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0: gente, você sabe que tô... Cadê, uai, cadê o botão do negócio? Tava aqui todo... Como é que é, Rodolfo? Como é que é, Rodolfo?
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0: Quinta-feira é sempre dia de TBT, né?
2: How much chocolate you come desse aqui?
0: A gente começa...
3: Exclusiva.
2: Com esse calma aqui.
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0: Essa versão exclusiva que nós fizemos. Exclusiva, aliás.
4: This guy's you come, how much you talk you come this aqui. Ok? Now touch me, please.
2: Estúpido!
4: Véio estúpido, manda faca, manda faca.
0: Manda faca pra lá.
4: Estúpido, não touch me, ok?
2: Não touch me!
0: Não touch
4: yeah,
0: me!
4: Yeah, my truck, no, ok?
2: Ok? Yeah, my truck!
4: My truck, ok, my truck, me!
2: Yeah, yeah, my truck, me!
4: Police come and talk, police!
2: Ok?
4: Ok! Pode filmar.

0: for trabalhar.
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2: Ô, velho, onde você for trabalhar, Leandrinho? Eu vou te ouvir, velho. Você é bom mesmo. Né? Uhum. É muito bom.
0: Vai, né?
2: Parabéns.
0: Muito bem.

0: maravilhosos. How are you today? Como estás? Tá tudo bem? Tá tudo tranquilo? Tá no ar o show do Leandrinho da sua quinta-feira. Pra você que tá meio que perdido no tempo, estamos no dia 17 do mês de setembro, que está voando, voando assim, ó, ó. Bem rápido, né? Passa 17 de setembro do ano de 2026. Bom dia pra você que passou o dia ontem na rede.
1: Ai, delícia!
0: Eita, eu queria estar na rede, dormindo também hoje, pra acordar. Só no outro dia, né? Bom dia.

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0: o coragem. Todo mundo tem uma coisa que fala: isso eu não faço nem se me pagar. Né? Porque falar eu não faço é fácil. Agora, quando aparece uma graninha, quando começa a entrar uns dólares na conversa, a coragem às vezes aparece de um lugar que a gente nem sabia que existia, né? Você fala, eu nunca. Aí alguém oferece 100 contos, você fala, bom, não, 500. Ah, depende, $1,000. Mas precisa ser hoje? Então eu quero saber. Eu tá quero saber.
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0: Eu quero saber o que você não faria nem se te pagasse. E cuidado com a resposta, porque depois eu vou querer saber, né? Se nem por dinheiro mesmo, ou se você só ainda não ouviu a proposta certa, né? Vou mandar uma mensagem aqui, pode ser de áudio, né? Seu áudio, manda pra cá pra você participar do nosso programa. Por que que eu trouxe essa perguntinha hoje, né? Porque ontem eu estava lendo uma notícia em Fairing Terrace. Você sabe que na Flórida tem de tudo, né? Além dos jacarés, das iguanas, as milhares e centenas de lagartixa, as cobras piton, tudo tem na Flórida, os mosquitos, tem tudo. Evelyn, Zenzé e Guga.
2: Problema, olha o problema aí.
0: Você pensar, tem na Flórida, velho, lá na terra da laranja. Mas olha só, presta atenção. Se você é daqueles que demoram uma hora escolhendo a roupa pra sair pra jantar, na Flórida já tem um lugar onde esse problema simplesmente não existe.
3: Goiabinha.
0: Uma steak... E aliás, eu, mãe, agora eu vou pra Flórida, tá? Uma steakhouse na cidade de Hollywood, no sul da Flórida, está chamando a atenção com uma experiência no mínimo diferente. Um jantar em que os clientes podem comer completamente pelado. Peladaço, velho! Sério! É isso mesmo que você ouviu. Sem camisa, sem calça, sem vestido. Só você, o prato e a coragem. Uau! Quando você menos espera...
4: Olha ele aí, ó.
5: Não sabe, né?
4: Olha ele aí, ó.
0: Ah, sério, velho? É loucura, mano. É loucura, velho. Mas voltando ao tema, né? O restaurante se chama Class Sorry Steakhouse e já funciona há vários anos, né? A novidade é chamada Nude Dine Experience, que é uma experiência que começou em 2026 e passou a ser realizada uma vez por mês. E jantar pelado não significa jantar barato não, tá? Presta atenção. O ingresso divulgado para homens desacompanhados custa $250.
6: Aê, Goiaba! Aê, Goiaba!
4: Oi, Goiaba!
0: Para mulheres, $150. E para casais, 300 doletas. Sério! A experiência inclui um jantar de 5 etapas, com direito a champanhe, pratos sofisticados, e o restaurante pensou em até naquele detalhe que você provavelmente já está imaginando. Os participantes recebem roupão, toalha e proteção para colocar no assento. Fala aí, que não vou sentar o popô nessa grade nem pensar. E calma, ninguém chega lá e é obrigado a tirar tudo. Quem não se sentir confortável pode permanecer de roupão ou até vestido. Também existem regras, tá? Nada de tocar em outra pessoa sem o consentimento, tá? Mas se conceder... E nada de comportamento sexual ou inadequado. Muito bem, né, gente? É respeito também, né? Não é porque tá todo mundo pelado que vira uma surubona. Não é isso, tá? É. Os funcionários continuam vestidos normalmente.
3: Até porque, Leandro, imagina o chefe de cozinha, fogão quente e o bingola balançando ali. Não dá, né? Aquela frigideira quente, dishwasher, Leandro. Aquela água quente batendo no jalapão. No capim dourado, capim de ouro. Não dá, né, Leandro? Não dá.
0: Pois é. E antes que você pergunte, sim, isso é permitido? A cidade de Hollywood confirmou à imprensa local que a experiência pode funcionar dessa maneira por se tratar de um evento privado e porque os funcionários permanecem vestidos. A primeira edição chamou a atenção e lotou. Depois disso, o restaurante decidiu transformar o jantar sem roupa em uma experiência mensal. Agora eu fiquei com dúvida, né? Num restaurante desse, quando o garçom pergunta, mesa pra dois, você responde o quê, hein? Eu sei de uma coisa, né? Guardanapo nesse jantar não é frescura, é equipamento de segurança, né? Ai, meu Deus do céu, que loucura! É por isso que eu tô fazendo essa pergunta hoje, o que você faria, o que você não faria neste pagaço? Falar que, ó... Ai, aí sim. Ai, não vai, né? How long to check it to Texas? And the chairs. Tá no ar o show do Leandrinho. Bom dia! E é quinta-feira! Hoje tem trote do Goiaba. Enquanto você pensa na resposta e o que você não faria nem se te pagasse, hoje tem trote do Goiaba. Os trotes estão maravilhosos. 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Daqui a pouquinho nós vamos ter o trote do Goiaba. Daqui a pouco nós vamos ter o trote do... Hoje é o trote de quê? Vendedor de canário. Nós vamos ter o trote do indiano que quer um brasileiro bartender. Daqui a pouco nós vamos ter esses trotes aqui no programa. 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
0: Eu tô de carrão, de carrão, de carrão.
2: 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Ô, Jojo, está ouvindo a rádio agora, Jojo? Posso contar, posso falar aqui na rádio, Jojo? É confidencial. Pode contar aqui na rádio? Conta aí, Jojo, se você estiver ouvindo, posso falar na rádio? Posso falar, posso contar? Pede mandar mensagem aqui no WhatsApp do Jojo, aqui no WhatsApp pessoal do Jojo, o Jojo CR. Jojo CR. Ah, peraí, Jojo, Jojo CR. Cadê Jojo CR? Pode sim, pode sim. Ah, mas o Jojo vai ficar legal se você... Ele tá ouvindo, já mandou aqui pra mim no já mandou aqui pra mim no privado aqui. Tá ouvindo a rádio, velho. Não, manda, eu quero que você conta como que você é e como é que foi a sua experiência. Isso vai ser muito legal pros nossos ouvintes, tá bom? Então eu vou esperar você contar pra depois eu falar, tá? Um abraço, Jojo. Obrigado pela audiência. 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E você teria coragem de ir num restaurante, mas tem que ficar sem roupa? Não pode, né? O que você não faria por dinheiro nenhum?
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2: Chama Leandrinho. Eu, uma coisa que eu não faria por dinheiro nenhum é tocar em cobra, pegar em cobra em ambiente que tem cobra.
4: Goiabinha, goiabinha.
2: De jeito nenhum.

0: pro WhatsApp que eu quero ouvir daqui a pouco, tem trote do Goiaba.
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0: WhatsApp do Goiaba tá no ar. Hoje a gente quer saber o que você não fazia por dinheiro nenhum. Deixa eu mandar um abraço pro meu amigo Rafa, o Rafael, do ar-condicionado. Aliás, mandou uma mensagem aqui muito legal. Que você sabia que tem um clube brasileiro muito legal aqui em Massachusetts, chamado Macau. É muito legal esse clube, gente. É muito legal esse clube. E nós vamos fazer muita coisa legal no Macau no ano que vem. Esse ano era pra nossa festa, sei lá, mas por causa do tempo, né? E como tem algumas mudanças que eles estão fazendo lá, por causa de logística, questão de logística. Mas o ano que vem nós vamos fazer um negócio lá, Rafa. E no Macau, ele acabou de me mandar aqui, ó, que 27 de setembro, a partir da 1 da tarde, o Macau é maravilhoso, cara. 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Aliás, quando que eu vou poder convidar os ouvintes pra levar aí pra almoçar, Rafa? 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Bom demais esse lugar. Um abraço, Rafa. Sucesso pra vocês aí, todo mundo aí. Alô, Saúl! Saúl! Mestre Miyagi! Um abraço, Saúl. Obrigado pela audiência aí. Murilo, todo mundo. Ah, o chefe Edu também, né? Obrigado pela audiência de vocês aí. Vamos pros áudios!
2: Mundial.
0: Bom dia, kkk. Bom dia, Augusto. Bom dia pro Romildo, o menino do ferro velho. Eu já quero saber que dinheiro nenhum. Eu não pegaria. Disse, nós tem pavor.
3: Bom dia, Lelê. Tô aqui ligadinha.
0: Fala, meu amor.
3: Esperando os áudios da galera, que claro. Eu adoro quando você passa aí.
0: É, Lelê,
3: um dia abençoado pra você, tá?
0: Tá bom.
3: E pra toda essa galera maravilhosa.
0: Bem.
3: Que tá ligadinha na Insuperável.
0: Uhum.
3: Um beijo, meu gatinho preto.
0: Um beijo.
3: Meu bilu-bilu. Bom dia.
0: Bom dia, meu bem. Fala comigo, Dedéia.
4: Tá? Bom dia, Lelê. Boas ouvintes, Lelê. Dinheiro nenhum desse mundo eu também pego em cobra, Lelê. Nossa senhora, se for uma cobra, eu pulo o dia inteiro achando que ela vai... Onde eu encosto, eu penso que é ela que vai me morder. Você tá doido.
0: Eu também, Ednei. Eu tenho por dinheiro nenhum. Enquanto você vê uma cobra, o que você fala?
3: Vai deitar.
5: Bom dia, Leandrinho Goiaba.
0: Bom dia, meu
5: aqui,
0: amor.
5: Já ligadinha desde cedo.
0: Claro.
5: E só pra lembrar...
0: Que?
5: Ai, credo, o galão ganhou mais uma vez, bebê. Bom dia.
0: Aí nessas horas, brother, passa, carro, passa. Passa derrubando tudo agora. Não vou falar nada com você não, tá? Silvia!
6: E no restaurante pelado, Deus me livre, eu não podia nem comer direito. Eu não vou lá, nem que me pague. Deus me livre.
0: Sério? Eu teria coragem. Eu tenho
6: vergonha de comer pelada. Não, isso é demais. Já na praia, tudo bem.
0: Eu vou nesse restaurante.
6: De acordo, mas... Esperado no restaurante, eu acho.
0: Ah, por favor.
6: Eu acho que não.
0: Por favor.
6: Não, não tá certo isso.
0: Você imagina, Silvia? Por favor, senhora, me passa a bisteca. Ai, amor, passa a linguiça pra dentro. O Prestes mandou alto. Fala, Prestes.
7: Leandrinho, bom dia. Tô morrendo de rir aqui, velho.
0: Bom dia, Prestes.
7: Esse restaurante lá na Flórida, lá, ó. Ô, meu Deus do céu, já pensou, Leandrinho? Você já pensou, Leandrinho? As veinhas, quando vai lá, poder almoçar, jantar, isso aqui, tem que pegar o peito pelo e colocar em cima da mesa, e na hora de cortar a carne, corta o peito.
0: Meu Deus do céu, Prestes.
7: Pensa aí.
0: É, complicado.
7: E os veinhos... A faca vai acabar no bilau dele.
0: É perigoso.
7: Aí vai querer pegar a knife lá pra ele cortar a cara e dar um corte no bilau
0: dele. Meu
7: Deus, é escondido também, né? Que ruga, né? Eu tô passando por essa situação.
0: Meu Deus, Zé! Meu Deus, não quero saber desses detalhes,
7: não. Tá doido, rapaz. E outra coisa, eu não vou num restaurante desse nem que me paga, mas nunca que eu vou, não me pega nunca lá, Leandrinho.
0: Duvido, Zé, duvido. Duvido que se não pagar pra você falar, ó, Zé, $5,000 pra você ir lá no restaurante, se você não arranca essa roupa, faz até a bunda lelê. Eu duvido, cara, duvido. Não vai se não tiver que pagar, mas se pagar, todo mundo vai. Certeza que vão. Bom dia, Goiaba, manda a música pra mim do que você tocou aí agora, depois eu mando lá pra você. O Fábio falou, foi eu que te mandei esse vídeo, hein, do velho, manda a faca, foi você mesmo. O Tairone falou, bom dia, meu amigo, hoje amanheceu frio aqui, 67, é, aqui já tá friozinho, eu já tô vindo trabalhar de música. O Zé falou, não trabalharia pendurado do lado de fora de prédio nunca, por dinheiro nenhum. Tá aí um trabalho que eu acho super legal, que eu acho que eu faria. Eu faria, trabalhar limpando janela. É, Leandrinho, precisa perder um pouquinho de peso, né? Tomar banho, vai, palhaço, vai. Bom dia, Sandroca, obrigado, né? É, precisa nem me pagar, a Sandra falou. Olha aí, eu também iria tranquilo. O Gabriel falou, bom dia, Leandrinho. Esse pessoal do restaurante, eles pagam como eles tiram de... Como eles tiram dinheiro do cofrinho pra pagar, né? Leandrinho, já quero ir, hein? Leandrinho, tem muita mulher por aí que não pode ver um apiton. É. Você vai nada, Jax. Você vai o quê? Jax, eu conheço linguagem corporal. Olhando pra sua cara assim, você não tem coragem de fazer xixi nem do lado de alguém que tá no mictório. Vai na. Fecha a porta.

0: Não me faz fazer isso. Você tá doido.
1: Leandrinho, por dinheiro no mundo ver você pelado, Leandro. Não entendi o que o Johnny falou, não. Não entendi o que você falou, não. Vim trabalhar de música. Morri. Como é que é, Diné? Não entendi. A Nilza falou assim... bom dia, já quero ir. Naturalismo é comigo mesmo. Bora, Nilza. Bora. Nem aí, eu não ligo também, não.
2: Ô, Leandro, imagina esses velhos indo no banheiro e voltando com o rabo do sujo.
1: Meu Deus. Meu Deus do céu. O Augusto falou, não precisa me pagar não, que eu vou. Passa a localização do restaurante. 7:33 aqui na Rádio Insuperável. 7:33. Hoje nós estamos falando do restaurante da Flórida. E você tem que pagar, né? Agora eu não sei por que que homem tem que pagar mais caro que mulher pra ficar pelado. Oh, não, velho. Não faz sentido isso não, ué. Tô doido. A mulher que tinha que pagar mais caro. Não, o homem tem que pagar mais. Você viu ali que a mulher é 150, o homem é 250? Por quê que a mulher tem que pagar mais barato? André mandou uma foto aqui com a cobra pendurada no pescoço. Eu tenho pavor de cobra. Não, brother. Por quê que a mulher tem que pagar mais? Ah, oxi. Tá maluco, meu irmão? Parar com esse parangolé, doido. Não, velho. Falar nada com você não, tá? Não vou falar nada com você não, porque... Pelo amor do pai, viu? Isso é só brincadeira. Não dá, não dá. Não entendi por quê. Até agora, eu não entendi o porquê disso, tá? Ah, deve ter pista de dança sim, né? Tá doido, velho. Como é que é, Tairone?
3: Bom dia, Leandrinho, bom dia. É, rapaz, vou concordar com o pessoal aí. Na praia até que dá pra ir, agora num restaurante. Imagina só, o caboclo andando, vou no banheiro. Levanta, vou no toalete. Rapaz, é meio esquisito o negócio, ó. Sei não. Na praia dá pra ir, agora no restaurante é difícil.
1: Como é que é? Na praia dá pra ir, mas no restaurante? Quem vai na praia, vai no restaurante, gente. Não tem que é, Jorgete?
4: Esse aqui é aquele menino que é o Garrelha no Leal?
1: Não, Jorgete, esse é o... Esse é o Tairone. Peraí, esse aqui, ó. Tairone da caminhonete. Esse aqui, ó.
4: Me deu uma saudade dele agora.
1: Ah, tá.
4: Esse bonito.
1: Ah, tá.

0: Porto Seguro, que ontem um dos clientes que mais fez pergunta pra Joyce, que a gente achou muito engraçado, foi meu amigo Jojoy. O Jojoy, o famoso, eu não sei o nome dele original, você que é o Jojoy. Falou, Leandrinho, vou fechar um consórcio lá da Porto Seguro. Sabe que a Porto Seguro tá fazendo um sucesso, que a gente vai fazer até um encontro nessa vinda da Joyce. Quero saber que se você que tá ouvindo a rádio agora já tem o consórcio, você vai vir nesse encontro. 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Não, o Jojoy foi esse cara. Jojoy, como é que foi falar com a Joyce, Jojoy? Fala para mim, Jojoy.
1: Fala comigo, meu brother Leandrinho. Como é que tá? Bom demais?
0: Bom demais, velho.
1: Rapaz, a experiência com a Joyce, não tenho nem muito o que falar, não. De 0 a 10, eu vou falar 11.
0: Aí, garoto.
1: Nos últimos dias, penso que na última semana eu devo ter conversado com a Joyce de 3 a 4 vezes por dia. Já tive consórcios no passado e não me entregaram aquilo que prometeram. Então, né, tenho sempre um pé atrás.
0: Boa.
1: Já invisto lá no Brasil em outras modalidades. E eu gostei muito da Porto. Sinceridade, gostei muito da cartela que eles têm pra oferecer. E, cara, eu bombardeei a Joyce, eu vou te falar aí, mais ou menos, acho que umas 150 perguntas. Sobre ágio, sobre data de contemplação, porcentagem, correção de porcentagem no final do ano, questão de lance embutido, lance fixo, lance híbrido.

0: do cara, eu perguntei a Joyce, passei ela numa prova de fogo,
1: tá
0: de uma
1: certo.
0: De uma peneira, que sabe, tudo que você pensar, tudo que foi me mandado, você sabe que eu sou um cara que gosta muito de número, gosto muito de planilha.
1: Eu sei, mano.
0: Foi colocado tudo em planilha e eu falei, Joyce, tudo que você me mandar, eu tô fazendo assim. Não quero te incomodar, mas eu sou chato dessa questão. Resumindo, fechamos ontem, ela ficou satisfeita, gostou das análises que nós fizemos juntos. Ela me atendeu super bem.
1: Legal,
0: gente. Cara, não tem assim. É óbvio que nenhum investimento é garantido, de forma alguma. Em nenhum momento ela falou isso. Mas a probabilidade da estratégia que nós usamos dar certo é muito grande.
1: Boa,
0: então,
1: garoto.
0: Fechei com ela ontem.
1: Nossa, essa estratégia,
0: obrigado,
1: né,
0: pra você pela indicação. Eu sei que você jamais anunciaria, você jamais ia trazer algo pra nós, ouvintes, que pudesse ser no futuro prejuízo. Então, assim, obrigado, primeiramente. A Joyce também, eu deixo aqui minha gratidão pública aqui pela a vida dela. É uma pessoa de uma índole muito, né, muito boa, é uma pessoa 100% transparente, é uma pessoa do nível intelectual altíssimo. Muito. Então é uma pessoa assim, 9 horas da noite, 10 horas da noite, 6 horas da manhã.
1: Ah, não, Jojo.
0: Ela, eu acho assim, quando você faz aquilo que você ama, não é um trabalho pesado. Então ela faz com amor, faz com carinho, e é isso aí. O que eu posso falar dela é de 0 a 10 é 11.
1: Valeu, querido.
0: Valeu, obrigado.
1: Obrigado, obrigado. Eu falei, não, bro, depois de você mandar 13. Eu achei engraçado que a Joyce falou assim comigo: ô, Leandrinho, eu acho que tem um vendedor de consórcio que tá me testando, hein? Só que eu tenho o nome do Jojo e tá salvo aqui o apelido, né? Aí eu falei, você conhece essa pessoa aqui? Eu falei, não sei quem é não. Olhei o número do telefone, não sei quem é não. Depois eu olhei, ela falou, não, o sobrenome é Senna. Eu falei, deixa eu ver na minha agenda quem tem o nome, sobrenome de Senna. É o Jojo, hein? 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Parece clichê, mas é preciso que você faça, né, meu filho? É preciso. 19 faltando para as 8, Leandro. Cadê o trote, Leandro? Cadê o trote? Não me faz raiva, ódio. Vamos pro trote do Goiaba? O trote do Goiaba, hoje eu liguei pra um cara que precisa, eu dizendo pra ele que eu precisava de um indiano precisando de um bartender, né? Indiano precisando de um bartender brasileiro. Vamos ouvir o trote? Vamos ouvir o trote? Vamos ouvir? Tá no ar o trote do Goiaba.
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1: Vou tentar passar um trote aqui agora, peraí. Vou ligar pro Ed, peraí. Vou ligar falando inglês indiano, que eu quero contratar ele pra ser bartender, peraí. Vou colocar aqui, peraí. Gonna be amazing.
7: Hello, can I help you?
8: Yes, sir, how are you today? I just would like to speak with Eric.
7: Sorry?
8: Yes, I would like to speak with Eric, can you hear me?
9: Mãe, eu mandei mensagem pra senhora.
7: Ah, who is
8: this? Yes, my name is Racon. How are you today?
7: Good, who is this? Why are you calling me?
8: Yes, you can call. What? Yes, I'm just calling because someone gave me your phone number. A friend of mine, he's a Brazilian guy. He told me you're a bartender here. Is that right?
7: Yes, that's me.
8: All right.
7: How can I help you?
8: Okay, all right. Yes, I do like the Brazilian bartender. So you are you Brazilian bartender?
7: Yes.
8: You work hard every day? Alcohol? Doing the drinks?
7: Alcohol? Yes, every day, 7 days a week.
8: All right, that's good. That could you working hard every day. Working hard every day. All right, I would like to have your job to do a party in my house. I have a huge house and would like to have a lot of alcohol, and I have a lot, some Brazilian friend. I would like to have those that to do right. The kind of you can do that?
7: Sure. When?
8: Do you understand what I'm talking about?
7: Yes, Wayne.
8: Tell me little bit about your job, my friend. Tell me.
7: Go ahead.
8: I would like to listen about your job, please.
7: Yep, go ahead.
8: What you do? Tell me about your job. What kind of drink you do? You know?
7: What kind of alcohol you do? Yes.
8: Tell me.
7: So, Actually, I did start my new project in Boston. So,
8: American. Yes, I understand everything. You do caipirinha, you said, huh? You do caipirinha?
7: So, one second. Where are you from?
8: Yes, I'm from this country. I'm American.
7: I just ask you if you
8: where are you from in Brazil, my friend? I'm from this country, but I have a lot of Brazilian friend.
7: My friend, I'm from São Paulo.
8: Oh, I know that big city, and I know a lot of people are from everywhere. People come from Bahia, go there. People come to Recife, they go there. People come to the state. They all go to São Paulo to work hard every day. Right?
7: Sure.
8: A lot of ladrão
7: there too. Sir. I'm sorry. When you party? This month or next month?
8: That's true. That's true. I do that. I do the party. I would like to have the caipirinha. You can do the caipirinha.
7: My friend, when you party? This month or next month?
8: Oh, no. I don't stop, my friend. When we start the party, you do one till it finish.
7: My friend.
8: What? Do you speak English, my friend? I'm sorry. I can't understand what you said.
7: My friend.
8: What?
7: I think so. You don't want me to say. When you party? July or next month, bro?
8: Oh, July. No, July. July is not good for me. I gone to the June. Oh?
7: June.
8: Junior, yeah, Junior, that's my friend day. Junior. Junior, I invite him, day. Junior. He work with me, and it's gonna be everything well, and you know, you do, Donald. Huh?
7: Oh, I think so, talk too much.
8: No, I don't like tomato, my friend. I just would like to have a caipirinha and Brazilian drink, not tomato. Tomato is not good for me, my friend. Not tomato, my friend. My friend.
1: Vou ligar pra ele de novo. Vou ligar pra ele de novo. Como é que é?
3: Not too much for me.
8: No, I like tomato, my friend. Tomato is good.
1: Vou ligar pra ele de outro número.
8: Oh, my friend, you hang up on my face, hein? Are you tired?
1: Vou ligar pra ele de novo, outro número, peraí. Vou ligar de novo.
8: Hello, my friend. How are you?
7: Who is this?
8: Yes, my name is Hagu. I just called you. You hung up. What is going on?
7: I don't know. It's problems. It's problems. Cell phone. That's why.
8: Oh, my friend. I can give you a new cell phone. You want it? I work for the Metro. Metro phone.
1: Metro phone.
8: I can give you one. I have a lot good price for the phone. You want to buy one? Like for $3,000, I can sell you a phone, brand new, Apple phone, iPhone 12. Right, but if you do, I love Brazilian. I'd like to do that to Brazil. Okay, Brazilian very good, nice people. My friend, you're nice, my friend. I like you so much. You're funny.
7: My God.
8: Yeah, my friend told me you're very nice people. I like you so much because my friend told me. My friend Gilberto told me you're very nice. You know Gilberto?
7: Okay, no. I don't know Gilberto. I think so. You need to go some English school.
8: Oh, my friend. I work hard every day. My English is very well. I'm born in this country, my friend. And, you know,
7: okay.
8: I just need a bartender. You need a bartender.
7: I think you're not gonna go Asian school, my friend.
8: Oh, my friend. Don't laugh about that, my friend. You're very nice. I like Brazilian people. I pay them good.
7: Your English is so bad.
8: Oh, no, my friend. I'm American. I'm from this country, you know. You don't laugh about my English. Okay, all right, my friend. I'm feeling so mad right now because you told me my English is not good. I'm from this country. My family is not from this country, my friend. But I'm from this country, my friend.
7: It's not good. It's bad.
8: Let me ask you another thing, my friend. Can I ask you another thing?
7: No.
8: Do you know Leandrinho? No. Leandrinho from the radio station?
7: Oh, my God.
8: Do you know Leandrinho from the radio station?
7: Have a nice
8: day. Do you know Leandrinho from the radio station?
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1: 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Às vezes, né? Me dão mal. Eita, nós. Hoje é o dia dos trotes aqui no nosso programa.

nós estamos falando de coisas que você não faria por dinheiro nenhum. Nem um centavozinho de dinheiro. 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

0: 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Fala, Tairone. Bom dia, fiote.
1: Leandrinho,
0: oi.
1: Outra coisa. Imagina se a faca cai no chão.
0: Ei.
1: Como que você vai pegar a faca?
0: É, velho.
1: Explica aí esse negócio.
0: Olha, nós estamos falando hoje do restaurante. Ah, meu filho. Eu não sei não. Dá um jeito, Tairone. Falei, a faca caiu. Pode deixar que eu pego pra você. O apanhador de facas no restaurante nu. Ui! Pra minha faca cair com corte. Ai! E agora, o que, que é isso aqui? Cortou, levou! É, o problema é a faca cair no lugar errado, né? A festa vai ser em Framingham, tá, Shirley? Vai ser em Framingham. Paulo Jacarox!
2: Ô, Goiaba, eu quero escrachar em Goiaba. Se eu for nesse crachá, eu vou dar um chute na sua canela.
0: Vocês serão 3 pessoas que vão ganhar. Todo ano, 3 pessoas ganham o crachá vitalício, né?
3: Bom dia, meu Goiaba.
0: Bom dia, Pará.
3: Linda capital de hoje, meu Goiaba.
0: Oi.
3: Cara, comer num restaurante, imagine, você numa fome da bexiga, num apetite da bexiga.
0: Ah.
3: Aí passa, tipo assim, pode ser aquele tiozinho, pode ser aquele cara com os bagos lá no meio do joelho. Não é doido, né? Na hora o cara perde a fome. Outra coisa, eu acho que eu vou ter que ir na rádio aí, que tem uma porta aí que abre, toda vez que abre, ela faz assim. Ui, ui.
0: Nossa, vem mesmo.
3: Eu não sei se tu já observou, mas sai no ar.
0: Oh, para.
3: Acho que alguém tá entrando, algum anunciante tá entrando e faz esse barulho aí.
0: É eu, para, é eu.
3: Grande abraço, estamos aqui na escuta direta, além da capital de Uste.
0: Vem. Ô, Pará, você sabe por que você tem que vir aqui na rádio, Pará? Deixa eu falar uma coisa pra você, Pará. Sabe por que você tem que vir aqui na rádio? Eu vou te contar, você sabe por que você tem que vir aqui na rádio?
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0: 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Eu sou você mesmo, Fabinho, viu, Pará? Olha, a Sandra falou, quero ganhar esse crachá. Não, vai ser escolhido a dedo, né? A gente escolhe, a gente faz uma votação interna aqui na rádio e surpreende 3 pessoas com crachá vitalício, né? Aí vem aquela pessoa que tá sempre... Né? Tem uns critérios internos aqui. Não, a gente não fala, mas a gente observa todo mundo.
5: É, Leandrinho, num restaurante desse assim, agora imagina o cara tiver com uma dozinha de barriga, aquela diarreia que chega até mais rápido que uma luz, hein? Imagina, se ela peladão e dá uma diarreia.
0: Nossa!
5: Você tá doido? Sem contar, se for dar uns peidos, hein? Você tá doido?
6: Quem é esse rock'n'ball, hein?
0: É o Mendes, viu? É... A Edneia Maciel falou.
7: Tem coragem demais esse restaurante aí sem roupa. Eu mandei um pra você no privado aí, ó, pra você ver que eu tenho coragem.
0: Aí, deixa eu
7: ver. Apaga lá, beleza?
0: Tá bom, pera aí, deixa eu ver. Nossa, Edneia. Cadê? Não tá aparecendo não, Edneia. Não tá abrindo. Falou, could download. Não tá podendo abrir a imagem na hora que eu abro aqui. Manda de novo, Ednei, porque ó, não tá abrindo, tá falando que a imagem não, ó. Could download image, try again. If the problem keeps happening, try turn off your Wi-Fi, VPN. É, manda de novo, que não veio, Ednei, não veio, não veio. Nossa, fiquei curioso agora, Ednei. Ah, eu gosto. Deixa eu ver quem mais mandou mensagem aqui no WhatsApp. É, Toys. Eu quero crachar, eu quero crachar. Todo mundo manhã falando assim. Ah, vai ter Guguete desfilando também. Marilene falou, o preço é de acordo com o tamanho da chibata. Nesse restaurante tem pista de dança? Imagina os velhos e as velhas. Ô, gente, mas vocês acham que vai nesse restaurante é só... Eu não sou velho. E eu vou, ué. Entendeu? Eu fui na praia, por exemplo, lá do, na praia do nudismo lá. Tinha gente de todas as idades. Jovens, novos, velhos. Ué, acho que só velho que anda pelado. Oxi, tá doido. Eu fiz alguma coisa aqui. Eu fechei algum negócio aqui sem querer. Fechei uma parada aqui sem querer da rádio. Não era pra ter feito isso aqui. O que eu fiz? O que, que eu fechei? Fechei um botão aqui da rádio agora sem querer.
6: Ai, delícia!
0: Ah.
8: Eu queria crachá.
0: Como é que é, Pantera?
8: Eu queria crachá.
0: Ah, só vai receber o crachá também quem for na festa, né? Ah, o Clovão mandou uma foto do W4 aqui pra mim. Para. E tem uma porta que faz um barulho aqui. Leandrinho, o homem tem que pagar mais, porque dependendo do tamanho da Piton, vai ocupar duas cadeiras, viu, Leandrinho? Ai, meu Deus do céu. Vocês são maravilhosos, tá? 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Meu Jesus amado, Edneia Maciel! Meu Deus amado! Nossa Senhora! Quando eu falo que você ia parar o trânsito, você fala que eu tô de brincadeira! Você tá doido, meu Deus do céu! Nossa Senhora! Se você for lá na Praia dos Pelados, minha filha...

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essa dupla que vem aí. Eles vêm de Angola. Vamos receber com muito carinho Anselmo Ralph

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0: não é bonitinho?
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5: Senhor, faça deste microfone um condutor da verdade. Mantenha-me firme e sereno para equilibrar o meu senso de justiça. Direcione o meu conhecimento para produzir faíscas de esperança. Não permita que me perca pelos caminhos distantes da razão. Jamais deixe algum sentimento distorcer a essência do que precisa ser dito. Senhor, ilumine as minhas palavras para que elas carreguem alento. Conceda-me sabedoria para falar e bastante paciência para saber ouvir. Inspira-me com bons pensamentos e que eu defenda apenas o que acredito. Senhor, mantenha-me seguro todos os dias da sinuosa pista da humildade. Que a minha voz se faça ouvir sem frieza nem sensacionalismo. Livra-me da arrogância, do medo, da vaidade e da indiferença. Evite que usem indevidamente a minha voz para prejudicar alguém. Faça de mim porta-voz da cidadania, da credibilidade e da isenção. Senhor, impeça que eu induza a pré-julgamentos ou a condenações. Corrija o meu excesso de individualidade e me torne mais flexível. Dá-me firmeza para eu não escorregar nas armadilhas da palavra. Senhor, proteja as minhas cordas vocais, ferramenta do meu ganha-pão. Proteja, Senhor, a todos os meus ouvintes, a razão do meu trabalho. Amém.
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1: Que dia é hoje mesmo? Hoje eu não tô sabendo, não. Tem uma coisa pra falar pra vocês. Só na água não vai, não, viu?

0: Bom dia pra você. Muito obrigado pela sua audiência. A partir de agora até as 7 da manhã, comigo, Ronald Fire. Tá entrando no ar aí pela Insuperável e também pela TV em Foco dos Vales. Mais uma edição aí do Coração Sertanejo nesta quinta-feira, 24 de setembro de 2026. Muito obrigado, de verdade, de coração mesmo, agradeço a sua audiência. Tá certo? Vamos juntos até as 7 da manhã. Mas agora vamos fazer contato na torre de controle, vamos saber as coordenadas de voo de hoje do Boeing do Coração Sertanejo. Tá certo, 060, mantendo a presente pro, vamos apertar os cintos aí, vamos decolar agora, vambora.
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0: Certo, agora sim, literalmente, o programa Coração Sertanejo está no ar pela Insuperável e também pela TV em Foco dos Vales. Desde já agradecendo a sua audiência e né, a sua participação aí. Olha, o zap do Coração Sertanejo já está liberado para você participar, pedir sua música, tá certo? 774-707-7835. 774-707-7835. Primeiro bom dia hoje vai para minha mãe, Dona Madalena, lá no Alto da Boa Vista, lá em Ipatinga, Minas Gerais. Alô, minha mãe, como é que tá a senhora? Tá tudo bem? Aqui também tá tudo tranquilo, tá bom? Não esquenta a cabeça, tá tudo bem por aqui, beleza? Obrigado pela audiência da senhora. Alô, Dona Rosilda, lá em Timóteo. Muito obrigado, Dona Rosilda, pela audiência da senhora também, tá bom? Participa aí, manda um áudio, pede uma música. Estamos aqui para atender vocês aí, tá certo? Então tá bom. E por aqui, eu quero agradecer o Johnny. Johnny já tá aqui, rapaz. Johnny, o homem não para. Obrigado, viu, Johnny, pela figurinha aí que você fez aí, tá bom? Do Coração Sertanejo, beleza? Esse Johnny, eu vou falar com você, aí sim, hein? É, gente boa. Daqui a pouquinho tem aí, hein? Tem as duas músicas aí, os dois cartuchos do Johnny para ser queimados aí. Alô, Zezé Galo Doido, bom dia para você também. Jura também tá por aqui, fala comigo, Jura. Fala, Sandra, como é que tá, Sandra? Sandra também tá aqui, ó, tranquilo, obrigado pela audiência aí, tá bom? Olha, o 774-707-7835 já tá liberado, então, bora esse menino, hein? Ou tem que agradecer lá no Brasil, tá aqui, ó, chegando aqui, pessoal, lá de Goiás, fala comigo, Goiânia, alô você de Goiânia, muito obrigado pela sua audiência, Aparecida de Goiânia também, o pessoal tá por aqui, Anápolis, Rio Verde, alô Águas Lindas de Goiás, você de Lusiânia, muito obrigado pela audiência, Valparaíso de Goiás, Trindade, Formosa, muito obrigado de verdade, valeu, vamos junto até as 7 da manhã, então vambora. Coração Sertanejo, são exatamente 5 horas e 11 minutinhos, bom dia.
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4: 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Aquela sertanejona mesmo que machuca, que rasga o caboclo de dentro pra fora.
0: Aqui no Coração Sertanejo é sempre assim. Na abertura de hoje, a primeiríssima de hoje aqui no Coração Sertanejo. Alan Aladim. Dois passarinhos. Bom dia, galera. Bom dia. Muito obrigado pela audiência.

Coração Sertanejo 5:16, bom dia, 774-707-7835, este é o zap do Coração Sertanejo para você participar com a gente, dá aquele bom dia, tá certo? Fala comigo, bandido cheiroso, é quinta-feira, hein? É, daqui a pouco vai pesar o lado direito do bolso, hein? André, fala comigo, André, tá por aqui também, já preparou a muleta? Esse homem precisa de uma muleta na sexta-feira, meu irmão. Aham, meia-noite um, quando ele só escuta o banco avisando, caiu. Oh, oh, oh. É, parece que André também, hein? São os dois aí, bandido cheiroso um e bandido cheiroso dois. Obrigado pela audiência, tá certo? Amanhã é dia de cachorro quente. Alô, princesas! Põe sentido aí, ó. Pega a visão aí, ó. Bandido cheiroso um e dois estão avisando aí, ó. Fala comigo, gente boa. Aqui tá chegando aí, ó. Amado Batista, Carta Sobre a Mesa. Vamos que vamos até as 7? Então vambora.

0: levar. O mais amado do Brasil aqui no coração sertanejo, Amado Batista. Segura aí, daqui a pouquinho a gente volta, tá bom? Não sai daí não, hein? Coração sertanejo 5:21.
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4: Coração sertanejo, são 5h24. Hoje é agora, no exato momento, é hora de lançamento aqui internacional do Coração Sertanejo. Esse aqui nunca cantou aqui não, hein? Quem pediu aí esse menino? Quem? Ah... Foi O Homem Não Para? Ah, beleza, vamos tocar então. Nunca tocou aqui? Não? Então vambora, aumente o rádio aí. Alô, Sandra, a Sandra também gosta. Aí ele aí, ó, Biguinho Sensação.
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0: Miguel Sensação aqui no coração, sertanejo. Vai aí pro Johnny, o homem não para.
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0: É, lá nos paredões.
1: Com Miguel Sensação.
0: É isso aí. Coração sertanejo. 5:20 5:28, a Sandra Dia falou que esse biguinho deve ser algum parente do Johnny, que grita de madrugada, rapaz. Hein? Fala esse menino. Quem? De Paulo e Paulino? Ah, é? Malu? Quem pediu? O André? É, bandido cheirou os dois. Então deixa os cabas cantar pra ele, vai. Fala comigo, Zé Pereira.

Coração Sertanejo, 5h34, 5 horas, 34 minutinhos. Você não levantou ainda não, é? Você tá doido, rapaz? Quer chegar aí? Quer chegar atrasado? Não, hoje tem que chegar cedo, amanhã mais cedo ainda. Amanhã você chega pra acender as luzes do galpão. É, aí o patrão chega já, de longe ele já vê, uai, tá tudo ligado lá já. Quando ele chega lá, ele já olha assim, fala, rapaz, esse cabra só chega no dia, na sexta-feira, no dia de pegar o checão. Hein? Deixa eu atender aqui o pedido. Primeiro dá aquele bom dia merecido aí para Zé Pereira. É, Zé Pereira, lá do Sabinópolis. Zé Pereira chegou, galera. Acordou cedo, Zé Pereira. Tá pedindo aqui Chão Deserto com Rick Reiner.

0: Coração Sertanejo, 5h39, 5h39. Olha aí, ó, quinta-feira é igual lingerie. Não é o que a gente quer, mas tá bem pertinho ali, hein? Já diz o filósofo bandido cheiroso. Bom, quinta-feira já começa já. Fala comigo, Johnny, fala comigo.
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0: Agora são sertanejo, 5h42, 5 horas 42 minutinhos. Hein? Deixa eu ver aqui quem tá falando aqui, rapaz. Ah, tá. Johnny tá aí de novo? Fala comigo, Johnny.
1: Bom dia, cheiroso. Eu tô indo de camarote, hein? Eu tô indo de camarote, hein? Será que o homem é bom?
0: Nossa.
1: O homem é espetacular? O homem é bom? O homem é espetacular?
0: Deus nos ajude.
1: Bom dia, cheiroso.
0: Senhor Jesus, como é que é isso, gente? Ai, ai, ai, o Pablo escutou lá do Brasil, meu Deus, sai daí não, galera.
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2: Coração Sertanejo, 5:46. Mas Ronald Fire, quem é esse bandido? Bandido cheiroso? Não. Bandido cheiroso todo mundo já conhece, as piriguetes já conhecem. Quem é esse tal aí de Johnny, o homem não para? Ó, você quer saber, quer conhecer? É só você fazer um pedido lá na Brazilian Flavor de Marlboro, ele vai levar na tua casa, você vai conhecer. Quando você abrir a porta, abre a porta devagarzinho, tá bom? Você não, né? Você vai ter aquela surpresa. Ele vai gritar. E vai dar aquele gritão no seu ouvido. A Sandra tá dizendo que... É, eu acho que o Pablo do Arrocha até cancelou o show, viu? Depois desse griteiro aí do Johnny. Não, isso é o marketing. É, o marketing dele é esse, tá certo? Fala aí, Sandra, deixa eu atender o pedido dela aqui. Quando olhei pra você, olha, Rodrigo Lessa. Tá certo, vamos lá então.
3: Zé Henrique e Gabriel, que honra ter vocês aqui com a gente.
2: É, mulher chonada. Cadê o homem das caixas do Amazon? Cadê você, Dogão? Pega a visão aí.

0: Valeu, Zé Henrique. Valeu, Gabriel.
1: Valeu, Rodrigo.
2: Sucesso, menino.
1: Valeu, Miguel.
2: Obrigado. Valeu, meninos.
0: Coração Sertanejo, faltando 10 minutinhos aí para as 6 da manhã. 10 para as 6. Esse Johnny, eu vou falar. Fala, Johnny, manda aí. Cadê? Cadê o áudio? Cadê?
3: Aí, Rony, ó, você tá atrasado aqui, ó. Tá começando Rick Renner aqui agora, você tá começando outra rádio aqui, ó. Aqui, ó. Alguém tá aqui, ó.
0: A Tonhão lá, ó.
3: Olha. Tá nem outra rádio aí, Rony, ó.
0: Fala. Ô, Tonhão, eu já falei pra você, Tonhão. Toma essa chave da padaria. Deixa esse cabra na hora que ele chegar e tem que bater na porta. Então esse Johnny pega no pé do Tonhão, mandou um vídeo aqui, rapaz. Tonhão lá trabalhando e o cabra amolando ele, com aquele griteiro. Ei, Tonhão, esse menino arruma esse griteiro aí na padaria? Vou ver com o Vanderli, vou conversar com o Vanderli. Como é que é isso, Vanderli? Oh, meu Deus do céu. Obrigado pela audiência, galera. Morena Sertaneja. Lourenço e Lorival pra você aqui no Coração Sertanejo.

0: Agora são sertanejo, faltando 6 minutinhos para as 6 da manhã. 6 para as 6. Ah, só vou te dar uma dica, hein? É, ela tá na área. MM tá na área, galera. Pronto, pra quem queria sossego, a partir de agora, acabou. Fala comigo, MM, obrigado pela sua audiência. Tá dizendo aqui, ó, oh, bom dia, hoje é o aniversário aí da Edneia Maciel. Parabéns e muitos anos de vida pra ela. Beleza, é isso aí, no segundo horário aqui nós vamos fazer uma festa aqui, tá bom? Bom dia, abençoado a todos. Segue aí a MM. Valeu, MM, beleza? Tá certo, então. O que o Tonhão tá falando aqui, rapaz? Fala comigo, Tonhão.
1: Oh, bom dia, meu filho.
0: Ui, bom dia.
1: Não grita, não, ô. Pai não grita aqui, não. Você imagina. Nossa, Deus, pelo amor de Deus, mano.
0: Senhor Jesus.
1: Abaixa o volume aí.
0: Aí não dá, não. Já atendeu o segundo cartucho aqui do Homem Não Para, não. Esse é o segundo cartucho do Eric Almeida. Bandido cheiroso. Olha o babo da Rocha voltando aí, ó. Seu ex é feio. Fala comigo, Dogão. Dogão tá na área, hein? Bom dia, Dogão.

0: Coração Sertanejo, faltando um minutinho aí para as 6 da manhã.
1: Ô, bandido cheiroso, esse recado aí é pra alguém?
0: Aí, ele de novo.
1: Esse recado aí é pra alguém?
0: Ai, ai,
1: fala pra nós aí essa música aí que você mandou?
0: Uhum.
1: É pra alguém esse recado?
0: Esse cabra, negócio da confusão, hein, Johnny? Gosta da confusão. Faltando menos de um minutinho aí, nós vamos fazer um pequeno intervalo aqui pra emissora. Daqui a pouquinho nós vamos voltar. Não sai daí não, tá bom? Deixa eu aproveitar aqui e mandar um abraço aqui pra Berizal, lá no norte de Minas Gerais. Alô, você de Curral de Dentro também. Muito obrigado pela sua audiência. Você da cidade de Montezuma, no norte de Minas Gerais. Alô, Rio Pardo de Minas, Santo Antônio do Retiro, São João do Paraíso. Muito obrigado pela audiência, tá certo? De segunda a sexta-feira, vocês já estão sabendo, não já? Beleza, sintoniza sempre aí, das 5 às 7 da manhã, aqui pela Insuperável e também pela TV em Foco dos Vales. Tem o Coração Sertanejo pra você, tá certo? Vargem Grande do Rio Pardo também tá por aqui. Obrigado pela audiência de todos vocês. Vamos fazer um pequeno intervalinho. Não sai daí não, que daqui a pouquinho nós vamos estar de volta com mais um horário aí. Mais uma hora de Coração Sertanejo.
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3: 6:03 aqui no Coração Sertanejo. Nós estamos de volta aqui pela Insuperável e também pela TV em Foco dos Vales. E na abertura já quero mandar um abraço aqui bem forte e apertado pro meu irmão aqui de farda aí. É, aquele branquinho, ficava bem na gente, não era, Elídio? Hein? Quando eu tinha aqueles 18 anos, 19 aninhos, sem barriga, magrinho, físico bom. Elídio Martins, meu camarada, Chaparia, campanha, Chaparia da melhor qualidade. Deixa eu aproveitar aqui também e mandar um abraço pra Lala. A Lala tá lá de Vila Velha, tá ouvindo aqui o Coração Sertanejo. Ela está lá em Vila Velha, ela é de Vila Velha, está aí com você, hein? Como é que tá aí? É, passa a informação aí, Elídio. Mas de qualquer forma, obrigado pela audiência, muito obrigado, valeu? Valeu, Lala. Lala de Vila Velha, tá ouvindo aí o Coração Sertanejo. Obrigado pela sua audiência, tá bom? Ah, deixa eu ver aqui, valeu, Elídio. Deixa eu ver aqui, a Sandra tá falando. Feliz aniversário pra Edneia e que Deus abençoe muito. Tá certo. Ô, produção, e aí? Como é que vai ficar? Vai passar de lisa assim? É, parabéns, aniversário hoje da Edneia Marcial. Parabéns pra você, Edneia Marcial. Muitos anos de vida, é o quê? É, nós estamos aqui mandando pra você, toda a equipe aqui do Coração Sertanejo, aquele abraço e agradecendo sempre a sua audiência. Muitos anos de vida, valeu, você merece. Tá certo, acorda cedo, ouve, escuta o Coração Sertanejo, vai na academia, leva as crianças na escola. Eita, aí sim, Edneia Maciel. Essa é batalha. Felicidades mil aí pra você, tá bom? Você merece. Muitos anos de vida, de verdade. A equipe do Coração Sertanejo tá desejando pra você e todos os ouvintes também, tá aqui chegando aqui um monte de parabéns pra você, tá bom? Ela pediu aí, retrovisou com Gustavo Lima, já tá aí, produção? Claro que tá. Mais uma vez, parabéns pra você, Edneia Maciel. Tá certo? Então tá bom, vamos lá então, esse menino. Qual que é? É essa aqui? Então vai lá.
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3: Tá certo, atendendo o pedido da Edneia Maciel, retrovisor Gustavo Lima.
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0: Coração Sertanejo, 6h10, 6h10. No exato momento que tá chegando aqui, catando aquele milho, Alex, fala comigo. Fala comigo, Alex, hein? Rapaz, Johnny já mandou 330 áudios, mas vamos falar, vai, fala comigo.
1: Ô, bandido cheiroso.
0: Não é essa, não é essa.
1: Estou aqui para desejar um feliz aniversário aí, a Edneia Maciel aí, ó. Que Deus abençoe, proteja ela sempre.
0: Isso.
1: E muitos anos de vida e saúde. Valeu, Edneia, meus parabéns do homem, não para.
0: Aí, viu?
1: Ô, Rony,
0: oi.
1: Passa meus dois cartuchos aí para ela, viu? Tem duas músicas aí,
0: pá. Ah, é?
1: De presente pra ela, meus dois cartuchos. Valeu?
0: Agora você vê, rapaz. A gente, quando a gente pega o cabra no pulo aí, que não tá escutando a programação, eu já rodei seus dois cartuchos que você pede sempre. A Biguinho Sensação, eu já rodei Pablo. Ainda rodei duas do Pablo, que uma que o Bandido Cheiroso pediu. Então você não tem mais cartucho, irmão. Você deu um presente do Paraguai, tá bom? Já foi, já. Edneia, você tem. Vem mais um pedido aí, Edneia Maciel. Ah, deixa eu ver aqui, quem tá falando aqui, deixa eu ver. Fala comigo, MM.
2: Bom dia, povo lindo. Ô, Rony, não vou falar não, bom.
0: Fala.
2: Você não tá bem da cabeça, não.
0: Quem tá? Quem
2: leva
0: fala isso?
2: Criança na escola cedo. E chuta o balde é lanche. Né, de não
0: é
2: não.
0: Ah,
2: rapaz. É? Você tá trocando as coisas, hein?
0: Só tem uma pessoa que faz
2: essa
0: isso.
2: Essa vaguinha tá ali ainda, tá?
0: Não, tem nada de vaguinha,
2: bom
0: não.
2: Dia, bom dia, bom dia a todos.
0: Tá acordando agora, rapaz, acordando, passando a mão na cara e tá. Tá daquele jeito, lá vai na preguiça moada. Ô, MM, Edneia Maciel também, ela não pode levar as crianças na escola, não pode ir pra academia, pode não, né? É só outra, né? Tá bom, então, ok. Eu venho aqui, fala, Alex. Alex tá falando aqui, cadê? Sai daí, MM. Hein? Troço garrou aqui agora, MM, quando chega atrapalha, tem tudo. Nosso Deus, parabéns. O Alex tá dizendo aqui, ó, que acordou tarde, tá bom, parabéns pra Edneia, viu aí, Edneia, ó, e Alexa desejando parabéns pra você, tá certo, Bandido Cheiroso também, antes dele dar risada, né, kkkk, felicidades, Edneia, tá chegando aqui Marquinhos Pintor também, abraço a toda a audiência, bom dia, meu brother, feliz aniversário pra Edneia, Marquinhos Pintor, tá certo, aí, tá vendo como é que você é querida, tá bom. Tá bom, Marilene, diz que tá gripada no mundo. Ai, Cupim, dorme no outro quarto, Cupim. Larga mesmo sozinha que ela tá gripada. Ah, abraço pra toda a audiência aí, tá certo? Elídio, tá lá em Vitória. A Lala tá lá em Vitória, lá em Vila Velha. Valeu, Elídio, obrigado. De novo aí, agradeço a audiência da Lala. Fala comigo. Edneia.
3: Bom dia, pessoal.
0: Ah, ela aí.
3: Obrigada, emocionei com esse meu aniversário agitado.
0: Você merece.
3: Obrigada, Ronald.
0: Hein?
3: Obrigada a todos os ouvintes. Que Deus abençoe cada um de vocês. E Marilene, o Ronald não tá errado, não. Eu até fiquei assim, como que ele sabe disso? Mas eu aposto de 5, vou pra academia e já tinha que transporte.
0: Aí.
3: Eu de 5 crianças.
0: Viu?
3: Então,
0: viu?
3: Não é minha, não, mas eu tenho que levar.
0: Vai.
3: O pau cai a fã o dia inteiro.
0: Não
3: e corta
0: é?
3: O menino, e corta o cachorro, e corta o gato, limpa a casa.
0: Olha, aí, ó.
3: Só de falar, já cansei.
0: Nosso Deus.
3: Bom dia, querido. Obrigada. Vocês estão no coração. Love you all.
0: Tá certo, tá vendo aí? Eu tô falando, rapaz. Eu sei que eu tô falando, ô MM. Fica querendo caçar confusão aí. Agora vem com onda aí, vai dando uma. Ah, tá vendo aí, né? Você viu o recado aí de Edneia Maciel, viu? Tá certo? Fala comigo, Sandra. Cadê a Sandra? Esse computador aqui também vou te falar. Pedi uma vaquinha pros ouvintes para comprar um novo. Deixa eu atender o pedido aqui da MM, então. Pediu aqui Circo, Paula Fernandes e Simone Mendes, tá certo? Então tá certo, vambora!
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0: Agora são sertanejo 6h17, 6h17, 774-707-7835 é o zap do Coração Sertanejo para você comunicar com a gente. Faça o seu pedido, mande um abraço, tá certo? Então tá bom. Quem tá aí, esse menino? Quem? Luísa Mendes? Deixa ela falar com a gente.
1: Ô, Rony, bom dia.
0: Bom dia, Luísa.
1: É, roda aí pra nós o Zezé de Camargo e Luciano.
0: Aham.
1: Linda, linda. Essa música é da Edneia.
0: Ai, ó.
1: Então vai pra ela especialmente hoje. Parabéns, minha amiga. Que Deus te abençoe sempre, tá? Te dê muitos anos de vida, saúde, prosperidade. I love you, Edneia.
0: Tá vendo aí, Edneia? Beleza? Então vambora. Zezé de Camargo e Luciano, linda, linda, bom dia galera, 6h18, 6h18 aqui no Coração Sertanejo, vamos junto aí até as 7, hein? Obrigado pela participação de todos vocês e audiência também.

0: Coração Sertanejo, 6 horas e 22 minutinhos. Deixa eu mandar um bom dia aqui. Bom dia, amigo locutor Ronald. Ó, o Ronald aí, ó. Manda um alô aí pra nós aqui na capital do agronegócio, Sorriso, em Mato Grosso. Aqui eu, Sem Gonçalves. Rapaz, enquanto você não mandar um áudio falando o seu nome, que o seu nome é diferentaço. Eu, Sem Rauli. Rapaz, não tem jeito de falar. Eu, Sem, tá bom assim? Tá, eu, Sem Gonçalves. Lá de Sorriso, no Mato Grosso. Tô ligado na programação da rádio. Excelente quarta-feira abençoada. Vamos que vamos trabalhar, Brasil. Valeu, Elcem. Tá certo? Ele pediu aqui. Ele pediu uma música aqui. Deixa eu ver aqui. Cadê? Deixa eu ver. Cadê a música do menino, rapaz? Pediu aqui do Sérgio Reis. Cavalo Preto com Sérgio Reis. Produção, vai correndo atrás aí. Tá certo? Vamos correr a sacolinha aqui. E na volta eu vou atender. Eu vou atender o pedido da Sandra. E logo depois o do Elcem Gonçalves, lá de Sorriso, no Mato Grosso.
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Será que isso foi recado? Sei não, hein? Coração Sertanejo, 6:29.

0: Coração Sertanejo, 6h32, 6h32. A Marilene tá perguntando, cadê o meu amigo Zé Andrade? Vou falar pra você aqui, ó. Zé Andrade já ia mandar um abraço pra ele aqui agora, agradecer a audiência. Ele mandou um áudio aqui, ó. Aí, Zé Andrade aí, ó. Olha o áudio que Zé Andrade manda, ó.
1: Peço a atenção de todos da região norte do Paraná, principalmente ali próximo às cidades de Apucarana, Jandaia do Sul, Mandaguari, Marialva,
0: as
1: cidades ali descendo ao Vale do Ivaí, Bom Sucesso.
0: Tá vendo? Aí você fala assim, pai, será que teve uma chuva, uma catástrofe, um terremoto, um furacão? Vai vendo.
1: Com atenção agora neste momento, tá,
0: vai
1: pessoal?
0: Vai vendo.
1: Bandeja do ovo tá saindo a R$ 9,98, tá? Fiquem atentos aí para aproveitar as melhores promoções. A imagem aqui que eu mandei no grupo, eu não sei de onde que é.
0: Tá vendo aí?
1: Eu tava aqui, eu acabei mandando.
0: Tá vendo?
1: Mas fiquem atentos aí que o valor da bandeja do ovo tá valendo a pena.
0: Pronto. Você viu aí, MM? Zé Andrade aí? Acordando e avacalhando o trem aí, ó. Brincadeira, Zezinho. Zezinho, gente boa. Ah, quem tá aqui agora, esse menino? Quem é essa aqui? Ah, Elane Soares. Elane Soares, cadê? Cadê o áudio? Já mandou um áudio. Fala comigo, Elane Soares.
2: Bom dia.
0: Estamos
2: aqui, né? Daquele jeito.
0: Pois é.
2: Já joguei o beco fora.
0: Tá vendo aí?
2: Estamos aqui na correria do dia a dia. Ô, glória, em tudo dá glória, né?
0: Claro.
2: Amém.
0: Amém.
2: Tamo aí. Abrimos olhos, né? Já estamos até aqui falando.
0: Sim.
2: Tem jeito de tocar. Ai, essa semana eu só vou pedir Rick Renner.
0: Ok.
2: Se não tocou, toca aí pra nós. Rick Renner é coisa de Deus.
0: Beleza.
2: Encontrar alguém assim.
0: Aí, ó.
2: Coisa de Deus.
0: Ó.
2: Gostar de alguém assim.
0: Tá vendo?
2: Toca aí pra nós, por favor. Obrigado.
0: Tá certo. Almir Sater é o segundo cartucho aí da MM. Já é o segundo dela? Nossa.

0: só um pedacinho dela, assim.
1: Coração Sertanejo 6h36. Vamos correr a sacolinha que o trem tá desesperado aqui.
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1: Coração Sertanejo, faltando 20 minutinhos para as 7 da manhã, 20 para as 7. Quem tá aí, esse menino? É coisa de Deus. Ah, sim. Tá certo, então. Quem pediu? Elane Soares. Deixa os cabos cantar.

Coração Sertanejo, 6h44, 6h44. Deixa eu mandar um abraço aqui pro Vladimir Esteves. Tá lá em Marialva, no Paraná. Então, em homenagem a ele, vai aqui. Os Mirins. É, de Gaitas e Gargantas. Valeu, Vladimir, no Paraná. Obrigado pela sua audiência, hein?

0: Agora são sertanejos 6h46, 6h46. Quem tá aqui? Fala comigo, esse menino.
1: Ô, Ronald Fai, bom dia, bom dia. Locutor da Rádio Insuperável.
0: Aí, ele aí.
1: Tão por cá, isso não escuta e parabéns pra Edneia.
0: Ó.
1: É, isso aí. Tão por cá, no Pigo Embalo. Ó.
0: Ui.
1: É amanhã, hein?
0: Amanhã é sexta-feira, não é? Hernandes Chu. Quem é? Quem é Hernandes Chu? Não sabe não, rapaz. Ele trabalha ali no Lava Jato São José, rapaz. Aonde é o Lava Jato São José? Você não sabe que é lá, hein? Aonde que é, rapaz? São José Divino. Tá doido, rapaz. São José Divino fica pertinho ali do Valadares ali, rapaz. Tô doido com você. Já tem asfalto e tudo lá. Já pode ir caminhando. Obrigado pela audiência, Hernandes Chu. Fala, Zezinho.
2: Fala, galerinha. Bom dia a todos. Ah. Fala, minha amiga Marilene. Como é que tá seu coração? Tá com saudades, Andrade?
0: Ah, ele aí, ó.
2: Tô aqui de volta, aparecer.
0: Aham. Mandando áudio de gaiatice. Diego Danimar, Lágrimas na Madrugada.

0: Coração Sertanejo, faltando 9 minutinhos para as 7 da manhã. Muito obrigado pela audiência de todos vocês. Desde as 5 da manhã, a turma já tá aqui. Tá certo aí? A Marilene tá dizendo que o Zé Andrade é amigo de verdade. Cadê o áudio da Luísa? Amanhã vamos. Deixa eu ver. Vocês ficam conversando uma com a outra e lembrando o locutor que tem um áudio pra trás, né? Tá certo, tem mesmo. Vou rodar aqui agora, já tava na hora de. Já ia rodar, pô, não esqueci não. Demais. Zé Andrade, André de Franklin tá falando que você é um excelente cozinheiro. Gente finíssima. Cadê esse menino, o áudio da Luísa Mendes? Tá aqui já, já ia colocar aqui agora. Fala, Luísa.
1: Oi, Diné. Não esquece, não. Amanhã nós vamos sair, né?
0: Ah.
1: As 4 gatas.
0: Aham.
1: Só elite.
0: É, claro.
1: Não esquece, não.
0: Esquece, não. Agora você vê, né? O fuxico corre solto. O áudio nem foi pro ar. Aí a outra cobrando. Cadê o áudio da Luísa? Mas, rapaz. Aí quem tá chegando aí? Lá pra turma do Lava Jato São José. Em São José Divino. Zezo, o príncipe dos teclados.
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0: Aí, ó.
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0: Não. 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

0: teclado pra você no coração sertanejo. Faltando 4 minutinhos para as 7 da manhã. Fala comigo, essa menina.
1: E aí eu te pergunto, será que o Rony não gosta de um fuxico?
0: Vai, que coisa é, conversa
1: eis
0: essa?
1: Eis a questão.
0: Tá
1: pontinho,
0: doido?
1: Pontinho, pontinho, pontinho. Ele adora, de ele jeito adora.
0: Nenhum. De jeito nenhum.
1: Beijo, mano, beijo, mano.
0: A última de hoje. Saco.

de outro aí participaram da programação de hoje, quinta-feira, 24 de setembro de 2026, aqui no Coração Sertanejo. Vamos pedir a Deus que eu tenha vida e saúde para voltar aos estúdios da Insuperável amanhã, a partir das 5 da manhã, esperando todos vocês, hein? Até amanhã, galera. Até amanhã. Alô, você da TV em Foco dos Vales, também muito obrigado. Tá certo? Amanhã com muita alegria, muita satisfação, coração cheio de alegria. Sabe por quê? Porque amanhã é dia de moída, hein? Amanhã é sexta-feira, papai. Ai, ai, ai. Até amanhã, se Deus quiser, e Ele quer, hein? Eu, como diz o Johnny, eu fui.

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6: Bom dia, 7h05, você tá aqui, ó.
7: Bem, obrigado. Sistema

dizer uma coisa pra você. O dia que o meu teclado resolve não funcionar, ele vai devagar. Eu sou rápido. Aí ele digita uma letra e vai duas aí, ó. Eu quero digitar uma palavrinha aqui, ele não vai mais, não vai. Ó, assim, essa letra aqui não foi. Tá, enfim, já era. Bora começar. Bora.

0: pouco, Leandro, um pouco, né? Às vezes o programa tá um pouco sério, às vezes o programa é um programa mais, sei lá, fora de linha.
1: O que seria um programa fora de linha?
0: Fala coisa com coisa que ninguém entende nada, né?
1: Ah, meu Deus do céu, gente, eu vou dizer, viu? Hoje é aniversário da lindona, bonita.

0: através da rádio. Nossa senhora. Mineirão daquele, hein, Leandro, hein?
1: Edneia, e aí, Edneia? Ô, Edneia, bora celebrar esse aniversário aí, Edneia. Vai rolar festinha pra nós? Vai rolar festinha pra nós, Edneia? Parabéns, viu, querida? Que Deus ilumine bastante a sua vida, te dê muitos e muitos e muitos e muitos anos de vida. Você continue sendo essa mulher incrível, né? Independente, prestativa, do bem, Edneia, do bem, cara. Edneia é gente boa pra caramba, só faz o bem pras pessoas, né? Um abração pra você, minha amiga. Que bom ter você no meu ciclo de amizade, né? Que bom. E eu penso que as pessoas devem pensar o mesmo. As pessoas que te conhecem, que são seus amigos, devem pensar o mesmo. Nossa, que bom poder dizer, Edneia faz parte do meu ciclo de amizade. Parabéns, Edneia. Deus ilumina a sua vida. O Goiaba tá no ar. A gente dedica esse programa pra Loi.

0: porque o clima ajuda muito no tema de hoje. Sim, sim. O frio tá chegando, né? E nessa época sempre aparece aquela receitinha, aquele truque, aquela mistureba que alguém ensinou. É, sabe aquela mistureba que alguém ensinou pra você? Ele falou, não, bota aí, rapaz, bota um negócio desse aí que vai funcionar, né? Pode ter vindo da mãe, da avó, de um amigo, de um vizinho ou de alguém que simplesmente falou, faz isso que vai dar certo. Hã? Gente que fala com né? Tem um poder na fala. Não, pode fazer, meu. Né? Pode fazer. Né? Pode ser um chá, uma receita caseira, um truque pra tirar mancha, alguma coisa pra casa, uma simpatia, uma mistura maluca. Vale qualquer coisa. Então hoje a gente quer saber aqui no programa qual receita, truque, mistureba ou simpatia que alguém te ensinou um dia e você testou. Deu certo, não deu certo? Conta pra nós. Sabe que uma vez me ensinaram que tomar água morna de manhã, você queimava caloria, perdia, emagrecia, velho. Eu já pensava o seguinte, velho, se a morna já ajuda, imagina a água pelando de quente. Eu já pegava aquela água, mano. Saía até água no olho. Falava, nossa, boa, vai. Se a morna já vai destruir, imagina ela regaçando na minha cabeça, né? Aí você me pergunta, Leandrinho, deu certo? Não deu certo, não. Não deu certo, velho, não deu certo. Mas tem sempre umas coisinhas que dá certo, né? Por exemplo, ó, a dica imbatível, tá falando o cara que trabalha com a voz. Garganta inflamada. Podem fazer água morna, sal, uma colher de vinagre de maçã e gargarejo 3 vezes por dia. Amigo, você pode fazer isso sem medo, que eu te garanto que a sua garganta no próximo dia vai estar garganta de ouro. Você vai estar com aquele vozeirão, né? Você já vai acordar no outro dia cantando.
1: Quero um café!
0: Quero um café!
1: Todo mundo.
0: Quero café. Eu também quero.
1: Quero café.
0: Hoje não teve café na rádio de novo.
1: Café.
0: Não teve café na rádio.
1: Isso aqui.
0: Porcaria, velho. Todo dia eu falo da padaria Brasil Beco. Saudade quando o Fabrício passava por aqui e trazia um cafezinho, né? Saudade. Porcaria. Hoje não tem nada aqui. Fabrício sumiu, a gente mudou de prédio. Então tá no ar. A pergunta de hoje é aquela mistureba, aquela simpatia que te ensinaram, ou aquilo que você faz quando essa mudança de temperatura chega e fala, né, Leandrinho? Ó, comigo é sempre assim, Leandrinho. Eu masco alho. Olha aí. Eles me conhecem lá na fábrica como bafo de ai. Bafo de ai. Mas eu masco alho. Então conta pra nós aquela mistureba que já te ensinaram. Pode ser uma receita, uma simpatia. Eu ia trazer até minha mãe pra falar aqui, mas minha mãe que tem tanta simpatia, eu não ia dar tempo nesse programa. Tá no ar o nosso programinha. Com a sua participação vai ficar melhor ainda este programa. Então manda pra cá no WhatsApp 774-707-7835. Goiaba está no ar. Bom dia, papai.

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Porque é trânsito, você sabe, né? Tem sempre aquela situação imprevisível. Aquela situação que você olha e fala, meu Deus do céu.

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1: Já voltei.
2: 7h19.
1: Passa rápido, né, velho? É o frio. Vocês estão tão devagar hoje, cara. Eu te falo, vocês estão bem devagar hoje, viu? Que é isso, cara? Vocês estão devagar demais hoje. Vocês estão devagar demais. Antes de falar com o Urbano, deixa eu dar bom dia.
3: Alô, alô, bom dia.
1: Todo dia a gente tem que dar bom dia aqui nesse programa, né?
3: Alô, alô.
1: Bom dia bom pra dia. Minha querida Marilene, mais uma vez, Edneia, feliz aniversário. Andréia, bom dia pra você. Bom dia, William Maciel. Alô, Alex, alô. Bom dia.
3: Bom dia.
1: O Elídio, alô. Bom dia pra você. Bom dia, Elaine.
3: Bom
1: o Ed
3: dia.
1: Santana, bom dia pra você. Alô, Policinha, bom
3: alô,
1: dia.
3: Alô,
1: J. Pink, cadê você, velho? Você tá sumindo, hein? Bom dia.
4: Alô.
1: O Augusto Nunes, baiano. E aí, baiano? Beleza, meu filho? Tá acordado,
3: alô,
1: né? Um abraço pra você,
3: dia.
1: Viu? A Cirlei, bom dia. Marcelo alô, Almeida, alô, que nunca manda dia. Mensagem nesse programa, mas eu sei que tá ouvindo. Alô, Rafael.
3: Bom dia.
1: O povo tá acordando mais tarde, viu? Bom dia,

0: eu falo que ele é patrimônio cultural de Framingham. É o cara que, assim, é referência em pessoa na cidade de Framingham. O cara fala assim, é Urbanos, é perto da Urbanos, conheço Urbanos, sou do tempo do Urbanos. Urbano, todo mundo conhece esse cara. Urbano, seja muito bem-vindo ao nosso programa, bom dia!
1: Bom dia, Leandrinho, bom dia aí, meus amigos de toda região aí onde essa rádio maravilhosa alcança, né?
0: Bacana, seja muito bem-vindo ao nosso programa. Hoje você acordou cedo, né? Mas pelo visto você tá bem disposto, porque tem gente que acorda cedo, fica com a cara de sono, fala bom dia, o cara fala bom dia, beleza, mano. Aí não dá, né, Urbano?
1: Aí não dá, não. Tem ânimo, né? Ainda mais pra participar aí dessa grande rádio aí, tá dando essa notícia maravilhosa aí pra comunidade. Tem que estar com ânimo, né, Leandrinho?
0: Bom demais. Olha, o Urbano acordou cedo pra falar aqui no programa Show do Leandrinho na Rádio Insuperável, porque, Urbano, pra quem ainda não conhece, eu quero que você fala desse evento que vai acontecer no próximo mês, que é o US Brasil Trade Show. Como é que essa história começou?
1: Ah, boa pergunta, Leandrinho. Essa foi uma história maravilhosa que aconteceu na Flórida, né? Os empresários pediram para que nós promovesse um encontro dos empresários ali da região de Miami, de Boca Raton, daquela região ali. E foi um sucesso tremendo, sabe? Muitas pessoas que vendem um produto, que oferecem um serviço, eles comunicam com outros empresários também. E aí é uma forma de divulgação muito forte e é uma forma também de criar muitos vínculos entre os membros da comunidade empresarial brasileira, entendeu?
0: Bacana, Urbano. Eu sei que a US Brasil Trade Show é um sucesso na Flórida. Inclusive, o ano passado eu fui convidado para poder... não sei se foi o ano passado ou foi esse ano que teve, que eu recebi um convite para um prêmio. Eu acabei não conseguindo ir. Foi o ano passado, né? Mas eu queria muito ter ido, porque eu sempre vejo os vídeos. Inclusive, quem está assistindo a gente agora, está ouvindo, quiser saber mais sobre a US Brasil Trade Show, tem o Instagram dele. Vocês vão ver o tamanho que é esse evento, é gigante. Eu gosto muito de assistir os vídeos, queria muito ter ido, mas o ano passado não consegui ir, mas que bom que agora, né, tá vindo aqui pra Massachusetts. Eu queria saber por que agora Massachusetts, por que Framingham, Urbano?
1: Leandrinho, Framingham pra comunidade brasileira nos Estados Unidos é a mesma coisa de São Paulo para o Brasil. É a capital, né, da comunidade brasileira nos Estados Unidos. É verdade, e você sabe muito bem que nós temos uma comunidade empresarial muito forte na cidade de Framingham. Aí você encontra praticamente tudo, bicho. Contador, mecânico, corretores, médicos, dentistas, todos brasileiros. Então, não poderia deixar de trazer. E é a primeira cidade fora lá da Flórida a receber esse evento, entendeu?
0: Olha que bacana, cara, show de bola. Eu acho que Framingham merecia um evento do tamanho da US Brasil Trade Show, porque eu sei que é gigante, eu tenho amigos que são expositores lá na Flórida e sei do sucesso que é esse evento por lá. Urbano, queria que você desse os detalhes, né, pra quem tá ouvindo agora, quando, onde, né, o que a família vai encontrar, o que o público que ouve a Rádio Insuperável, que nos ouve hoje, vai poder encontrar nesse evento no dia 10 de outubro, né, no sábado.
1: Leandrinho, vai ser muito bom, cara. É um evento diferente, muito bom para toda a família, onde reúne ali empresários que vão mostrar os seus produtos, seus serviços. E vai ter muitos brindes, todas essas empresas. O histórico que a gente vê lá é que as empresas capricham em brindes, então é bem assim para toda a família. Ali o evento tem praticamente duas finalidades muito fortes, que eu chamo em inglês de B2B, que é business para business, ou seja, o empresário vai que procura parcerias, procura outro empresário, vai encontrar. E também tem o B2C, que é o business para o consumidor, que vai estar participando ali. Ah, no lado de fora, lá do dia, lá vai ter esse stand, que as empresas mostrando, né, as últimas novidades nos seus produtos. Vai haver também música ao vivo, né, entre outros, vai haver aí a dupla GG e a Genô cantando aí do lado de fora. E vai também ter barracas de comidas típicas. Então, dia de sábado, dia 10, onde a família toda pode ir para ali para o centro de Framingham, preparar, ficar bem bonito para tirar muitas fotografias, porque é um momento especial, é um momento de festa. Então, nós vamos, já que o inverno está querendo chegar, nós vamos aquecer esse começo de inverno aí na cidade de Framingham. E toda a New England está convidada para esse momento histórico na nossa região.
0: Olha, bacana, show de bola, né? Eu não vejo a hora, o lugarzinho fechado, você fica mais confortável ali, já climatizado e tudo mais. Na prefeitura, isso mostra, né, o peso do evento, né, o Rubanos? Quando se trata de um evento dentro da prefeitura de Framingham.
1: É, rapaz, nós temos que nos orgulhar, né, da nossa comunidade, que tem feito coisas maravilhosas, e a cidade de Framingham, ela agradece muito pela comunidade brasileira, que a comunidade revitalizou, né, Framingham. Framingham depois virou cidade, que era um tão, e abriu aí, expandiu aí para a construção civil, e hoje Framingham é totalmente diferente e a cidade agradece. Então, reconhecer isso, a cidade reconhecer, abrir as portas do Nevin House, que é um salão histórico, até o Bill Clinton já se apresentou nesse salão, para a comunidade brasileira, é uma forma da cidade falar assim: eu recebo vocês com muito amor, com muito carinho, e agradeço muito pela comunidade brasileira estar aqui, entendeu?
0: Boa. Mas a gente falou do local, né, prefeitura de Framingham, já a gente vai afirmar ainda mais a data, horário, confirmar tudo isso. Agora, o empresário que está ouvindo a gente agora, as vantagens, né? As vantagens para estar nesse evento. Por que ele deveria estar com um stand na US Brazil Trade Show?
1: Ótima pergunta, Danilo. Quem não é visto, não é lembrado. E você tem várias maneiras de usar o seu marketing. Mas o marketing está presente no evento, aquilo que o americano valoriza muito, é uma ferramenta muito grande para impulsionar as vendas. É venda direta, independente do produto, você precisa estar marcando ali nas suas redes sociais, por exemplo. Você estando num evento como esse, você gera muito conteúdo para suas futuras propagandas. Se você quer vender para um público diferente do que você está acostumado, ali é o local ideal. Então, eu acho, o que eu vejo lá, a experiência que a gente tem lá, é a felicidade que a maioria dos expositores tem falado para nós do sucesso que eles tiveram durante o evento, durante a feira, entendeu?
0: Pô, show de bola, show de bola. E para quem tá começando, tem sempre aquela pessoa que fala: ah, mas eu sou muito pequeno. Aliás, eu acho que pensar pequeno também já é errado, né? Mas empresas menores, né? Porque tem empresas de diversos portes, né? Uma média, uma maior, enfim. Para quem tá começando, tem espaço pro pequeno também? Ou só pra empresa já grande no mercado, já com história, enfim? Como é que funciona isso, Mano?
1: Ô, Leandrinho, é muito bacana que a maioria das empresas brasileiras começam pequenas, e hoje nós temos grandes potências aí. Vamos lembrar do caso de Granito, por exemplo. Quantas empresas que eu vi começando pequenininha, expondo com a gente numa mesinha pequena, e hoje é uma referência na comunidade brasileira a nível nacional. Então lá tem espaço e é muito bem-vindo o pequeno empreendedor, aquele que está começando agora. Sim. Ele vai ter motivação para sonhar, porque empreender é a melhor forma de você sair da pobreza para a riqueza, né? Então, tudo que você sabe, que você aprender ali nas palestras, que você estiver ali conhecendo novos parceiros, e também o público conhecendo o seu produto, o seu serviço. E ali pode começar apenas com um lugarzinho de $250 para uma entrevista, ou a empresa dele está passando no telão lá direto, ou se quiser expor mesmo, tem espaço que começa a partir de $500. Então é uma feira grande, é um evento muito bom, porém com os preços que cabem nas empresas de todas as realidades que nós temos em nossa comunidade.
0: Pois é, e como tá a procura, o mano, ainda dá tempo?
1: Rapaz, se correr, dá tempo ainda, vai ficar muito bonito, tá? Eu tô assim, admirado com a resposta dos empresários brasileiros da região, e tá vindo gente de longe também, tá, Leandrinho? Tá vindo, a gente tá, ainda dá tempo ainda, falta poucas unidades, mas é bom já conferir para não ficar de fora, assim, entendeu?
0: Boa. Ô, Bana, a gente tá no finalzinho aqui da nossa entrevista, porque o tempo aqui é corrido. Eu queria que você falasse dia, horário, como participar, quem tá ouvindo a gente agora. Eu sei que no dia 9 também vai ter aí um kick-off também, né? Como é que funciona isso tudo? Fala para nós, para quem tá ouvindo a rádio agora, o pessoal que ficou interessado, como é que faz?
1: Olha, 10 de outubro, né, das 10 da manhã até as 5 da tarde, na Prefeitura de Framingham. No domingo, na sexta-feira, vai ter o evento de lançamento, que a gente chama de kick-off. Vai acontecer no Caipes Restaurante, na 135, Rota 135. É um momento muito bom para as pessoas ficarem tete a tete com os empresários, com as lideranças que estarão presentes na feira. O consulado brasileiro já marcou presença, o prefeito, Johnny Stefanini, várias autoridades, e está indo também um representante da SEBRAE do Brasil e o presidente da CDL, de Governador Valadares. Legal. Então vai estar para nesse dia. Se quiser saber, Leandrinho, mais informações, US Brasil Trade Show, tanto no Instagram quanto no website. Lá tem todas as informações para levar tanto as pessoas que quiserem informar como os empresários que queiram expor conosco lá.
0: Bacana. E a gente também postou nas nossas redes sociais. Quem quiser também informações, pode mandar mensagem aqui no WhatsApp, que a gente já encaminha todas as informações. Você não pode perder. E o US Brasil Trade Show, dia 10 de outubro, vai ser um evento para todo mundo, público, empresário, um grande network. Aproveitar aí já esse finalzinho. Aliás, finalzinho não, o verão já acabou, né? Mas vamos dizer que esse começo de inverno ainda não tá tão frio, porque na hora que a coisa gela, ninguém quer sair de casa não, né, ô mano?
1: Com certeza, Leandrinho.
0: Valeu.
1: Ô, Leandrinho.
0: Fala comigo, pode falar.
1: Não, dá uma lembrança aí, um alô pra comunidade brasileira, que lembrar assim que o nosso criador, ele já nos deu um cheque em branco pra gente escrever a nossa história. E o nosso criador, ele fica feliz quando a gente é atrevido nas nossas coisas, quando a gente acredita, quando a gente tem confiança, quando a gente tem esperança. Tristeza, medo, coisas negativas não é parte de Deus. Então eu peço que a todos vocês que estão vivendo aí, procurem investir, procurem crescer, abram empresas, não tenham medo de ter fracassos. E a US Brasil Trade Show é esse evento. Nós gostamos de alegria, nós gostamos de ver empresas crescendo, nós gostamos de ver pessoas felizes. Então esse é o dia, com muita comida, música e muita novidade na área empresarial. Muito obrigado, Leandrinho, abraço e parabéns pelo seu programa, pela sua rádio. Hein?
0: Valeu, meu querido. Brigadão. Um abração pra você. Sucesso. A gente vai estar junto lá na cobertura dessa feira, tá? Grande abraço pra você aí, viu?
1: Obrigado.
0: Prazer ter falado contigo. Esse é o grande Urbano. Rapaz, todo mundo conhece. O Urbano, eu falo que é referência, né? Quando eu falo de investir em marketing, investir em publicidade, eu falo isso pra todo mundo. Você só fala, mas propaganda, tal e tal. Cara, pensa num cara que investiu na comunidade brasileira, se tornou conhecido, é uma referência. É impossível você encontrar alguém que não conheça o Urbano aqui na região. 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Por quê? 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

0: hoje o nosso programa, já que o tempo tá mais friozinho, tá essa mudança de temperatura, hoje nós queremos saber o seguinte neste programa. Hoje nós queremos saber aquela mistureba que te ensinaram, hã? Aquela mistureba que ensinaram pra você, uma simpatia, né? Pode ser ter vindo da mãe, da avó, de um amigo, de um vizinho, né? Hoje é o dia de qual receita, truque, mistureba ou simpatia alguém te ensinou um dia, você testou, deu certo, não deu certo? Ah, Leandrinho, comigo sempre funciona. Eu sempre tomo chá de tapa aqui e descobre ali. Aí. Nunca ouvi falar desse chá, Leandro. Chá de tapa aqui, descobre ali, é muito bom, hein? Prociano já tomou, Leandro, o chá de tapa aqui, descobre ali. Manda pra cá no WhatsApp 774-707-7835. Que foi, jacaré? Que foi?
1: Bom dia, Goiaba. Goiabó. O camarote é nosso, hein?
0: Aí, cara.
1: O camarote do jacaré.
0: Camarote do jacaré. Aí.
1: Aê. Só ligar pra mim aqui que eu vou mandar o dinheiro, hein?
0: Aí.
1: É nóis.
0: Fechou o camarote do jacaré. We are champions, my friend. Camarote do jacaré. Camarote do jacaré. 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Fran Franzola, quero você lá, tá, lindona? Quero você

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0: 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Conversa com ela, conversa com ela.
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4: Rapaz, ligaram, não é a primeira vez, não.
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0: Eu não sei se vocês ouviram esse trote, mas me pediram pra repetir esse trote. Era um cara que lá da Pensilvânia que disse que mexia com canário. E eu liguei também como um criador de canário. Liguei pro cara. Mas aí você já sabe o que aconteceu, né? Vamos ouvir, vamos ouvir. Vamos ligar pra ele. Vamos ligar pra esse Flávio aqui, vendedor de canarim. 1484.
5: Vendia canário, esse cara.
0: 4200.

0: No.
1: Alô, Cássio?
0: Sim.
1: Ô, Cássio, como é que você tá? Tá bom?
0: Bom.
1: Aqui é o Afrânio.
2: Afrânio.
0: Afrânio.
1: Uhum.
0: Oi, João.
1: Oi. É você que trabalha vendendo. Você que trabalha vendendo canarinho?
0: Tem, eu tenho uns canários lá em casa.
1: Não, eu tô querendo comprar uns canarinho pra mim. Como é que tá funcionando aí? Seus canarinhos cantam, eu até tenho uns canarinhos aqui bom de briga, rapaz. Pra danar, viu?
0: Não, mas você quer o que? Canário da terra ou canário belga?
1: Não, eu quero canário desse planeta, ó, da terra. Como é que você fala canário da terra desse planeta?
0: Chapinha, chapinha. Lá mineiro fala chapinha.
1: Ah, tá. Mineiro fala chapinha. Se tiver canário dessa terra, do planeta Terra, eu quero. Mas eu quero o chapinha que faz. O chapinha que você tem. Canário que faz chapinha?
0: Não, o chapinha eu não tenho não. Eu tinha, mas eu já vendi tudo que eu tinha.
1: Ah, tá. Você tem canário, então, que faz chapinha? Esse, qual que você tem agora?
0: Eu só tenho canário belga.
1: Canário belga, né? Tá, eu tô querendo ver se eu compro uns canarinhos belga. Na verdade, eu já tenho um amarelinho aqui, né? E seus canários são bons?
0: Ah, pô, tem um lá em casa que ele é cantador. Vou lhe mandar um vídeo dele aí pra você ver.
1: É, canário canta?
0: Ele canta demais.
1: Ah, o meu também canta muito. Também tô querendo fazer uma disputa de canário.
0: Eu sei.
1: Tá afim?
0: Oi?
1: É, o meu canário canta, mas canta em inglês. Tempão que eu tenho aqui. Bota o disco, fica em cima do disco vinil, girando e assoviando. O seu também canta assim?
0: Oi?
1: Você tem canário da terra?
0: Eu não, da terra não tenho não. Da terra eu tinha dois casal, mas eu já vendi.
1: Eu tenho uns aqui, mas é de Marte. Muito bom, viu? Uma raça americana. Já ouviu falar?
0: Não vi falar nesse ainda não.
1: Canta muito. Seu canário canta?
0: Demais.
1: Música americana?
0: Canta de canário.
1: Canta de canário. O meu imita as músicas todas. É, ele fica em cima do disco vinil girando. Aí o disco vinil vai girando. Ele vai.
0: Eu sei.
1: Ele vai pirando o cabeção e começa a cantar a música. Fica tonto, né? É uma técnica americana. Chama Bota o Bicho pra Pirar. É, pra em cima do disco vinil, ele vai girando junto com o disco. Fica doidão, tonto e começa a assoviar tudo. Tá cantando até música da Rihanna agora. Vamos fazer uma disputa?
0: Bora aí.
1: Esse canarinho seu só assovia canto de canário?
0: Só assovia canto de canário.
1: Ah, então vai perder fácil pro meu. Meu é muito bom. Meu canário é bom demais. Vamos bater uma apostinha? Alô? Cássio?

0: Alô, Cássio? Cássio? Vou colocar meu canário pra cantar aqui. Só um pouquinho pra ele ver. Ele não quer ouvir o canário cantando, não. Ele tem canário da Terra, eu queria um de Marte. Olha aí o meu canário. Meu canário chamando o bombeiro. Isso aqui é o canário chamando o bombeiro no incêndio, ele gritando: afasta! Afasta!
1: Eu me acabo com esse trote, mano.
0: Vou ligar pra
1: ele. Eu já sei vocês, mano.
2: Vou ligar pra ele de novo.
0: Fala, Cássio, isso aqui é meu canário chamando o bombeiro. Olha aí, gritando. Isso é no meio do incêndio. A multidão e ele gritando pro povo: afasta!

0: ele fica rindo dele mesmo. É um palhaço, né, gente? Opa, adianta o trote, Leandro. Adianta o trote. É gravação, bicho.
1: Ai, como meu pai, como eu dou risada nesse programa. Vamos ligar pra ele de novo, só. Ah, vamos ligar pra ele de novo pra ver se ele atende. Cássio,
2: oi.
1: Caiu a ligação, rapaz, desculpa, viu?
2: Não, beleza.
1: Queria, você tá tranquilo?
2: Não, tô trabalhando.
1: Ah, tá, queria mostrar pra fazer uma demonstração aqui, botar o meu canário pra cantar, pra você ouvir, quer escutar?
2: Não, o meu eu tô em casa não, tô no serviço.
1: Mas o meu tá aqui, só pra você escutar o meu cantando, pra você ver como é que que o bicho canta.
2: Não, faça um vídeo dele e manda pra mim.
1: Vou mandar, escuta aí no telefone pra você ver, escuta aí. Rapidinho, tá bom? Tá preparado, Cássio?
2: Vai.
1: Isso aqui foi no... Foi um dia que tava no... Escuta aí ele cantando, olha aí. Isso aqui ele tá no meio de uma campanha política, ele começou a cantar, nós gravamos. Presta atenção ele gritando. Ouviu?
2: Eu ouvi.
1: É, isso aqui ele tá gritando pra multidão. Afasta! Afasta! Seu canário também faz isso?
2: Não. Faça um vídeo dele aí, manda pra mim, que eu tô trabalhando aqui agora. Não dá pra nós ficar falando.
1: Tá, eu vou mandar um vídeo dele chamando o bombeiro, tá bom?
2: Tá, beleza.
1: Muito bom esse pássaro aqui, viu?
2: Tá bom,
1: tem outro, valeu. Olha esse aqui dele, presta atenção pra você ver esse aqui, olha isso. Só mais esse aqui pra você ouvir. Esse aqui é muito bom, viu? Olha esse aqui. Esse aqui ele tava com as galinhas, começou a aprender, olha aí. Ouviu aí? Imitando pinto, ele imita pinto, ouviu?
2: Uhum.
1: Muito bom. Vamos encontrar pra gente fazer essa disputa, viu, Cássio?
2: Tá bom, fala o vídeo dele aí, manda pra mim.
1: Tá, eu vou mandar o vídeo. Você tá afim de encontrar comigo pra conhecer o canário?
2: Eu vou falar um vídeo aí dele e manda pra mim.
1: Mando sim, o nome dele é Mike, tá bom? Americano, canário é americano.
2: Não
1: é,
2: tá bom.
1: Não é canário brasileiro, é americano, fala três línguas. Um abraço.
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4: Alô,
1: sou o capetinho da vinheta, né?
5: Ai, velho.
6: Ô, velho, onde você for trabalhar, Leandrinho? Eu vou te ouvir, velho. Você é bom mesmo, cara.
1: Obrigado, velho.
6: É muito bom.
1: Obrigado.
6: Parabéns. Deus te abençoe.
1: Deus te abençoe também. Obrigado pela audiência maravilhosa de vocês aqui na Insuperável. Tonhão falou, Leandrinho, eu vou na festa. Manda pra mim que eu vou pagar agora. Tonhão, vamos fazer o seguinte. Amanhã, na hora que abrir as vendas, eu quero que você seja o primeiro a comprar. Pode ser? Pode ser, Tonhão? Vamos fazer amanhã. Vai ser o primeiro a comprar. E o primeiro a comprar vai ganhar o bonequinho do Goiaba, velho. Vai ganhar o bonequinho do Goiaba. Vai ganhar o bonequinho do Goiaba. O primeiro a comprar vai ganhar o bonequinho do Goiaba. 9 minutos faltando para as 8 aqui na Insuperável. Vamos pro WhatsApp?
7: WhatsApp.

0: falar. Fala, André.
1: Só manda o site aí pra comprar os ingressos.
0: Tá bom, meu bem.
1: Tá bom. Eu vou lá na festa.
0: Ai, delícia! Fala comigo, Cleison.
2: Bom dia, Leandrinho. Beleza?
0: Bom.
2: Aqui é uma amizade, o Cleison.
0: Fala, Cleison. Nós
2: conversando sobre o camarote.
0: Boa, Cleison.
2: Eu não esqueci, não. Eu que tava... Fiquei ocupadão mesmo aí. Mas eu tô trabalhando hoje pro lado de Nira. Eu só vou ver lá um trabalho.
0: Boa, cara.
2: E vou voltar e vou passar aí na rádio aí. Na hora que eu tiver indo... Passar aí, eu já te ligo pra você, tá bom?
0: Boa, garoto, boa, garoto,
2: o
0: boa.
2: O dinheiro tá no bolso aqui já pra te pagar você já o camarote.
0: Olha aí, garoto. Beleza? Aí. Brincadeira! Valeu, obrigado, velho. Obrigado, obrigado, obrigado. Abração pra você. Fran Franzola, bom dia, meu
3: bem. Leandrinho, meu amigo, bom dia.
0: Bom dia, meu
3: Você falou e perguntou sobre coisas que as pessoas fazem, que funciona e não funciona.
0: Ah.
3: Vai uma dica aí.
0: O quê?
3: Vick Vaporub na sola do pé... Pra quem tá tossindo.
0: É bom?
3: Cara, eu não sei o que acontece. Realmente funciona. Não tem explicação. Eu já pesquisei. Não tem explicação, mas funciona mesmo.
0: Uhum.
3: Eu já usei várias vezes em mim, na minha filha. É muito doido. À noite, quando você tá naquela tosse chata pra caramba, que você não consegue dormir, é só passar o Vick Vaporub na sola do pé e colocar uma meia. Menina, a tosse corta assim. É muito doido. Realmente funciona.
0: Boa! Olha isso, tá vendo? Eu não sabia. Eu já vi muita gente falar isso, né? Fala comigo, gata Marilene. Como é que você tá, Mariloca?
4: Lele, bom dia, galerinha linda. E um feliz aniversário pra Dineia. Tudo de bom, muita paz, muita luz, muito tudo.
0: Cadê
4: que
0: ela,
4: Deus
0: hein?
4: Me proteja sempre, Dineia. Abraço no fundinho do seu coração.
0: Ai, delícia.
4: De Marilene. Beijo, galera. Um dia abençoado a todos. Aí, Lele, a mulher tá dando essa gatinha aí, mandei pra você. Você gostou dela? Fala aí, fala aí.
0: Ai, que bonitinha. Oh, meu Deus do céu. Bonitinha, hein? Bonitinha, hein? O Éder falou, eu vou na festa. Lógico, né, Éder? Se você não vier, não tem graça, né? É, mas tem crachá vitalício ainda. Bom dia, Goiaba. Eu vou ser o segundo a comprar, então. Aê, Vanderlei! A Elaine mandou mensagem aqui e falou, Leandrinho, ela fala mais, ele fala mais do que eu. Até Nani ouviu, olha, falou que a cachorrinha tá me ouvindo. Vídeo não disponível, apareceu aqui pra mim. Sacanagem, Elaine. Sacanagem. Boa demais. Nossa, Vanderlei já vai. Eu já sabia que o Vanderlei ia tá agarrado com nós. E o bicicleta, Vanderlei? E o bicicleta nessa hora baixa o volume do rádio, né?
5: Mande áudio, mande áudio, mande áudio.
0: Mande áudio, mande áudio.
6: Goiaba, eu tô indo na festa mais pra conhecer o Hélio Paixão, hein?
0: É,
6: aí dele você não ia, hein?
0: Oh.
6: Se ele furar com nós, não pegue lá no Viripé.
0: Oh. Que bonitinho, tá indo mais pra conhecer o Paixãozinha. Você vai ver que gracinha que ele é. Olha, jacaré é uma coisa linda, um desenho, tá? Nossa senhora. E eu quero filmar esse encontro. Eu quero, olha, eu tô imaginando a cena, tá, o jacaré? Eu quero você correndo. Correndo ao encontro do Éder Paixão. E nós vamos filmar essa cena em câmera lenta. O abraço.
7: Todo sofrimento.
0: E quando ele te abraçar.
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0: eu quero que você. Ele te levanta no abraço. Você levanta os pezinhos e ele te gira.
7: Oi,
0: pra
7: Deus,
0: fazer aquele vídeo em câmera lenta.
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0: Olha isso, é isso que eu quero, tá? Vai ser um encontro maravilhoso. Tá? Não é não, Johnny?
8: Ô, Leandrinho, oi. Eu quero ver Paulo Jacaré ir correndo e pular no colo do Éder Paixão.
0: Mas é isso.
8: Dele.
0: É isso.
8: Quero ver isso.
0: É
8: quero ver isso, hein?
0: É isso que nós filmar, vamos, hein? Nós vamos filmar, é isso.
8: Camarote
0: tá?
8: Do Paulo Jacaré, nossa, atrás dele.
0: Olha.
8: Atrás do Paulo Jacaré, vamos no camarote.
0: Boa, garoto. O Johnny já vai também, tá com o camarote do Jacaré. Fala, Elaine, meu amor.
9: Nossa, só porque a Nani tava gostou do seu passarinho aí, ó.
0: Quer abrir o vídeo do não abre aqui. Mendes, você vai esse ano, Mendes?
10: Goiabinha, goiabinha, goiabona. Se eu te falar, se tiver babá, eu tô indo também. Tem 5 meninos. Se tiver babá, pra cuidar dos meus meninos, tá aí a minha briguenta.
0: Não, tô arrumando.
10: Aí eu vou comprar até um camarote. Tchau, obrigado.
0: Isso aí nunca vai. Isso aí. Mão de vaca pra danar isso aí, mão de vaca.
11: Não, brincadeira, Mendes, brincadeira, Mendes. Que babá, arruma babazão. Tem até novembro você arrumar a Baby City pras crianças, tá? Tem até novembro, para com isso. 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Agora deixa eu dar outro recado importante aqui pra vocês. Sabe que esse final de semana vai ter muita chuva, né, gente? Vai tá complicado, sabe? Deixa eu dizer uma coisa pra vocês. É o festival de Brighton, de Boston, né? O Brazilian Festival, que já tinha sido adiado agora pro dia 27... foi cancelado novamente por causa da chuva. A festa country que ia acontecer aqui em Framingham esse final de semana da Igreja Lagoinha também foi cancelado. Hoje, gente, praticamente tudo, porque tá vindo uma chuva forte esse final de semana, né? É vento, é um monte de coisa. Então, vocês fiquem atentos aqui para as próximas datas, tá? Para as próximas datas aí desses eventos, a gente vai estar falando aqui na rádio. Tá beleza? Tá beleza, meus compadres? Tá tudo certo?
12: Bom dia, Lele. Bom dia, Lele. Quando você vem pra festa, você vem em cima da Elaine, Lele. Vai dirigindo a Elaine. Toda vez que você for trocar de marcha, você vai... Aí vai pra segunda marcha...
11: Também gosto. Ai, meu Deus do céu. Olha, eu vou estar aí esse fim de semana com chuva. Ah, vai nada, Eda. Vem aqui final de semana. Vem fazer o quê aqui? Nem notícia mais você tá mandando pra rádio. Me pirraçando já tem um tempão. Bom dia pros bonitos da brocha. Estão ouvindo a gente aqui. A Andréia já mandou a figurinha dela. Tá ligado? Andréia, você também vai, né, Andréia? Lógico, né, Andréia? Lógico. Todo ano você vai. Não foi esse ano, não tem graça. Você, Jeff, Liezer, tá? Povo tudo, tá? Não, Marilene, você já tá com o seu cantinho reservado. Você e Dineia já tá com o cantinho reservado.
13: Fala, minha família, ó. No dia da festa, vamos tirar foto, hein, Jacaré? Matar esse povo aí de inveja.
11: É, vai ser lindo.
13: Esse patrãozinho tá com inveja, porque passa aqui nu, que aqui não vem visitar pobre. Depois, amanhã eu vou contar os bafões do patrão aí, que tá aí rolando aí. Que o patrão foi lá pra Pensilvânia, não falou nada com nós. Praia dos Pelados, mas eu tô vendo aí, ele tá me desprezando.
11: Não tô, você que não manda mais notícia pra mim. E agora só quer abraçar Jacaré, agora ficou famoso, né? Falar, ai, meu camarote, né? A Alexandra de Nujess falou, Leandrinho, eu posso ir? Ô, meu amor, você é more than welcome. O ano passado você veio. Vem esse ano de novo, a Alexandra, vem. Foi tão legal o ano passado, vem, traz suas meninas, beijo. Vai ser muito bom receber você aqui. Vai ser demais, nossa, vai ser bacana, viu? Mida, Marcela, cadê vocês? Vai vir também, hein? As amigas da Pensilvânia também vêm todo ano, né? Fica conversando aí, Leandrinho, como se não houvesse amanhã, né? Aí conversando como se não houvesse amanhã. Ah, pelo amor de Deus, o Duarte tá chegando ali. Duarte tá chegando, né, com o Central da Manhã. Eu vou agora resolver os B.O.s da minha vida. São muitos, né? Mas é o meu trabalho, faz parte do show. Vem aí o Central da Manhã. Abraço pra vocês, tudo de bom. Eu volto amanhã, 8 horas da manhã. Amanhã eu e Joyce vou gerar aqui. Tchau.
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Oliveira, lindíssima de informação. Estamos no dia anterior à tempestade de chuva. Daqui a pouco você vai saber os detalhes quando a tempestade deve chegar. Já já tem Diário Estelar, daqui a pouco tem Humor Bem Cedo, os áudios caras de pau dos ouvintes. Vem comigo! Aqui é sempre melhor.

trabalhador da construção, bom dia, house cleaners, bom dia, helpers, guerreiras de todos os dias. Está no ar mais um programa Central da Manhã. Eu sou Eduardo Oliveira, vou com você até as 9 horas da manhã, com muita informação para passar no seu rádio. Bom dia aos motoristas da Lyft, bom dia. Bom dia a você que é mecânico, que é carpinteiro, é plasteiro, é caminhoneiro. Bom dia aos drivers, delivery guys, delivery girls da comunidade. Bom dia. Bom dia a você que é CNA, Certified Nursing Assistant. Bom dia. Chega mais a partir de agora. Eu tenho uma hora de informação no seu rádio. Ouvinte Luciana Jersey. Bom dia, Luciana. Bom dia pra Sandra de Aracruz. Bom dia pro Paulo Jacaré. Bom dia pra Célia Cristina, a esposa do Vicente. Bom dia pra Marli Carvalho. Bom dia pro Chaves de Acton. Chega mais, chega mais, chega mais, chega mais, chega mais, chega mais. A partir de agora, uma hora de informação, entretenimento, notícia, polêmica. Esse é o programa Central da Manhã. Aqui tem mais informação, tem mais Brasil. Hoje, quinta-feira, dia 24 do mês de setembro, vamos começando mais uma edição do programa Central da Manhã, agradecendo a sua ajuda, a sua participação, a sua companhia. Abraço de bom dia para Alexandra de New Jersey. Chega mais, Alexandra. E no programa de hoje, daqui a pouquinho tem previsão do tempo, tudo o que você precisa saber sobre a grande tempestade que chega amanhã, trazendo ventos fortes e muita chuva. Já já os detalhes. Disciplina. Chefe da polícia de Medfield é afastada durante investigação sobre supostas violações das regras da delegacia. Fraude. Mulher é acusada de roubar quase 40 mil dólares da conta bancária de casal de Massachusetts. E a fraudadora é da Virgínia. Saúde. Rede McDonald's prepara menu especial para quem está tomando remédio para emagrecer. Investidores reagem mal. Notícia da política nacional. Um juiz manda o governo Trump devolver as credenciais da Casa Branca, a CNN, a MS Now e também ao site político.com. Já já todos os detalhes. Ainda hoje tem Humor Bem Cedo, os áudios cara de pau que os ouvintes mandam e a gente toca. Daqui a pouquinho tem dois áudios, já já, no quadro Humor Bem Cedo. Hoje também vamos acionar o nosso correspondente Diego Hellstrom. Ele vai chegar direto e reto do Paraná, trazendo as seguintes manchetes. Morte do cantor Rick. Qual foi a localização enviada pelo piloto? E sobrinho também ajudou a encontrar o local de destroços do helicóptero. Daqui a pouquinho. Mulher entra em carro diferente de aplicativo e é mantida refém durante um assalto. Aconteceu em BH e a Rede Record cancelou o debate após mais uma vez Lula e Flávio Bolsonaro recusarem o convite. Daqui a pouquinho no quadro de notícias do Brasil. Ainda hoje tem Diário Estelar, o diário da minha filhinha Estela Oliveira. Episódio de hoje. Estela se inscreveu na biblioteca de Framingham. Já já no quadro Diário Estelar. Hoje, quinta-feira, vou bater um papo com a minha amiga Carol do Easy Way Orobari. Daqui a pouquinho. E também vamos falar sobre a saúde do mercado imobiliário com o Lidama. Daqui a pouquinho, Lidama ao vivo conosco.
Abraço e bom dia pra minha amiga Rosélia. Chega mais, Rosélia. Bom dia, bom dia. E na polêmica do dia de hoje, uma brasileira portadora de green card que mora na Flórida diz no TikTok que está evitando ir ao Brasil porque, mesmo legalizada no país, ela tem medo da brutalidade do governo federal nos aeroportos. Ela disse, inclusive, que uma amiga que está num processo de legalização, já pendente, foi levada de van e foi levada para vários lugares numa situação assustadora. Hoje eu quero perguntar para você o que você acha desses casos contra os imigrantes legais. Notem que quem tem green card não pode votar ainda. Tem gente que acha que eles merecem passar por isso. Eu não acho. Você acha? Como você vê essa situação do governo indo além da medida contra quem tem documento? É hoje no quadro Polêmica do Dia. Então só me resta dizer, vem comigo, né? Porque a partir de agora sou eu daqui, você daí, e entre nós tem sempre, sempre uma ótima

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8: Voltei. Vamos continuando o programa Central da Manhã nas ondas da Rádio Insuperável. Chega mais, aqui é sempre, sempre melhor. Abraço de bom dia pro Henrique Pará. Meu amigo Cláudio Gregório já tá aqui, tá falando lá ele. Tá reagindo a chamada entre a cama e o café, vê se escolhe ficar comigo, hein? Paulo Jacaré também já chegou. Meu amigo Éder Paixão tá por aqui. André de Malbro, Marilene Ligadaça. Tá todo mundo acompanhando a nossa Central da Manhã? Bom, daqui a pouquinho tem humor bem cedo, os áudios cara de pau que os ouvintes mandam e a gente toca. Já já também alerta de tempo. Hoje nós vamos falar sobre a questão da tempestade que está chegando amanhã e vai ficar entre nós até o domingo. Olha, os mercados vão ficar lotados, né? Hoje, amanhã, depois, lotado. Vamos começar hoje com uma notícia de saúde. A rede McDonald's, a maior fast food de todo o planeta, está planejando uma grande reformulação do seu cardápio. A rede planeja investir $8.5 bilhões ao longo da próxima década para modernizar a sua rede global de restaurantes. O fato é que a rede está se dando conta de que muita gente está tomando os remédios, os monjaros da vida, né? Para emagrecer. Com o movimento de clientes nas redes fast food praticamente estagnando em grandes mercados, incluindo aqui nos Estados Unidos, o presidente do conselho e CEO do McDonald's, Chris Kempczinski, disse a investidores na sede da empresa em Chicago que o crescimento futuro depende de conquistar clientes dos concorrentes e aumentar a produtividade de cada restaurante. Para alcançar esse objetivo, a gigante do fast food pretende melhorar as operações nas cozinhas e automatizar tarefas administrativas, como a elaboração das escalas de funcionários e o gerenciamento de estoques. Olha o que o CEO falou para os investidores. Abre aspas. As empresas vencedoras serão aquelas que conseguirem gerar mais demanda e atendê-la de maneira mais eficiente. As ações do McDonald's caíram 5% durante as negociações da tarde de quarta-feira, registrando a maior queda percentual em um único dia em 6 anos. Os investidores reagiram ao custo elevado do plano para modernizar 46 mil restaurantes da rede em todo o mundo. Entre os itens do cardápio que pode mudar, tá o grilled cheese sandwich que pode mudar e vários outros, né? Inclusive, muita gente que toma remédio precisa comer proteína. Eles estão pensando nisso para mudança na rede McDonald's. A gente está acompanhando para você ficar sempre bem informado.

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0: Pessoal, os ouvintes são cara de pau. Eu sou mais ainda por tocar esses áudios, né? Vamos aos dois áudios de hoje. E são áudios, um é mais curtinho, o outro é maior. O primeiro é uma piada. E, na verdade, é um momento em que o marido chega em casa e ele tá todo cheio de evidências de que traiu a esposa. E aí ele conta uma mentirada e o cara fala assim, tem momento que a mentira bem contada a gente quer acreditar. Vamos ouvir esse áudio que foi enviado pelo número 978 final 3319. Vamos ouvir.
1: Deus, desculpa, que é bem contada, que vale perdoar, né? O cara chegou em casa com o cabelo tudo desgarçado, tudo torto, colarinho cheio de batom. A boca vermelha, pó de arroz na cara, o pescoço branco, tudo torto. A mulher olhou nele e falou, onde você tava, vagabundo, sem vergonha, malandro, calhorda? Onde você tava? Ele olhou pra ela e falou, amor, você pode não acreditar, mas eu saí no soco com um palhaço. Muito boa essa do palhaço.
0: Ai, ai, ai, é cada uma. Calma, calma, seu João Silveira já tá pedindo áudio. Calma, segura, segura, segura, segura. Tem mais um áudio aqui do cara que falou que tem um amigo que usa uma palavrinha o tempo inteiro. E ele ficou com essa palavrinha na cabeça. Vamos ouvir, vamos ouvir.
2: Eduardo, deixa eu te falar.
0: Eduardo,
2: cara,
0: sou eu.
2: Você tá tremendo, bicho.
0: Aham.
2: Nossa senhora, você tá doido. Aqui, o menininho que você mandou aqui hoje é muito bonzinho. Bonzinho, pra falar a verdade. Mas ele fala viado demais. Nossa senhora. Uma frase, ele fala viado duas vezes. Uma frase curtinha, tipo, cumprimentando você. E aí, viado, beleza, viado? Ó, já foi dois. O que, que nós vamos fazer hoje, viado? Ele sempre termina, parece que ele acha que viado é ponto final, vírgula. Não tem como, cara. E aí, viado, você foi lá ontem, viado? Ó, duas vezes. Entendeu? Tava bom lá, viado? Rapaz, lá onde eu tava, tava bom, viado. Rapaz, viado, você tinha que ver. Não, viado demais, viado, viado. Americano, aí, cliente perguntou, seu nome é viado? Ele fala viado demais? Ou é viado, menino? Você perguntou, o que que significa viado?
0: Ai, ai, ai.
2: Cara, eu fui conversar com meu pai no final do dia, eu falei assim, e aí, viado? Cara, a sorte minha é que meu pai tá lá no Brasil, porque senão ele tinha me dado um socão na boca. Porque eu escutei viado o dia inteiro nas conversas que eu cumprimentei, ia falando assim, e aí, viado, como é que o senhor tá? Benção, benção, viado. Rapaz do céu, você tá doido, isso garra na cabeça da gente, que você perde até a noção, hein? É, eu cumprimentei meu pai, chamando ele de viado. Pedindo benção, viado. Você tá doido? Não. Ok. Fala que não precisa voltar amanhã, não. Eu tô tremendo aqui, ó. Eu tô todo tremido. Cruz credo? Não. E pior que aí com quem tá conversando também, perto de você, o de lá também tá falando, respondendo viado de lá pra cá também o tempo inteiro. Não, não entra, pá. Você tá doido? Ah, viadada do cão. É viado demais. Não aguento.
0: Ai, ai, ai. Quem quer os áudios?

0: tá querendo os áudios, meu Deus do céu, olha só, Elaine Soares tá dizendo, eu tô rindo feito um condenado com a foto do Lula. Adilson Fernandes também já tá aqui, manda aí, por favor. Olha só, o Cleiton de Rayanes, manda aí, abraço de bom dia pra Luciane Gama. Adriano tá com uma pergunta aqui, Eduardo, você acha que o Monjaro vai diminuir a procura por nutricionista e personal trainer? Já vi uma pesquisa em algum lugar assim. Rapaz, isso é uma pergunta interessante. Não é que não precisa mais. Por exemplo, o Monjaro faz perder o peso e também perder músculo. Já o Retrato Tida faz perder peso, mas não perde músculo. Então, assim, tem adaptações. É bem interessante esse movimento. Muita gente tá tomando mesmo. Meu amigo Farley também tá pedindo os áudios. O Johnny também tá aqui. Bom dia, Johnny. Tudo bem?
1: Desculpa, foi os áudios aqui. Para, Eduardo. Desculpa, Eduardo.
0: Valeu, Johnny. Obrigado. Alci Rodrigues também tá dizendo, eu quero áudio.

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5: A polêmica do dia de hoje é sobre uma brasileira que está dizendo que ela tem green card, mas não vai ao Brasil, porque, na verdade, está muito perigoso, mesmo para quem tem documento. Tô falando, já tô mandando os áudios aqui pra todos que pediram, né? Vamos lá, tô falando e mandando os áudios. Então, vamos ao áudio dessa brasileira, porque essa brasileira que mora na Flórida tá dizendo que a brutalidade dos agentes federais nos aeroportos está assustando todo mundo, até quem tem documento. Vamos ouvir esse áudio, vamos ouvir.
6: Eu tô deixando de viajar mesmo sendo imigrante legal. Tô morando nos Estados Unidos, eu queria ir pro Brasil, não tô indo. Visitar meus amigos em outros estados, não tô indo. Sou legal? Sou. Tenho green card? Tenho. Só que eu tô no processo de ter o segundo green card. Mesmo assim, eu tô legal, tá tudo certo. Eles estão fazendo umas abordagens violentas. Eu tenho uma colega minha que ela tá no processo. Abordaram ela no aeroporto, foram super, sabe, agressivos. Botaram ela numa van, levaram ela pra outra sala. E por que que eu não volto pro Brasil? Eu quero voltar pro Brasil. Só que a minha vida tá aqui agora, meu namorado mora aqui, meu emprego é aqui, minha casa é aqui, não é tão simples assim, tem mil questões, né? Mas tá insano, sim. Sei lá.
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5: A polêmica do dia de hoje é perguntar pra você o seguinte, o que você acha desses casos de brutalidade contra quem está legal no país? Note que o imigrante que tem o documento, mas não é cidadão, ele não pode votar. Então, embora ele possa ter apoiado esse presidente diabólico, cabeça de manga, que só faz coisa errada, ele não tem o poder de voto. Não foi ele que colocou o presidente lá. O que você acha disso que está acontecendo com os imigrantes legais? Tem muito imigrante legal, né, que apoia a nossa comunidade. Rodrigo Badaró, que veio aqui no programa Hora da Notícia ontem, é um deles. Tem vários e vários. Henrique Pará tá aqui, tá querendo falar. Bom dia, Henrique. Bom dia,
7: Eduardo.
5: Bom dia, chega mais.
7: Capitão de hoje, Eduardo. Como eu já falei, né? Esse governo só faz cagada e lambança, né, cara?
5: Verdade.
7: Não tem nada de bom que esse cara faz, entendeu? É, cada vez mais ele vai se queimando com o mundo, com os Estados Unidos, com as pessoas, né? Por último, agora ele fez a primeira vez que um presidente barra as emissoras de transmissão, hein? Pelo amor de Deus, é lambança em cima de lambança, esse cabeça de manga podre, pior presidente que já existiu aqui nos Estados Unidos e no mundo. Fato verídico. Grande abraço e bom programa. Bom dia para todos. E pra todas, e pra nós, e pra eles, e pra vós. Bora que bora, Eduardo.
5: Valeu, obrigado, Henrique Pará, o 978 final 3319, o cara de pau que mandou o áudio pra mim, tá dizendo bem feito pra eles, Eduardo. Apoiavam esse traste nas redes sociais, vi muita gente fazendo videozinho na eleição no Instagram. Bem feito, atingiu o rabo deles. Meu Deus do céu. Meu amigo Wellington Santos, é o pai da Lua, também tá aqui, tá querendo falar. Bom dia, Wellington, tudo bem?
8: Eduardo,
5: bom dia.
8: Tem gente ilegal que apoiou esse cara, que fez campanha pra ele, eu lembro disso. Gente sem documento. Agora, sobre o teu brincar de viajar, eu já viajei umas 6 ou 7 vezes desde que ele entrou. Tive problema uma vez, foi uma mulher que ficou me perguntando por que que eu fiquei tanto tempo fora. Eu falei, por quê? Aí ela fez um monte de pergunta. Eu peguei e falei pra ela assim, moça, eu não sou permanent resident. Eu falei, eu não sou residente permanente. Ela falou, é. Eu falei, então, eu tô voltando pra casa, eu posso entrar? Falei isso mesmo pra ela, mas na maior tranquilidade. Aí ela pegou e ficou meio assim, eu peguei e fiz uma piada assim na hora, eu peguei e quebrei o gelo e ela deixou eu passar. Mas das 6 vezes ou 7 que eu fui e voltei, nunca tive grandes problemas, não. Acho que isso é exagero.
5: Valeu, obrigado, Wellington, pela sua declaração, depoimento. Obrigado pra gente entender. Realmente, a grande maioria não passa por problema. Mas os que passam, o problema é tão horripilante que deixa todo mundo com medo. Meu amigo Flávio Pantera tá aqui. Bom dia, Flávio.
9: Tudo bem? Eduardo.
5: Chega mais, Flávio.
9: Essa menina aí já tá
0: provavelmente ela tá com um green card de 2 anos, que ela fala que tá no processo do segundo. Ela tá certa em não ir mesmo, porque esse satanás, esse ICE, esse desgraçado, esse presidente, ele não tá nem aí, eles não têm dó nem da mãe deles. Se ela achar lá, lá no Brasil, lá roubou uma meiota de pinga do macombeiro lá, aí vai lá e não deixa a mulher entrar mais, vai se lascar.
5: Valeu, obrigado, Flávio Pantera. Até os republicanos estão reclamando com ele. Eu vi uma manchete agora há pouco, antes de entrar no estúdio, de um deputado republicano falando, implorando para não deportar um parente dele, dizendo, mas ele tem work permit e fez campanha para esse diabo entrar no poder. Ô, meu amigo Farley também tá aqui. Bom dia, Farley. Tudo bem? Bom dia.
1: Eduardo, bom dia. As coisas já começou errada desde o processo de imigração, né? Que ele tá tendo aí, né? Abordando esse pessoal aí. O próprio cidadão americano tá pagando preço pra isso também, sem querer. Aborda qualquer um, bate, machuca, pra depois identificar. É, olha pela aparência, né?
3: Agora, já que o caso de brincar aí, isso é sério, né?
1: Tá acontecendo mesmo, mas é uma coisa que o único presidente que fez isso aí, não existe outro mesmo, não.
5: Valeu, obrigado, Farley. Continue participando. Manda pra cá no Torpedão no 603-233-5200. O que você acha dessas coisas que acontecem com imigrantes legais? Paulo Jacaré, bom dia, Paulo. Tudo bem? Bom dia.
9: Eduardo, bom dia.
5: Bom dia.
9: Eduardo, eu tô aqui, né? Deixei aqui em 2005, passei por vários governos, né? Obama, passei por esse cabeça de manga. Mas eu nunca vi o jeito que estão abordando o imigrante aqui nesse governo atual. Eu tenho amigo meu aqui que tá aqui menos tempo que eu falei com ele, rapaz, isso aqui que eu tô vendo, isso aqui é muito estranho, porque tá parecendo aquela coisa nazista daquela época lá na Alemanha, né, atrás de judeu. Tô me sentindo um judeu da vida, infelizmente.
5: Valeu, obrigado, Paulo Jacaré. Continue participando. Olha, uma participação anônima, não fala meu nome. Fui para o Brasil com carta do segundo green card ano passado e depois de ter sido inocentado por DUI. Fiquei na salinha por 40 minutos. Os agentes só checaram se meus documentos eram verídicos, mas não fizeram nem sequer uma pergunta sobre mim e depois fui liberado. Não vejo nenhum problema em sair e voltar para cá. Se seu processo for verdadeiro, não vejo o porquê temer. Manda pra cá no Torpedão no 603-233-5200. O que você acha dos casos de pessoas que têm documentação e estão sofrendo problemas com esse governo Trump? 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

0: tem mais participações. Minha amiga Marilene tá querendo falar. Daqui a pouquinho também Alberto de Walfen, a Clayton de Hyannis, está todo mundo querendo falar. 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
1: Bom dia, Eduardo, tudo bem?
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0: 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Carol, obrigado pela participação, bom dia de trabalho.
1: Obrigada, Eduardo, você também. Tchau, tchau.
0: Obrigado, essa é a Carol do Easy Way Auto Body.

Já voltamos para nossa enquete. A pergunta hoje é: o que você acha da abordagem em relação aos imigrantes legais nos aeroportos dos Estados Unidos? Olha só. Ah, meu amigo Adriano tá dizendo: Eduardo, a Progresso pagou muito bem no Corolla 2013, deu perda total. Antes valia 1.000, me pagaram 8.000. Muito legal, hein? Muito legal. O Elton tá perguntando se lá aluga carro. Aluga, mas eu acho que eles não têm nenhum veículo agora. Semana passada eu perguntei isso, falou que eu não tinha. Mas de qualquer forma pode ligar lá, né? 508-720-4116. Bom, vamos falar da notícia da tempestade que tá vindo aí. A tempestade Nor'Easter vai chegar amanhã, sexta-feira. E é uma tempestade longa. E, inclusive, trazendo vento e chuva durante 3 dias. Quem tá na costa vai pegar chuva já na manhã de sexta-feira, no início pro meio da manhã, de amanhã, né? E quem tá em Boston, ao meio-dia. Nossa região metro-oeste deve ser um pouquinho depois disso. A previsão indica uma...

mais fortes vindos do oceano, olha, eles dizem que a parte mais severa da tempestade de chuva vai passar entre a tarde e a noite de sábado. A chuva e os ventos só vão se dissipar no começo da manhã de segunda-feira. Então, as autoridades estão falando para manter os carros com gasolina, manter também pilhas nos aparelhos, a ter uma vela em casa se faltar luz, esse tipo de coisa, e retirar os objetos do lado de fora das casas, porque realmente o vento pode mover esses objetos e até quebrar vidraças e portas de vidro. Então a tempestade de chuva chega amanhã à região metro-oeste por volta do meio-dia.

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5: A polêmica do dia de hoje é uma brasileira com um green card dizendo que tá muita brutalidade do governo dos aeroportos e por isso ela evita viajar ao Brasil. Ela tem um green card de 2 anos, está esperando o de 10 anos. O que você acha do tratamento que o governo conservador atual está dando a imigrantes legais? Luciano Boy está dizendo: bom dia, não concordo da maneira que estão agindo com certas pessoas. Quando fui ao Brasil, me perguntaram quanto tempo sem ir, quantos dias fiquei, me deu os parabéns de poder ir e voltar. Tem gente falando aqui, não fala meu nome. Olha, esse é o melhor presidente que já teve nesse país. Sabe por quê? Porque milhares de imigrantes legais votaram e quiseram ele no poder. Ele, DJT, mostrou pro mundo quanto ele é um diabo em todos os aspectos de vida. E essa mulher aí tá meio falha, exagerada. A ideia dela, porque vários amigos meus foram ao Brasil, e tudo bem, porque documentos verdadeiros sem fraude, pode ir sem medo. Adilson Fernandes comenta, né, com a gente também aqui, mandando bom dia. A Eri Santana tá aqui chegando. Bom dia, Eri, tudo bem?
6: Olá,
5: meu
6: Eduardo.
5: Amigo? Bom dia,
6: tudo bem?
5: Tudo bem.
6: Cara, o meu ex-patrão é um apoiador alucinado do Donald Trump. E eu falei com ele, enquanto trabalhava para ele, falei: cara, você não imagina que você pode perder os funcionários, que isso pode ser muito ruim para nós, não? Ele falava: não, você é doido? Isso daí vai ser ótimo para a gente poder conseguir reverter a situação do país. O país está em crise, que a parte financeira de todo mundo vai mudar. Sei, ele vai ser muito bom para a economia. Aí deu o que deu, Deus foi bom demais comigo. No fim do ano passado, eu já abri minha própria companhia e saí dele. Até minha cabeça melhorou, cara.
5: Que bom.
6: Porque ele é totalmente contra imigrante. E aí, um dos meninos dele, que saiu de lá e veio trabalhar comigo agora, me pediu um trabalho, falou comigo que ele tá vendendo a companhia, porque não tem ninguém para trabalhar.
5: Bem feito.
6: Perdeu a maioria dos clientes, porque alguns clientes descobriu que ele apoia o Trump e dispensou ele.
5: Bem feito.
6: Entendeu?
5: Muito
6: então,
5: bom.
6: Tipo assim, principalmente nesse estado aqui, a maioria das pessoas não são pró-imigrante, né? Então, ó, não são pró-Trump.
5: Sim.
6: Então, o pessoal dispensou ele. Aí eu fico pensando, a ignorância da pessoa leva ela a fazer cada cagada, né? Você é doido, eu trabalhei 2 anos lá e chegou a perturbar minha cabeça, que ele é um cara que ele detona nós, ele não gosta de imigrante.
5: Verdade, obrigado, Eri Santana. Olha, quando o cara apoia a política que vai contra os interesses dele, prejudica ele, não tem alguma coisa errada na política, tem alguma coisa errada com ele. Os ricos estão o tempo todo colocando dinheiro em lobista e muitos deles se candidatam à política. Olha o que o Elon Musk fez. E hoje Elon Musk falou que já chorou muito por essa decisão errada de ir para a política. Mas ele foi para defender os direitos dele e se deu mal, porque Trump fala o tempo todo contra o carro elétrico e tirou até o crédito de $7.500. E ele foi para se defender do Epstein Files, porque Elon Musk também estava com a questão da pedofilia. Então, assim, se eles procuram o lado deles para defender os interesses deles como ricos, por que nós da classe trabalhadora não vamos procurar? Tem alguma

0: nada com você se você apoia esse governo. Ah, tem gente falando aqui, não fala meu nome. Será que teve algum ouvinte que foi só no Brasil com uma carta antes do Green Card e entrou de volta? Talvez a pergunta é boba, mas é uma curiosidade. Eu estou falando porque quando a pessoa vai dar entrada com alguma documentação de Green Card, há uma possibilidade da pessoa pegar uma carta. Eu sei que é um risco, mas para a pessoa ir no Brasil e voltar, às vezes vai quem tem vai aí que tem algum ouvinte que já fez isso e já entrou, entendeu? O nome da carta é Advance Parole, não fala meu nome. Teve um que falou que foi com uma carta do Green Card, né? Ô, meu amigo Elcimar Prata dizendo, o Flávio de Tanto não está indo no Brasil porque está com o rabo preso no boteco do Zé. Filou umas pingas por lá. Manda pra cá. Minha amiga Mônica Guerra tá dizendo, bom dia, Eduardo. Complementando o que o ouvinte disse do cabeça de manga chupada podre, Satanás está tendo que tomar umas aulinhas com esse homem. É a opinião da Mônica Guerra. Ah, meu amigo Alberto de Walfen também tá aqui. Bom dia, Alberto. Tudo
1: bom
0: bem?
1: Dia, Eduardo, bom dia, Eduardo. Bom muito dia. Não querendo turvar as águas, mas este presidente que a audiência, que eu gosto muito, fala que é um inepto e que agora é um cabeça de manga, que agora não presta, é o que a família Bolsonaro está pedindo apoio para sancionar e destruir o nosso país. Que o Flávio falou que se ganhar, vai entregar um gabinete de transição para o governo americano. Esse tipo de gente que vocês tá falando que não prestam, porém, no Brasil está apoiando quem está pedindo apoio a ele para vencer as eleições e entregar o Brasil de conchave e tudo. Ainda vamos sofrer lá o que sofremos aqui.
0: Valeu, obrigado, Alberto. Continue participando. O Ademar está dizendo bom dia, Eduardo. Ah, chega mais, Ademar. Bom dia aos ouvintes. O Fabson, ouvinte, também está aqui. Bom dia, Fabson. Tudo bem? Bom dia. Que isso, rapaz? Que isso?
2: Bom dia, galera. Barra pesada. Ô, Marcos, eleitor do Trump. Você tá gostando do Trump com a gasolina lá em cima, com diesel alto? Tá não, né? Rapaz, Eduardo, sobre a polêmica, rapaz. O problema é que o sistema tá acabando, né? Fazendo merda com todo mundo e muita gente com green card. Até mesmo cidadãos americanos estão com medo de viajar para outros países por causa dessa maldita política, entendeu? Mas eu acho assim, não tem nada de errado a pessoa viajar, pois se a própria imigração cedeu o documento para você, é porque você não tem nada errado com o sistema, entendeu? Você não está cometendo nenhuma fraude, porque sempre encontra alguma coisa errada. Mas sobre os problemas aí, o culpado disso aí tudo é a população que está vindo acontecer, apoiou um cara que é um débil, né? É um demônio no governo e está acabando com a população, acabando com a família, fudendo com a economia, fudendo com a família toda, que tá tudo caro.
0: Valeu, obrigado,
2: mas,
0: meu amigo.
2: Mas desculpa pelo tamanho do áudio, eu sei que é grande, mas a gente fica chateado com as coisas acontecendo. E tem pessoas ainda que apoiam um governo desse, que tá acabando com o sistema, entendeu? Tá acabando com nós. Então ele tá fazendo isso aí até mesmo com a pessoa com green card, porque a pessoa com green card não tem direito a voto. Se fosse algum até um cidadãozinho, acho que a federal, a imigração, não trabalhava tanto em cima das pessoas cidadãos.
0: Valeu, obrigado, Fabson. Olha, tem uma participação aqui anônima também querendo falar, deixa eu pegar aqui. Bom dia, não fala meu nome, sou portador de green card permanente e não tenho coragem de ir ao Brasil. O Júnior tá dizendo, bom dia, sobre a polêmica, o povo brinca com coisa séria. Já sabiam do demônio que o Trump era, mas por pirraça de direita e esquerda apoiaram essa peste que não só acabou com os Estados Unidos, mas também contaminou o mundo todo. Agora estão pagando o preço. E no Brasil também estão indo no mesmo caminho. Os que estão reclamando aqui são os mesmos que estão postando apoio lá no Brasil, sabendo que os bolsonaristas só querem beneficiar a família deles próprios. Amanhã serão esses mesmos hipócritas que estarão chorando aqui também. Essa é a participação do ouvinte Júnior. Daqui a pouquinho mais participações dos ouvintes. Minha amiga Marilene tá lembrando que hoje é aniversário de uma mulher forte. Ela é mãe, ela é empresária, empreendedora. É aniversário da nossa amiga Edneia Maciel, né, Marilene? Não é isso? Edneia tá aqui também ouvindo o programa. Desejo a você o melhor que essa vida possa oferecer. Continue sendo essa pessoa alegre, inteligente, amiga de todo mundo, sempre disposta a ajudar. Feliz aniversário nesse dia 24 de setembro, para nossa querida ouvinte Edneia Maciel.

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0: 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Vamos falar das notícias do Brasil com Diego Hellstrom. Morte do cantor Rick. Localização enviada por piloto e sobrinho ajudou a encontrar local de destroços do helicóptero. Os detalhes com Diego Hellstrom. Bom dia, Diego.
2: Bom dia, Eduardo. Bom dia, amigos que acompanham o Insuperável e a Verdade. Uma localização compartilhada pelo piloto Antônio Roberto Nóbrega de Araújo com o sobrinho foi fundamental para encontrar os destroços do helicóptero que levava Rick, da dupla Rick Renner, e outras quatro pessoas em Santa Catarina. Antes da viagem, o piloto havia compartilhado a localização em tempo real. Após o desaparecimento da aeronave, o sobrinho enviou uma mensagem que inicialmente não chegou ao celular. A 1h52 de terça-feira, o aparelho recebeu o conteúdo e teve a localização atualizada perto de onde estavam os destroços. As equipes também cruzaram sinais dos celulares das vítimas com torres de telefonia para reduzir a área de buscas. O helicóptero foi localizado em uma região de Mata Densa, na Serra Catarinense. Os cinco ocupantes morreram, Eduardo.
0: É isso aí. Minha amiga Johnny Pimentel tá mandando abraço, feliz aniversário, beijos, Edneia. Deus abençoe sua vida e te dê longos anos de vida com saúde e muitas felicidades. Bom, vamos para mais uma notícia. Record cancelou o debate após Lula e Flávio Bolsonaro se recusarem o convite.
2: Verdade, Eduardo. A Rede Record cancelou o debate entre os candidatos à presidência, que estava marcado para domingo, dia 27, depois que Lula e Flávio Bolsonaro informaram que não participariam do encontro. A emissora justificou que os dois candidatos concentram juntos cerca de 70% das intenções de voto nas pesquisas consideradas pela Record. Sem os dois, o canal avaliou que o programa não cumpre o objetivo de confrontar as principais propostas na reta final do primeiro turno. A Record informou que continuará realizando a cobertura das eleições normalmente em seus telejornais e plataformas digitais. Eduardo e amigos, um ótimo dia.
0: Ótimo dia pra você também, esse Diego Hellstrom, direto do Paraná.
3: Alô? Alô? Posso dar minha opinião?
4: Alô? Alô? Alô? Alô? Posso dar a minha opinião?
3: E aí, Eduardo? Qual é a polêmica do dia?
0: 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Equipe da Alcione e do Djalma. Estamos perguntando aos ouvintes o que que você acha das coisas que estão acontecendo com os imigrantes legais nesse governo Trump. Meu amigo Éder Paixão tá aqui. Bom dia, Éder. Tudo bem?
5: Fala, Eduardo. Bom dia. Bom dia. Um rapaz aqui em Newark, que mora em Newark, brasileiro, foi preso pela imigração e ele tem papel, ele tem green card. Ele foi e teve uma corte em frente ao juiz. E o juiz falou, pergunta para os agentes, por que você está trazendo ele aqui sem que o papo dele está legal aqui? Ah, desculpa. Ok, pode soltar. Ele, mesmo assim, continuou preso uma semana.
0: Uau!
5: Depois pegou ele, levou e deixou ele na Penn Station com um ticket da New Jersey Transit e pronto, tchau, pode ir embora. Só isso. E ontem aqui em Newark, os agentes também pararam em frente a uma construção, levaram todo mundo embora em Newark ontem. Deu de sábado que eles estão botando mesmo pra torar aqui, porque o negócio tá feio aqui, viu? Aquelas pessoas que estão andando de van pra baixo, pra cima aqui. Eu tive que deixar meus meninos que me ajudam aqui mais cedo em casa. O negócio não tá feio, não tá bonito aqui, viu?
0: Oi, Eder. Um abraço. Um passarinho azul me contou que você apoiou Donald Trump, Eder. Explica pra gente aqui, você já se arrependeu ou isso não é verdade? Manda aqui pra mim. Se não der tempo de tocar o seu áudio agora, eu toco no outro programa. Tá bom, meu amigo? Não quero ser injusto com você. Minha amiga Dione tá dizendo, bom dia, Eduardo. Nunca tive problema nenhum, sempre viajo, nunca fui pra salinha, nem perguntas nunca fizeram. Não gosto da maneira como é conduzida com relação a imigrantes documentados e até quem é portador de green card também, mas nunca tive problema nenhum. Se o documento for certinho, não vejo problema das pessoas viajarem. Olha outra participação anônima, minha ex-manicure é brasileira, cidadã americana e vive falando mal de indocumentados e fazendo campanha para aplaudindo o Trump depois que o Trump assumiu a presidência. Eu fui lá uma única vez e nunca mais voltei. Fiquei sabendo que ela perdeu quase todas as clientes. Não desejo mal pra ninguém, mas ela está colhendo o que plantou. Obrigado pela participação. Obrigado. Manda pra cá no Torpedão, no 603-233-5200. Meu amigo Cleiton de Rayanes. Bom dia, Cleiton.
6: Eduardão.
0: Bom
6: Cleiton
0: dia.
6: De Rayanes. Deixa eu te falar uma coisa, velho. Se eu for esperar esse cabeça de lavar vaso aí acabar com as maldades dele, cara, tem 28 anos que eu não ia no Brasil, já fui 3 vezes, já comprei minha passagem pra dezembro, eu não vou deixar de ir no Brasil por causa desse cabeça de lavar vaso não, velho.
0: Valeu, obrigado, Cleiton. Não dá tempo pra mais nada. Edneia tá agradecendo as felicitações. Sou privilegiada por ter pessoas tão especiais na minha vida. Fique agora com Bene Vibes. Eu volto ao meio-dia.
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0: Agora sim, é chegada a hora, meu povo, vamos com tudo, aqui você sabe, é sempre mais informação, opinião, claro que tem descontração também, vamos nessa! Música.

Bom dia pra você que tá ligado, pra você que tá sintonizada na Insuperável. Sou eu, Marcelo Benevides. E este é o nosso Banner Vibes, que tá chegando com informação, com opinião e sempre com muita interação também. Vamos com tudo, meu povo. Até às 10 da manhã, o nosso Banner Vibes tá no ar. Então é isso, minha gente. Estamos chegando para mais um dia. Hoje, quinta-feira, 24 de setembro de 2026. Sempre com muita alegria no coração. Iniciando mais uma jornada fenotipicamente informativa. Com esse solzinho mentiroso. Mas vamos animar. Vambora, vem! É isso. Nada de desânimo, não, né, meu povo? Como é que vocês estão? Vocês estão bem? Hoje eu tô vendo aqui, olha, o solzinho tá meio maroto hoje. Temperaturas aí na casa dos 60 para Fahrenheit. É isso mesmo? Entre 60 e 65 para o dia de hoje. Amanhã já teremos já o início de uma anunciada tempestade. Estou vendo que durante o dia, maybe, talvez à noite comece. Sábado, domingo, só chuva. Sábado, domingo, segunda-feira também. E já tá tendo que usar o rilezinho dentro de casa, hein, meu povo? É, tá geladinho já. Acordei hoje com um gelinho já. O carro também. É, daquele jeito, né? Como é que vocês estão? Tá todo mundo pronto? Estamos aqui a postos para mais uma edição do nosso Banner Vibes nesta quinta-feira, desejando a todos nós um grande dia, uma ótima companhia. Vamos juntos até às 10 da manhã hoje, trazendo os seguintes destaques. ICE detém homem por engano, que na verdade era um cidadão americano. E a agência federal contratou 12 mil agentes, mas agora está demitindo parte deles. E vocês vão entender os motivos daqui a pouquinho. Olha, Orlando foi eleita a melhor cidade dos Estados Unidos para quem ama café. Aí os cafeteiros aí, olha, de plantão. Por que que Orlando foi considerada a melhor cidade para se tomar um café? Daqui a pouquinho vocês vão entender aí mais. Menos proteína no prato para não aumentar o preço? Você vai conhecer a prática usada aqui nesse país para evitar o repasse para os consumidores. Inclusive, ontem foi no supermercado, já vi uma quedinha já no preço da picanha lá no Market Basket. É, já vi um precinho já. Tá, o precinho tá bom agora. Rapaz, o tal lá dos irmãos Batista, e tem a manha mesmo, os camaradas foram lá na Casa Branca, irmão. Imagina que o Trump não tá levando essa brincadeira. Mas enfim, daqui a pouquinho a gente comenta. Fica comigo, até às 10 da manhã. 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

0: Bora, agradecendo essa audiência maravilhosa, você que sempre vem aqui, manda alô, manda abraço. É aquela parte do programa que a gente interage bastante aqui com os nossos ouvintes. Bom demais saber que você tá aí do outro lado. O Sebastião Fernandes tá com a gente, o Chave de Acton já chegou, o Paulo Jacaré também sempre com áudio mandando aqui.
1: Bom dia, Benevibes! É, Benevibes, tá ventando.
0: Olha aí.
1: Muitas nuvens no céu, hein?
0: É.
1: Será que amanhã não vão ter o Bené amanhã?
0: Não, amanhã tem.
1: Ai, ai, ai. Bené, aproveitando aqui, passando aqui para dar um... desejar um feliz aniversário para a Edneia Maciel. Muitos anos de vida.
0: Bom demais. Olha, aniversário da nossa querida Edneia. Da nossa querida Edneia Maciel, ouvinte de todas as manhãs. Ela não tem participado muito no meu programa, não. Não sei se ela tá ouvindo mais também. Mas ela faz parte aqui das minhas listas. Olha, beijoca para... nossa querida Edneia, um feliz aniversário para você, minha querida, se você estiver na escuta, saiba que você é meu ouvinte muito especial, muito querida, ela prestigia aqui todos os programas praticamente, né? Inclusive, sempre muito ativa aqui também, nos eventos da rádio, uma cozinheira de mão cheia, ela posta lá no Instagram, rapaz, ela faz cada comida maravilhosa. Edneia, minha querida, que você tenha um ciclo espetacular na sua vida, aproveita bastante com as pessoas que você ama e aqui do nosso lado desejando tudo de melhor pra você, tá certo? Feliz aniversário, Edneia. O Ramon tá por aqui, bom dia, Bené, dos bonitos da Brocha, na melhor, insuperável. Valeu, Ramon. A galera tá chegando aqui, o Henrique Pará mandou áudio dessa vez, vai, Henrique.
2: Meu querido Marcelo Benevide, o Marcelo, gostaria de mandar um grande abraço aí pro meu amigo aí, que ele tá sumido, ele não manda áudio.
0: Quem?
2: Mas Marcelo, no dia que não pega a sua audiência aí, no dia que você não tá, ele fica doido quando tem o seu programa. É o meu grande amigo Rogerinho da Brocha Fina.
0: Sabia.
2: Tá lá ele, o Barbudão tá lá também.
0: É.
2: O John Jones tá lá também, o Charlie Brown Jr. e o Titio Calça Cagada.
0: Que é isso?
2: Tá todo mundo lá pegando a brocha fina, pintando lá, entendeu? Essa é a galera do Rogerinho da Brocha Fina. Beleza? Manda um abraço pra eles aí, que eles todos estão ligados aí no seu programa aí. Principalmente o Rogerinho da Brocha Fina.
0: Tá
2: grande abraço.
0: Certo. Valeu. Calça. Eu vou te contar uma coisa aí, parar uma comédia. Abraço aí pra rapaziada. Abraço aqui pro Foquinha, pro Gildo que tá na área, o Tony Baiano que já chegou, o Mendes também tá com a gente, a Sandra de Aracruz, sempre presente, o William Maciel também tá na área, bom dia pra Rosângela, bom demais, o Cláudio Gregório tá dizendo aqui, bom dia, não tem nenhuma notícia boa pros imigrantes, só esperar novembro e torcer pra ele perder as duas casas, quem sabe assim os democratas não fazem alguma coisa diferente disso. Tá aqui o Cláudio Gregório. O Zezé tá com a gente também. Bom dia. O Adriano chegou. Cafeteiros e cafetinas são as mesmas coisas, Marcelo? Tá aqui, ó. Isso, rapaz. Não. A galera que curte um café é outra parada. O Batista também tá com a gente aqui. Bom dia, Batista palmeirense. O Marcão Barbudão, o rubro-negro, também tá na área. Aquele abraço. O meu xará, o Marcelo, tá aqui mandando gif. Jesus é a nossa força. Amém, Marcelão. Aquele abraço. Galera chegando aqui, o Wagner tá na área também, valeu Wagner, o Marcos Corrêa, bom dia Bené, aqui em Uster, na escuta, manda o telefone do Zuzu da internet, hoje eu tô com o zap da rádio aqui, hoje eu consigo escrever aqui, hoje o Leandrinho liberou aqui, deixa eu ver aqui, passar pra você aqui, irmão, mas vou falar o telefone ao vivo, aí se você estiver precisando também de fazer a sua internet aí na sua casa, é só mandar o WhatsApp pro 508-405-1604, tá certo? 508-405-1604, é só mandar o zap, tá bom? Valeu a quem pediu aqui, o Marcos Correia, e você também, se estiver precisando aí de uma internet boa, barata e com a melhor qualidade lá com a CN Installation, tá certo? O Zé Pereira também já chegou aqui, bom demais, todo mundo chegando para acompanhar aqui o nosso Benevibes, muitos assuntos pra gente comentar, daqui a pouquinho vamos falar sobre a contratação de 12 mil agentes. Essas contratações feitas pelo ICE e agora a própria agência está revisando essas contratações, cabeças estão rolando e vocês vão entender daqui a pouco do porquê disso está acontecendo nesse momento, tá certo? Muito bem, meu povo, olha, deixa eu trazer para vocês aqui a primeira informação no nosso Benevibes desta quinta-feira. Quinta-feira boa, tá bonitinha hoje a quinta-feira, né? Tá marromendo, tá funcionando bem, legal, legal. Deixa eu ver aqui, tá dizendo que o Marcelo aqui, ele é o aniversário dele hoje também. Ah, beleza, Marcelão. Abraço pra você, meu camarada. Feliz aniversário também. Tivemos aqui as felicitações para a nossa querida Edneia. Agora pro Marcelão também. Feliz aniversário. Que você realmente aí aproveite bastante aí com os seus, tá bom, Marcelão? Aquele abraço. Olha, deixa eu trazer pra vocês então a primeira informação, porque, gente, vocês vão entender sobre um termo aqui. A gente já falou mais ou menos sobre o que significa o shrinkflation. Você sabe o que é o shrinkflation? O que é isso? Em vez de aumentar muito o preço do prato, alguns estabelecimentos, eles estão reduzindo a quantidade de carne e de outras proteínas para absorver parte do aumento dos custos e assim não repassar para os consumidores. Pois é, então menos proteína no prato para não aumentar o preço, é isso mesmo? Pois é, você pode estar pagando mesmo por uma refeição aqui nos Estados Unidos, mas recebendo menos carne, menos frango ou qualquer outra proteína. Com os custos dos alimentos, mão de obra, aluguel e outros gastos pressionando aí os restaurantes, alguns estabelecimentos estão procurando alternativas para poder evitar novos aumentos aí nos preços dos cardápios. A carne bovina está entre os principais problemas, de acordo com uma publicação do The Washington Post. O custo de produção da carne aqui nos Estados Unidos subiu cerca de 44% desde 2023, enquanto os preços dos hambúrgueres em restaurantes aumentaram cerca de 14% no mesmo período. Então, para tentar fechar essa conta, o que os restaurantes estão fazendo? Reduzindo, então, os custos de diferentes maneiras, e uma delas é diminuir a quantidade da proteína servida. É a chamada shrinkflation. O preço parece o mesmo, mas a quantidade diminui. Então, você pode estar comendo um hambúrguer aí, de repente uma carne de gato, em vez de uma carne de primeira. Ou mais gordura e menos carne também, né? Então, o consumidor está começando a perceber. Pesquisas mostram que porções menores e qualidade inferior estão entre os principais motivos de insatisfação de quem considera que comer fora não vale tanto dinheiro. E eu tenho observado isso também, eu tenho percebido os restaurantes mais vazios durante a semana, principalmente. Fim de semana, acho que segue o fluxo normal. Aqui é uma tradição da classe média americana, de quem mora aqui nesse país, o pobre premium. O premium pobre gosta sempre de comer bem, comer fora, reserva normalmente ali os dias de fim de semana para fazer isso, mas nos outros dias da semana eu vejo os restaurantes bem vazios, porque o americano tem um hábito de comer fora. Eu trabalhei em restaurante durante 5 anos, fui garçom, e lá praticamente era busy todo dia na hora do almoço, todo dia, pelo menos ali naquele período de meio-dia até as 2, 3 da tarde, sempre cheio o restaurante. Você vai agora, entregue as moscas. Primeiro, por conta, acho que, do poder de compra, isso já está influenciando bastante. Custo de vida aumentando. E aí, aquilo que é considerado supérfluo, por exemplo, comer fora é um artigo de luxo. Quem trabalha normalmente leva a sua própria comida. Tem também a questão aí já, os efeitos econômicos por conta das canetas emagrecedoras também. As pessoas estão comendo menos naturalmente. E aí está servindo para economizar aquela grana. Tem isso também, tá? Mas o que está pesando mesmo no orçamento de um estabelecimento comercial é o custo dos insumos, né? Daquilo do material, do produto que vai ser servido. Então eles estão tendo que fazer o somebody love, dar aquela misturada na carne para não ficar muito caro, parecer a mesma quantidade, mas na verdade a qualidade está caindo muito também. Comer fora um hamburgão hoje aí, um premium aí, burger aí, é caro, né? Rapaz, hamburgão aí, um podrão aí no restaurante mais ou menos é 25 conto, tem lugar que já cobra 30 por um hambúrguer. Sob a premissa de que é um hambúrguer premium, não é verdade? Vai todo mundo ficar naquele hambúrguer lá do Big Mac mesmo, né? Rapaz, até o McDonald's está se reinventando agora, vocês viram isso? Até agora eles estão se reinventando também, estão começando a criar um menu mais light, com menos porção. Olha, nós vamos sentir os efeitos agora dentro desse assunto, mas um subassunto, nós vamos sentir o efeito também da perda de consumo, ou da redução de consumo, vamos colocar assim, desses restaurantes. Eles vão ter que se reinventar, porque restaurante hoje, engana-se quem pensa, quem tem restaurante. Eu lembro que quando eu era criança, quem tinha um restaurante normalmente era o mais rico da cidade, onde eu cresci. Quem queria montar alguma coisa, pensava em montar um restaurante, ou um bar, um boteco, que seja. Serviço, comida e bebida, principalmente. Porque sempre tinha aquela máxima: quer ganhar dinheiro, mexe com comida, com bebida, que você sempre vai estar bem. Então, na minha cidade, sempre os mais ricos, não era assim também na sua? Os mais riquinhos ali, sempre tinha um carrinho do ano,
3: sempre tirava uma onda, né? Aí a gente só ficava no rebote, que não vinha nada pra nós. Não é? É, a rapaziada que tinha um comérciozinho sempre se dava bem na night. A gente é só rebote, não tinha jeito não. Hoje não tá mais assim não, gente. O restaurante hoje não é uma atividade altamente lucrativa. Ainda é, sim, você consegue ganhar dinheiro, mas não é altamente lucrativo como as pessoas pensam, não. Quem tira uma margem hoje aí de 10% de lucro, olha, eu digo até que tá muito bem. Então, para você ganhar dinheiro com o restaurante hoje, você vai ter que ter um volume altíssimo para compensar aquilo que vai te sobrar, porque tem toda uma questão, não apenas de administração de uma empresa natural, mas tem toda a questão do dia a dia ali, da operação, que é sempre muito problemática por vezes, tem que lidar com funcionário, tem que lidar com público, lidar com fornecedores. Não é fácil não você hoje lidar com um restaurante. E aí, com o sinal dos tempos também, com as pessoas consumindo menos por conta do custo de vida, principalmente por conta da perda de compra, e também agora com o advento das canetas emagrecedoras, hoje as pessoas estão comendo menos. Então os restaurantes vão ter que se reinventar. Não me surpreenderia se tivermos aí muitas cadeias fechando, porque hoje trabalhar em forma de franquia também está bem problemático. Talvez aquele restaurante local, com comidas específicas, esses consigam ter uma longevidade. Agora as grandes companhias, ou elas se reinventam, ou se continuar tendo a operação que tem hoje, estão fadadas ao fracasso aí no médio prazo. Vamos ver. Muito bem, vocês sempre vão ficar muito bem informados aqui no nosso Bela Vibes. 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
3: Bom demais, a galera tá chegando aqui, o Pavei tá na área, bom dia. Isso da redução dos pratos nos restaurantes já tá acontecendo há tempos depois do coronavírus. Tá tão difícil que algumas corporações estão fechando. Eu acho que realmente essa coisa, dessa tradição americana de comer sempre fora, isso tá trazendo já questões aí econômicas, não tenha dúvida. Bom dia, Bené, gostaria de mandar um abraço pro Rogerinho da Brocha Fina, Marquinhos Barbudão, Que é, Marcinho, parabenizar os aniversariantes de hoje. Um abraço, valeu, Natanael. Sebastião por aqui, Tipoli, no início caprichava na carne, agora diminuíram a porção e enche de arroz. A Wendy, por exemplo, já entrou em bankruptcy, né? Entrou em falência, em pedido de falência. A Wendy tá dizendo aqui o nosso Sebastião. Eu gosto muito do Tipoli. Tipoli tem muito a ver com a comida brasileira, bem temperada, mas já estão fazendo já malandragem, já estão fazendo de malandragem já lá também, né? Vou te contar uma coisa. Aqui, ele chegou aqui, o nosso costeludo. Qual é a derrapada de hoje, amiga? Aí ele coloca assim, um monte de ar. Amiga, eu não sei, com a rodinha que ele anda frequentando pra falar assim. Isso contagia, hein, rapaz? Cuidado com a rodinha, onde você tá andando aí, ô Edmilson? Isso contagia, rapaz. É, o Adriano tá por aqui no Olive Garden, estão colocando mais parmesão ralado por cima e menos frango no macarrão. É, eles vão tendo que fazer o somebody love deles, porque o custo é muito alto de um restaurante para operar, você tendo que comprar muita proteína, a proteína mais cara. É, aliás, eu fui ontem lá no Market Basket, comprei a picanha por R$7,99 o pound. Fazia tempos que não tava nesse preço, hein? Alô, rapaziada, que curte a picanhazinha aí? Picanha boa do Market Basket, hein? Eles chamam de rump tips. Vem já slice ali, já vem cortadinho. R$7,99 o pound. Gostei do preço. Gostei e ótima qualidade, comi ontem. Vale a pena. Tava R$12,99 mês passado. É o efeito lá da parceragem, a broderagem lá do Trump com os irmãos Batista. É, tá surtindo efeito. Os camaradas falaram que iam resolver e pelo visto estão resolvendo mesmo. Não sei até quando. E qual vai ser o reflexo dos apoiadores do Trump, que são os fazendeiros, que ficam de olho também nos preços. Não sei como é que vai ser essa relação. Vamos ver. Bom dia, Marcelão. Com os preços altos das carnes, será que as meninas da Rota 20 vão aumentar também? Ai, ai, ai, esse mano é tão uma figura, rapaz. Será, irmão? É, talvez tenha umas promoções rolando, não vai saber. Pode ser que tenha uma sobra. Tem que se reinventar também. Tem que se reinventar, porque a proteína tá cara, né, meu parceiro? A Milford anda por aqui. Bom dia. Quer dizer, então, que nós vamos pagar alto e ter a sensação de estar comendo a mesma quantidade. Me faz lembrar a Miriam Leitão, que os consumidores estão só tendo a sensação dos preços altos. Tá aqui o Milford anda. O McDonald's teve uma queda nas ações ontem, depois de anunciar que está planejando incorporar ao menu pratos especiais para os usuários das canetas emagrecedoras. Tá aqui o Reginaldo. Bom dia, meu brother. O Henrique Pará é uma figuraça. Gente boa. Tá aqui o Marcão Barbudão. É verdade. Eu gosto muito do Henrique Pará. Henrique Pará é meu parceirão. Camarada, um profissional de mão cheia lá, me ajudou lá na minha casa, lá fez lá uma marcenaria. O cara é fera, hein? Aliás, se estiver precisando aí de um carpinteiro, o camarada que faz tudo na sua casa, é o Henrique Pará. Se quiser o contato, só pedir que eu passo pra vocês aí. Desde que eles não aumentem a porcentagem de água na cerveja, tá beleza. Quem tá dizendo aqui é o Carlos. O Carlos, irmão, isso aí é desde sempre, tá? Não queria te queria te iludir, não, irmão. É, porque água, cada vez mais água nas cervejas. Se pegar a cerveja dos anos 80, a cerveja de hoje, você vê a quantidade ali que eles inserindo de líquido, que não a matéria-prima principal, se a cerveja for de cevada, seja lá qual for o grão usado. Tem cerveja de tudo também, né? Aqui tem cerveja de arroz, tem cerveja de milho, tem... Enfim, sempre vou colocar mais água, irmão. É, mas tá melhorzinha a cerveja. A cerveja que também não desce pra mim mais é a cerveja brasileira, tá? Aquela cervejinha brasileira lá, água pura. Vou te contar uma coisa, aquela cervejinha do Brasa lá não me pega mais, não. Meu cunhado de vez em quando traz pra mim uma Brahma do Brasa. Rapaz, ali é complicado aquela cerveja lá. Não curto mais, não. Deixa eu ver aqui. A carne mais cara do planeta nunca foi a picanha, nem a carne do boi. Se é que os senhores gostam, tá dizendo aqui Edmilson. É verdade. Falou aqui Edmilson, pegador. Super pegador ele. Esse aqui é pegador mesmo. É. Silei tá por aqui. Bom dia, Silei. O Rogério também chegou. Bom dia, Marcelão. Tô chegando. Vamos que vamos. Ai, ai, ai. Quem tá por aqui tá mandando um link pra mim. É a Fernanda. Que link é esse aqui, Fernanda? Que nearly 100 teachers at Orange County schools could lose jobs. Por conta aí de alguma questão também envolvendo o sistema de educação. Orange County é Flórida, não é Orlando? É Orlando, é isso mesmo, Orange County. Acho que eu morei lá perto, inclusive. Vou dar uma olhadinha depois aqui, tá bom, minha querida? O Gil tá por aqui, cerveja brasileira só é boa no Brasil. O clima ajuda, na minha opinião. Tem isso. No Brasil, pra mim, o que é imbatível é o chope. Chope do Brasil não tem igual no mundo inteiro. Não tem. Aqui que a gente bebe a cerveja gelada no copo. Esse negócio de draft aqui que eles servem aqui, que eles falam que é chope. Não é chope. É um draft, né? Você pega um tap ali, você pega uma cervejinha. É uma cerveja que está num cilindro, é isso. Né? Não tem a qualidade do chopin brasileiro. Um chopin brasileiro tradicional, ali na serpentina, conservado, com, sabe, com colarinho, é outra parada. O chopp do Brasil é outro patamar. Aí sim, o chopp do Brasil é imbatível. Agora a cerveja lá, não dá não, aquela cerveja lá, água pura. Elaine Soares está por aqui, bom dia. Aqui no restaurante que eu trabalho, eles estão tentando de todas as formas, com porções menores, reduzindo horas e overtime. Não abre dos domingos mais, olha isso. E várias outras coisas. A Sandra está por aqui, a quinta série bate forte, alguns ouvintes está aqui a Sandra. É verdade, né? Aqui a quinta série... Aqui a quinta série impera, minha querida. O Frank está por aqui, oportunidade é pro cabra que quando os outros choram, ele vende lenço, daqui a pouco vão abrir restaurante popular, $1 o prato, igual no Brasa, comida boa, bom dia a todos. O Franklin está dizendo, eu lembro que numa época lá no Brasil, o garotinho, o governador, que está tentando voltar agora, já foi preso, enfim, Rio de Janeiro, né? No seu mandato lá nos anos 90, ele lançou um restaurante popular a R$1 a comida na época. Comida de qualidade, inclusive. Comida popular, arroz, feijão, uma proteína, uma salada, dava direito a um suco, inclusive. E guess what? O restaurante dava lucro, tá? R$1 que vendia comida, era um restaurante subsidiado pelo governo. E ali, uma questão até de segurança alimentar, uma região do Rio, ali no centro do Rio, onde tinham muitas pessoas em situação de rua. Então, ajudou muita gente. Comida a R$1 é comida de qualidade, inclusive. Eu fui lá uma vez fazer uma matéria, experimentei um bandejão. Comida bem servida, você come ali, você fica ao céu pro dia todo. Não sei como é que tá mais isso hoje no Brasil, acho que no Rio não tem mais. O chopp daqui somente da Heineken, melhorzinho, concordo, Alane, I'll take it. O chopp da Heineken lá no Manolo, Boteco do Manolo e Marcelo é o nome do boteco, aliás. Boteco, inclusive, com origem aonde? Rio de Janeiro. Então, boteco tem que ser carioca. Não é? Não, o Chopin lá, o Heineken lá deles é bom. Aí é verdade. Lá eu dou uma moral. Fala isso não, meu amigo. Cerveja brasileira é boa demais. Brahma é top. Você fala mal da nossa cerveja, a maioria dos brasileiros não valoriza os nossos produtos. Sendo do outro país, é boa. Pode ser uma M que saiu do Brasil, já não presta mais. Tá aqui o nosso parceiro Valdir. Valdir, que pelo que eu tô vendo, é um ferrinho defensor daquelas cervejas brasileiras. Irmão, sinto muito, eu não faço média. Aliás, as cervejas hoje mais vendidas no Brasil são cervejas estrangeiras, porque a Ambev hoje está tomando conta. A Ambev é uma empresa brasileira, mas produz a Heineken, por exemplo, e tantas outras, cerveja alemã e por aí vai. Não dá, irmão, para comparar. Não é porque a gente é brasileiro que a gente tem que ficar achando que tudo que é do Brasil é excelente. Nem tudo do Brasil é uma porcaria, claro. Nem tudo o Brasil é um lixo, mas também nem tudo é uma maravilha só porque é brasileiro. Eu vou ter que dizer que é boa, que é excelente, porque eu sou do Brasil. Faz uma cerveja boa que eu vou elogiar, com toda certeza. Você acha Skin Cariol boa? Antártica, Skol, a Brahma até que ok. A Brahma, eu digo nem a cerveja, a Brahma, o chopp da Brahma, aí sim é top. Pronto, ficamos amiguinhos agora, irmão? Tô falando bem do nosso chopp, hein? Pode falar mal da cerveja brasileira, não, que senão a gente a gente é anti-Brasil, a gente só dá moral pros gringos. Abraço pra você, irmão. Não tem só. Ah, o Valdir. Valeu, tô vendo seu nome aqui pelo zap, você não tá salvo aqui, mas tá dado um abraço aí pra você, tá bom, Valdir? Aquele abraço. Muito bem, minha gente. Olha, deixa eu chamar um intervalinho, daqui a pouquinho eu quero abrir espaço pra te trazer uma oportunidade incrível lá em Belo Horizonte. Olha, vale muito a pena. Daqui a pouquinho, 30 segundinhos, não sai daí não.

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1: Muito bem, agora sim, minha gente. Olha, conforme eu prometi, daqui a pouquinho vou falar de imigração, o ICE fazendo das suas, prendendo o cidadão americano, o ICE também revisando as suas próprias contratações. Daqui a pouquinho eu vou trazer os detalhes para vocês. Agora eu abro espaço para o nosso querido Emerson Pires, e hoje o Emerson vai trazer uma oportunidade incrível, incrível lá em Belo Horizonte. Não é isso, meu querido Emerson? Bom dia.
2: Bom dia, Marcelo. Exatamente. Muito bom estar contigo, ligado ao teu programa. As pessoas que te seguem, te ouvem, por saber que aqui tem informação fidedigna de tudo. De imigração, de oportunidade de investir no Brasil.
1: Não, e as informações são tão fidedignas que a gente até aqui avalia cerveja também. Tudo aqui tem alta avaliação, meu amigo.
2: Eu não tenho dúvida disso, Marcelo.
1: Meu querido Emerson, deixa eu trazer então para a galera um áudio que você me enviou aqui. Me parece ser uma representante de um grande empreendimento lá em Belo Horizonte, não é isso?
2: Exatamente. É verdade, muito verdade.
1: Vamos ouvir então aqui, vamos acompanhar.
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1: Peraí, deixa eu colocar no início aqui o áudio. Ai, meu Deus, eu não consigo voltar o áudio, é isso mesmo? Ah, então vamos começar aqui mesmo, vai.
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1: Muito bem, então tá aí. Olha, Emerson, que oportunidade incrível, hein?
2: É verdade, Marcelo. Em Belo Horizonte, num lugar diferenciado, e temos um outro empreendimento também em Belo Horizonte, no bairro Castelo. Então, não falta oportunidade, e a gente está esperando a ligação de curiosos para ver como pode obter esse empreendimento e as condições que favorecem investimento em BH, Marcelo.
1: Olha, alô galera aí de Belo Horizonte e região, você que quer investir em Minas Gerais, a oportunidade está aí, olha, batendo a sua porta, o Emerson vai poder te orientar. Você tem as informações lá, tem vídeo, tem as condições de pagamento, tudo direitinho, tudo detalhado, Emerson?
2: Tudo esperando as ligações para poder enviar para todas as pessoas que não são curiosos, nem interessados, para obter informação fidedigna e verdadeira sempre. A preocupação, porque ligado a ti, ao teu programa, tem que estar informando.
1: Tem que informar direitinho, né? Nosso dever aqui é informar aquilo que é a realidade, e eu espero que realmente você tenha muito sucesso com esse empreendimento. Eu tô pegando a mensagem aqui, meu querido Emerson, meu xará Marcelo Almeida, tá dizendo, olha, eu sou de BH e os bairros Caiçara e Castelo são muito bons. Eu não conheço Belo Horizonte, mas já temos aqui um feedback de Caiçara, parece ser um lugar realmente maravilhoso lá, não
2: é? É diferenciado, Marcelo, pode acreditar. Eu tive a oportunidade de conhecer Belo Horizonte, é um lugar diferente.
1: Oh, yeah! Belo Horizonte é um lugar maravilhoso, onde você vai ter realmente ali memórias incríveis. Olha, eu sei que Belo Horizonte também é famoso pelos bares também, pelos restaurantes. Aliás, a comida mineira, eu falo isso aqui toda hora, a comida mineira é a melhor do mundo, a melhor culinária do mundo é a culinária mineira. E olha que eu ando aí por esse país, olha que eu como de tudo, porque aqui você tem a possibilidade de comer a comida de tudo que é canto, e nada bate a comida brasileira, especialmente a comida mineira. Meu querido Emerson, olha, eu sei que muitas pessoas que estão aqui, de repente tem alguma dificuldade em relação... talvez há um financiamento, há acesso à Caixa Econômica, por exemplo. Você vai poder ajudar essa turma também com isso?
2: Também é possível, tudo é possível. O que não vai ser possível são não ligar para mim. Todas as pessoas que entrarem em contato vão ter apoio, consideração, respeito pelos interessados não deixe de ligar para nós, o Marcelo sempre vai colocar, se dispor a ajudar a informação. E, então, Marcelo, passa com a tua dedicação e a tua competência meu telefone para as pessoas poderem entrar em contato e receber informação fidedignas e principalmente que podem ajudar a realização de sonhos em Belo Horizonte, em Minas Gerais.
1: Em qualquer lugar do Brasil, minha gente. Pode, de repente, não te interessou Belo Horizonte, de repente você não é de Minas, quer investir em algum outro estado, seja qual for o estado lá do Brasil, o Emerson vai poder te ajudar, tá bom, minha gente? 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O Éder Paixão é outro que tá dizendo aqui, olha, Caiçara é top demais, área nobre, do lado da minha casa, esse empreendimento aí. Olha, que tá certo. Aqui o nosso querido Ed, abraço pra você, irmão. Conhece lá também, Caiçara, que é top demais. É, o Marcelo Barone tá dizendo o que aqui? É famoso também pelo sobe e desce no centro de BH. Aí eu acho que é aquela mensagem, né, Marcelão? Entendedores entenderão, deve ser, né? Sobe e desce? O que será? O Chave de Águia tá por aí, por isso que você arrumou a mineira, né, Mené? Malandro! É, mas de vez em quando pingam, a gente faz um golzinho, ô Chaves. De vez em quando a gente faz um golzinho na vida. Tá certo, meu povo? 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Meu querido Emerson, agradecendo a sua participação, se você tiver mais algum recado, fica à vontade, meu amigo.
2: O Marcelo sempre vai falar que deixar registrado que está em parceria com o teu programa e nos engrandece. Muito obrigado por tudo, Marcelo. Aos ouvintes, não deixem de seguir o Marcelo nunca. Vocês vão ter sempre as melhores informações. Obrigado, Marcelo.
1: Valeu, Emerson. Um grande abraço. Eu conversei com o nosso Emerson Pires. Olha, gente, é um representante que está aqui, né? 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
1: Muito bem, minha gente. O Elia tá por aqui, tá falando, sobe e desce as tias. Eu tô ligado. Vocês são danadinhos com sobe e desce lá de BH, né? Muito bem, meu povo. Olha, vamos trazer assunto importante agora, assunto quente aqui no nosso Benevibes, porque muita coisa tá acontecendo aqui nesse país. Você sabe que esse programa dá muito espaço sobre o que acontece, principalmente em relação à imigração. E a gente tá acompanhando aqui com muita atenção. Veja só, gente, mais um caso, hein? Agente do ICE detiveram, por engano, um cidadão americano lá no subúrbio de Chicago nessa semana. O caso aconteceu no domingo, ali pela manhã, e de acordo com a CNN, um homem que não teve a identidade divulgada foi encontrado no chão pela polícia lá da cidade de Evanston, nos arredores ali de Chicago, após relatos de uma discussão. Ele estava com ferimentos na cabeça, pescoço e na boca e foi levado de ambulância para o hospital. O vídeo mostra uma luta entre agentes do ICE e também um homem que seria um cidadão americano. Imagens de uma câmera de segurança obtidas pela CNN mostram dois agentes e um homem numa luta corporal antes dos agentes federais o derrubarem no chão. E o homem foi imobilizado e no vídeo gravado por uma testemunha, ele aparece no chão gritando, dizendo que ele era um cidadão americano. Os agentes constataram que o homem, sim, de fato, tratava-se ali de um cidadão. Após serem alertados, eles então soltaram o homem, se afastaram e deixaram o local. A polícia agora de Evanston investiga o caso, a suspeita de que os agentes tenham confundido o homem com o alvo da operação, e o Departamento de Segurança Interna afirmou no comunicado enviado à rede ABC que o homem não teria cooperado com as autoridades policiais. E aí que bicho pega, porque estamos falando de autoridades policiais que são específicas. Se há alguma questão ali, algum distúrbio, eles chamam de altercation, né? Em relação ali a uma abordagem, quem tem que cuidar disso é a polícia local. A polícia do ICE, ela é estritamente direcionada para operações de imigração.

E o que é mais irônico ou curioso nessa história, porque se houve uma briga, uma luta corporal, por que que os agentes da imigração então liberaram ele e não chamaram a polícia local? Quando ele estava gritando que era cidadão americano, quando os próprios agentes, depois ali, não sei se no mesmo momento, sei lá, em que período daquele episódio, constataram que ele era um cidadão, então por que que não chama a polícia local e fala, olha, aconteceu isso, fizemos uma abordagem, ele reagiu, veio para cima da gente, a gente teve que se defender, blá, blá, blá, pronto, faz uma ocorrência, né? E aí, e vida que segue. Agora, o que pega é a raiz do problema. A raiz é do porquê desse cidadão americano ter sido abordado. É alvo de uma operação? Os agentes do ICE estavam atrás daquele homem que ali foi abordado? Né? Então, fica aí o questionamento. Vamos continuar acompanhando essa ação, porque ações assim acabam terminando em tragédia. Americanos, cidadãos, não estou nem falando quem tem cidadão, um imigrante que obteve cidadania, não. Estamos falando de cidadãos americanos, aqueles nascidos aqui, morreram durante operações do ICE, essas operações aí, translocadas, capitaneadas agora pelo Mark Wayne Mullen, que já foi lá da Barbie do ICE, mas todos eles direcionados com a mesma mentalidade trumpista, aquele efeito colateral que eu falo sempre. Enfim, seguindo tal qual o nosso Benevibes, agradecendo a você que sempre participa aqui do nosso programa, trazendo mais notícias. Porque seguindo ainda dentro do tema de imigração, eu quero trazer para vocês, porque o ICE agora parece que está revisando as suas próprias contratações. Olha que curioso, né? Pois é, o ICE, que contratou 12 mil agentes recentemente, e agora está demitindo parte desses agentes contratados. Então, o que aconteceu dentro do ICE durante a sua maior expansão da agência? Uma investigação exclusiva do Washington Post revelou que a agência federal contratou cerca de 12 mil novos agentes e oficiais numa ofensiva de recrutamento acelerada. E alguns receberam até um bônus aí de contratação, e esse bônus pode chegar até $50 mil. Qual é o problema? O problema é que, segundo ex-funcionários e um denunciante interno, parte dos novos contratados teria começado a trabalhar antes mesmo da conclusão adequada das verificações de antecedentes daquele contratado. Agora, meses depois, o ICE começou a demitir alguns desses agentes, citando problemas identificados nos seus históricos ou mesmo no desempenho considerado insatisfatório. A investigação também aponta que a velocidade das contratações teria levado a falhas em procedimentos básicos de verificação. E o próprio ICE afirmou ao Washington Post que essas demissões fazem parte de decisões normais de pessoal e que a agência continua aplicando seus critérios de contratação. A questão que fica é, como que algum desses problemas aí não foram identificados antes dessas pessoas receberem um treinamento e começarem a trabalhar? Não é incrível? É a coisa assodada de querer dar satisfação à própria base eleitoral, de que vai fazer acontecer, de que vai deportar em massa, de que vai mandar embora 50 bilhões de pessoas, de que vai varrer a imigração ilegal. Acarreta nisso. Acaba contratando um bando de louco. Se bobear, tem um bando de criminoso também sendo contratado aí que não está tendo nem antecedente checado. E essas pessoas vão para a rua. Aí, de repente, uma dessas pessoas aborda algum outro que é americano, o camarada vai reagir, que está errado, não deve fazer, claro, está colocando em risco a vida dele, né, da pessoa abordada, pode terminar em tragédia. Tragédia até para o próprio agente. Vai que pega um maluco aí americano armado aí, que não aceita esse tipo de abordagem. Ah, mas tá errado, vai responder, vai pra cadeia. Sim, mas vidas serão ceifadas por conta desse ambiente, né, por conta dessas contratações que sequer estão sendo verificadas. 12 mil agentes sendo contratados, gente. Isso é um exército. O que é isso? 12 mil? Gente, olha, o ICE já é a maior polícia dos Estados Unidos há algum tempo, maior até que o FBI. O ICE foi criado naquele contexto lá do ano de setembro, já contei a história do ICE aqui, como foi criado ali no ano de 2003, pelo então presidente George W. Bush, sob a premissa de guerra ao terror, de maior fiscalização nas fronteiras, um trabalho em conjunto com agências federais para poder identificar esses grupos terroristas que estavam infiltrados aqui nos Estados Unidos. Enfim, era aquele contexto da época. O que se transformou o ICE hoje? Olha o que virou o ICE, gente. Olha o que virou o ICE. Se estamos falando de 12 mil pessoas que foram contratadas, somando aos agentes que já estão lá trabalhando, depois vou até fazer esse levantamento, quanto hoje é estimado o número de agentes do ICE hoje? É realmente um número que eu não sei, deve, sei lá, beirar 30 mil, 40 mil agentes para fazer esse tipo de ação que está acontecendo em Chicago, por exemplo, para fazer o que fez lá no Maine outro dia, atirando no carro, tinha um carro

0: sítio ali, se tivesse uma bebê ali, teria morrido. Para isso? Esse é o combate? Essa é a varredura que o país precisa? Essa limpeza? Eu acho que você tem que fazer uma limpeza, e tem que fazer mesmo uma limpeza, tem muito bandido solto por aí, inclusive na Casa Branca, tem que começar por lá, limpando lá. Né? Tem um monte de bandido lá na Casa Branca, nesse momento, decidindo o nosso futuro, inclusive. Né? Muito bem, deixa eu pegar aqui algumas mensagens que me chegam aqui, o Rinaldo tá por aqui, Bené, vamos comemorar, é mais uma ação milionária vencida contra o governo devasso, tá aqui o Rinaldo. É, tô vendo que a Andréia de Malboro também tá por aqui, vamos ouvir.
1: Bené, boa tarde. Eu estive no Brasil, o bandejão agora, acho que é R$8.
0: Temos
1: foi
0: isso?
1: 20 anos aqui no Brasil, eu cheguei lá, está cobrando o bandejão R$8. Ainda existe ainda em Belo Horizonte.
0: Olha aí, tá certo, abraço pra você, a minha querida Andréia aqui, deixa eu ver aqui, o Chaves tá dizendo, 2 anos pro diabo branco sair de lá, tudo vai mudar, Bené, depois de novembro, 200 trilhões vão cair, bom dia, Xará, você falou a verdade, cerveja do Brasil e água pura só dá barriga, e você não fica doida, as cervejas daqui são muito melhores, a única do Brasil... que é mais ou menos a Boêmia. Eu lembro da Boêmia, bebi a Boêmia. A Boêmia é lá de Petrópolis, lá do meu Rio de Janeiro, da cidade serrana, cidade imperial. Nem sei como é que tá a Boêmia hoje. Na minha época era muito boa. Aliás, era uma cerveja premium. Da minha época era a Boêmia. Galera que queria tirar uma onda pra dizer que chegou lá, tomava a Boêmia na minha época. quem é essa aqui? A Nilza?
2: Bom dia, Marcelo. Ô, Marcelo, lá em São Paulo tem esses restaurantes aí, que é $1. E eu tenho uma irmã lá que ela não é muito chegada na cozinha, aliás, nunca foi. E ela é solteira, vive sozinha, então só come lá. E ela fala muito, todo mundo lá fala muito bem dessa comida, viu?
0: É.
2: Nem você falou, e a comida é de qualidade, comida boa mesmo. E ela fez as contas, falou, ah não, vou gastar mais dinheiro com gás, com porrada de coisa, tempero, bife e tudo. Ela come lá, direto ela come lá. Mas eu acho válido, né? O povo que reclama do governo, o governo não dá nada, então tá aí. Onde você vai comer com $1? Onde você acha comida aqui pra comer de $1? Meu filho, nem McDonald's você consegue comer mais, tá caro pra caramba. Pra quem gosta, né? Porque eu não conheço esses bichos, Deus livre.
0: Vale realmente.
2: Eu tô fora.
0: Eu lembro que tinha $1 mínimo. O dólar mínimo agora é mal. E o Dollar Tree, que também já não é dólar há muito tempo, né? Fala Bené, bom dia, não sei se você lembra, mas eu disse que eles iam contratar muita gente competente, o que ia fazer muita M, tá aqui o Ed Santana, verdade. Mais gente chegando aqui, deixa eu ver se eu consigo pegar mais mensagens aqui, olha, Castelo, excelente área, próxima a Pampulha, tenho 3 apartamentos lá, super valorizado, aê Júlio, hein, aê irmão, tirando onda, meu parceiro, bate no peito, irmão, é isso aí, meu parceiro, gosto muito quando os nossos ouvintes trazem aqui boas histórias também de bons investimentos, pessoas que cresceram financeiramente, eu acho isso fantástico, gente, isso muda o ciclo social, porque quando a gente está no Brasil, a gente fica fadado àquela vidinha nossa lá de sufoco o tempo todo, devendo o almoço para comer na janta, é difícil, né? Então quando a gente vem para cá com esse propósito, parabéns, Julião, é isso aí, irmão. Mali também tá por aqui, bom dia, Marcelo, lá em São Paulo existe um restaurante Bom Prato, que foi criado em 2000, almoço R$1, tem até uma fruta de sobremesa. Café da manhã, 50 centavos. E o preço continua o mesmo até hoje, Marli. R$1 até hoje. Fantástico, né? Bom demais. Bom demais. Marcelo, como pode um cachaceiro reclamar de pinga que ele bebe e faz ele ficar feliz? Tá aqui o Batista. Aquela fama de água no chope é pura verdade. Se falar mal do Rio de Janeiro, vai ficar de castigo. Tá aqui o Fraga. Não, do Rio de Janeiro não pode falar mal, não. Só eu que posso falar mal do Rio de Janeiro. Tá certo? Gildo tá por aqui. Olha, que é? Cerveja brasileira só é boa no Brasil. Bom também, chope da Estela, chope é bom também, chopinho da Estela, eu fico da Heineken, se você estiver se referindo ao chope daqui, que aqui não é chope, né? Aqui é draft, é diferente, eu prefiro o da Heineken. Bené, isso é porque você não bebeu original do Brasil, melhor que Corona, original do Brasil, essa não bebi ainda não, irmão, então não vou falar, Mendes, porque eu não conheço, mas se eu beber achar ruim, pode ter certeza que eu vim aqui e vou falar, Mendes... Foi essa cerveja que você me indicou aí, parceiro? O Clovão outro dia levou uma cerveja boa pra mim, rapaz. Clovão, você tá ouvindo? Qual foi a cerveja que você levou pra mim lá na rádio uma vez? Lá no outro estúdio. Cerveja lá do Guagô. Gostei demais daquela cerveja. Qual foi, rapaz? É uma cerveja artesanal que ele levou. Não sei se era esmeralda. É por aí, eu não lembro. Fala, o Clovão vai lembrar aqui. Tá ouvindo o programa e vai mandar pra mim depois aqui. Acho que é esmeralda. Boa cerveja, gostei daquela cerveja lá. Lá do Goiás. Goiás, terra boa. O Éder tá por aqui? O que foi, Éder?
3: Fala, Bené, bom dia. O Bumbu tá gemendo aqui no meu New Jazz. Nossa Senhora, sábado, domingo, segunda, terça, quarta, até hoje, quinta-feira. Ontem, a imigração também bateu forte, parou no armazém aqui em Edison, na cidade de Edison, levaram 15 pessoas de uma vezada só, pararam ontem também de manhã numa construção aqui na Salt Street, no New Jersey, levou todo mundo que tá trabalhando, também uma mulher que tava caminhando na rua, levaram embora também, o trem tá feio aqui, viu, não tem ninguém na rua, tá feio, viu.
0: Olha aí, é, bicho, é isso aí. O bambu tá gemendo, né, parceiro? É complicado mesmo. Né? Bom dia. Primeira imigração devia ir atrás dos pedófilos, antes de ir atrás de imigrantes trabalhadores. Irmão, tem tanto pedófilo, um monte de criminoso solto por aí, gente. Tem muita gente pra prender. Mas como eles não são incompetentes, não conseguem prender de fato os criminosos, até estão levando aí alguns, aí tem que fazer número. Tem que fazer número. Aí essa é a desgraça aí que a gente tá vendo aí. Bom, enfim, seguindo com o nosso Benevai, vou trazer aqui um assunto mais ameno agora pra vocês, porque isso aqui é pra galera que também, eu vou arrumar outra briga aqui, né? Se eu falar mal da cerveja do Brasil, não pode. A comida brasileira, eu não tenho nem condição, eu não tenho direito de falar mal da comida brasileira, até porque é a comida que eu mais amo na vida. É, agora, esse negócio que eu vou falar pra vocês aqui, eu sei que também é um problema que eu arrumo pra cabeça, né? É igual a Legião Urbana, falar mal, não pode falar mal da Legião Urbana, não. Não pode falar mal da Legião Urbana. É, e não pode falar mal do café também, né, Bené? Não pode falar mal do café. Não, gente, mas eu não falo mal do café, não. É que eu só não bebo, é só isso. Né? Eu só não gosto do café. Uma bebida quente pra mim é uma parada que eu não consigo beber. Bebida quente pra mim é só sopa. É, eu não bebo, eu como. Quente pra mim eu não consigo, realmente eu não consigo. É uma parada que... Mas, enfim, você que eu sei que tá do outro lado, 99% ama café. Não é verdade? E você sabia que a famosa cidade de Orlando ficou conhecida agora com um novo título? Pois é, a cidade foi eleita pelo site Wallet Hub como a melhor cidade americana para os amantes de café neste ano de 2026, superando Portland, no Oregon, Seattle e São Francisco. Olha o que é curioso, três cidades do oeste americano, veja, e três estados diferentes, escadinha inclusive, Washington, onde fica Seattle, Oregon, embaixo, onde fica Portland, e São Francisco, na Califórnia. Não é curioso? E aí, do outro lado do país, Orlando foi eleita, então, segundo o Wallet Hub, como a melhor cidade para você tomar um café. O levantamento comparou 100 cidades mais populosas americanas em 12 indicadores, dentre eles o preço, a quantidade de cafeteiras por habitante, avaliações dos estabelecimentos, aí vem de tudo também, a experiência, a disponibilidade de Wi-Fi, até a presença de equipamentos para o preparo do café nas residências. Então, Orlando, segundo esse levantamento, atingiu 68,55 pontos e ficou em primeiro lugar no ranking nacional. E na lista de 2026, Portland aparece em segundo lugar e depois temos também Miami, Long Beach e outras cidades que fazem parte desse ranking e Orlando aí na Flórida, levando então agora a fama de ser o melhor lugar para se tomar o café. Não estamos falando apenas de qualidade. Você vai em Orlando, você vai tomar o melhor café do mundo. Não estamos falando disso. Estamos falando de um conjunto de fatores que são avaliados, passando, obviamente, pela qualidade do produto, evidente, e também todo o ambiente, a experiência, até o Wi-Fi é levado em conta. Americano preza muito por cafeteria, incrível. Por isso que os coffee shops aqui são bombados. Aliás, eu não sei se hoje coffee shop também é um business que dá dinheiro. Eu falei há pouco dos restaurantes, se um dono de um restaurante estiver levando aí uma margem de 10%, tem que comemorar muito. Não sei se aplica também aos coffee shops, porque é um patrimônio americano, um coffee shop, na verdade. Então, quando você entra num ambiente que tem ali um café, você tem um ambiente com uma mesinha, é muito comum as pessoas estarem trabalhando, usam ali como espaço. Um espaço de coworking, inclusive, é uma tradição americana. Então, Orlando, diante aí desses fatores avaliados, passa a ser, então, pelo menos pelo Wallet Hub, como lugar, ou melhor lugar para se tomar um café aqui nos Estados Unidos no ano de 2026. Tá certo, minha gente? Deixa eu olhar aqui, ó. O Fraga tá dizendo que o draft da Estela é show. O Elias está dizendo também, Esmeralda, cerveja à base de aipim do Gaio. Vocês falam mandioca, lá no Rio a gente fala aipim. Bom dia, Marcelo, Elias. Legal, Elias. Ah, o Clovão mandou aqui também, a mesma coisa. É Esmeralda de Goiás. Tá certo, irmão, bom demais. Valeu. A Vera Pires também está por aqui. A cafeteria, chamada Tate, é lotada. Acabei de passar numa Harvard Square. Adoro, Vera. Adoro a Tate não, né? A Tate, o bostoniano. Quando a primeira vez que eu fui lá, eu achei que fosse Tate que falava. Na verdade, é Tate, como eles pronunciam, que é uma rede de cafeteria baseado num cenário francês. Então tem todo ali uma ambientação francesa, o chão, a mobília, o teto, a parede, inclusive. E ótima qualidade, ótima qualidade. Adoro a Tati, a gente vai lá toda hora. Tem uma em Wellesley aqui mais perto, em Boston, então nem se fala. Vale a pena. A Tati, para mim, é melhor do que o Café Nero, por exemplo, também, que é a concorrente dela, né? E é baseada justamente aqui em Boston. Vale a pena. Eu como lá um sanduíche de costela desfiado. Top, top, top. E os bolos também são muito bons lá. As sobremesas. Caro! Um pedacinho lá, um dedinho de moça lá é $8. É caro. E eu vou lá pra comer, não vou pra tomar café. Né? Então eu bebo água, São Pellegrino. Eu pego a São Pellegrino. Tá certo, minha gente? Tô olhando o reloginho aqui, é isso mesmo? Não, peraí. Não, Bernardo, agora não. É. Rapaz, achei que tava começando o programa, mas na verdade tá acabando. Passa rápido, né, meu povo? Ótimo ter esse papo com vocês. Adoro, adoro essa resenha. A gente conversa sobre todos os assuntos aqui. Você vê, né, gente? Fala de imigração, fala de café, fala de cerveja, fala de comida, fala de tudo aqui nesse programa. Espero que vocês tenham gostado. Certeza que vocês vão ficar ainda mais animados com o Panelada, que tá chegando agora aí pra deixar você, o seu dia, ainda mais feliz, tá certo? Volta amanhã. Fui. Tchau.

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0: Falcão chupando manga.
1: Aumenta o volume aí que o programa
2: depois da propaganda eleitoral chegando. Vai começar, mano!
1: Vai começar!
3: Vai começar!
1: Vai começar!
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2: Muito bem, senhoras e senhores, hoje é quinta-feira, véspera de sexta. Eu já adorei o dia de hoje. É 24. É o dia que Libélula se sente mais leve, mais solta. É o dia que ela vai abrir uma cervejinha no final do dia em casa. Vai tirar a sandália, jogar os pés em cima do puff. Vai se espalhar igual jaca depois que você abre ela. Ai, bom dia, Libélula!
5: Oi, bom dia!
2: Bom dia, Iris! É, dá bom dia pra nós, já! Libélula, é teu dia 24, olha aí, mano! Não é aniversário dele, não, gente, é porque o dia é maravilhoso! Quer ver? Deixa eu passar aqui a maquininha na foto do Iris, deixa eu ver aqui, ó!
6: Uma bicha foi detectada.
2: Já foi, já foi. Saudetinha, fuleiragem.
7: Aí, beleza?
2: Diabo de roupa é essa, mano?
7: Eu vim em homenagem ao Titio Aires.
2: Quer ser ver de radialista, de árbitro de futebol?
7: Não, eu vim de Libélula.
2: Ai, aí.
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0: tô pensando aqui na bafo de rola. Vou voltar nela, ó, mano.
1: Cuida, rapaz.
0: Ou então vou votar naquele que quer dar mais descanso pra nós diminuir no trabalho. Gostei da proposta dele também, então. Cuida, filho da mãe. Quando alguém pede calma, nunca na história do Tia Calma alguém se acalmou depois de ouvir que precisava se acalmar. 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

0: Vó Tiana, bafo de rola.
1: Larga essa mulher de mão. Não é mulher não, macho. É um baitolo aí. Ah, tá. Larga a bicha de mão, então. Ei, aí, ó. Libera lá aí, ó. Fala aí.
2: Hein? Faz um favor pra mim aqui, esse Bartolinho aí.
3: Que foi, pô?
2: 15 segundos de vai se lascar.
1: Tá merecendo ver o Bartolinho aí, ó.
2: Bartolo, que pareceu.
1: Não faça isso comigo,
2: agora,
1: não.
2: Sem vergonha desse capetinho.
3: Peraí, cara. Eu não fiz nada. Não fui eu, não, rapaz. Amigo, eu tô pagando. Por favor, chefe. Fui aí. Não é eu. Peraí, rapaz. Não fui eu, não, rapaz. Vou atitiar o dia aqui.
1: Deixou quieto. Deixou quietinho aqui.

0: Gilmar Coradelli mandou um áudio aqui dizendo, essa você vai gostar. Deixa eu ver o que é que ele tá mandando aqui, um áudio pra nós. Deixa eu ver o que é.
1: Veio me dizer que a vizinha tá dando em cima dele. Eu disse, o que foi que tu fez? Ele, nada. Eu disse, pois fácil, vai lá passar uma noite com ela, que é pra depois ela não tá aí pelo bar, dizendo que eu tenho um marido viado em casa.
0: Isso aqui é uma mulher, que tô dizendo, não sei o que, não sei o que. Pô, vai lá e faz. Vai. Só que a mulher manda, que manda o homem fazer isso, ela não pergunta pro marido se ela pode fazer também não, tá? Quando esse ponto ela já fez, meu amor. Vai pra tu ver. Ó o João Paulo aí, ó. Bom dia, namorada libélula. Rapaz, você deu de fuleiragem. Como é que tá o caminhãozinho, rapaz?
2: Bom dia, Nildinha, minha
0: linda. É o Johnny, eu pensei que era João Paulo, é o amante, né? O João Paulo é que é o namorado oficial, o Johnny é o amante. É o Johnny que nunca para.
2: Oi, bom dia, Nildinha, minha linda.
0: Bom dia, meu bem.
2: Minha gata.
0: Oi.
2: Bom dia, velho, sabe?
0: É, fala com nós, meu amigo.
2: Da Ilha da Fantasia.
0: Aí dentro.
2: Ei, cachorrinho. Late aí, cachorrinho.
3: Eu vou sair da casa.
2: Late aí, cachorrinho. Fui aí. Seu dono, rapaz.
3: Não faz que não, rapaz.
2: Late aí, rapaz.
3: Rapaz!
2: Ô, Renancinho!
0: Que foi, mano?
2: Ô, Nildinha, minha linda!
0: Ah, diga!
2: Ô, cachorrinho da André de Franca! Fala com nós! Aqui, o Paulo Jacaré, ontem lá no programa Espelho do Imigrante.
0: Que?
2: Aí ele falando das comidas lá da Bahia, né?
0: Sim!
2: É pacapé? Pacatá, você quer lá o nome pacatá? Que tem? O Paulo Jacaré, eu comi, mas eu gosto de comida quente!
0: Nossa!
2: Olha pra você ver! O que você vai dar ele aí, Venancinho? Assim, uma comida quente?
0: Comida, nós aí. Comida quente, um ovo cozido, bota um ovo pra ele, cozidinho, quentinho e tal. Agora eu preciso saber quantos ovos ele quer, entendeu? Porque assim, aqui nós não economizamos nos ovos, não. Não tem miseridade, não, né? Aqui tem. Oi, Hortência, bom dia!
4: Bom dia!
0: A Hortência tá dizendo que hoje o programa começou legal. Nildinha, eu vou transferir o meu título para o Brasil só pra eu voltar na bafa de rola. Gostei dela também. Larga minha candidata, rapaz. Ó, o Lucas Jordão tá com a gente. Bom dia, panelada. Esse cara que fala é o cão chupando manga na abertura. É o Eduardo de Oliveira.
5: É ele mesmo.
0: É o cão chupando manga. Oi, Rafael. Bom dia, Rafael. Tu mandou um texto enorme desse, Rafael. Pelo amor de Deus. Rafael. Ô, velho, bom dia, panelada. Não é por nada não, mas eu só tô precisando de uma informação. E esse primeiro candidato que falou aí no rádio? Eu só queria saber qual que é a zona eleitoral que ele vai estar cadastrado pra eu poder votar para transferir o meu título. Você só me fala aí qual é, por favor, obrigada. É aquele lá que diz que vai botar um cabaré na praça, né? É bom. Faxi, tu vota na bafo de rola e eu vou votar nele, no que vai abrir um cabaré na praça. Ele diz que vai botar um salão de bronzeamento para mulher com peito sem peito, para elas pegar só o meio-dia para ficar parecendo um frango. Esse candidato é bom mesmo, viu, Rafael? Você me convenceu. Mudei meu voto. Vou votar nele. Evelyn Zezé, bom dia!
4: Oi, bom dia!
0: Ó, indo trabalhar ouvindo vocês, ô maravilha! Cheiro pra você, Evelyn, você sabe que eu te amo você, né? Você e Guga, adoro! Cadê Guga? Fazendo o quê?
5: Não é da tua conta, tem a mulher dele, tem a rapariga dele, e tu quer o que com isso?
3: Eu vou na cozinha pegar uma faca, já vou!
0: Ah, fleragem aí, ô! Oi, Ed Santana, bom dia!
6: Bom dia, e aí, tudo tranquilo?
0: Mais ou menos.
6: Ô, velho, com certeza eu vou votar nesse do cabaré aí.
0: Aí, o primeiro.
6: Esse do cabaré também tá com as propostas boas,
0: né?
6: Tá?
0: Boa, a proposta dele é boa.
6: Todo mundo dele aí, né? Quem votar é nele.
0: Ah, também gostei, né? Porque afinal de contas, a bichinha tem que fazer bronze, um cabarézinho é bom. Tem um barzinho na praça que eles que a partir de quarta-feira que vem vai ter um sabacu pra nós. Boa! Aí vai ser um sério concorrente da Rota 20. Bom dia, Batista Rinaldo, galera do Panelada. Tô ligado, Capetinha. Se fosse pra você escolher...
3: O quê?
0: O que que você gostaria que eu te desse? Um cheiro no cangote ou um abraço de motoqueiro? Qual dos dois?
3: Na panilha, eu tô forte aí, pai.
0: Oi, Sandra, bom dia. Já avisa aí, ouvinte de Codó, que aqui os ouvintes é barra pesada. Só da quinta série. Ei, ó, vou te contar um detalhe aqui. Vocês sabiam que é a diferença de vocês? Ouvintes da Rádio Insuperável pros ouvintes da FCFM. É que lá o pessoal tenta matar o Venancinho e aqui vocês gostam dele? É. Por isso que eu gosto mais daqui. Mas é, ó, todo dia o Venancinho é ameaçado de taca lá. Todo dia, não tem um dia. Rapaz, eu tô pra desistir daquele dali, ficar só aqui, sabia? Na verdade, a ideia do Venancinho, pra gente fazer o horário de 10 ao meio-dia aqui na Rádio Insuperável e à tarde fazer o Cabaré do Velho, a ideia partiu foi dele. Ele que tava tentando convencer o Leandrinho porque ele quer sair da FCFM. É porque ali eu sou ameaçado de taca demais, mano. Ele xinga minha mãe, xinga meu pai, xinga todo mundo, é uma fuleiragem. Tem umas mulheres lá que só, rapaz, só cai de... Rapaz, não posso nem dizer as palavras aqui. Fala, João Paulo, namorada da Libélula.
7: Fala comigo,
0: oi, aí, ó, oi.
3: Oi, tio.
0: Quintou. Amém, glória. Amanhã.
7: E bom aí? Bom dia a todos e todes.
0: Todos.
7: Todos, mas você.
0: É a ideia que é todos.
7: Vai todos.
0: O caba que mija e pinico, assiste novela e manda um áudio da rádio dizendo todos. Vou passar o detector pra ver aqui. Tá?
8: Uma bicha foi detectada.
0: É nada. Isso é sério.
7: Tô aqui, velho, direto de Boca Raton.
0: Boca Raton, Boca Raton.
7: 88 Fahrenheit na cabeça.
0: Eita, rapaz.
7: Capetinha. Oi, tio. Só no canalzinho, Capetinha. Que? Aí sai a rodada. Eu acho que não, tá
3: acho
7: bom?
3: Que não.
7: Ô, véi.
0: Quem?
7: Coisa, tira a mão no chão. Tchau.
0: Tchau. Obrigado. Senhor, seu Jupa, você sabe que você mora no meu coração. Você é daqui, ó. Daqui, né? Rapaz, é. Ô, William, bom dia. Como é que você tá?
9: É, bom dia, panelado. Bom dia,
0: bom dia, bom dia.
9: Bom dia, Capetinha. Bom dia, Nildinha. É, velho. Você já tem o candidato certo, né?
0: Não.
9: Você vai votar na rola, né?
0: Na rola não, bafo de rola quem votar é Nildinho. Não, a gente já conversou, já articulou aqui. Quem vota na boca de bafo de rola sou eu.
10: Cachorrinho da Andréia! Pera, vem pra lá, vai!
3: Quebra, fui aí! Sai,
10: cabra!
0: Cachorrinho da Andréia! Rapaz! Vai matar o menino!

0: Deixa eu falar aqui com quem manda nessa chibata. Que é isso, mano? Ixi, Maria.
1: Tô aí? Tá vendo aí, né? Tô só preparando a bichinha aqui, meu, dando a fiadinha nessa. Bebenança.
0: Hein?
1: Ainda tô aí, hein?
0: É.
1: Aqui... Matou que vim preparando.
0: É, pá, aqui não, Deus me livre.
2: O nome dela é Vivendo Exercício.

0: Silva! Vivendo ou existindo? Eu tô preocupado com o negócio que abrir agora o celular do Daniel Vorcaro e apareceu umas conversas lá de que ele mandou dinheiro aqui pros Estados Unidos pra um baitola comprar um caminhão pro namorado dele. Que será, hein, Superável. Oi, Evelyn!
1: Bom dia!
0: É o Guga!
1: Bom dia!
0: E aí, como é que tá, rapaz?
1: Tô aqui na escuta também, tá?
0: Tá, Guga, rapidinho, desculpa te interromper, Guga, porque assim, as meninas da Rota 20 estavam perguntando quando é aquele negócio. Aquele que a gente combinou da última vez que tu veio. Porque assim, a gente já comprou aquele negócio lá que tu pediu, entende? Já deu certo, já tá aqui. A gente quer saber quando é que tu vai vir pra cá de novo. Eu tenho que dizer pra Evelyn que tu tem um compromisso inadiável aqui nos Estados Unidos, aqui em Framingham. Ei, diga aí, viu? Rocha.
1: Também, tá? Evelyn já foi trabalhar.
0: A Evelyn foi trabalhar.
1: Já não tá mais aqui em casa.
0: Tá, não foi embora.
1: Graças a Deus, já tô aí sozinho, eu e Dexter.
0: Meu Deus do céu, graças a Deus.
1: E é isso aí, bom dia pra vocês e ó, tô sabendo aí.
0: Que?
1: Sucesso, mais sucesso de 5 às 6. Viu?
0: 5 às 6.
1: Valeu.
0: Será se vai dar certo? Mas conversa lá. Não, a gente só não saiu ainda da FCFM, ficou 100% aqui, porque o Leandrinho não quer. Não é que ele não quer, ele não tem dinheiro.
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0: Elaine, ainda tô aí.
3: Você vivia você.
0: E eu.
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0: E eu.
3: Nossa, amor particular.
0: Careca nem sabe.

0: aí. Sempre estarei aí. Na sua redondeza.
1: Não, senhor. Não vai disso. Pra lá, pra você boca lembra, rota. Cheguei. Bomba beat, fica aí pra essa
0: que
1: banda.
0: Te pegou por trás.
1: Ai, caralho. Deixa eu mandar aqui um bom dia pro meu amigão, rapaz.
2: Bom dia!
1: Meu amigo Marcão de Rayane está ligado. Ei, não é papo mago, não. Ele tá ligado, ele tá ouvindo.
3: O quê? Não acredito.
1: Você pode não acreditar, mas ele tá. Ô, Marcão, beijo pra você.
4: Aí, tio Marcão de Rayane. Um cheio.
1: Meu amigo Marcão, ele fica mais... Ele é de Rayane, mas ele fica muito lá em Proviston. É um cara assim que... Sabe, ele não sabe o que é calor. Porque o clima lá por onde ele anda em Proviston... Tá sempre fresco. Ah, não. Não, não. Fala sério. Classificados do dia. Chegou! Você tá procurando um lugar pra passar uma temporada, pra

0: antes de qualquer coisa, é Johnny, cadê o cardápio da Brazilian Flavor Bakery Restaurante? Mande pra nós aí que na hora do mexer vamos torar no grupo.
1: Vamos começar com o quê? Começa com bom dia da Alexa, né? Bom dia, nojenta.
2: Bom dia, rapariga do chassi quebrado. Que isso? Cheguei e não quero deboche aqui hoje. Vamos trabalhar, Kenga, que quem ganha dinheiro deitada, tu já sabe, né?
1: É a senhora sua mãe.
0: Oi, rapaz, respeita a mãe da jovem, rapaz. Você vai falar um negócio desse aqui pra ela aqui, na presença dela, rapaz? Não.
3: Rapariga do chassi quebrado, cara.
1: Bota inveja do meu caminhado, que meu caminhar é de diva, meu amor. É de modelo de passarela americana. Ela morre de inveja, que nem perna isso tem. Fazer o quê, né, meu amor? Você, na verdade, você morre de inveja da minha beleza. Afinal de contas, por onde eu ando, as pessoas falam uma coisa só.
2: Vaca.
1: Vaca, rapaz. Falam que eu sou linda. Maravilhérrima. É, vai.
3: Ai, começa com o que aí, vô?
0: Classificado hoje aqui começa com moradia.
1: Quarto disponível para aluguel em Hudson, em ambiente tranquilo e organizado. Excelente opção para uma pessoa responsável, limpa e respeitosa. A disponibilidade a partir do dia 1º de outubro. Regras da casa: manter o espaço compartilhado limpo e organizado, respeitar o silêncio e os demais moradores, não fumar dentro de casa. Mais informações no 978-804-3658.
0: Pelo que eu entendi aqui, ela tá pedindo que seja o quê?
1: Responsável, limpa e respeitosa.
0: A palavra deve ter se hospedado uma praga nojenta fumante. Satanás, é, mãe? Ele só deixa aqui mais nunca. Mas quando eu for alugar agora, já sei o que é que eu vou botar. Ela botou lá só. Mas é um
1: responsável, limpa e respeitosa. Aí o que mais, Respeitar o silêncio, né? Acho que era uma pessoa barulhenta. Quem mais? E respeite os demais moradores. Isso deve arrumar confusão com todo mundo. Aí o pessoal tira essa carniça daqui.
0: Mas tu tem que ser a pessoa limpa, organizada, respeitar o vizinho e não fazer zoada, filho de rapariga.
1: Mas se você... Epa, peraí! 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Aluga-se quarto em Ulster, ambiente familiar e organizado. 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Tem estacionamento na porta.
0: Deixa o carro na rua, é?
1: Cala tua boca, deixa eu fazer o negócio, imbecil. E estacionamento na porta. Tem um banheiro na porta do quarto. É só pra pessoa que usa mesmo.
0: Cala a boca! Eu tô dizendo nada, eu tô calado, fuleiragem.
1: Tem um quarto para alugar em Whitman. $750, tá, gente? 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
0: Hoje nem teve trabalho, né?
3: Tá com preguiça.
1: Se você gostou dos classificados, mande uma mensagem pra gente aqui no WhatsApp da Rádio Insuperável dizendo eu quero. Eu vou mandar pra você os classificados completinho, tá? Aí você pode fazer os contatos que você achar pertinente. Tchau, Mocreia.
2: Tenha um ótimo dia, seus lindos de bonitos de fofos. Até amanhã no Cabaré do Velho. Tchau, rapariga feia.
1: Rapariga feia, eu sou mais bonita do que você.
0: Alex, eu duvido tu falar isso aí tudo em inglês pra ela, pra ver se ela traduz.
4: Have a great day, you beautiful, handsome, cute people. See you tomorrow at the old man's cabaret. Bye, ugly girl.
0: Vai responder ela em inglês aí.
1: Cala.
0: Ai, não, não acredito, não, você vai deixar não, Alex. Ela te chamou de quê, Diana? Te chamou de quê mesmo?
4: Cal.
0: É cal, não é cal não, viu?
3: É cal a banga tartaruga ninja. Aquilo é dizer o quê, Alexia?
2: Vaca.
1: Eu sei quem é a vaca.
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0: lá e tá dizendo aqui, ó. Aí, Renâncio, vem morar perto de mim aqui em Uster. Vai ficar mais fácil pra eu poder te achar. Mandou aqui a foto de uma faca. Não vou nada. Você e a Hortência Sandra são perigosíssimas.
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0: Mexican girl.
1: É, meu amigo Marcão, rapaz! O Marcão, ele não é de falar muito, mas ele fica aí só de tucaia, só tucaiano. Essa aqui é a verdade, rapaz.
2: Eu sempre tô ligado.
3: Aí, ó.
2: No panelado. Eu não falo muito, mas sempre tô ligado.
1: A tucaia.
2: Ô, velho, hoje eu não fui pra lá, não. O clima lá tá muito fresco
1: tá
2: hoje.
1: Tá fresco demais, é, mano. Tá
2: fresco. Ô, Capetinha, desde quando começou o programa, eu chamo você no ovo.
3: O senhor me chamou? Aí, bom dia, tio! Por que eu não consegui ouvir ele?
1: Tu não abriu o áudio, né?
3: Tem rumo, saiu, cara. Tem rumo, tem rumo.
4: Quem é o... Vocado mandou dinheiro pra quem aí?
1: Não sei, tô sabendo não. Tá rolando...
4: Quem é essa pessoa?
1: Não sei, tá rolando uma investigação.
4: Eu
1: aí.
4: Acho que não. Ô, velho Venâncio, vou pegar você e seu irmão.
1: Deixa pra lá, fuleiragem.

0: Juliana, a pergunta que não quer calar: quem tá com o Cláudio Ney, com a Juliana ainda gritando?
1: Obrigado pela presença de cada um de vocês nesse friozinho gostoso.
0: Tá frio.
1: Todo mundo veio curtir esse frio pra esquentar, tá maravilhoso. Gente, brincadeiras à parte, mas obrigado pela presença de cada um de vocês. Vamos dançar, vamos curtir, vamos gritar, vamos cantar tudo, que é pra esse DVD ficar perfeito. Combinado?
0: Bora!
1: Então...

0: manda mais alô que canta. Fuleiragem essa daí, mano. Pior, né, cara?
1: Bom dia, panela.
0: Fala, Dogão.
1: Fala comigo.
0: E aí, macho?
1: Nildinha.
2: Oi, meu
1: a
2: bem.
1: A mais sexy, a mais gata dessa rádio.
2: Oi,
1: insuperável.
2: Meu gostoso, estamos aqui.
1: Ô, velho, Minas.
0: O que foi,
1: mano? Você tá hoje?
0: Sentadinho aqui.
1: Ou não, hein?
0: Trabalhando, hein?
1: Ô, velho, ficou meio estranho esse voto seu aí.
0: É, eu mudei.
1: Bafo de rolo, hein?
0: Ah, bafo de rolo, não quero mais votar nela, não. Não voto, não.
1: Você tá doido, hein, velho?
0: Negócio de votar em bafo de rolo. Deus me livre.
1: Capetinha, meu chegado. Agora vai ser o Capetinha Menino das Libérolas.
3: Ah, que é isso,
1: ser...
3: tio?
1: Acabou, menino das pepitas.
3: Ah, vamos.
1: Capetinha Menino das Libérolas.
3: É nóis.
1: Bora, quintou, hein? E amanhã tem cabaré.
0: É, amanhã é dia de cabaré, amanhã. Cabarezada, amanhã virada no viraia. Fala, Andréia, bom dia!
4: Fala, meu dia,
0: velho. Oi, meu bem.
4: Bom dia. Eu tenho uma pergunta pra você.
0: Perguntei pra nós.
4: Essa sua comadre que tá escutando hoje é aquela ama que você chamou de rapariga esses dias?
0: Ah.
4: É ou não?
0: Eu não.
4: Esse, pra mim você tinha chamado Adriana.
0: Não.
4: Você fala, ah, minha comadre Adriana é uma rapariga.
0: Meu não, filho, foi. Você entendeu errado. Sei ter
4: não sei quantos mil por semana aí.
0: Não, eu sei ter errado.
4: Contei pra você.
0: Nildinha.
4: O Alex acabou de me mandar mensagem aqui falando que vai denunciar essa mulher aí, essa tal de Juliana, por plágio. Essa música aí. Tem uma frase que ele usa muito com o João Paulo.
0: Qual é?
4: Sabe qual é?
0: Ah.
4: Empurra. Eu só fosse o Júlio Aros, eu denunciava mesmo como plágio. Não pode causar.
0: Não pode não, é verdade. Ó, não tem que fazer uma pausa aqui pra propaganda eleitoral.
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0: Já ganhou! Já ganhou! Já ganhou! Ah, adorei essa candidata!
1: O Ari já disse, tô com ela também, ó, amor.
0: Cícero! Pera, fulera! Cícero Mesquita e Ribeiro Gonçalves no Piauí! Tá ligado e ouvindo a gente também, bom dia!

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0: Wesley! Safadão! Aqui, ó! Adriana Almeida, bom dia! Ó, galera, eu vi a propaganda. Aí eu não posso falar isso aqui, não, você tá doido? Fala aí. A gente tá tentando conseguir um segundo horário na rádio. Se eu ler isso aqui, já é, não pega e nós pede. Até esse que nós estamos. Você tá doido? Oi, Gabriel.
1: Gabriel, João.
2: Bom dia, panelada.
3: Bom dia. Veneno.
0: Quem foi, macho?
2: Essa Ana é essa prima, rapaz? Hein? Essa Ana bafo de rola? Você é o bafo de chibata? Fala pra nós.
0: Você vai votar nela? Você quer votar nela? Ele deu o número dela aí, ó. Ai, Sandra! William ficou tão curioso pra saber quem é a Ana Bafo de Rola que foi até pesquisar.
4: É, tá pesquisando.
0: Ele queria ver ela, é linda ela.
4: Mas vocês estão pensando que é fuleiragem? Ela existe, gente, é sério. Ana Bafo de Rola é candidata mesmo, né, não, Gisele?
0: É. Oi, Marilene.
5: Bom dia, galerinha, tô ligadinha.
0: Bom dia.
5: Vocês. Com o modinho do original.
0: É.
5: Tô coladinha.
0: Ah, naquele modelo.
5: Miudinha, velhocinho, capetinha. Um abraço pra vocês, galera.
0: Um beijo, meu amor.
5: Gente abençoada a todos.
0: Amém.
5: Beijos.
0: Amém. Cheiro pra você. Ah, o Gleidson aí, ó.
6: Fala, Nildinha.
0: Oi,
6: não é baú nem mala velha.
0: Claro que
6: pode
0: não.
6: Falar.
0: Eu falo.
6: Segundo horário tá garantido.
0: Tá garantido, é? O Goiabina não disse nada pra nós, não. Vocês estão sabendo de coisa que não estamos sabendo. É, nós estamos carendo. É, nós quer ficar exclusivo e superável. Tem o pessoal da Rádio Nordeste também interessado, da Terra FM lá no Brasil e tal. Mas nós quer ficar por aqui mesmo. Quer que vocês não me ameaçam de tal. É, aqui ninguém te ameaça de tacar, não. Aqui o povo quer te matar e te enterrar mesmo aqui. Não, não é o povo, é só a Sandra que tá na intenção. E a Hortência tá ajudando, dizendo só venha. Aí a outra que é lá e já me deu até o endereço bom de eu morar, que é perto dela, mas vai.
7: Bom dia, panela.
0: Oi, Hilbertinho.
7: Bom dia, Nildinha, minha linda.
0: Bom dia, meu amor.
7: Capetinha,
3: oi,
7: mamador,
3: tio.
7: Rei dos Pepetes.
3: É nós, tamo aí.
7: Cachorrinha, pinche.
0: Aí, ó.
7: Muito cachorrinho pra nós, aí, ô.
3: Senhor, tio, senhor.
7: Fazer esse favor pra nós, hein.
3: É o senhor, boy.
7: Ô, velho, sabe, moça, aquele abraço motoqueiro, do jeito que você gosta aí, viu?
0: Oi?
7: Tá tudo ali da fantasia.
0: Aí, me dá um buraco
7: aí. Como é que tá o peidante?
0: Aí,
7: tá bom?
0: Pega pro João Paulo, tá bom.
7: Verdade,
0: e ali eu chassi agora
7: ainda. Aí, baitolo, assim, vergonha, safado.
0: Presta atenção, rapaz, que eu vou botar tudo.
7: 25 tu, segundos aí dentro.
0: Aí dentro, aqui não. Bate 15 segundos pra ir. Tá no grosso, coisa. Vai. De Santana, Nildinha, venho através desta mensagem repudiar o candidato que vai fazer um cabaré na praça. A minha mulher também estava ouvindo a rádio e disse, pode votar nele, amor, mas hoje você vai dormir na praça. Aí é que tá bom, mano. Aí, tem que votar. E como é que eu não podia perder a piada? Eu perguntei se eu podia ser... Se poderia ser em janeiro, quando o cabaré estivesse pronto. Eu acho que ela está muito feliz comigo. Então, eu não vou voltar mais nele, não. Vai não, ué. Você não é besta, não, né? É verdade, o Ed falou que ia votar no primeiro candidato que abriu um cabaré na praça e dar bronzeamento de graça pra menina ficar parecendo um frango, meio dia. Já desistiu do voto o cabaré. Você não aguentou a pressão, não.
8: Será possível?
0: Que?
8: Dois horários?
0: É, dois horários.
8: Ah,
0: já pensou?
8: Então vai ser
0: já
8: mais
0: pensou?
8: Fácil, hein?
0: Vai ser mais fácil.
8: Bem mais fácil.
0: Diga nada. 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
9: Paulo Jaquera, nosso alligator tá aqui na moagem já com nós. E aí,
10: bom macho? Dia, panelada.
9: Bom dia.
10: Fala, Nildinho, mega.
4: Oi, meu amor. É que você tá ótima. E você?
10: Ô, velho, Venâncio, que negócio é esse aí que o Dinho tá conversando meu nome fiado aí?
4: Eu não sei, não.
10: O homem da rosquinha mais saborosa da América.
4: Não. O Dinho tá entregando
10: cê
4: as coisas.
10: Você tá doido.
4: É boa, é, mano.
10: Fala, capetinha. Ai, o menino da pepeta.
11: É nóis.
12: Você sabia? Sabia?
11: Aí! Você sabia que pior do que o rico, mão de vaca, é um pobre, mão aberta? Não tem nada nunca, mãe.
4: Pior, né?
12: Você sabia? Sabia?

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0: chamando. Todos os Autobots chamando. Vai, olha, olha. Escuta, olha. 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
1: Quem? O Ricardo Machado?
0: Não, Eduardo, menino. Segue os dois, pronto, vai. 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Lucimar, bom dia!
2: Oi, bom dia!
0: Ela tá dizendo, eu vou fazer o My Birthday Cabaré lá na Brazilian Flavor.
1: Olha aí, mano. Deixa mais nós.
0: Beijo, Lucimar.
1: Fala, Mendes. Bom dia, sacode de pescoço aí, Mendes. Como é? Fala com nós.
3: Ah, panelada, panelada, rapaz. Tum, tum, tum. Boa tarde, vocês todos. Bom dia.
0: Você tá, mano? Oi, meu bem.
3: Velho chapado. Oi,
0: como é, Mendes?
3: Bom dia.
0: Bom dia, meu
3: amor. Linda, linda, linda de morrer.
0: Como é que você tá?
3: Ô, Capetinha, quantas trepetas você já mamou hoje?
4: Ah, uns 300.
3: Rapaz,
4: não,
3: hoje,
4: sim.
3: Todo dia.
0: Hein?
3: Rapaz, eu vou contar pra vocês. Oi?
0: Hein?
3: Como é que é? Não, tô, daqui a pouco eu tô indo aí, peraí.
0: Aí.
3: Como é que eu tava falando mesmo?
0: Quê?
3: Não, rapaz, eu vou falar pra vocês. É que o meu patrão tava ali pegando um negócio.
0: Ah.
3: Aí eu não entendi. Ah. Não, mas eu já falei pra você que eu vou lá.
0: Aonde?
3: Aí, rapaz, é...
0: Conversa é essa?
3: Porque eu tive que ir lá no médico, o médico falou que...
0: Quê?
3: Ô, oh, meu Deus, já falei pra você, foi, rapaz.
0: Falou, já disse.
3: Já falei, que eu vou aí, pera aí, que eu tô falando, mandando um áudio aqui, ó.
0: Tá.
3: É, hein? Porque aí eu tive que ir lá na cadeia tirar um amigo meu.
0: Que diabo é
3: isso? Que não sei, que ele falou comigo lá.
0: Foi, né?
3: Ah, pelo amor de Deus, não, beleza, então, tô aí, né?
0: Tá tchau. Certo, tchau. Valeu,
3: mas,
0: um abraço.
3: Hein? É, então foi que...
0: Foi.
3: Ele foi pro Brasil.
0: Foi, verdade. 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Gente! Ô, ei! Tchaba, que tá acontecendo, hein? Se eu quero manga? Não, pra quê? Tá mal. Hein?
4: Ah, doido!

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1: Pesquisa e opinião pública que interessa única e exclusivamente a nós. Ó, 4.697 pessoas foram entrevistadas pelo Instituto
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1: E olha, a pergunta feita foi a seguinte: por que as mulheres proíbem que os seus namorados e maridos conversem ou tenham amizade com suas melhores amigas?
2: Boa essa pergunta. Essa pergunta aí foi boa. Bora, diga aí, bora. Desenrola, bora, quero saber. Bora.
1: Pera, rapaz. Eu vou já divulgar aqui. Por quê? As mulheres proíbem seus namorados e maridos de conversarem e ter amizade com suas melhores amigas.
3: Eu não sou...
1: Desligar o teu microfone, que tu vai falar alguma coisa aí, eu não vou gostar.
2: Rapaz, liga o microfone do menino, rapaz.
3: Rapaz, eu não sou mulher, nem tenho namorado, nem marido, rapaz.
2: É, não, o nosso lugar é de telespectador. Nessa pesquisa aí, nós também quer saber isso aí. É porque te sai de minha amiga. Porque minha amiga de não sei o quê. É minha melhor amiga. Eu não quero, não quero você falando com meu marido. Você que é minha melhor amiga.
1: Cadê a M&M, mano? Cadê?
2: E aí, dona Elaine? A dona Sandra é solteira. Porque assim, a dona Sandra foi o seguinte: buscava não falar com a melhor amiga dela, ela enterrou o bichinho. Ah, tu vai falar? Peraí, tome-lhe. Aí, no buraco. Uma árvorezinha rara em cima. É, o quintal dela tá cheio de árvore rara, ninguém sabe o que é. Bora, rapaz!
4: E eu sei lá, fulera!
2: Por que o cão?
1: Por que as mulheres proíbem seus namorados e maridos de conversarem e ter amizade com suas melhores amigas? A Hortência. Meu marido não tem amizade nem comigo. Vai ter amizade com minha amiga? Faz raiva não, vendo assim.
2: E eu? Não, filho, eu não tenho nada a ver com essa pesquisa, não. Isso aqui é o Instituto
0: Insuperável.
1: Sim, pesquisa opinião pública que interessa a nós. A Elaine. Você não vale nada, mas eu gosto de você.
2: Eu te amo, eu.
1: Ah, meu Deus do céu. Vai, bichinho, vai. Quando a gente quer pegar a galinha, a gente não fala show, não. A gente joga milho, viu? Cai de novo no papinho da Elaine pra tu ver. Ela tá com a faca lá te esperando. Evelyn Zenzê. Por que as mulheres proíbem seus namorados e maridos de conversarem ou ter amizade com suas melhores amigas?
5: Olha só, eu tive que interromper aqui pra falar com vocês, ah, porque esse caso é sério. Eu permito sim, não tem problema nenhum, ele pode conversar com quantas mulheres ele quiser, porque eu tenho convênio com a empresa da Andrea e da Sandra, entendeu? Então não tem problema. Porque pode acabar lá, no buraco.
2: Tá vendo? Tá vendo? Tá vendo? Tá vendo aí, Guga? Tá vendo aí? Tá vendo aí? João Paulo! A sua namorada, a Libélula. Pode ter amizade com tua melhor amiga, com teu melhor amigo? Fala pra nós.
6: Ô, véi, você ama ela?
2: Ainda é.
1: Ai, Andréa de Franklin. Nildinha, eu deixo você ter amizade com o meu marido. Você dá o que eu não dou pra ele.
2: Você vai dar, Nildinha, o que ela não dá?
1: Eu vou. Eu vou, eu dou.
3: É o que é que ela não dá que a senhora pode dar?
1: Sossego. Ai, mas ele vai ficar sossegadinho. A Hortência. Essa foi a melhor resposta da Evelyn. Dogão. Essa pergunta é boa. Por que as amigas são doidas pra...
2: Cheirão!
1: A Evelyn deixa o Guga conversar com as mulheres porque a pipa do vovô já não sobe mais. Disse o João Paulo.
2: Rapaz, ei, como é que tu sabe que não sobe mais?
7: Ih, uma bicha, rapaz, foi detectada.
2: Será?
7: aí, Venâncio?
2: Quê?
7: Vai dormir, ô maconheiro?
2: Que é isso, drogado?
1: Nada de conversa feia, essas conversas de vocês. O Instituto
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1: Pesquisa e opinião pública que interessa única e exclusivamente a nós. Perguntou para 4.697 pessoas: por que as mulheres proíbem seus namorados e maridos de conversar ou ter amizade com suas melhores amigas? 99,9% das 4.697 pessoas entrevistadas pelo Instituto
0: Insuperável.
1: E pesquisa opinião pública que interessa única e exclusivamente a nós. Ao serem indagados por que as mulheres proíbem que seus namorados e maridos conversem ou tenham amizade com suas melhores amigas, 99,9% responderam que é porque elas sabem o nome e o endereço do amante delas.
2: Ah, por isso, né? Que a melhor amiga sabe quem é o cara e onde ele mora, não é? Tá vendo, gada? Aí vocês ficam implicando com a melhor amiga dela, vocês têm que se chegar, rapaz!
1: Cala a boca, rapaz!
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0: Ó, tu para de fuleiragem, tá me chamando de...
1: Não é fofoqueira, não.
0: Eu tava ouvindo uma conversa aqui.
2: A faz é fofoca, né?
0: Que mano é fofoca, rapaz. Oi, Evelyn, me conta. Pera, fuleiragem, me conta, meu amor.
3: João Paulo, João Paulo. Ai, tô dirigindo, não posso ficar batendo boca, não. Mas te digo, funciona assim. Por isso mesmo, que eu não tenho medo, porque eu não dou sossego pra ele. Viu? Viu? É isso aí, ou ele não dá sossego pra mim.
0: Ai, tá vendo?
3: Mas a história é que a pipa do vovô não sobe mais, sobe sim.
0: Sobe, viu? E alta, e
3: ele
0: alta.
3: Sobe na pipa, assim, desde criança.
0: E aí, criança. Beijo. Ei, tu tá doido pra ver a pipa do vovô subindo, né, João Paulo? Caralho. João Paulo conseguiu tirar a Evelyn do sério. Ai, ai, Marli Marques. Nildinha, quando quer chamar alguém de fofoqueira... Ai, ai, gente, eu não sou fofoqueira, é sério, minha irmã. Eu só passo adiante a conversa, meu irmão. Você sabe como é as coisas, né? Ó, cadê? Nildinha.

0: dizia que era gay. Só que ele descobriu que o cara não era gay coisíssima nenhuma. Agora ele descobriu que o cara, além de não ser gay, o tal primo dela é pai do filho dela.
1: Ô, babado!
0: O menino, inclusive, tem o mesmo nome que ele. Gabriel Júnior. Ele perguntou uma vez por que, que o nome do filho dela era Gabriel Júnior. E ela desconversou, dizendo que era em homenagem ao pai dela. Que, no caso, o avô da criança. Entendeu? Não, é Gabriel Júnior em homenagem a meu pai. Tudo mentira, Nildinha. Domingo agora, eles vão pra um passeio em família. Vai a Natália, Gabriel, primo dela, e o filho deles, o Gabriel Júnior. Rapaz, mano. A turma tá botando um apelido nele aqui. De empresa de turismo, Corno Tour. Conforto indo e voltando.
2: Corno Tour.
0: É isso, rapaz.
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0: Chuanchu, que é Chuanchu?
1: É. Chuanchu é um perfume, imbecil. Body Splash é outra coisa. Você não sabe o que é, você só anda com um perfume fuleiragem.
0: Eu gosto de coisa, alma de flor é bom.
1: Alma de flor, gente, pelo amor de Deus. Onde diabo é que tu ainda acha alma de flor?
0: Eu, mamãe que faz pra mim.
1: Só comer. Quem vende mais sali, alma de flor, Deus me livre.
2: Você não é fofoquinha. Você só é sucuri sem lago. Abraço.
1: Olha, ah, miserável. Enfitético. Enfitético. 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Miau. 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Ah, gata.
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5: Rapaz, deixa comigo que é recado. Que é comigo mesmo, não fui aí.
1: Qual que é o recado hoje?
5: Diago, não. Eu cansei dessas novinhas de hoje em dia, cara. Eu quero aquelas coroas, sabe? Mulher séria, ciumenta, que pega no pé do caia. Eu quero essas coroas surtadas.
1: Aí, ó. Tô falando aí da Elaine aí. Larga na timbuca. Qual que é o recado, então? Quer dizer que o cara tá conversando com o outro e tá dizendo que quer saber é de coroa. Coroa ciumenta, possessiva, surtada.
5: Exatamente, doutora.
1: Qual que é o recado?
5: Meu amigo, pare com isso, viu? Você fala que quer uma mulher doida, surtada, mas na primeira facada que ela te dá, do que larga.
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0: Diguinho e Lulinha. Batom vermelho. Aqui é sempre melhor, meu bem.
1: Essa doida aí da facada é a Marilene. A MM.
0: E a MM é boa de dar facada nos outros mesmo. Opa, botaram aqui, ó. Fala três nomes de coroas surtadas. Ouvinte da Rádio Insuperável.
2: A MM é surtada. A Elaine é surtada e doida.
0: E a outra? A Andrea de Franklin. A culpa da Andrea tá surtando é o White. Ele que faz ela surtar. Parece uma taca. Andrea. É, Andrea de Franklin. Elaine e... não! Eu tiro a Andrea e boto a Sandra. É. A Sandra enterra o povo no buraco. Ô, delícia. Presta atenção. Sandra, MM e Elaine. As três surtadas. Ó, tá vindo aí Eduardo de Oliveira com a hora da notícia. A gente se encontra amanhã, se Deus quiser, no Cabaré do Velho. Tchau, tchau, meu povo lindo, bonito e maravilhoso de corpo. Tchau!
3: Tchau! Tchau, Zarlin Genizinha!
4: Ok!

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0: Quinta-feira, lindíssima de informação. Amanhã tem tempestade chegando por aí. Já já eu te explico. Hoje tem a volta do quadro Pinga Fogo. Dois ouvintes se debruçando numa questão religiosa, filosófica, de vida prática. Vem comigo! Aqui é sempre melhor.
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0: Notícias locais. Com a polícia atrás, perseguição em baixa velocidade na Rota 2 termina com caminhonete sem pneus dentro de um milharal. Aconteceu em Acton. Previsão do tempo: tempestade chega em Massachusetts nessa sexta. Saiba quando as condições climáticas vão piorar. Obras: estado de Massachusetts já pagou 10 milhões de dólares a donos de 12 casas para serem desapropriadas para a construção da nova ponte Sagamore. Política nos Estados Unidos: 72% dos moradores de Massachusetts desaprovam o governo Trump e a maioria está contra o conflito no Irã. Os pesquisados se dividiram em linha de partido. A maioria dos republicanos é a favor da guerra. Negócios: rede Starbucks de cafeterias vai fechar 250 lojas na América do Norte ainda nessa semana. Hoje, no segundo horário, tem o melhor da vida. Qual é a sua melhor lembrança de restaurantes na época em que você estava lá no Brasil? Pode ser algo familiar ou pode ser algo delicioso. Já já os detalhes. Já já vamos ao vivo ao Brasil falar com o nosso correspondente Wellington Campos, que traz as seguintes manchetes. Carbono Oculto 3, operador de Vorcaro e delator do caso Master, ganhou 570 vezes na loteria, totalizando 176 milhões de reais. Trama golpista: Bolsonaro pede para ministro Cássio uma liminar para suspender a pena de prisão domiciliar dele. Já já os detalhes. E no futebol, Ancelotti confirma a escalação da nova seleção brasileira para o amistoso contra a Austrália. Daqui a pouco tem o quadro Dica de Saúde. Qual tipo de alimento pode e não pode para quem está emagrecendo? A base de Monjaro. E hoje tem a volta do quadro Pinga Fogo. Quando morre alguém, será que essa morte foi sempre permitida por Deus? Ou será que foi plano de Deus? Recentemente tivemos a enquete sobre o Rick, o cantor que faleceu no acidente de helicóptero, e aí foi levantada essa questão. Tava na hora do Rick ir embora aos 59 anos? Pois bem, vamos trazer pro Pinga Fogo esse questionamento. Meu amigo a Zé Pereira, que discordou da minha visão, mandou o áudio dele explicando a posição dele. Do outro lado tem Maria Noêmia Silva Puópolo falando a visão dela por escrito. Hoje os dois vão apresentar as suas visões e você vai decidir no Pinga Fogo quem está certo. Boa tarde você que me ouve, boa tarde você que sempre participa do programa Hora da Notícia. Eu sou Eduardo Oliveira, vou com vocês até as 14h, com muita informação, vem comigo. Aqui não tem faz de conta, os fatos mandam nesse programa. Você sabe, o conhecimento é e sempre será o seu melhor investimento. Hoje, nessa quinta-feira, dia 24 do mês de setembro, vamos começando mais uma edição do programa Hora da Notícia, nas ondas da Rádio Insuperável. Chega mais, aqui é sempre, sempre melhor. Um caminhão de informação está indo na sua direção. Daqui a pouco tem a volta do quadro Pinga Fogo, já já. Hoje é um dia especial para uma ouvinte querida, querida.
2: Você está fazendo aniversário.
0: Deixa eu mandar um abraço para aniversariante do dia. Ela é mãe, ela é empreendedora, ela é empresária, é profissional, ela organiza a recepção de um evento como ninguém. Já até organizou a recepção da festa da Rádio Insuperável. Eu tô falando da minha amiga Edneia Maciel, completando anos de vida hoje. Edneia, em nome da produção do programa Hora da Notícia e também da Rádio Insuperável, desejo a você muitas felicidades nesse dia que inicia mais um ano na sua vida. Que seja muito feliz, cheio de coisa boa. Toma aí um café gostoso diferente por mim, tá certo? Feliz aniversário para nossa querida ouvinte Edneia Maciel.

0: Vamos continuando o programa Hora da Notícia nas ondas da Rádio Insuperável. Chega mais, aqui é sempre melhor.
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0: Bom, hoje eu tenho dois anúncios de serviço público. O Grupo Mulher Brasileira confirmou hoje que está adiado pela segunda vez o Festival do Brasil em Boston. E de novo, por causa do mau tempo. Festival do Brasil em Boston já tem mais de 30 anos, né? 31ª edição. E acontece em Austin. Já foi adiado uma vez, duas semanas atrás, também por causa de muita chuva. A previsão de chuva dessa vez é de sexta até domingo. E domingo tem muito vento. Então, acertadamente, a organização decidiu adiar. Dessa vez, eles ainda não adiantaram qual vai ser a próxima data. E no comunicado de hoje, disseram que nova data e local serão anunciados em breve. Eu tô aqui com o cartaz do 31º Festival da Independência do Brasil em Boston, adiado devido às condições climáticas. Tava previsto para acontecer nesse domingo. Então, foi adiado mais uma vez, a gente ainda não tem uma nova data, que deve ser anunciada em breve.
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0: Olha, uma outra dica para você é acompanhar, quem não viu ontem, acompanhar o Batata Quente, que tivemos ontem uma discussão muito interessante sobre a inteligência artificial. É uma ameaça à humanidade ou a maior aliada que o homem já teve? Olha, meu amigo Chave Jackson estava lá e está dizendo, olha, hoje de manhã ele disse, bom dia, como é muito bom ouvir pessoas inteligentes, ontem o Batata Quente foi top. Então, tivemos 1h20 de muita conversa e muita informação interessante. Alberto Oliveira, jornalista, economista, especializado em mídias digitais. Eduardo Ribeiro, nosso engenheiro de software que assina a coluna Inteligência Artificial aqui nesse programa. E também o nosso querido professor Jonuel Gonçalves. O professor falou, inclusive, sobre a corrida entre os países para ver quem vai desenvolver mais a super inteligência artificial. 1h20 de muito conhecimento, então se você vai fazer aí uma direção aí, vai dirigir para longe, ou mesmo se você está trabalhando, coloca lá, Focus Brasil Digital, Focus é F de feriado, O-C-U-S. De sábado, Focus Brasil Digital. Coloca lá, ou no Facebook, ou no Instagram, ou no YouTube. Tá certo? Acompanha. Batata Quente vai voltar na próxima quarta-feira. Batata Quente, te vejo lá.

0: 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Elaine Soares também está aqui. Boa tarde, Eduardo. Eu e minhas meninas também já temos a nossa ideia do vídeo. Minha velhinha Siena vai estar participando também. Já estou seguindo lá e vamos ganhar. É uma grande concorrente, hein? Essa família Soares, que tem duas cantoras, uma Mirim e uma outra cantora, que tá demais. A mãe também canta muito bem, né, Elaine? Eu quero ver seu vídeo, viu, Elaine? Eu vou gravar, minha esposa que vai filmar eu falando do carro. 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
0: Bom, vamos começar falando de notícia. O estado de Massachusetts está abrindo os cofres para desapropriar casas que ficam na beira da ponte Sagamore Bridge. E olha, essa ponte deve ser substituída por uma ponte maior. Até agora, por 12 casas desapropriadas, o estado já pagou mais de $10 milhões. Mais uma casa precisa ser desapropriada por domínio eminente em Bourne, Massachusetts, para a construção da nova ponte Sagamore, um projeto de $2.1 bilhões. O estado já fez pagamentos que somam $10 milhões aos proprietários de 12 residências. Eu tenho os detalhes aqui, inclusive os nomes dos proprietários, hein? Além dos proprietários das casas, o estado pagou $2.3 milhões para o Demolish Supermarket, empresa que opera um market basket local. O pagamento corresponde a uma parte do estacionamento e do terreno localizado no número 1 da Factor Outlet Road em Bourne. O popular supermercado, no entanto, continuará aberto. Segundo informações anteriores das autoridades estaduais, 11 das residências já indenizadas ficam no bairro Round Hill, na Vila Sagamore, próximo à atual ponte, no lado sul do Cape Cod Canal. A 12ª casa fica no lado norte da ponte, em Sagamore Beach. Uma residência localizada no número 11 da Cecília Terrace é a última prevista para ser desapropriada e não aparece na relação de pagamentos estaduais obtida em 9 de setembro pelo jornal local Cape Cod Times. Um dia eu conto uma história que esse jornal queria me contratar e eu disse não. Vou te dizer por que depois. Em maio, o jornal informou que pagou Em maio, o jornal informou que 4,9 milhões de dólares haviam sido pagos pelas primeiras 6 residências desapropriadas até 3 de fevereiro no bairro Brown Hill. A lista completa dos pagamentos pelas 12 propriedades foi obtida recentemente por um meio de pedido de acesso de registros públicos. Vamos a elas. Entre as residências está 2 milhões para a casa de Louis Gallo, proprietário de duas casas na Jones Lane, em Round Hill. Então, os 2 milhões foram para as duas casas. Outros pagamentos divulgados recentemente foram 1,2 milhão para Mark Handel, proprietário do imóvel no número 4 de Jones Lane, 710 mil para Anthony Amado, no número 17 da Eleanor Drive, 860 mil para Marilyn Vincini, no número 34 da Canal Street. Os pagamentos anteriores divulgados, realizados em janeiro e fevereiro para 6 proprietários, incluíram 4 imóveis na Cecilia Terrace para Mary Galerani, recebeu 750 mil, Joyce Michaud recebeu 695 mil, Alexander Karadimos, 680 mil, Elizabeth Bliss Brown, 1 milhão e 200 mil. Já Jamie Elroy, proprietário de um imóvel no número 24 da Jones Lane, recebeu 881.635 dólares. Enquanto Tontini Realty Trust, referente à propriedade no número 15 da Eleanor Avenue, recebeu 740 mil dólares. O relatório mais recente também mostra um pagamento adicional de 200 mil para Joyce Michaud, elevando o total recebido por ela para 895 mil dólares. Bom, como a reportagem fala, só falta uma casa para ser desapropriada para o início das obras ser decretado.

Dando detalhe aqui sobre a promoção da Magui Toyota Superstock, vai dar um iPhone Duo pro melhor vídeo sobre carro. Cláudio Gregório, boa tarde, Eduardo. É preciso cantar para participar ou só contando a história do carro já vale? Já vale, meu amigo. Qualquer maneira. A maneira é a sua, né? É maneira criativa. Então, coloca a criatividade. Você pode falar piada, pode falar histórias do carro. É, vale a pena participar, hein? O iPhone Duo vai sair agora nas lojas em outubro, né? Comecinho de outubro. E vai custar $2,000. Já pensou, hein, Cláudio? Você com iPhone dobrável e não pagou um centavo. É meu sonho, meu amigo. Até eu vou entrar nessa, viu?

0: Já já tem o quadro Pinga Fogo, daqui a pouquinho Zé Pereira, minha amiga Maria Noêmia também participando. Já já os dois vão falar da visão, do ponto de vista deles, olha só, em relação à seguinte pergunta: será que toda morte é permitida por Deus, está nos planos de Deus? E o suicídio, e um assassinato, e violência doméstica fatal, será que Deus permitiu isso também? Daqui a pouquinho vamos falar sobre isso. Olha, hoje vou bater um papo com meu amigo José Medina, da clínica Body Symmetry Medina. Ele vai explicar a diferença em resultados para as pessoas que tomam Monjaro e pessoas que tomam Retratutida. Daqui a pouquinho o nosso querido José Medina vai participar. 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
1: Bom, vamos lá. Vamos lá. Hoje o tema surgiu de maneira voluntária, né? De maneira natural, que é o seguinte tema. Será que toda morte que acontece no mundo é permitida por Deus? Será que está nos planos de Deus? Esse tema surgiu por causa da morte precoce do cantor Rick, aos 59 anos, e de todos os outros que estavam no helicóptero, 5 pessoas ao todo. E aí surgiu de uma conversa dentro desse tema, e aí meu amigo Zé Pereira até falou: eu discordo da sua visão, Eduardo. Eu achei interessante isso. Vamos trazer isso numa enquete. E nada mais justo do que falar com Zé Pereira para participar. Até porque foi ele que levantou essa bola de discordar da minha visão, que é necessário, né? E achei justo falar com ele. A pergunta que foi enviada para ele e também para Maria Noêmia Silva Popolo. Deixa eu até pegar aqui da maneirinha que eu mandei para ele, né? A maneira que eu mandei para o Zé Pereira e também para Maria Noêmia. A pergunta é o seguinte: toda morte foi Deus quem determinou? E assassinatos e violência doméstica fatal e suicídio, Deus permitiu? Isso também estava nos planos de Deus? Essa foi a pergunta que tanto Zé Pereira como Maria Noêmia responderam para mim. Bom, vamos primeiro com o Zé Pereira, mandou áudio, Maria Noêmia mandou um texto, já eu vou ler. Vamos para a primeira resposta do motorista de aplicativo Zé Pereira, que está acompanhando o programa nesse momento, de Manchester, no Maine. Separou um momento para gravar para a gente. Vamos lá, deixa o Zé Pereira falar. Boa tarde, Zé. Boa tarde.
2: Boa tarde, Eduardo, e toda a audiência do programa Hora da Notícia. Sobre a sua questão da o que é permitido por Deus. Olha, nós somos criados por Deus, somos gerados por Deus, somos filhos, somos colocados no mundo por Deus e, portanto, Ele é soberano sobre a nossa vida e sobre tudo na terra. Deus não tem que me dar explicação de nada. Ele é o verdadeiro, como diz a Bíblia, eu sou. O que significa esse eu sou da Bíblia? Porque Deus é soberano e pronto. Então, se Ele é soberano, tudo que Ele permite, Ele tem lá suas razões. Ele sabe de todas as coisas. Eu não sei, é um mistério aí. Eu não sei de todas as coisas. Sobre acidentes, esses estupros, essas violências, essas coisas que acontecem, isso é coisa de cá, entre nós. Mas eu acredito que se eu morri aquele dia, porque era o dia da minha morte, que Deus já tinha marcado no livro, já estava marcado que eu iria morrer aquele dia. Você vê que muita gente tem um acidente desses, estúpidos, e não morre, porque não era o dia dele. Não estava marcado que era o dia. Então, para mim, tudo é permitido por Deus, sim.
1: E ele continua.
2: Só mais um adendo pequeno. Porque eu acho que Deus, eu tenho certeza que Deus não se importa com o meu corpo aqui na Terra. Deus se importa com a minha alma. E a minha vida verdadeira é junto com Ele na eternidade. Então, para ele, o que importa é a minha vida com ele na eternidade. É a minha alma. Por isso que eu tenho que cuidar da minha alma.
1: Tá certo. Obrigado, Zé Pereira, pela sua visão, sua participação. Nosso amigo Amarildo Ferreira tinha falado: Eduardo, eu recomendo para toda a audiência ler Eclesiastes capítulo 3. Então, já que isso é uma questão religiosa e filosófica, eu vou dizer para vocês o que diz Eclesiastes capítulo 3. Tudo tem o seu tempo determinado e há tempo para todo propósito debaixo do céu. Há tempo de nascer, tempo de morrer, tempo de plantar e tempo de arrancar o que se plantou. Tempo de matar e tempo de curar. Tempo de derribar e tempo de edificar. Há tempo de chorar e tempo de rir. Tempo de plantear e tempo de saltar. Tempo de espalhar pedras e tempo de ajuntar pedras, tempo de abraçar e tempo de afastar-se de abraçar, tempo de buscar e tempo de perder, tempo de guardar e tempo de deitar fora. tempo de rasgar e tempo de cozer, tempo de estar calado e tempo de falar, tempo de amar e tempo de aborrecer, tempo de guerra e tempo de paz. Como foi indicado por Amarildo Ferreira, que não está participando desse debate, mas a indicação é válida. Não há nenhuma palavra sobre falando que só Deus determina o final da vida. Nesse versículo desse capítulo. Bom, agora vamos para a outra parte, que é a Maria Noêmia, que também mandou a sua participação e ela mandou por escrito. A Maria Noêmia está passando por um problema da família, alguém da família está fazendo cirurgia e precisa de hospitalizações e ela preferiu mandar por escrito. A opinião da Maria Noêmia é: Deus nunca deseja a morte, mas ele acolhe. Deus está em todos nós. E por isso a morte nunca será por ele determinada. Quando alguém comete um assassinato ou pratica violência contra um familiar, essa pessoa está usando a sua liberdade para quebrar as leis de Deus. Isso é o chamado de livre-arbítrio. A sociedade é estabelecida com leis com base nas leis de Deus, mandamentos, para construir uma sociedade melhor, onde eu, como pessoa, leio, entendo e me coloco com base destas leis para proteger e conter quando existem injustiças de todos os tipos. Como Deus, eu jamais ataco ou revido as agressões verbais. Me defendo dos agressores físicos sem agredi-los, mas com inteligência emocional. Uns eu ignoro, outros aplico essas mesmas leis. E por fim, Deus nos deixou saber quais são os 7 pecados capitais: soberba ou orgulho, o orgulho excessivo e o desejo desordenado de superioridade sobre os outros, avareza ou ganância, o apego desmedido e excessivo aos bens materiais e ao dinheiro, inveja, a tristeza ou ressentimento diante do bem, da alegria ou das conquistas a outra pessoa, ira ou raiva, a fúria intensa e descontrolada ou desejo desordenado de vingança, luxúria, o desejo passional, egoísta e expressivo, excessivo pelos prazeres sexuais, e a gula, o consumo exagerado e insaciável da comida ou bebida, preguiça ou assídia, a falta de vontade, tédio ou a negligência em cumprir deveres físicos ou espirituais. Tenho certeza que em algum momento tivemos esses sentimentos e nessa época alguns aqui o fazem sem pudor. Essa foi a declaração da Maria Noêmia. Agora a pergunta para você é o seguinte: será que toda morte que acontece é determinada por Deus, permitida por ele? Será que toda morte está nos planos de Deus?
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1: Bom, vamos lá, deixa a voz do povo soltar, vamos lá, no final eu vou dar a minha opinião, inclusive baseado no que foi falado, pra gente ter uma conclusão. Renato Araújo tá dizendo: boa tarde, Edu, eu concordo com o Zé Pereira. Meu amigo Johnny também tá aqui, tá querendo falar, chega mais, Johnny, boa tarde.
3: Deixa eu fazer uma pergunta pra vocês. Eu vi no Instagram, não sei se é verdade ou mentira, entendeu? Mas disse que esse cantor, o Rick...
1: Ah, meu amigo...

0: Esse aí é outro assunto, a gente fala outra hora sobre esse assunto. Vamos lá, Marcos, eleitor do Trump, também
1: tá aqui.
0: Vamos lá, boa tarde, Marcos.
2: Aí!
0: Que isso, rapaz?
1: Eduardo, é o seguinte, eu falei ontem. Eu não acredito em tempo de morte pra ninguém, não. Deus faz a gente, nasce, cresce e morre. Tem o tempo de morrer, o tempo, igual na Bíblia fala, o tempo de morrer é o quê? Quando você vai na velhice, aí você morre. Agora essas lorotas, ai, que tinha que estar, não sei o quê. Isso é tudo lorota. É a mesma coisa, ah, eu vou mexer com pular de paraquedas, aí se eu morrer, ah, foi porque Deus quis, não foi porque eu fui mexer com pular de paraquedas, não, que é um negócio perigoso. Ah, faz me rir, rapaz. Não acredito nada disso, não. Essa é minha opinião. E gol! Vou morrer com 200 anos!
0: Valeu, obrigado, Marcos. Obrigado pela participação. Vamos para mais participações. Hoje a pergunta é religiosa, filosófica, de vida prática e de morte. Luciane Gama tá lá no Oliveiras de Pibari. Boa tarde, Luciane.
3: Edu, fala então, comigo. Eu acredito que no Deus soberano, que ele pode todas as coisas, pode impedir um suicídio, a morte de uma criancinha inocente, um estupro. Só que cada coisa acontece com um propósito. Vai saber se ele permitiu que aquela criancinha morresse quando ela tinha um ano de idade pura? Ele não livrou ela de morrer numa vala, assassinado ou drogado, ter uma vida longa, mas uma vida sofrida? Vai que ele recolheu aquela criança ou ele deixou aquela criança morrer com um aninho só para poupar um sofrimento. Mistério. A gente não explica. A gente não explica. A gente apenas aceita.
0: Muito boa essa participação da Luciene, porque notem que ela fez conjecturas, ou seja, considerou coisas que a gente não sabe, porque ela mesmo falou que não sabe. Então, muitas vezes, uma opinião preconcebida, para que ela seja justificada, a gente tem que criar outras coisas para encaixar nessa opinião. Entende? Muitas vezes, nós estamos criando uma trap, uma armadilha para o próprio pensamento religioso e não deixando o pensamento seguir. Cláudio Gregório também está aqui. Boa tarde, Cláudio. Tudo bem?
4: Boa tarde, Eduardo. Tudo bom?
0: Chega, cara, mais.
4: Eu gostaria de participar da enquete pelo seguinte: nem toda morte, aliás, nenhuma morte foi prevenida por Deus. Deus não criou a morte, Deus criou a vida para sermos seres humanos e perfeitos. Como lá no Gênesis narra, né, que Deus criou todas as coisas e Deus criou o homem e a mulher, e o único amigo do homem e da mulher no Jardim do Éden era Deus, não era o cachorro, não eram os animais, era Deus, né? Então, a morte veio pela desobediência da mulher, que deu ouvido para a serpente, depois que a serpente estava, o inimigo estava disfarçado pela serpente, e assim vai. Então, e o que aconteceu com o Rick, o que aconteceu no Holocausto, o que aconteceu em tragédias, isso não é previsto por Deus, aliás, né? Essa é a minha opinião. Tragédia é uma coisa, morte natural é outra. Então, não é previsto por Deus nenhuma tragédia.
0: Interessante. Obrigado, Cláudio Gregório, pela participação. Olha, o importante não é exatamente saber quem está certo ou está errado. O importante é melhorar a nossa visão sobre esse tema. Quando eu falo melhorar, não é mudar. É ficar mais robusta, mais dados. Você vê que cada um puxa para um lado e a gente vai ficando mais esperto, né? João Paulo da Flórida também tá aqui. Boa tarde, João Paulo.
5: Fala, meu amigo, beleza? Fala. Sobre a sua enquete de hoje, eu acho que sim, todas as mortes, toda a tragédia que acontece é permissão de Deus. Não quer dizer que ele quis que acontecesse, mas permitiu. Ninguém sabe ao fundo o que vai acontecer. Igual eu falo para todo mundo, a salvação é individual. Não é que você é branco, negro, amarelo, homem, mulher, homossexual, o que for. Não, salvação individual. É você e Deus no juízo final. Mas eu respeito todas as opiniões, todas as pessoas que acreditam em outra coisa. Tem gente que acredita que veio do macaco. Tem outros que acreditam que veio de uma constelação estelar. Eu acredito que tudo é criado por Deus. Então, cada um acredita que acha melhor. Valeu, tchau, obrigado.
0: Valeu, ele continua. 6 segundinhos aqui.
5: Uma folha não cai da árvore se Deus não quiser. É fato. Então, tudo que acontece tem a permissão de Deus.
0: Outro dia falaram até essa parte não tá na Bíblia, né? Uma folha cada uma árvore, essa parte tá no Corão, que é o livro sagrado dos muçulmanos. Alberto de Walfen também tá aqui. Boa tarde, Alberto.
2: Boa tarde, Eduardo. Boa tarde, Gilson. Eduardo, se eu devo seguir o que o Zé Pereira falou, que Deus está preocupado com a minha alma e não com o meu corpo, por que que ele vai determinar quando o meu corpo vai à terra? Não faz sentido, ele tem que estar preocupado com a minha alma e não com o meu corpo, entende? Então eu acho que o Zé Pereira tá mais por fora do que caroço de caju e bunda de índio, Zé. Zé, eu vou te dar um conselho. Estuda mais, entende? Dá tempo ainda, entendeu? Não tem nada a ver com isso aí.
0: Valeu, obrigado, Alberto, pela sua participação. Continue participando. Manda pra cá no Torpedão no 603-233-5200. Adriano tá dizendo: atribuir a morte à permissão de Deus pode até consolar quem chora, mas inocenta o assassino e culpa o Criador. Claro que tem exceções no lugar errado, na hora errada e vacilo também. Morte natural, creio que foi feita a permissão de Deus. Essa é a opinião do Adriano. Continue participando, daqui a pouquinho tem mais participações dos ouvintes. Já já Marilene, Paulo Jacaré, Eri Santana, a André de Malboro, meu amigo Zé Pereira voltou. Ô Zé, vou ter que deixar todo mundo falar primeiro, hein, meu amigo, porque é só uma questão de justiça.

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0: Olha, o povo tá comentando sobre a opinião do Alberto. Meu Deus do céu, não vamos deixar o Alberto sequestrar a enquete, hein? Olha só, João Paulo da Flórida até voltou pra falar do Alberto. E aí, João Paulo?
1: O Eduardo, só voltando aqui. Rapaz, esse Alberto é um cara muito mal amado, velho. O que que tem a ver a fala do Zé com a enquete? A enquete não é sobre a fala do Zé, não, hein? Ô, Alberto, você nem Jesus na causa.
0: Eu também não gostei do final do que o Alberto falou, que é vai estudar, não precisava disso. Sobre discordar do Zé Pereira, é necessário discordar, como o enunciado fala, quem está certo. Mas dá para fazer isso com respeito, né, Alberto? Não gostei dessa parte. Renato Araújo está dizendo, ei, Alberto, eu acho que quem deve estudar é você, pois o que o Zé falou foi baseado na Bíblia, ele então tem conhecimento. Bom, voltando pro tema, a pergunta que o Zé Pereira e a Maria Noêmia responderam foi: será que toda morte é permitida por Deus? Mesmo suicídio, assassinatos, violência doméstica fatal, será que estava nos planos de Deus? Ouvinte Nick está dizendo, boa tarde Eduardo, é natural buscarmos explicações, buscar teorias, padrões, significado e ressignificação em acontecimentos que simplesmente não existem respostas. Isso nos conforta de alguma forma, mas o grande mistério da vida é a morte, pois tanto a resposta é não sei, pois onde a vida não há morte, então prefiro não buscar essa resposta por motivos óbvios. E quando souber esse mistério, não voltarei para contar para ninguém? É o Nick. Rosélia Nascimento, Eduardo, sobre a enquete Deus Sabe a Hora. Meu pai bateu o carro 44 anos atrás. Minha mãe ficou muito brava porque meu pai tirou ela do lugar da frente e colocou um pastor na frente e me colocou no porta-malas. Aquela parte lá atrás de uma Brasília, Eduardo, morreu meu pai e o pastor que estava na frente no lugar da minha mãe. A esposa do pastor que ficou no meu lugar. Morreram três, só sobrou eu e minha mãe. Quebrou toda, a minha mãe se quebrou toda, mas não era a hora dela. Hoje ela está com 88 anos. Rosélia, obrigado Rosélia. Silvia, boa tarde, eu respeito as opiniões e religião, acredito em Deus e nessa força que existe na natureza e nas pessoas. Acredito que somos seres espirituais vivendo uma experiência humana. Acredito que somos todos unidos por essa força maior e somos um com Cristo. E Jesus disse que quando um de nós sofre, todos sofremos. Acredito sim no livre-arbítrio e nas escolhas que cada um faz, e estas podem trazer dor ou não. Quanto à morte natural, acredito que há um momento de cada um, assim que aqui já cumpriu o seu propósito. Deus não quer o sofrimento de ninguém, e as mortes em tragédias e com sofrimento de crianças, para mim, são um mistério, pois acredito que Deus é amor e ele não quer o sofrimento para quem ele ama. Essa é a minha opinião. Opinião da Silvia. Marilene está dizendo, eu acho que cada pessoa tem uma missão aqui na Terra para cumprir, aí depois Deus nos chama para viver ao lado dele. A vida é um mistério, ninguém sabe o dia de amanhã. Batista Palmeirense, Eduardo, eu não acredito que nós seres humanos temos o momento certo de morrer. E eu fico admirado de pessoas dizendo que a pessoa morreu porque Deus permitiu. Sendo assim, na visão deles, Deus permitiu que o Adolf Hitler, Benjamin Netanyahu e os presidentes dos Estados Unidos foram autorizados por Deus a fazerem matança no mundo inteiro? Tá perguntando ele. Olha só, o Zé Pereira tá dizendo, tá tudo certo, Alberto doidão. Tá tudo certo. O R.R. Gouveia tá dizendo, desculpa, mas o Alberto se acha demais. Meu Deus, desculpa aí, Eduardo.

0: já tem mais participações, hein? Vamos varar o segundo horário com essa enquete que é religiosa, é filosófica, é importante. Olha, cada pessoa que fala tem uma chance rara de falar para milhares de pessoas. Capricha na participação. Eu não acho que esse tema merece humor. Não é um tema bem humorado. 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
0: Tá tudo bem, José. Chega mais, chega mais. 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
0: 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Meu amigo, obrigado pela participação. Bom dia de trabalho.
1: Obrigado a você, Eduardo. Tchau.
0: Obrigado. 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William Marcial está dizendo, eu quero esse remédio para parar o apetite sexual toda hora, Eduardo. Tem que parar de mentir também, meu amigo.

0: meu amigo Johnny tá dizendo, o William Maciel tá dando risada aqui, é claro que eu tô brincando, né? O Johnny tá falando, uai Eduardo, você tomou também esse pepino aí? Tava fazendo nada mais, né? Ah, por isso que você tomou esse pepino repetido aí. Tá certo, Johnny, obrigado, voltamos pra nossa enquete.
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0: Hoje é uma pergunta religiosa, filosófica. Daqui a pouquinho vamos ao vivo com Wellington Campos. Daqui a pouquinho. A pergunta é, será que toda morte que acontece no mundo é permissão de Deus? Estava nos planos de Deus? Até um suicídio? Até violência doméstica fatal? Deus deixou essa mulher morrer de maneira violenta? E acidente de carro por imprudência? E quem dirige embriagado? Será que é tudo dos planos de Deus? Minha amiga Edneia Maciel também está aqui. Boa tarde, Edneia.
2: Boa tarde, Eduardo. Boa tarde a todos os ouvintes. Eduardo, no meu ver, assim, uma coisa que eu aprendi a vida inteira, que a Sim. morte é um mistério de Deus. Então, nós podemos ficar aqui dias, horas, anos aqui, nós nunca vamos conseguir entender se suicídio foi fora do tempo, se morrer novo foi fora de tempo, se nascer e morrer, porque Deus deixa bem claro pra gente que a morte é um mistério. Então, esse mistério nunca vai ser desvendado. Eu acredito que talvez, né, quando a gente morre, a gente sabe. Descubra, mas em vida eu acho que a gente vai discutir eternamente e ninguém vai conseguir entender, porque isso aí é um mistério de Deus.
0: Interessante, obrigado Edneia Maciel, ela tá fazendo aniversário hoje, o pessoal tá mandando aqui felicitações pra Edneia Maciel. Ari Júlio tá dizendo, Edu, sobre o que o Batista falou, veja, existe algo que se chama livre-arbítrio, onde se encaixam as maldades de Hitler e outros citados. O livre-arbítrio te leva ao pecado. E a Bíblia diz que o salário do pecado é a morte, Romanos 6:23. Teve outras duas pessoas que citou esse versículo. Eu acredito que tudo é vontade de Deus. O simples fato de acordar e respirar é permissão de Deus. Mas tem alguns que acham diferente, por não acreditar em Deus. Lembrando que só existe ateu porque existe um Deus para ele não acreditar. E seu boneco de corda, o Alberto, perdeu a corda hoje. Como sempre, sem educação, desrespeitoso. Talvez ele se ache a quarta pessoa da Trindade. Vergonhoso ouvir esse cara sem controle. Obrigado, Aires Júlio, pela sua participação. André de Marlboro. Boa tarde, Andréia.
3: Oi, Eduardo. Boa tarde.
0: Boa tarde.
3: Também concordo com o Zé Pereira. Todos nós temos um tempo aqui na Terra, né? Quando chegou o Kedima, que não adianta. Você pode fazer luz e vela, pode fazer o que quiser. Você vai embora, hein? E eu sei que Deus não quer matar ninguém, mas se uma pessoa, se ninguém morresse, como é que seria o mundo cheio de gente, né? E por que que uns vai, outros tem um acidente muito feio e não morre, outros morrem? Eu sei que Deus não quer matar, mas a vida é assim. Eu creio que cada nós tem um destino aqui na Terra.
0: Valeu, obrigado, André. Continue participando. Dalila tá dizendo, boa tarde, Eduardo. A Bíblia diz que o salário do pecado é a morte. Mas Deus diz também que não tem prazer na morte dos ímpios. Então, quando a pessoa tem um coração bom e adorador de Deus, ele tem prazer de recolher para ele. A opinião da Dalila. Delvarte Almeida, simples, fácil e confortável colocar tudo na conta de Deus. Júlio Leal tá dizendo, o Alberto não perdoou a viagem à lua do Zé Pereira. Fernando Araújo tá dizendo, Eduardo, boa tarde. Eu acredito que morre quando é a hora. Você conhece a minha história, 77 dias de hospital, 37 em coma, 22 cirurgias, ficaram algumas sequelas, porém os médicos me deram 2 semanas de vida quando eu cheguei no hospital há 22 anos. O Fernando Araújo foi a vítima daquele atentado à bomba em Somerville, acompanhei muito a história dele, e que um homem brasileiro, ciumento da nova namorada do Fernando, colocou uma bomba atrás do carro dele. Ele foi abrir a mala do carro em Somerville e explodiu a bomba. Ele foi pegar um jornal Boston Globe com as promoções do Thanksgiving e aquela bomba explodiu na cara dele. Ele encostou na casa, pegou fogo na casa e ele ficou em coma esses dias todos que ele falou. Ah, obrigado, Fernando. Continue participando. David Matutina também tá aqui. Boa tarde, David. Tudo bem, meu amigo? Chega mais. Boa tarde.
4: Boa tarde, Eduardo. Boa tarde, galera. Eduardo, tô escutando vocês falar aí sobre a hora que chegar, chegou. Assim, eu pego a referência igual a água viva. A água viva é imortal. Ela alimenta de micro-organismos. E ela chega a uma certa idade, ela dá conta de reverter a célula que se envelhece dentro dela. Mas aí ela tá bem de boa, passeando, vem uma tartaruga, minha, cata ela. Então, nem os imortais não escapa da morte.
0: Aham.
4: Não, eu tenho um primo, cara, que é igualzinho a Roberto. Tudo que vai falar com ele, ele sabe mais. Vai falar de economia, astrologia, aviação. Nossa, ele sabe de tudo. Chega a ser antipático. É, não. Eu tenho certeza que o Alberto, uma hora dessa, tá lá no Google pesquisando pra me provar que eu tô errado. Um abraço aí, vocês. Tô aqui em New Jersey aqui. Tá frio.
0: Valeu, David Matutina. Eu ia falar agora que eu gostaria de tomar uma cerveja com o David, porque eu gosto da voz dele contando história. Gostei do nhaque. Mas o cara tá em New Jersey, como é que eu vou encontrar o David Matutino pra gente tomar cerveja? Você toma cerveja, David? Manda aqui pra mim. Edmilson Ramos Pereira tá dizendo de novo, camarada, o que se explicam então Jesus Cristo ter ficado aqui nessa terra em vida, apenas 33 anos, morrer e ressuscitar? Tudo tem o seu tempo determinado, jovem. É o Edmilson Ramos Pereira. Obrigado, Edmilson. Continua participando. Manda pra cá. Manda pra cá no Torpedão no 603-233-5200. E aí, será que toda morte que acontece no mundo está nos planos de Deus? Até o suicídio, a morte violenta, criança que morre antes dos 10 anos? O que você acha? Minha amiga Marilene tá dizendo, Eduardo, onde é que está a Rose, hein? Onde está?
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0: William Maciel tá mandando parabéns pra Edneia, aniversariante do dia. Parabéns, Edneia Maciel. Tudo de bom, felicidades sempre. Mudamos de assunto e vamos ao vivo ao Rio de Janeiro pra falar com ele, o nosso correspondente Wellington Campos. Boa tarde, Wellington.
5: Muito boa tarde, meu querido Eduardo. Boa tarde, amigos da Hora da Notícia. Segue o tempo nublado no Rio. Temperatura na casa dos 22 graus, Eduardo.
0: Chega mais, Carbono Oculto 3. Operador de Vorcaro e delator do caso Master ganhou 570 vezes na loteria. Eu precisando ganhar uma, não ganho nunca. Totalizando 176 milhões de reais. Que história é essa, hein, Wellington?
5: Você me fez lembrar que ele era um deputado, né, lá do Norte, Nordeste, que ganhava na loteria quase toda semana. Mas vamos lá, o empresário. Sim. Antônio Carlos Freixo Júnior, conhecido como Mineiro, um dos alvos da terceira fase da Operação Carbono Oculto, realizada hoje. Proprietário da Entre Investimentos, Mineiro é acusado de usar a empresa para lavar dinheiro para a chamada máfia dos combustíveis. A operação cumpre mandados de busca e apreensão, endereços ligados a 13 pessoas físicas e 19 empresas em 7 estados. A investigação busca esclarecer o uso de estruturas financeiras na aquisição da distribuidora Tobras Distribuidora de Combustíveis Limitada, conhecida como Terrana, uma das maiores do país neste setor. Segundo os investigadores, como forma de lavar dinheiro ilícito, Mineiro relatou ganhar 570 vezes na loteria entre 1º de janeiro de 2020 a 30 de junho de 25, totalizando mais de 170 milhões de reais em premiações. Além de substanciar os seus canais financeiros para o crime organizado, A Entre Investimentos também pratica múltiplas fraudes, como a confusão patrimonial entre suas empresas, bem como atos orientados para lavagem de capitais, com alto índice de movimentação de valores perante as loterias e o fato do investigado mineiro ter sido contemplado mais de 500 vezes como ganhador de apostas. Sinal de que utiliza a remessa de recursos ilícitos para as apostas e o seu retorno se torna uma etapa fundamental da reciclagem do dinheiro, diz trecho do relatório do Ministério Público de São Paulo, Eduardo.
0: É isso aí, você fica bem informado nas ondas da Rádio Insuperável. Vamos agora falar do Caldeirão de Brasília, trama golpista. Jair Bolsonaro pede ao ministro Cássio uma liminar para suspender a pena de prisão.
5: É uma liminar para suspender a execução da sua pena atualmente cumprida em prisão domiciliar humanitária. Bolsonaro foi condenado pela primeira turma do STF em setembro do ano passado a 27 anos e 3 meses de prisão por liderar uma tentativa de golpe no país. O requerimento foi feito no âmbito de um pedido de revisão criminal que tramita desde maio sob relatoria de Cássio, mas que ainda não foi julgado. O principal argumento é de que a ação penal contra Bolsonaro deveria ter sido julgada em plenário, com quórum completo de ministros e não na turma, colegiado menor atualmente formado por apenas 4 integrantes. De acordo com os advogados do ex-presidente, o regimento interno do Supremo prevê o plenário como órgão competente para processar e julgar crimes comuns relacionados ao exercício das funções de ex-presidente da República. Portanto, a pena fixada pela primeira turma seria ilegal, Eduardo.
0: A gente está acompanhando para você ficar sempre bem informado. Segundo horário tem mais alguns minutos sobre a enquete. Depois vamos passar para outra enquete. Quem quiser participar tem que mandar logo agora pra gente organizar tudinho. Bom, vamos falar do futebol porque tem uma nova geração de jogadores na seleção do Ancelotti e o técnico italiano já confirmou a escalação do Brasil para enfrentar a Austrália.
5: É, a seleção já está em Townsville, né, na Austrália, onde joga amanhã, no horário do Rio, 7 horas da manhã. E ele confirmou o time com o Hugo Souza, o goleiro do Corinthians, o Mateuzinho, também lateral do Corinthians, a primeira dele na seleção, Marquinhos, o Vitor Reis, que foi revelado pelo Palmeiras, hoje joga no Manchester City, e Douglas Santos. Bruno Guimarães, Danilo Santos e mais o Rafinha. Na frente, o Estevão, o Endrick e o Vinícius Júnior. É esse o time que o Brasil vai colocar em campo. E perguntado na coletiva, Ancelotti diz que é favorável limitar o número de estrangeiros nos times do futebol brasileiro para abrir espaço para a base e para os atletas formados no próprio Brasil, Eduardo.
0: Interessante esse ataque, hein? 3 jogadores jovens, né?
5: É, na verdade, até 4, se você qual quiser, é o 4? Porque você pode colocar o Rafinha também, ah, mais adiantado, né? Você jogaria num 4-2-4. Eu que escalei o time do Ancelotti com 4-3-3.
0: Teve um vídeo agora recente do Rafinha fazendo um gol no time dele. Nossa senhora, o cara tá voando, hein?
5: Ele tá voando.
0: Precisava, né? Tá fazer isso muito na Copa, bem, né, meu amigo? Na Copa não foi assim. Não foi.
5: E vi ainda há pouco uma informação vinda da Europa de que o Endrick pode sair do Real Madrid para jogar no Milan ou na Roma. Existe essa possibilidade de trocar a Espanha pelo futebol italiano.
0: Interessante. Eduardo, me diz aí o meio de campo de novo para defender, porque 4 na frente, como é que é isso? O meio de campo.
5: Então, o meio de campo, Bruno Guimarães e Danilo Santos, né? Ah,
0: só o Bruno Guimarães, então, defendendo, ué?
5: Seria o primeiro volante e o Danilo Santos ali como o segundo, né? O Bruno seria o 5 e o Danilo seria o 8. Estevão, Rafinha, Endrick e Vinícius Júnior, a seleção com a bola ficaria desse jeito.
0: Bruno Guimarães é um homem do pênalti, minha gente. Meu Deus do céu, contra a Noruega. Nem gosto
5: de lembrar.
0: Inclusive,
5: ele ontem comentou a respeito desse pênalti, Eduardo, dizendo que sentiu muito aquele pênalti, mas não dá para ficar remoendo o tempo todo. Não tem como consertar o passado, mas tem como prever um bom futuro para ele e para a seleção brasileira.
0: A Elaine Soares está dizendo, Eduardo, fazem lá fora e na hora de vestir a camisa, nossa camisa, não se esforçam. William Maciel, tá difícil torcer para a seleção, por que não esse time na Copa? Bom, para começar, o Estevão estava machucado na Copa. Bom, agora não dá, né? Não dá mais para chorar o leite derramado, não dá. A Espanha mereceu. Né?
5: Agora é uma outra fase, é um outro momento. Eu até no meu boletim para a Rádio Tatiá perguntei: é bom a gente guardar essa escalação para daqui a 4 anos, quando fizer a primeira escalação para a Copa do Mundo, saber quem sobrou desse time, né?
0: Verdade, boa ideia mesmo. Obrigado, Wellington.
5: Vamos lá, um forte abraço, fiquem com Deus.
0: Você também, tudo de bom. Esse é o Wellington Campos, homem da palavra fácil da Super Rádio Tupi, Rádio Tatiaia e também da Insuperável.

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1: Estamos de volta com o programa Hora da Notícia nas ondas da Rádio Insuperável. Hoje o programa tá lotado de informação, não tem nem tempo pra música. 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
1: Já vamos ao vivo falar com meu amigo Ramon da Soulzette Energy. Pergunta de hoje é: será que toda morte é permitida por Deus? Está nos planos de Deus até suicídio, morte de criança, morte violenta? Ademar está dizendo: Deus é tão bom que permite pessoas frustradas com a igreja evangélica a se tornarem ateias, de ir para uma rádio falar mal da religião dos outros e fazer chacota. É a opinião do Ademar. Manda pra cá, Glauciano Flauzino. Boa tarde. Na visão cristã, especialmente na Bíblia, existem duas verdades que precisam ser mantidas juntas. Deus é soberano e conhece o dia da nossa morte. As escolhas humanas e o mal também podem causar a morte antes do que seria esperado. A Bíblia não ensina de forma simples que cada pessoa tem um dia marcado e que nada poderia antecipá-lo. Por exemplo, Eclesiastes diz que há tempo de nascer e tempo de morrer. Isso mostra que a vida está debaixo da providência de Deus. Mas a própria Bíblia fala também mostra que a maldade humana pode provocar morte. Caim matou Abel. Guerras, violência e assassinatos são consequências reais das escolhas humanas. Deus permitir que algo aconteça não significa que Deus tenha desejado moralmente aquele ato. Então as nossas escolhas fazem os planos de Deus mudar o nosso destino. Muito obrigado. É o Graciano Flauzino. Tá sumido, hein, Graciano? Obrigado aí por participar. Continue participando, é sempre bem-vindo. Edson Jean tá dizendo sobre a enquete: se o ser humano soubesse todas as respostas, ele seria um Deus e não precisaria da intervenção divina. Meu amigo Fabson também tá aqui. Boa tarde, Fabson. Tudo bem?
3: Porque
1: boa tarde.
3: Se ele tivesse cancelado para ir naquele encontro de negócio.
1: Encontro de negócio, meu amigo, passou a vez, passou. Vamos lá para mais gente. Paulo Tomé, boa tarde.
4: Eduardo, boa tarde. Eduardo, minha opinião é a mesma do Marcão, viu? Eu acredito que tá na Bíblia, né? Tem tempo para todas as coisas nessa vida. Tempo para todas as coisas. E se a gente morrer, foi um acaso. Foi um acaso. Eu escorreguei numa casca de banana, bati minha cabeça na pedra. Aconteceu. Tem pessoa que dentro de casa aí, ela não faz nada para ser perigo à própria vida. Vai comer uma azeitona, engasga e morre. Cara, eu creio isso. A gente tá assim. A gente pode morrer com qualquer coisa. Mas a gente tá vivendo, né? A gente agora, se eu vou chegar aos meus 80, não sei.
1: Valeu, obrigado, Paulo. Zezé do Landscape, fico triste em saber que a maioria dos seus ouvintes não lê a Bíblia, inclusive o próprio radialista. Não tem como saber isso, né, meu amigo? Eu tenho, inclusive, formação católica, né? Mas eu acho que, como qualquer outro livro, a Bíblia também tem que ser interpretada. Esse versículo, por exemplo, que mandaram, não tem nada falando que Deus é que decide a morte. Tem hora de nascer, hora de morrer, é uma coisa. Falar que Deus é que decide é outra. Daqui a pouco tem mais participação dos ouvintes. Obrigado a participação de todo mundo.
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1: Mudamos de assunto e vamos ao vivo falar com ele, meu amigo Ramon da Soulzette Energy. Boa tarde, Ramon.
5: Boa tarde, meu amigo Eduardo. Boa tarde aos ouvintes da Insuperável. Tudo bem, meu camarada?
1: Tá tudo bem, meu amigo. Chega mais. Pra quem tá com o Hearing a óleo, a conta tá só subindo com esse trampão fungando no cangote. Como é que muda isso aí, meu amigo? É toda a cidade de Massachusetts pode qualificar ou tem cidade que não?
5: Exatamente. As únicas cidades que não vão se qualificar são aquelas cidades que possuem energia municipal e o cliente aquece a casa com óleo. Porque a base do nosso trabalho, ela é o vínculo com uma das provedoras de gás ou energia do estado de Massachusetts. Então a gente fala de Eversource, National Grid, Cape Light, são essas companhias que recolhem os valores, né, as tarifas nas contas dos clientes durante todos os meses, durante o ano todo, e esse dinheiro vai para o cofre do estado e é devolvido aos residentes em Massachusetts através de melhorias de insulation e trocas de sistemas de aquecimento, né, através do MassSave e seus parceiros, onde a Soulzette é um desses parceiros do programa.
1: Interessante. Olha, o primeiro passo é ligar e falar com a Carol, já passa as informações para marcar a consulta. O telefone é 833-717-5001. Vocês ainda têm valendo aquela promoção de recomendar um cliente?
5: Tem sim. Indicou um cliente, a gente conseguiu validar com ele a visita e realizar essa visita. O cliente que indicou, né, a pessoa que indicou, recebe ali $50 pela indicação. Vale ressaltar, Eduardo, que o programa ele possui inúmeras regras para que a gente possa cumprir. Vou usar um exemplo aqui de um ouvinte seu, né, que sim, a gente está trabalhando com ele. É um processo um pouco demorado, justamente porque a gente, no caso dele, está sendo um processo um pouco demorado pelo fato da gente ter encontrado uma barreira na casa. Eu estava em contato com ele hoje através de mensagem, que é o Maurício Ramos, né? Um ouvinte seu aí lá de Amesbury. A gente visitou a casa do Maurício há um tempo atrás e durante a visita nós encontramos na casa do Maurício o que a gente chama de vermiculite. É um material que era usado em casas muito antigas aqui e que enquanto ele está ali paradinho, ele não oferece risco nenhum para quem está ali na casa. Mas para mexer nesse material exige uma série de regras que tem que ser cumpridas. Então, no caso do Maurício, a gente encontrou isso, o nosso time de remoção de barreiras está trabalhando, né, vai trabalhar nessa remoção da barreira primeiro, para que aí depois a gente possa executar o insulation. São inúmeros cenários que a gente encontra, Eduardo. Sim. Um exemplo é esse do Maurício, outro exemplo em termos de insulation e troca do sistema. A gente atendeu há mais ou menos 2 semanas atrás uma cliente em Framingham. A casa dela é uma casa de 3 famílias. Ela nos viu através das redes sociais, ligou lá no nosso telefone 833-717-5001, falou com a Carol e a Carol então validou a visita do nosso auditor na casa dela. Quando o nosso auditor chegou, ele identificou que é uma casa antiga, que não possui insulation, que possui fios elétricos antigos e que precisam ser removidas para o insulation ser feito, e possui um sistema de electric baseboard heater. Então, olha só, casa de aluguel, localizada em Framingham, sem insulation, com fios elétricos antigos e com electric baseboard heater.
1: Certo.
5: O que nós fizemos? Emitimos os relatórios da visita, fizemos as recomendações de insulation, que atingiram um valor bem significativo, sem custo para o cliente, pelo fato de ser uma propriedade de aluguel. Como existem os fios elétricos antigos, a gente não pode fazer o insulation, mas o MassSave paga por essa remoção por ser Framingham, propriedade de aluguel e multifamily. A gente fez a cotação, né, fez o orçamento, o quote da remoção dos fios elétricos e enviamos para o MassSave. Esse quote acabou de ser aprovado. Então essa cliente, além do insulation sem custo, ela vai ter a remoção dos fios elétricos pagos pelo programa. E numa terceira aplicação, a gente vai trabalhar com essa cliente para remover todo aquele sistema de hearing elétrico, né? A eliminar, desligar aquele sistema de hearing elétrico e instalar para ela um sistema de mini splits, heat pump, que vão fazer o aquecimento e o ar-condicionado da casa durante o ano todo, também pagos pelo MassSave. E a partir do momento em que o sistema estiver funcionando, ela ainda vai ter direito a uma tarifa reduzida nos meses de inverno, que é dada pela provedora dela, no caso a Eversource. Então esse Sim. é um cenário de um cliente que reside em Framingham, que possui elétrico ou óleo ou propane. Quando a gente encontra um cliente que ele é um gas customer, a regra muda. Ele não tem acesso ao projeto todo pago pelo programa. Quando a gente fala da troca do heating system, ele tem direito a um financiamento sem juros e um rebate de até $8,500. Tem surgido para nós, Eduardo, só para finalizar, Sim. alguns questionamentos assim. Olha, mas eu vejo na rede social de vocês que o cliente teve acesso a tudo isso sem custo e eu não tive. Por que que ele teve e eu não tive? Se ele teve e você não teve, ou é porque você é um gas customer, né? Você tem o gás, o aquecimento da casa que chega através da linha, né, da rua, então o aquecimento ele é feito a gás, então você tem direito a um financiamento sem juros e a um rebate de até $8,500. Ou porque você não atendeu a todas as regras do programa. Para nós aqui da Solzete, o intuito é oferecer ao cliente todos os benefícios que o MassSave tem disponíveis para ele. Ele só não vai ter acesso a isso se ele não se qualificar dentro das regras do programa. Então, assim, são inúmeras regras, a gente está aqui para poder orientar. Vão ter clientes que vão ter acesso a todos os benefícios, vão ter clientes que vão ter acesso a benefícios parciais e, infelizmente, vão ter clientes que não vão conseguir essa aprovação devido às regras do programa. Mas a gente deixa ele ciente de tudo isso do início ao final do processo.
1: Com certeza. 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Paulo Jacaré tá falando, eu peguei o meu gift card ontem com a Carol. É, a cliente é minha sogra, Maria de Plymouth. Tá certo?
5: Sim, estamos trabalhando com o lá da Maria e é interessante. O da Maria, lá de Plymouth, ela tem os knob and tubes conectados, ela tem os fios elétricos antigos conectados. A gente já fez a visita, eu estou em contato com ele, ele me mandou, porque lá em Plymouth a gente vai precisar fazer uma checagem de renda das pessoas que residem na casa para que o MassSave pague pela remoção dos fios elétricos e posteriormente pague pelo insulation. Então, assim, tem projeto, Eduardo, que a gente executa ele com 10, 15 dias, mas infelizmente tem projeto que leva 40, 60, 90 dias por causa dessas inúmeras regras que têm que ser cumpridas através do programa.
1: Com certeza. Cada caso é um caso diferente, né? Tem as regras do Estado. Então vamos ter paciência aí, mas todo mundo pode ser atendido na medida do possível. Olha a pergunta aqui para a Solzete. A Solzete faz calibragem de termostato? Eu tenho que colocar a temperatura muito alta no painel dos termostatos para que comece a funcionar o sistema de heating?
5: Pode ser que esse sistema de heating esteja precisando passar por uma manutenção preventiva. Né? Cada caso é um caso, como a gente mesmo cita. Se ela está tendo que colocar o termostato numa temperatura muito alta para que esse sistema possa acionar, tem alguma falha de comunicação acontecendo ali. Né? O que ela pode fazer é o seguinte: entra em contato com a gente, anota aí através do nosso departamento de Heating System, que é no 508-720-2021, ou pode ligar para a Carol e pedir para falar com a Adriana. A Adriana vai agendar uma visita de um dos nossos especialistas em HVAC. Essa visita, infelizmente, ela não é coberta pelo MassSave, mas ela não tem um custo alto. A gente vai fazer ali uma visita, vai dar um diagnóstico para o cliente para que ele tenha ciência do que está acontecendo naquele sistema e decidir se ele quer fazer uma manutenção preventiva, se o sistema precisa ser trocado. Nossa intenção é que a casa, né, principalmente agora que o frio está chegando, Sim. que o cliente esteja com a casa bem climatizada e, consequentemente, tenha economia de energia ao longo dos dias aí.
1: Com certeza, olha, friozinho chegando, o chão da minha casa já tá ficando gelado. Outro dia a Estela falou assim: pai, esquenta a casa. Falei, quer dizer ligar o heater, né? Já minha esposa não gosta de que esquente, aí eu fico entre as duas ali, né? Mas eu liguei o heater essa semana e realmente tá chegando. Então vamos preparar isso antes de uma chegada mais drástica, que são nos meses de novembro e dezembro, que fica a temperatura gelada. 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Para quem quiser fazer a checagem da insulação da casa, a visita inicial faz essa checagem?
5: Faz. Funciona da seguinte forma: o cliente vai entrar em contato e vai agendar, a Carol vai conferir no sistema, né, se ele está apto a receber a visita, né, porque isso depende da autorização da provedora, né, do MassSafe, e durante a visita os nossos auditores vão então explicar ao cliente por onde está existindo aquela perca de eficiência ali na casa. Tem pouco insulation nas paredes, tem pouco insulation no Eric, a gente precisa melhorar os níveis de insulation, o funcionamento da máquina está, né, fora do padrão. Então, durante a visita, durante a auditoria, isso é feito e posteriormente é emitido um relatório para o cliente no com validade de 2 anos. Então, isso já é um documento oficial, né?
1: Sim.
5: A própria tarifa recolhida durante o ano nas contas é o que valida esse cliente a receber a visita. Ali, durante aquela visita, o auditor que está ali, ele já vai recomendar melhorias de insulation, vai colocar isso nos documentos oficiais e vai mandar para o cliente assinar para que a gente possa prosseguir com o processo de execução dos serviços. Então, por exemplo, um cliente em Lowell, visitado hoje, quinta-feira, até na segunda ele vai receber os documentos relacionados ao insulation dele. Se ele quiser realizar o serviço nos próximos dias, a gente já tem disponibilidade para poder atender ele, porque Lowell é uma prefeitura que libera o permit rápido. Em Sim. compensação, a gente já tem outras cidades que demoram um pouquinho mais. O importante, Eduardo, é assim: deixar claro para o cliente que, sendo ou não sendo qualificado a receber, a gente quer que ele tenha ciência do que o programa oferece, porque a base de tudo é a informação. E tudo começa com a avaliação energética. Então ele já recebe informação quando a Carol o atende, ele recebe informação quando o auditor o atende. Se às vezes eles não têm alguma informação na hora, eles entram em contato com a gente aqui do office para poder dar esse retorno para o cliente, porque muitas vezes a pergunta que se faz é assim: ah, de graça? Não faz sentido, tem uma pegadinha nisso aí, tem algo de errado. Não é de graça, é sem custo para o cliente que se qualifica. Por quê? Porque o recurso já está na conta do governo. De graça seria se a gente, né? Se o Sim. cliente não contribuísse por isso todos os meses. Então a gente jamais vai dizer que é de graça. É sem custo para o cliente, porque ele paga todo mês na conta essa tarifa que, se ele atende às regras do programa, ele tem direito a receber. Eu falo assim, eu comparo o meu caso, Ramon, com o de um cliente que às vezes tem uma single ou multifamily. Eu pago do mesmo jeito que você, Eduardo, paga, que o Sim. ouvinte paga, que todo mundo paga. Só que eu, infelizmente, não atendo às regras do programa pelo fato de morar em um apartamento com um condomínio com mais de 50 unidades, o que não permite eu receber uma visita do MassSafe. Mas o meu dinheirinho tá saindo ali todo mês e indo lá pra conta do governo.
1: Eu também.
5: Que vai qualificar, custear um cliente que pode receber a nossa visita.
1: Então, se você não se qualifica, não fica triste ou revoltado, porque eu também não qualifico, né? Minha casa é num condomínio.
5: É.
1: Adoraria ter um RIRI novo, não qualifica, mas são as regras, né? O Estado criou as regras e a gente tem que respeitar. 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Meu amigo, obrigado pela participação. Semana que vem você vai falar 2 vezes com a gente, tá bom, meu amigo?
5: Exatamente. Segunda-feira eu tô aí com você a 1h15, se Deus quiser. Não consegui estar presencial, porque a gente tá aqui organizando isso, né, as agendas das próximas semanas, que graças a Deus muito trabalho, mas tamo junto, se Deus quiser, e precisar, tamo aqui à disposição.
1: É isso aí. Obrigado, Ramon. Bom dia de trabalho.
5: Grande abraço.
1: Abraço.
5: Pra você também. Tchau.
1: Telefone é 833-717-5001.
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1: Bom, vamos pegar as últimas participações. Daqui a pouco eu vou bater um papo com o Zuzu. Hoje não vamos ter tempo para fazer a enquete do Melhor da Vida. Vai ficar para amanhã. Hoje nós estamos perguntando se toda a vida que acaba, toda a morte, foi permissão de Deus, está nos planos de Deus. Para questão de tempo, eu estou dando um minuto para cada pessoa. Tem gente que gravou a mais. Eu até entendo que o tema é denso, é forte, é pesado, mas realmente é só questão de tempo. Boa tarde, Eri Santana. Boa tarde.
6: Cara, eu sou incapaz de acreditar que Deus tem um plano para uma criança que morre, igual você falou ontem, aos 8 anos de idade. Eu sou incapaz de acreditar que Deus tem um plano para uma pessoa que nasce tetraplégica e fica precisando de outras pessoas e sofrendo e fazendo as outras pessoas sofrer a vida toda. Então, eu penso o seguinte: Deus é maravilhoso. Eu sou um cara que tudo que eu vou fazer, peço direção de Deus e agradeço a Deus por tudo que acontece na minha vida. É lógico, né? A gente reclama, a gente murmura, e isso é do ser humano. Mas eu acredito que a maioria das coisas que acontecem é culpa do ser humano, cara. E um cara que dirige bêbado e atropela alguém, eu não creio que era plano de Deus aquela pessoa morrer atropelada. Uma pessoa que

0: E aí, ela faleceu. Tipo, anos depois, 10 anos depois, teve um acidente de carro comigo. Meu carro, num Fusca, não tinha cinto de segurança. Eu dirigindo, minha irmã e mais duas pessoas. Meu carro bateu num paredão, capotou 2 vezes. E não teve nada praticamente com ninguém. Só a passageira traseira, que a coluna saiu do lugar, usou o colete e tá viva até hoje. Então é tudo na hora de Deus. Deus protegeu a minha vida. Infelizmente, teve a hora de levar minha irmã.
1: Valeu, obrigado, Ozzy Baiano. Dione Pimentel, boa tarde, Dione.
2: Eduardo, eu sou católica e sim, acho que a gente já nasce no livro da vida escrito o nosso nome. Também acho que no dia que a gente morre tá lá. Então, por exemplo, ontem eu escutei você falar do cara lá que foi de carro em vez de
1: sim,
2: avião,
1: o
2: de helicóptero com o Rick.
1: Certo.
2: E os outros, ele sobreviveu, mas às vezes ele sentiu, pessoas têm um feeling, tem alguma coisa. Eu perguntei para minha amiga, que ela é espírita, ela me falou uma coisa muito interessante, Eduardo.
1: Sim.
2: Talvez muita gente aí não vai concordar, mas olha só. Ela falou o seguinte: a espiritualidade, ela trabalha, por exemplo, caiu um avião. Vem pessoas de tudo quanto é cidade, de país, para estar naquele avião. Então a espiritualidade demorou muito tempo para juntar aquele povo. Às vezes a pessoa que ia embarcar, não embarcou, é porque não estava na hora. E assim, eu achei muito interessante. Mas são mistérios de Deus e eu acho que a gente... Tudo bem, nós estamos conversando, eu estou escutando.
1: Sim, claro.
2: Mas são coisas que a gente não tem que perguntar, porque são mistérios, a gente nunca vai descobrir. Um abraço, Eduardo. Desculpa o áudio longo.
1: Tá certo, minha amiga. Obrigado pela participação. Tem mais gente participando. O David Matutino, eu perguntei pra ele: rapaz, você toma cerveja, rapaz? Boa tarde.
3: Cerveja? Ah. Toma até com farinha, se quiser. Ué, Eduardo. E eu tava até falando com o Leandrinho em outubro. E no Halloween eu vou passar lá em Salinas com a minha família.
1: Beleza.
3: Eu falei, não, eu quero passar na rádio pra topar com vocês aí, conhecer vocês aí.
1: Com certeza, meu amigo. Faço questão de conhecer, você é uma figuraça do bem. Flávio Pantera, boa tarde, Flávio.
4: Eduardo, polêmica aí hoje, chega tarde aqui, mas eu acredito sim, o Zé Pereira, eu acredito que tem a hora. Minha filha, dou um exemplo, minha filha nasceu. E aos 6 meses de idade dela, a gente viu que a minha filha não estava desenvolvendo. Então ela foi para o Boston, aquele hospital grande de Boston, Children. Fui para lá, fui feito todos os exames dela. Fui feito exame que nem uma criança podia ser feito, mas deixaram fazer. E fizeram, e depois foi o resultado. A médica lá que formada, que não sei o que, blá, blá, blá, blá, blá, falou: a filha de vocês não vai andar, a filha de vocês não vai falar, e com 2 anos e meio ela vai vir a falecer. Virou as costas e foi embora. Domingo passado nós estávamos na minha casa comemorando o aniversário dela de 16 anos. Ela não fala, ela fala algumas palavrinhas, entende português e inglês perfeito, e anda, e corta todo lado, graças a Deus. Quer dizer, Deus tem o propósito para ela. Não é aquela médica que falou, ela vai morrer em 2 anos e meio. É Deus que sabe, não é médico nem ninguém aqui da terra, não. Valeu então, parabéns pro Zé Pereira aí. Tudo bem.
1: Valeu, obrigado, Flávio Pantera, obrigado. Ouvinte 100, boa tarde.
5: Oi, Eduardo, para mim, meu pensamento é: existe dois seres, o ser supremo e divino, que é Deus, e o ser inimigo, né? Então acho que toda a tragédia, toda a desgraça do mundo, quem gosta de ver o sofrimento é o inimigo, não tem nada a ver com Deus. Criança, velho, quem morre, o que que seja acidente? Existe hora de ninguém morrer. Pessoas morrem porque as tragédias acontecem, porque o inimigo também tá ao redor, entendeu? E que havia a tristeza do ser humano.
1: Tá certo, obrigado, ouvinte 100. Seu áudio não ficou muito bom, mas obrigado. Fabson, boa tarde, Fabson.
6: Boa tarde, Eduardo. Boa tarde, essa galera aí insuperável, essa galera barra pesada. Rapaz, você tá vendo aí, não ia ter o evento esse fim de semana? Aí a pessoa, os diretores não tiveram que cancelar o evento?
1: Sim.
6: Por motivo de quê? Por causa de tempestade, ventaria, chuvas fortes. Aí eu venho te explicar. Você tá vendo como que o homem é tão ignorante? Aquele negócio do Rick, se ele tivesse cancelado o evento deles, né, que teria um encontro lá sobre business, não teria acontecido, tá entendendo como é que é a diferença?

0: Entendeu agora? Você tá entendendo?
1: Entendi. Obrigado porque... pela participação. É porque tem mais gente pra participar. Esse é o Pinga Fogo.
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1: Bom, o Chaves de Hector tá dizendo, eu acredito sim, tomei um tombo de moto feio no Brasil, meus amigos falaram, como você não morreu? Olha só, mais participação aqui, Elcimar Prado tá dizendo, Eduardo, sempre achei muito difícil acreditar que toda morte é a hora certa de morrer. Acredito que o excesso de confiança numa máquina acaba causando desastres desnecessários, coisas que podem ser evitadas. Sobre toda a morte tem a hora, então toda vez que entramos em um avião com centenas de pessoas, temos que rezar sempre para aquele dia não ser o dia do piloto. Tá certo, Pedro Marcelo? Tá falando, meu Deus do céu, não dá pra ler tudo isso, vamos aos poucos aqui, Pedro, muito grande, boa tarde, Eduardo, eu não acredito muito nisso, até a NASA está tentando saber o dia que Jesus foi crucificado, descoberta da NASA pode comprovar o dia em que Jesus foi crucificado, a Agência Espacial dos Estados Unidos revela a ocorrência de eclipse lunar, e aí tem uma matéria longa falando da crucificação. Walter Damasceno, tem coisas que não dá pra entender. Há muitos anos atrás eu estava saindo para trabalhar, viajando no meu carro, aí a minha sobrinha disse para mim, não vai padrinho, fica aqui. Eu senti alguma coisa e não viajei, pois ela nunca tinha dito isso antes, isso há mais de 40 anos, e sempre que toca nesse assunto eu lembro dela. Sandra mandou Romanos 6:23, o salário do pecado é a morte. Minha mãe teve câncer e não quis o tratamento. Ela disse com todas as palavras que preferia morrer, foi escolha dela. Bom, eu vou dar a minha opinião de maneira sucinta. As pessoas já sabem qual é a minha opinião que eu falei essa semana. Eu acho, inclusive, que a interpretação bíblica das pessoas pode estar certa ou errada também. Mas eu acho que o que a Bíblia tenta dizer é que Deus é quem tira a vida das pessoas, porque Deus deu a vida às pessoas. Eu acredito nisso, que Deus pode tirar. Mas está querendo dizer que para você não tirar a vida de ninguém, como se fala, não matarás. Não é que só Deus tira, entendeu? A ordem natural das coisas é que Deus tira, mas outras pessoas podem antecipar, inclusive a própria pessoa, através do suicídio ou através de comportamento negligente. Uma pessoa que bebe e vai dirigir, ela está assumindo a responsabilidade sobre a vida dela e a vida das outras pessoas. Alguém que é atropelado por ela, que dirigiu embriagado e morre depois de sentir muita dor, não é plano de Deus. Quando se fala permissão de Deus, a permissão foi dada no nascimento da pessoa, para que todo mundo use com sabedoria o livre-arbítrio. Se toda questão que acontece em vida a gente for botar religião, o mundo não tem solução em nada. Porque não existe só uma religião. Existem várias. E a gente tem que respeitar todas elas. A morte é um mistério? O mistério é o que a gente não sabe o que acontece depois da morte. Esse é o mistério. Eu fazer algo que causa a morte de alguém ou até a minha própria morte, não é mistério. Como também não é mistério que a pessoa que tem depressão é mais propensa a ter o suicídio, acabar com a própria vida, do que eu que não tenho depressão. Não é mistério isso. E ela encerrou a própria vida. Olha a incongruência. As pessoas mais religiosas não querem ajudar em campanhas em que a pessoa se matou. Eu, como um veículo de comunicação que eu fiz da minha vida para ser... Eu vejo que as pessoas mais religiosas não querem ajudar. Mas não foi Deus que determinou o fim da vida daquela pessoa, mesmo para o suicídio? Nesse momento, para não ajudar, elas não acreditam nisso. Então, muitas vezes, o homem, para fazer encaixar a sua visão religiosa, dá um monte de volta quando a verdade é mais simples. Como tudo na vida, a gente tem que cuidar. Quem não cuida do próprio corpo e fuma, morre mais rápido. Não foi Deus que fez esse plano. Deus te deu a permissão lá atrás do livre-arbítrio e você fez do seu corpo um depósito de nicotina. Sabe por quê? Porque os CEOs da empresa de nicotina, como inclusive o Mike Minogue tem de investimento nessas empresas, eles querem ficar ricos com você fazendo uso de um produto viciante. Eles não são viciados. Você é. Você tá entendendo como tudo é questão de livre-arbítrio? A morte também é. O que acontece depois dela, nem eu nem você sabemos. Muito menos sabemos o que é o plano de Deus para cada um. Sabe por quê? O plano de Deus é que você possa usar a sua vida de maneira sábia para ajudar todo mundo. O resto é só visão política baseada em dogma. A gente vive num mundo cheio de informação. Informar se é preciso para que a gente não julgue o outro sobre a nossa visão religiosa.

0: há muito tempo que não tem uma enquete que dura tanto tempo. Meu Deus do céu, cada uma, hein? Mas obrigado aí, participação de todo mundo. Eu posso estar errado também em tudo que eu falei, e é conversando que a gente se entende. 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O povo tá falando aqui, meu Deus do céu, eu fico assim entre uma coisa e outra pra falar. André tá dizendo: boa tarde, Eduardo, concordo com você, Deus sabe de todas as coisas e tem o controle de tudo, mas tragédias ou doenças precoces não é o desejo de Deus para as pessoas ou crianças, são coisas da vida, só vamos entender quando estivermos com ele. Silvana tá dizendo: muito bom, Eduardo, concordo com você. Marinês Legner, parabéns, você falou tudo. Sandra tá dizendo: temos que interpretar a Bíblia como uma criança. Obrigado a participação de todo mundo. Gente, olha só, vamos terminar o programa falando da tempestade que vem por aí. Bom, para começo de conversa, é uma tempestade de chuva e muito vento. Os ventos são preocupação especial para a região do Cape Cod, que pode ter ventos de até 60 milhas por hora, o que é um vento de 100 quilômetros por hora, né? O que é 60 milhas é 100 quilômetros por hora. Ah, então isso pode derrubar postes, derrubar árvores, e é realmente preocupante. Além disso, a chuva começa a cair na manhã de hoje, deixa eu corrigir, na manhã de amanhã, sexta-feira, nas regiões costeiras. A parte de Boston e parte metro-oeste é a partir do meio-dia. A parte mais forte da chuva e também dos ventos é na tarde para noite de sábado. Por isso até, como eu falei no começo do programa, o Festival da Independência foi adiado mais uma vez. Obrigado a participação de todo mundo. Vou ali visitar minha mãezinha. Fiquem com Deus. Eu volto amanhã.
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Olá, muito boa tarde. Começando Tarde Insuperável, a semana já caminha pro fim, hein? Mas ainda tem muita notícia, muita informação, muita conversa boa pela frente. Fique com a gente, porque os principais assuntos do Brasil, dos Estados Unidos e do mundo começam agora. Seja muito bem-vindo à edição desta quinta-feira do Tarde Insuperável.

0: Hoje é quinta-feira, 24 de setembro. Boa tarde para você que está no trânsito, você que ainda está na correria do trabalho, para quem já chegou em casa e escolheu a Rádio Insuperável para acompanhar as notícias do dia. Um abraço muito especial à nossa comunidade brasileira que acorda cedo, trabalha muito e ajuda a construir uma história de sucesso nos Estados Unidos. E claro, um abraço para quem está nos supermercados, padarias, restaurantes, lanchonetes e tantos outros estabelecimentos brasileiros que fazem parte da nossa audiência todos os dias. Eu sou o Felipe Tonon, vou estar com você até às 5h30 da tarde, tá bom? E o mais importante, o programa também é seu, viu, Sandra? Então envie pra cá a sua mensagem pelo aplicativo da rádio, só clicar em participe, depois em WhatsApp e mandar sua mensagem, tá bom? Se preferir, envie um áudio, a sua opinião faz parte do nosso programa. Ao longo dessa tarde, vamos acompanhar aí os principais acontecimentos do mundo, sempre pensando no que faz a diferença pra você. Informação, prestação de serviço, entrevistas e os assuntos que movimentam o dia, fique com a gente, o Tarde Insuperável tá só começando.
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0: Agora são 4h05 pelo horário da costa leste dos Estados Unidos, 5h05 pelo horário de Brasília, hora de acompanhar os principais destaques do dia, tudo o que acontece no mundo inteiro, com informação, contexto, análise, para você entender aí o que realmente importa. Viu, sua participação também sempre bem-vinda, e vi para cá sua mensagem pelo WhatsApp da rádio. Confira agora as manchetes desta quinta-feira, 24 de setembro de 2026. Donald Trump recebe Xi Jinping com honraria que não concedeu nem mesmo aliado de Israel. O presidente dos Estados Unidos e China falaram em tom amistoso e Xi Jinping defendeu política de não confronto. Após Casabranca descumprir ordem judicial, jornalistas barrados têm credenciais devolvidas. Depois de criticar Moraes por usar avião de Vorcaro, investigação aponta que Flávio Bolsonaro também viajou em jatinho. E a medida provisória de Lula, que proíbe bets no Brasil, deve ser assinada amanhã.
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0: o tempo tá fechando, hein, minha gente? Pra você que tá aí em Massachusetts, você que tá na costa leste americana, o sol tá bonito hoje? Tá bonito hoje. Mas se prepare, hein? Se prepare, porque as condições meteorológicas vão se deteriorar nessa sexta-feira, hein, gente? Com previsão aí de ventos fortes na sexta-feira. Chuva mesmo a partir de sábado, tá? E sábado também deve ventar bastante, viu, gente? Sábado, domingo e segunda serão dias chuvosos, o dia todo, tá? Essa é a previsão, tá? Muita chuva, por isso que há alertas aí também, especialmente nas áreas litorâneas de inundações. Então é muito importante as pessoas ficarem atentas aos alertas da previsão do tempo, tá bom? A temperatura amanhã em Framingham fica em 66 na máxima, 48 a mínima. No final de semana, gente, a máxima não passa dos 62, tá? Com a segunda-feira, o início da semana que vem, com máxima de 60 graus, hein? Apenas 60 graus. Depois, gente, dessa tempestade, vai vir a calmaria, tá? Vai. Na terça-feira ainda pode chover um pouquinho, de segunda pra terça. A partir de quarta-feira as temperaturas sobem, tá, gente? O sol ainda fica tímido, tá? Fica entre nuvens ali, tempo nublado ainda, mas temperaturas já na casa, próximas inclusive dos 80 graus, tá? No final da semana que vem, tá bom, gente? Mas neste final de semana, de fato, muita chuva para a região da Nova Inglaterra, tá bom? Boston agora tem 63 graus, um dia bonito, ensolarado, mas esse sol já vai esconder, amanhã já fica nublado e muita ventania em Boston, hein, gente? A partir do meio-dia ali, a previsão é de ventos fortíssimos. No sábado também, repetição de ventos muito fortes o dia todo, com muita chuva, tá? Tempestade bem forte aí se aproximando. Máximas em Boston no sábado, gente, de 62 graus, tá bom? A situação das chuvas e dos ventos, elas só melhoram na terça-feira, tá bom? De segunda para terça ainda pode chover um pouquinho, mas na terça-feira já não tem mais chuva e o tempo já fica firme, ainda nublado, mas firme, e temperaturas subindo também na semana que vem, se aproximando dos 80 graus, inclusive, na sexta-feira da semana que vem, tá bom? A gente vai ficar de olho aqui, acompanhando aí esta previsão de temporal, de tempestade em Massachusetts. 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
0: Vamos lá ouvir a nossa audiência. Você que está chegando por aqui, chegue mais, porque hoje a polêmica vai ser das bets. É, minha gente, ó, Lula vai barrar as bets no Brasil, hein? É, amanhã, hein? Vai barrar tudo. Proibir até publicidade, tá, gente? Pois é. E eu quero saber a sua opinião sobre isso, tá? A gente vai trazer aí muita informação hoje, porque essa é uma mudança importante que acontece no Brasil a partir de amanhã. Pelo menos essa é a previsão, tá? Assinatura da medida provisória amanhã e depois deve ser sancionada, deve entrar em vigor, na verdade, é uma medida provisória, né? Tem validade restrita, mas ela tem validade ali imediata. Ou amanhã ou segunda-feira, tá? A gente vai explicar aí tudo que vai acontecer, tá bom? No Brasil em relação às bets, tá? É uma mudança importante, uma mudança bastante relevante aí, tá bom? Já a gente a gente traz essas informações, tá? Vamos ver quem tá por aqui. Sandra chegou por aqui, a Val Tigre também, direto do Brasil. Meu amigo Zé Pereira também já chegou por aqui. Um abraço, Zé Pereira. Mande pra cá seu alô, hein? Paulo Jacaré. Fala, Paulo Jacaré. Deixa eu botar seu áudio aqui. Fala, Jacaré. Fala, meu amigo.
2: Boa tarde, Felipe Tonon. Direto de Plymouth. Ventando bastante, Felipe. Bastante, muitas nuvens. É essa tempestade aí. Tomara que ela desvie logo, viu? Nem chega aqui, não. Deus é pai. Ficar sem luz, ninguém merece, né? Mas vão que vão. A natureza tá aí pra isso mesmo.
0: Muito bem.
2: Bora, Felipe. A festa é insuperável, hein? Já peguei o camarote lá, hein? Camarote jacaré. Vão que vão.
0: Mas que dia que vai ser? Já tem o dia? É novembro, né? Sei não, viu? Eita, vocês ouviram? Sei não, viu, gente? Sei não. Vocês vão dar, viu, Paulo Jacaré? Vamos ver, vamos ver. Olha só, mande pra cá sua mensagem 774-707-7835, tá bom? Eu vou pro trânsito enquanto você manda suas mensagens, que o pessoal tá dormindo hoje. Eu sei que o pessoal chega mais tarde hoje aqui e daqui a pouquinho eu quero a sua a sua participação aqui, tá bom, gente? É que eu mudei, vocês perceberam que eu mudei? Eu trouxe a participação mais cedo, né? Antes eu ia pro trânsito, aí eu trouxe mais cedo, só pra vocês chegarem aqui no começo do programa, sabe? Mas o pessoal chega, que tá chegando, já tá mandando mensagem aqui, já eu vou pro WhatsApp. Vamos pro trânsito? Vamos saber como é que tá aí as rodovias em Massachusetts? Tem muita coisa acontecendo.
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Expresso destacando um acidente na Rota 3, na saída de Braintree, ali o motorista enfrentando muito trânsito. 8 milhas por hora, a velocidade média da Rota 3, para quem está descendo ali, indo para o sentido Cape Cod. Pois é, tá bem complicada a situação por conta deste acidente, tá? Na 93 ali tudo parado também, né? Para quem tá indo ali pela 93, descendo a 93, tá bem ruim a situação ali, viu, minha gente? Na saída de Boston tem um acidente no Ted Williams Tunnel, tá? Então tem uma situação também de trânsito ali na saída de Boston pela Mass Pike, para quem tá indo para o Metro West, tá? A Grande Boston ali, gente, região de Newton e Walton, já passando a Grande Boston já, né? Newton e Walton, 14 milhas por hora, velocidade média, tá? Em Neyrick, velocidade média 27 milhas por hora, Mass Pike, portanto, bastante busy, motorista só encontra trânsito bom mesmo depois de Framingham, tá? Pra chegar em Boston também muito trânsito, tá, gente? 18 milhas por hora, velocidade média na chegada a Boston. Pra quem tá indo pela 93 sentido norte, a saída de Boston sempre muito ruim, né, gente? Não é novidade pra ninguém. E chegando ali na região de Stoneham, um acidente complica ainda mais a vida do motorista ali na rota 93 para quem está indo sentido norte, tá bom? Para quem está indo na rota 3, também sentido norte, minha gente, saiu ali de Burlington, né? E tá subindo a rota 3 ali, o motorista também enfrenta trânsito em Arlington, tá? Por conta de um acidente na rota 3, tá? Sentido norte. Aí subiu ali a rota 3, vai sair na 495, né? Se o motorista pegar a 495 sentido norte ali em Low, enfrenta outro acidente, hein? Então aquele trecho ali tá bem complicado, tá? Quem pega a rota 3 pro norte tem acidente ali em Arlington. Quem pega 495 sentido norte tem acidente em Low e o motorista enfrentando muito trânsito. Olha as imagens nas câmeras ali, mostra. A lentidão é grande, engarrafamento bastante grande, viu, minha gente? Rota 495, a exceção do trecho de Low, tá muito boa, não tem grandes complicações. Trecho de Marlboro, um pouquinho mais lento, 26 milhas por hora, a região ali de Marlboro até Westboro, mas é só esse trecho ali, movimentação aí bastante de veículos sem acidentes, tá bom? Tem alguma coisa acontecendo aí no seu caminho? Mande pra cá, 774-707-7838.

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0: Muito bem, olha só, daqui a pouquinho eu vou falar com você no WhatsApp, tá bom? Mande pra cá a sua mensagem, sua opinião, seu comentário, sua crítica, seu xingamento, xingamento sem palavrão, tá, gente? Vai falar palavrão aqui no áudio, hein? Por favor, tem um monte de criança ouvindo, hein? É, xingamento polido, tá? Se quer ficar bravo comigo, fala com educação, tá? Tem como ser educado bravo, sabia? Não vai xingar aqui, hein? Por favor. Olha só, daqui a pouquinho eu vou falar com vocês, tá bom, minha gente? Eu vou falar agora, vai. Ah, eu vou falar agora, então. Pronto, vou falar agora. Vou falar. Cadê o Alberto? Pronto. O pessoal quer ouvir o Alberto? Vamos ouvir o Alberto. Fala, Alberto.
1: Boa tarde, Felipe. Boa tarde, gente. Eu gosto muito. Ô, Felipe, eu sou contra essa história aí de proibir as bags. Porque se só atende, vai atender muito mais as igrejas. Porque esses crentes estão tudo atolados na dívida do BEC. Vai atender para sobrar mais dinheiro para os pastores, tá errado. E logo essa mulambada que é contra o Lula. Não, tá de brincadeira. Aqui, você viu o deputado lá que falou que a mulambada que vota nele é tudo gente que bebe detergente e reza para primeiro e reza para ET? Rapaz, ele sabe mesmo, assim, o grau de insanidade, de burrice convicta que esse povo tem, né, velho? Pelo amor do camarada, falar um trem desse e o povo continuou votando, merece mesmo.
0: Ficou difícil compreender o raciocínio inicial ali, viu, Alberto? Se você quiser mandar de novo, eu não entendi muito bem. Fala, Silvinha!
2: Ai, olá, Felipe, tudo bem? Olá, audiência. Felipe, cheguei quase agora.
0: Olha,
2: fala aqui com... arrumando uma mudança que eu fiz, lembra que eu te falei? Estava organizando a casa de um cliente, ele fez uma transição do terceiro para o primeiro. Ele alugava o primeiro para o Airbnb, pegou, levou as coisas do primeiro para o terceiro. Aí hoje ele me chama e fala, ó, abre todas essas caixas, o que você vê que não tem necessidade, joga fora. E o resto eu vou colocar no basement. Falei, mano, falou uma coisa que eu adoro. Fazer o quê? Jogar as coisas fora.
0: Ah, eu também gosto.
2: Meu marido. Falei, não fala muito, senão daqui uns dias até você joga fora. Mas mentira, tô brincando. Pois é, menino. Acredito que eu tirei uns 3 sacos de coisa. Tudo coisa de casa. Eu falei, você tá doido? Não, ninguém merece. Mas enfim, ó. Tô falando igual mineiro, né? Mas eu não sou mineiro, não, tá, gente? Então tá. Beijo. Ai, tô cansada. Baixa, levanta, baixa, levanta. Nem precisei ir na academia hoje. Mas enfim. Bom final de tarde a todos.
0: Valeu, Silvinha. Ao Douglas Martins. Meu Deus do céu. Naquele trânsito horroroso. Nossa, ali é complicado. Você pega a pior parte, hein? De Boston até Malden. Meu Deus do céu. Olha lá. A vida dele de todos os dias. Mandou áudio aqui. Fala. Mandou um vídeo. Fala, o Douglas. Não vai falar. Tá parado no trânsito, tá lá em Boston, olha lá, tá saindo de Boston, indo para Malden, paradinho. É, vai pegar qual túnel, hein? Esse túnel aí eu não vou saber o nome, não. Sumner, não lembro o nome desse túnel aí, viu, Douglas? Olha só, Flávio Pantera, fala, Flávio Pantera.
3: Fala, Felipe Tuno, que nem escuta de novo, mais uma vez, ficando no seu programa. E qual que é a boa hoje? Qual que é a treta de hoje? Tem treta?
0: Tem.
3: O bom é treta.
0: Hoje vai dar bet. Hoje são as bets. As bets vão ser proibidas no Brasil, hein? Amanhã. Fala, Henrique Pará.
4: Olá! Fala, meu querido Felipe Tonon, Henrique Parada, lindíssima capital de Ustra. Felipão.
0: Levanta, Paulo.
4: Aí, tá pronto, hein?
0: Então, rapaz.
4: Pode ir pra casa agora.
0: Isso é um tapete?
4: Pode ir pra casa agora. Ó, Felipe. Quem tá ali, ó,
0: lá,
4: Paulo Sena Torres disse que vai já mandar um abraço aí e falar do Lulinha aqui, dizendo que falaram do Lulinha dele, ele tá, vai já mandar mensagem aí pra ti, ó. Ó. E aí, Filipão?
0: Ó, ficou bom, hein?
4: Irão no jeito, hein? Vamos que vamos, tamo aqui ligadinho, hein? Bonito. Daqui a pouco chega o áudio aí do Paulo Sena.
0: Manda, Paulo Sena. Hoje eu vou falar bem do seu presidente, viu? Vem falar. Aí eu ouço dos bolsonaristas depois. Ah, não tem como fugir. Fazer o quê, né? Acostumado já. Fala, Paulo Jacaré.
5: Felipe, a festa é dia 21, no sábado.
0: 21 de novembro?
5: Eu quero ver o Alberto lá em Alberto. Alberto com a camisa do Lula dele. Mesmo que o Lula perdesse, tem que estar lá em Alberto. Não vai fugir, não.
0: 21 de novembro? 21 de outubro? Não, 21 de novembro, né? Aí, meu filho. Semana de prova. Ai, meu filho, minha vida tá tão louca ultimamente. Alberto falou, falou, falou e falou uma montanha de, né? Disse a Fernanda aqui. Mas a respeito do que você falou, Fefe, vai atingir vários e todos. Luiz Fernando, vocês... Felipe, fala a verdade, você ama o Alberto, vocês são igual gato e cachorro. Não, eu gosto do Alberto. Eu gosto. O pessoal que não gosta do Alberto só fala mal de mim porque o Alberto fala aqui no meu programa. Mas o Alberto se comporta. É opinião, gente. Opinião tosca? Tem um monte, né? Mas eu também tenho. É, eu dou opinião aqui, o pessoal fala, nossa, que tonto. E tem o Alberto dá opinião, o pessoal também fala, nossa, que tonto. É assim, gente, opinião é assim, mas o Alberto tem coragem de dar opinião, né? Muita gente fica quieto aqui, não fala nada. Marilene falou, boa tarde, Felipe. Onde tá a Rose, nossa inteligente? Sumiu, né, gente? A Rose deve estar estudando, eu não sei o que tá acontecendo com a Rose, não. Tá ligadinha aqui, ó. Ela vai ficar mais calada que a China tá na área. Hoje é dia da China Pepper, né, Marilene? Ah, queria tanto falar com a China um dia. Bota ela no telefone e falar com a gente. Fala, Silvia.
2: Ô, gente, eu vou só corrigir, tá? Eu falei assim que eu estou falando igual mineira, mas eu não sou mineira, nada contra os mineiros. Tanto que eu sou casada com um mineiro, claro. Tá? Mas eu acho que é a convivência, né?
0: É.
2: Muitas pessoas não acham que eu tenho, assim, sotaque, meu sotaque próprio, porque a gente convive com tanta gente e acaba pegando, né, algum sotaque aqui e lá, mas enfim. Mas, ó, amo os mineiros, hein? Relaxa, por filho. Favor.
0: Entendemos, fique em paz. Eu tenho, só, se ele conseguir fazer isso, Felipe, ele quase tem meu voto, mas é quase... que não terá. Tenho pavor dessas bets, Zé Pereira. Vou trazer números aqui, tá, gente? Pra exemplificar. E por que o Lula vai bloquear as bets no Brasil. Vai proibir, né? Bloquear. Vai proibir todas as bets no Brasil, minha gente. Tá? Agora, vocês viram falar em bet, né? Azar, jogo de azar. Você viu o delator do caso Master, gente? Vocês viram? O Antônio Carlos Júnior, o mineiro, né? Ele é conhecido como Mineiro, né? Ele é dono da empresa que financiou o filme do Bolsonaro, que agora estão achando que realmente o dinheiro que financiou o filme não é tão lícito assim. Estão investigando, né? E ele foi alvo de uma operação hoje, né? Minha gente, esse mineiro, ele ganhou mais de 500 vezes na loteria. Olha que homem sortudo. 176 milhões de reais. Não é sortudo, gente? Nossa, eu achei ele muito sortudo. É coincidência, né? Dono da empresa que financiou o filme. Nossa, é umas coisas. Só é made in Brasil, né? É a jabuticaba mesmo, brasileira, né? É muito sortudo esse homem. 500 vezes ele ganhou na loteria. Nossa, vida. Pode dar palestra já. Olha só, Elaine Soares, eu amo odiar as falas do Alberto. A Luísa tá por aqui também, um abraço. Oi, Sandrinha, um beijo. Dione Pimentel, boa tarde, Felipe. Agora você deixou meu coração quentinho, falou bem do Lula, tá vendo? Aí quando eu falo bem do Lula, o pessoal que é Lula gosta, o pessoal do bolsonarista me massacra. Eu falo bem do Flávio, tá difícil falar bem do Flávio. Eu falei bem do Flávio esses dias? Não, né? Não, eu não falei bem do Flávio. Mas eu elogio de vez em quando, né? Uma medida ou outra do governo Bolsonaro, aí o pessoal fica bravo. Aí o lulista me mata, o bolsonarista gosta. Ah, é difícil, viu? A vida é difícil. Fala, John Pimentel.
6: Felipe, esse mineiro não é aquele que colocou, que tem uma doméstica que tem não sei quantos imóveis no nome dela? Que a gente pode falar que ela é laranja? Não é ele ou não?
0: Ah, eu não lembro se é ele, viu? É que é tanta gente esquisita, né? Esquisita para não dizer corrupta, né, Johnny? É tanto criminoso junto e misturado, né? Agora ganhar 500 vezes na loteria, gente. Ah, gente, faça meu favor. Fala, Flávio Pantera.
3: Felipe, o Lula tirar as bets do Brasil, isso aí é bom, muito bom. Mas esse cara pode mudar Ferrari, Lamborghini, pode mudar sete tipos de dinheiro. Pelo tempo de votar nele, não voto não, mas isso aí é bom. É a melhor coisa. Cara. O Alberto, o Lula deu pudim de pinga pro Alberto. O Alberto adora um pudim de pinga. Pergunta aí pra você ver.
0: Olha só, diretamente de Portugal. Como é que é, o Ed? Pera aí, deixa eu pegar o... Ah, ele tá no bar. Ai, meu Deus do céu. Nossa vida. É que tá noite lá já, né? Onde você tá? Você não tá em Portugal? Não, você não tá em Portugal. Onde você tá? O Ed, onde que você tá, Ed? O flamenguista Ed, ele mora em Portugal, né? Mas essa foto aqui não é de Portugal, não. É pub inglês aqui, né? Ah, sabia. Da Irlanda. Ah, muito bem. Você tá na Irlanda? Muito bem, Ed. E tá aqui, ó, curtindo lá o bar. Tá vendo? Esses ouvintes da rádio, é um amor pela rádio, né, Ed? E a gente fica feliz, né? Estamos lá na Europa agora. Um abraço para todos os brasileiros da Europa neste momento, viu? Eles prestigiam a gente aqui. Vem pra festa, Felipe, 21 de novembro. Ô, Sandrinha, não consigo, Sandrinha. 21 de novembro, gente. É sério, final da faculdade. Não consigo, gente. É complicado, viu? Fala, Alberto. Vai. Gente, prepara aí a crítica. Vai, Alberto.
1: Felipe, essa gente que, assim, são bem-sucedidos, sim. A sorte está ao lado deles, né? Esse tanto de milhões, engraçado. Que se o Lula querer propor o que acontece aqui nos Estados Unidos, por exemplo, o camarada ganha $1 milhão aqui nos Estados Unidos, ele só recebe 400 mil, porque o resto, 600, é tudo de imposto. Não, o Lula precisa fazer isso, nossa, mas ele vai ser crucificado. Outra coisa é o motorista do Sóstenes Cavalcante. Dá uma pesquisada pra você ver como é que é a vida do motorista do Sóstenes. O cara é milionário. O filho do Cássio, do Nunes Marques, o filho dele tem 21 anos de idade.
0: Prodígio.
1: Tem 27 milhões então, investidos. Menino, só o moleque. É rico, com muita sorte esse povo que do lado do Flávio Bolsonaro. E quem não presta é o Lula, né?
0: São 22 milhões investidos. Ele tem 2 anos de OAB e ele já fechou 22 milhões em contratos. Esse povo é muita sorte. Não, o povo do Lula também tem muita sorte, viu? Vem não que eu vou resgatar umas historinhas aqui dos amiguinhos do Lula também, sortudos demais. Fala, Ozzy Baiano.
7: Boa tarde, Felipe, tudo bem? Você lembra que na Bahia tinha um deputado que era um sortudo desse aí?
0: Lembro.
7: Lavagem de dinheiro.
0: Aham.
7: Tipo assim, na época o ganhador ganhava 10 milhões, ele dava 12 milhões no bilhete. Pra quê? Pra lavar o dinheiro. Os 12 milhões era sujo e o 10 ficava limpo. Esperamos que Lula consiga, né, bloquear essas bets aí, porque um filho de um primo meu se matou, velho. Na Bahia, porque se viciou em jogos sério. Eletrônicos. E aí, agiotos, cambau. E aí o cara se matou, pegou a arma e se ferrou pra lá, com débito de jogos eletrônicos. Valeu, boa tarde pra todos.
0: Valeu. Década de 90, o João Alves de Almeida, o Ozzy Baiano lembrou desse caso, ele disse que tinha ganhado mais de 200 prêmios só na Quina e na Sena. Olha só, povo sortudo de Brasília. Toda vez que sai um prêmio em Brasília, eu lembro desses caras. Fala, Paulo Jacaré.
8: Felipe, o Lula pode tirar a bet, pode tirar tudo, menos a cachaça do Pantera, do Flávio Pantera. Não tira a cachaça dele, não, senão vai ter problema.
0: A Dione falou que é da empregada laranja do advogado Willer Tomás, que é o que tá metido nesse caso do jatinho. Ele voou com o Flávio Bolsonaro. Eu já falo daqui a pouquinho sobre isso também, viu, Dione? Fala, é o Paulo. Fala, Paulo, amigo. Ó, a Dione vai gostar desse áudio, tenho certeza. Fala, Paulo.
9: Fala, Felipe, tudo boa tarde, tudo bom? Aqui é o Paulo Senna, direto de Franklin, Massachusetts. Junto com o Pará, Parazinho. Então, Felipe, tô dando minha opinião aí em relação às bets. O presidente Lula tem que sancionar mesmo, porque o pessoal no Brasil estão ficando endividado em relação a essas bets, cara. Tem que bloquear e sancionar isso, entendeu? Que eu acho que é a melhor saída agora para esse projeto, hein? Beleza? Então essa é a minha opinião e um abraço aí pra rapaziada. Faltando a dizer, Lula lá, primeiro turno. Um abraço, fica na paz.
0: Olha, eu vou querer saber a sua opinião, se essa questão do bloqueio das bets, a proibição das bets, prejudica ou beneficia Lula, tá? Vou querer saber a sua opinião. E olha só uma informação, o Lula vai assinar uma medida provisória. O que significa isso? durante os próximos 60 dias, proibição total. Estão proibidos. A medida provisória tem poder inicial ali de 60 dias. O Congresso tem que votar, tá? Nos próximos 60 dias aí, se vira lei ou não, se aprova ou não a medida provisória. O Congresso que vai decidir, tá? E aí a gente vai ver aí a movimentação dos políticos, muito importante também. Mas o Congresso tem 60 dias. Pode ser prorrogado por mais 60, tá? Então pode demorar 120 dias como medida provisória para depois virar uma lei ordinária se o Congresso aprovar a medida provisória do presidente Lula, que vai proibir as bets amanhã, hein, gente? Fala, Elaine!
10: Lerê, lerê, lerê, lerê, lerê. Oh, Alberto, nossa senhora, gente. Ó... Oh. Se eu não sei se o Lula ganhar ou se o Lula perder, qual que vai ser melhor aí? Porque, nossa senhora, hein, Alberto? Mas tá bom. Como eu já falei, eu amo odiar suas falas. Ai, o ódio que eu tenho nesse Lula, gente. Ai, gente, meu Deus do céu.

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1: CNN, MS Now e Político voltaram a ter acesso à Casa Branca na tarde de hoje, horas depois de um juiz federal ordenar que o governo do presidente Trump devolvesse, reestabelecesse e restaurasse imediatamente as credenciais dos jornalistas dos três veículos. Mais cedo, porém, os repórteres haviam sido novamente barrados, levando os veículos a apresentar um novo pedido de audiência de emergência ao mesmo juiz, Timothy Kelly, para exigir o cumprimento da decisão. A petição afirmava que um agente do serviço secreto havia confiscado as credenciais dos jornalistas. Kelly havia dado ao governo até 12:30, no horário local, para responder ao pedido. A Casa Branca cumpriu a determinação antes do fim do prazo e os repórteres voltaram a entrar na Casa Branca nesta manhã. A ordem do juiz, válida por 14 dias, foi emitida depois que os três veículos processaram o governo contra a decisão de Trump de expulsá-los da Casa Branca. O magistrado concluiu que as credenciais foram revogadas sem o devido processo constitucionalmente adequado e afirmou que os veículos provavelmente conseguiriam demonstrar que tiveram acesso retirado sem receber aviso ou oportunidade de contestar a medida. O senador e candidato à presidência Flávio Bolsonaro confirmou que viajou em janeiro do ano passado com a família e o amigo Willer Tomás dos Estados Unidos para o Brasil, numa aeronave administrada por empresa do banqueiro Daniel Vorcaro. Meses depois, em agosto, a mesma aeronave foi usada pelo ministro Alexandre de Moraes, do Supremo Tribunal Federal, e pela mulher dele, a advogada Viviane Bessi. Flávio confirmou a viagem numa publicação das redes sociais e disse que o avião era de Willer. Em nota, o advogado Willer Tomás afirmou que é dono de uma cota do jatinho, que não conhece Daniel Vorcaro, jamais esteve com ele e nunca celebrou com ele qualquer negócio de qualquer natureza. O senador deixou Fort Lauderdale, na Flórida, no dia 19 de janeiro e pousou na noite do mesmo dia em Brasília. O registro de entrada e saída da alfândega americana confirma que Flávio deixou os Estados Unidos naquela data. Ele havia entrado no país em 27 de dezembro de 2024, por Miami, para passar as festas de fim de ano com a família e amigos. Entre eles estava o Willer Tomás, advogado que entrou no radar da Polícia Federal nas investigações sobre fraudes envolvendo descontos indevidos em aposentadorias do INSS. À época, a aeronave era gerida pela Prime Aviation, empresa ligada a Daniel Vorcaro, em contrato de 10 anos de cessão com a Fraction 024, de propriedade de Marcos Vinícius da Mata, também ligado ao banqueiro. É com da Mata que Vorcaro troca mensagens questionando se a família do ministro do Supremo Tribunal Federal, Alexandre de Moraes, já estaria usando aeronaves de sua propriedade. É esta mesma aeronave que posteriormente é apontada pela Polícia Federal como sendo negociada com o escritório de advocacia Bessi de Moraes em maio do ano passado, num contrato de 50 milhões de reais por serviços advocatícios. Apesar de o contrato de Viviane Barsi ter sido firmado, segundo a Polícia Federal, com a Viking Participações, que não tinha propriedade direta da aeronave, a empresa fazia parte do conglomerado usado por Daniel Vorcaro para diluir ativos financeiros. Então tá aí, Flávio Bolsonaro que criticou, né? Falou lá, o Moraes andando no jatinho do Vorcaro. Aí, quando era o Moraes, o jatinho era do Vorcaro. Aí o mesmo jatinho foi usado por ele. Agora não é do Vorcaro, é do Willer Tomás, que também não é um nome lá muito bom de se dizer que é amigo, porque ele também tá sendo investigado aí sobre as fraudes ali envolvendo descontos indevidos de aposentados do INSS.

É, minha gente, o Xi Jinping e o Trump estão em lua de mel, hein? Hoje terão o terceiro encontro, vai ter um jantar para o Xi Jinping na Casa Branca. O presidente Trump e o presidente da China, Xi Jinping, os dois maiores rivais geopolíticos da atualidade, se reuniram hoje em Washington, sinalizaram que pretendem cooperar para um futuro comum. Xi Jinping reconheceu a rivalidade entre as duas principais potências econômicas mundiais, mas pediu que os dois países evitem um confronto. A China e os Estados Unidos devem manter a linha de não conflito e não confronto entre si, disse o líder chinês, que foi recepcionado com muita pompa por Donald Trump durante a visita aí que faz aos Estados Unidos. Após ser recebido com tapete vermelho ontem, sua chegada ao país, Xi Jinping ganhou uma cerimônia inteira na Casa Branca, um protocolo reservado a poucos líderes mundiais. Acompanhado de Donald Trump e sua esposa, a primeira-dama Melania Trump, Xi Jinping passou tropas em revista e assistiu uma apresentação com direito a sobrevoo de um avião militar americano. Mais tarde, o líder chinês vai ser homenageado com uma recepção e um jantar oferecidos por Trump, ambos também na Casa Branca. Em discurso em cerimônia dentro da Casa Branca, Trump repetiu que mantém uma verdadeira amizade com seu rival, baseada no respeito mútuo e interesse do nosso povo. Xi Jinping se referiu à relação com o presidente Trump apenas como uma relação de respeito e falou ter vontade de se entender melhor com os Estados Unidos e disse que os dois países, embora rivais, devem evitar ao máximo um conflito. O presidente chinês se disse pronto para, junto de Trump, conduzir o gigantesco navio das relações sino-americanas numa rota firme rumo ao futuro. E Xi Jinping anunciou hoje que um casal de pandas gigantes, mamíferos emblemáticos da diplomacia chinesa, chegará em poucos dias ao zoológico de Atlanta. O envio ocorre no momento em que as duas maiores economias do mundo buscam manter a estabilidade nas relações, apesar das disputas sobre comércio, tecnologia, Taiwan e a guerra contra o Irã. O panda gigante é um símbolo da amizade entre China e Estados Unidos, disse o presidente Xi Jinping. Dentro de poucos dias, dois pandas se instalarão no zoológico de Atlanta e conhecerão o público americano. A prática de usar os animais como instrumentos de aproximação diplomática é conhecida como diplomacia dos pandas. Nativos da China, os pandas gigantes se tornaram ao longo das décadas uma espécie de símbolo da boa vontade de Pequim e foram enviados a diferentes países em momentos de aproximação política ou econômica. Por outro lado, os animais também já foram usados para sinalizar descontentamento com governos estrangeiros. Sob escrutínio interno e externo e com uma plateia esvaziada, o primeiro-ministro de Israel, Benjamin Netanyahu, discursou hoje na Assembleia Geral da ONU, após dezenas de enviados de todo o mundo abandonarem o salão logo após sua subida ao púlpito. Enquanto manifestantes protestavam do lado de fora, Netanyahu minimizou a violência crescente na Cisjordânia ocupada, enalteceu o presidente Donald Trump e criticou o prefeito de Nova York, Zoran Mandani, acusando-o de antissemitismo. A fala inflamada do israelense, que ocorreu pouco depois do presidente da Autoridade Nacional Palestina, Mahmoud Abbas, acontece há poucas semanas nas eleições gerais israelenses em meio ao desgaste da imagem do premier, que enfrenta processo por corrupção e grande queda de popularidade.

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1: Muito bem, daqui a pouquinho vamos trazer aí Lula e a MP, que deve proibir todas as bets no Brasil, trazer mais explicação aí do que tudo que pode acontecer, tá bom, minha gente? 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Olha só, sobre as bets, o Bernardo fala, que adianta, Felipe? O povo vai usar VPN. Mas aí é bets, o VPN é para usar bets de outros países, né? Mas tem algumas implicações, né? Por conta de transações financeiras, não tem, Bernardo? Não vai ser tão simples como é nas bets brasileiras, né? Acho que tem que usar cartão de crédito, né? Enfim, reduz, né? Apesar disso, ainda reduz. VPN vai usar quem é viciado, né? Fala, Zé Pereira!
2: Boa tarde, Felipe Tonon. Eu tô doido pra falar, porque eu não queria que o povo confundisse aí e falasse que eu já virei eleitor do Lula só porque entendi. Eu vou bater palma pra ele se ele conseguir segurar essa peteca aí. Só de segurar isso aí pelo menos 2 meses pra dar uma sacudida nessa bandidagem que tá desse negócio de bet aí, que isso é bandidagem, de roubar dinheiro do povo, sabendo que o negócio só dá prejuízo pro povo, isso é bandidagem. Então, pelo menos se ele segurar, pelo menos essa bandidagem aí, eu já bato palma pela manhã de pé. Agora, isso não quer dizer que eu sou eleitor do Lula, não. Que o Lula fizer de bem feito, eu bato palma. Se fizer de mal feito, a gente dessa pancada. É isso aí. Agora, o problema é o Congresso, né? Vai todo mundo pra cima dele. Aí, se ele perde a eleição, eu torço pra isso, que ele perca a eleição. Aí o próximo, o que o próximo vai fazer? Vai segurar a peteca? Porque o Congresso vai todo em cima, porque o Congresso é todo comprometido com essa gente, essa raça de bet. Aí o Congresso vai tudo contra, não vai transformar o troço em lei. Esse é o problema depois. Mas pelo menos já valeu a intenção.
1: Mas é bom para as pessoas ficarem observando, né? Quem que vai votar a favor, contra, né? E vamos trazer aqui alguns elementos também dessa discussão que é muito importante. O Trump tem duas caras ou mais, é bipolar no mundo, velho. Eu tenho a mesma impressão, gente. Depois que ele fez com o Xi Jinping. Mas eu acho também, Vera, que o Trump, ele demonstrou respeito pelo Xi Jinping, viu, gente? Ele não faz isso com ninguém. O Xi Jinping, ele consegue ir para os Estados Unidos uma semana e na Rússia na outra, né? Tá aí. Reconheceu isso, viu? Reconheceu, porque o que ele fez com o Xi Jinping na recepção, ele não fez nem com aliados. Fala, o homem não para. Fala, Johnny.
3: Boa tarde, meu amigo Felipe Toró. Boa tarde a toda a sua audiência. Felipe, você não quis falar para nós qual é o programa que ia entrar aí antes do seu, né? Ou depois do seu, um pouquinho? Eu descobri, hein, Felipe? Eu sei quem é os caras, hein? Eu sei, hein? É Panelada! Venancinho, Capetinho e Tinha. Tá aí, mais uma hora. Hã?

0: e ele era o dono do avião? Não, não, não tem nada de errado, né? Eu fico estupefato porque que a esquerda ela tem que ser tudo, aliás, tem que ser mesmo, mas a esquerda ela tem que ser mais do que certo, tem que ser igual a mulher de César, não somente parecer, tem que ser. Enquanto a direita pode fazer o que ela quiser, cara. Você vê o Donald Trump aqui, você vê o Flávio andando com esse gente que tá atolado até o canto do toba com, no escândalo do INSS. Não, não, e é o Lulinha que não presta.
1: Vamos à notícia do dia então, minha gente, porque o governo federal deve publicar amanhã uma medida provisória que vai proibir as bets no Brasil. A reunião aconteceu hoje, na verdade ontem com ministros na Alvorada, hoje mais integrantes da equipe técnica do governo também acertaram os últimos ajustes do texto. O presidente Lula chegou a proibir apenas os cassinos online e manter as apostas esportivas, mas no fim avaliou que seria necessário cortar o mal pela raiz, tá? Eu vou trazer aqui a apuração do meu colega Túlio Amâncio, lá de Brasília, porque são muitos detalhes e ele conversou com algumas pessoas que participaram da reunião, né? O tema é delicado, a Advocacia Geral da União e o Ministério da Justiça estudam medidas para evitar que os jogos clandestinos ocupem o espaço das apostas legais. Entre as possibilidades está o aumento das penas para quem promover jogos ilegais. Atualmente, a lei de contravenções penais prevê prisão simples de 3 meses a 1 ano, além de multa, para quem estabelece ou explora jogo de azar em local público ou acessível ao público. A divulgação ou promoção de operações ilegais também pode resultar em outros enquadramentos, dependendo aí de como a conduta ocorre. E o governo, gente, também estuda medidas para que as empresas de apostas paguem dívidas de pessoas que se endividaram em razão dos jogos, que eu já acho muito mais distante e difícil de acontecer. Uma das possibilidades analisadas é o ingresso de uma ação judicial para cobrar os valores das empresas. Outro setor que tem reclamado aí desde que o Lula anunciou a intenção de acabar com as bets é o esportivo, né? Especialmente os clubes de futebol. O governo deve propor uma mesa de negociação com representantes dos clubes para discutir formas de reduzir o impacto da medida e auxiliar as entidades. Aí eu acho uma grande hipocrisia dos clubes de futebol, né? Porque fizeram uma carta muito hipócrita dizendo que o futebol acabaria sem as bets. Olha, o futebol, gente, ele existe antes das bets, né? Então me desculpe. Eu achava muito estranho, sempre achei muito estranho, sempre falei aqui sobre esses patrocínios multimilionários das bets. É algo bizarro no Brasil e que financia não só clubes de futebol, financia a mídia como um todo, né? Muitos influenciadores aí que ganham muito dinheiro e quanto mais depósito, mais eles ganham. E o que a gente está vendo, gente? A lei de contravenção penal, essa que pode ser mudada para punir quem continuar explorando jogos em casas ilegais, ela é de 1941. E qual que é a justificativa para você proibir bingos, proibir cassinos físicos, né? Como tem em Las Vegas, né? Por que não pode ter no Brasil? Porque a justificativa é que esses locais, eles contribuem para a manutenção de outros tipos de crime. Essa é a justificativa para a lei. Ora, o que são as bets ilegais, gente? O que são as bets ilegais? Elas estão escondidas, ou melhor, estão escondidas, né, nessas bets, lavagem de dinheiro, tráfico de drogas, evasão de divisas. Toda semana um dono de bet é preso e a gente descobre todo um esquema corrupto por trás disso. Ora, é uma hipocrisia, uma grande hipocrisia. Outra coisa que o governo também descartou, devolver parte das outorgas, né? Porque as bets tiveram que pagar 30 milhões de reais para operar no país por 5 anos. O governo disse que não vai devolver. E o interlocutor do governo resumiu a posição da seguinte forma: foi uma aposta que as empresas fizeram. Já ganharam muito, agora perderam. Tá aí, não acho ruim não. Agora, são vários elementos, gente, que a gente vai ter que discutir aqui. Eu vou começar nesse bloco, mas no segundo bloco eu vou trazer, inclusive, as falas dos ouvintes, tá? Porque o pessoal tem as opiniões e eu quero ouvir também as opiniões de todos vocês. Primeiro, gente, Tonon, as apostas, elas dão muito dinheiro.

0: dinheiro para o Brasil, porque tem uma tributação, né? Você tem as outorgas lá de 30 milhões e são 188 bets autorizadas no Brasil, né? São menos empresas, porque mais de uma empresa tem bets. Lembrando que a SBT tem bet, Globo tem bet, a Bandeirante tem bet, todas as emissoras têm bet. As empresas criaram suas bets também. É um filão de dinheiro. Só que o governo federal, gente, ele arrecadou este ano 10 bilhões de reais. 10 bi, tá? Só com tributação das empresas de apostas esportivas, tá bom? 10 bilhões, tá? Entre janeiro e agosto. Uma alta de 69% em relação ao mesmo período do ano passado. Você fala, poxa, 10 bi? Então tá, o governo tá lucrando. Tá sendo bom pro governo. Não. Porque o impacto econômico, gente, ele é muito maior. Olha só esse dado, gente. Dado do governo, tá? As apostas online, elas retiraram cerca de 62 bilhões e meio da renda líquida das famílias brasileiras só no ano passado, gente. Isso é um impacto redutor na atividade econômica. As pessoas deixam de consumir, né? E para jogar nas bets. E esse impacto pode chegar a 141 bilhões de reais. Isso representa mais de 1% do PIB, minha gente. Então o prejuízo econômico pro Brasil, ele é muito maior do que o que está entrando com os impostos das bets. E aí, gente, tem um fator político. Muita gente pode pensar, poxa, isso é medida eleitoreira. Mas, gente, vamos lá. Eu acho que o Lula vai se beneficiar com isso. Porém, ele tem pouco tempo para explicar para as pessoas o que significa. Por quê? Tem duas pesquisas que o governo se debruça, pesquisas da Atlas Intel, tá? Uma pesquisa, gente, que mostra que 75% dos brasileiros querem o fim das bets. Portanto, o governo está atendendo ao clamor popular. 75% da população quer o fim das bets. Então, Lula já tem um ponto. Porém, 35% dos brasileiros, que é um número bem considerável, dizem que o Lula é responsável pelas bets, minha gente. E aí a gente precisa fazer uma... ser advogado do diabo aqui, mas ser correto e trazer a linha do tempo das bets, né? Até 2018, prevalecia a lei de contravenção penal no Brasil. Jogos de azar é proibido e ponto, acabou. Porém, cota fixa, que são Mega Sena, Quina, Loteria, sempre existiu, certo? Por quê? É aposta de cota fixa. E aí eles criaram a lei das bets e consideraram as bets como aposta de cota fixa. Ou seja, você paga um valor e você já sabe quanto você pode receber daquele valor. Isso é aposta de cota fixa. Só que na prática não é o que acontece nas bets, porque tem os cassinos online que são uma viagem, é uma loucura o que acontece nessas casas de apostas e que tem consumido dinheiro das famílias no Brasil. E aí, gente, esse ponto é muito importante, porque isso foi, essa lei que trouxe as bets para o Brasil é de 2018. Michel Temer, minha gente. Michel Temer. E o governo Bolsonaro fez o quê? Nada. Nada. Não regulamentou. Existia a lei, existiam as casas de apostas, aos milhares, não regulamentou. O que que o governo Lula fez? Regulamentou. Em 2023. Trouxe regras para essas casas de apostas. Aí que trouxe a tributação, né, das casas de apostas. Quer operar no Brasil? 30 milhões de outorga, que é o que você tem que pagar. O jogador tá com problema, você precisa permitir que o jogador saia, se auto-exclua, né? Você precisa... Trouxe uma série de elementos jurídicos, uma certa proteção ao jogador. Então o governo Lula, ele trouxe a regulamentação. Ele não é culpado pelas casas de apostas, gente. Ele trouxe a regulamentação, muito pelo contrário. Ele trouxe ordem para a bagunça que estava instalada no Brasil. Mas mesmo com ordem, minha gente, isso virou um grande monstro no Brasil. O Brasil, minha gente, aí a gente vai falar daqui a pouquinho sobre isso, que querem comparar com países desenvolvidos que têm cassinos e casas de apostas e tudo mais. A gente vai falar sobre isso também. Você mande para cá sua participação. Ó, já tem gente mandando aqui, ó, lá conhecem pessoas que se suicidaram por conta disso. Isso é um assunto muito, muito sério, gente. E o governo Lula está encarando este problema de frente e da forma que eu considero a melhor, proibindo todas as casas de apostas no Brasil. A gente vai trazer daqui a pouquinho no segundo bloco essa discussão, tá bom? Então mande para cá sua participação, eu volto trazendo mais informações sobre a AMP, que será assinada amanhã, deve ser assinada amanhã, proibindo as casas de apostas, e também trazendo o seu comentário, a sua participação.
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0: Muito bem, é um intervalo bem rapidinho, viu, gente? São 3 minutinhos, você fica aí, a gente vai voltar com esse assunto que eu sei que é muito importante. Eu quero saber também se você acha que isso beneficia ou prejudica o Lula, tá? Eu quero saber também a sua opinião, porque tem muita gente achando que isso vai prejudicar o Lula, tá? Eu quero saber a sua opinião, mande pra cá.
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Muito bem, 5 horas e 4 minutos pelo horário da Costa Leste, 6 e 4 horário de Brasília. A gente voltou aqui na programação da Insuperável para o próximo bloco do programa, os últimos 30 minutos do programa. Estamos juntos aqui, tá bom? Vamos continuar aqui debatendo sobre a medida provisória que o governo Lula deve assinar, o presidente Lula, melhor dizendo, deve assinar amanhã e vai proibir todas as bets no Brasil. Quero saber a sua opinião, tá bom? Eu quero saber também se você acha que o Lula pode ser prejudicado ou beneficiado nas eleições. Lembrando que falta aí uma semana e meia para o primeiro turno das eleições no Brasil, tá bom? Eu quero ouvir a sua opinião, tá bom? Mande para cá o seu WhatsApp. Bem, minha gente, olha só, se hoje sua vida mudasse de repente, por conta de uma doença, um acidente, né, ou até uma morte inesperada, a sua família estaria protegida? 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

0: Bom, vamos voltar a falar das bets no Brasil. O governo Lula vai sancionar, vai assinar amanhã a medida provisória que proibirá todas as bets no Brasil. Gente, a medida iria apenas bloquear, né, proibir os cassinos online, jogo do Tigrinho, né, como ficou muito popular, mas a ideia mudou. E agora a proibição será geral, não haverá mais apostas no Brasil. As bets serão proibidas em medida provisória, valendo por 60 dias. O Congresso tem esse período para votar. Se não votar em 60 dias, tem mais 60 dias, portanto 120 dias aí para transformar essa proibição em lei ou não, né? Tudo pode voltar. Se o Congresso não aprovar, volta a valer as casas de apostas. É uma situação, gente, muito delicada, né? Envolve ali um poder enorme de grandes empresas que estão por trás disso, com inclusive financiamento de clubes de futebol, emissoras de TV, né? São muitos patrocínios, né? Influenciadores, as bets tomaram conta. É assustador como que isso tomou conta, isso se transformou num grande monstro no Brasil e que precisa ser controlado em algum momento, porque o consumo das famílias tem caído, o endividamento tem crescido e a situação está ficando insustentável. Muita gente fala da questão política, que o Lula está fazendo isso por questões políticas. Eu trago aqui um elemento pessoal que aconteceu para que Lula fizesse isso. Lula pessoalmente conversou com algumas famílias que estão endividadas. E essas famílias imploraram, esta foi a palavra, imploraram para que o presidente proibisse as bets no Brasil, porque eles já não têm mais o que fazer, não conseguem parar de jogar. Enfim, uma situação muito, muito complicada. E o Lula falou que ia fazer isso porque ele viu que é uma situação muito dramática, já entrou num outro patamar essa questão das bets. E foi uma promessa que Lula fez ali a algumas pessoas e ele ficou matutando sobre isso. E a ideia da medida provisória foi justamente para proibir as bets no Brasil, que, ao meu entender, nunca deveriam ter sido sancionadas, né, aceitas. E aí, gente, vem a grande questão. Muita gente fala sobre países que têm cassinos, têm casas de apostas. A Europa é muito comum, né? Muito popular, né? Inglaterra, Estados Unidos tem Las Vegas, né? Um antro dos jogos de azar. Mas, minha gente, veja bem, o cassino físico, se você for ver, ele é ainda mais controlável do que as bets online. Porque as bets online você vai fazendo Pix, vai fazendo depósito 24 horas por dia e é uma loucura. Você se perde completamente. Ainda nas casas físicas, você tem ali um momento que a casa fica aberta ou fecha, né, e para. Ainda é controlado isso, né? Em partes. Controlado em partes, tá, gente? Que a pessoa pode ir lá com o salário todo e gastar em um minuto, né? Agora, não dá para comparar, minha gente, a civilidade de um povo e a história de um país com a do Brasil, minha gente. A gente está falando de países desenvolvidos, países que não dependem desse dinheiro, que isso é puro entretenimento. Ainda assim, tem muita gente viciada em jogo nos Estados Unidos também, tá? Isso é fato. Mas o Brasil, minha gente, é um país de classe baixa. É um país onde muita gente vende almoço para comprar janta. As pessoas estão em busca de dinheiro, né, para sobreviver. Aí vem uma oferta de dinheiro fácil, as pessoas são engolidas por isso. E foi o que aconteceu, tá? Foi o que aconteceu. O Brasil é um país de pessoas pobres que estão mais endividadas por conta de promessas, de casas de apostas e ganhos, tá? Muita gente ganhou o dinheiro. Essa é a questão. As casas de apostas, quando elas entraram no Brasil, elas pagavam muito mais do que hoje. Sabiam disso? Muito mais. Por quê? Para você ganhar a confiança do jogador. Essa que é a grande verdade que ninguém conta, né? Ninguém vai contar isso. Mas aí você já tem um bando de viciado. O que acontece agora? O SUS tá dando, agora, esse mês, lançou atendimento para viciados em bets. Atendimento pelo SUS, sabe? Com psicólogo, CAPS. Já tem grupos de apostadores anônimos, que você vai lá todos os dias, igual Alcoólicos Anônimos. O CVV, gente, que é o Centro de Valorização da Vida, tem atendido dezenas, centenas, milhares de relatos de pessoas que querem se matar porque estão endividadas, acabaram com a vida por causa dessas porcarias de bet. E agora o governo traz essa medida. Trazendo, para você que chegou agora, trazendo uma linha do tempo, tá, gente? Porque o Lula e o governo, eles se baseiam em duas pesquisas. 75% dos brasileiros, segundo a Atlas Intel, querem o fim das bets. 75%. Ou seja, Lula atende a grande maioria do clamor popular, né? Então eu acho isso um ponto positivo. E tem 35% dos brasileiros, gente, que acreditam que Lula foi responsável por disseminar as bets. Olha que loucura, né? E as bets começaram no governo Temer, 2018, com a lei das bets, né, autorizando, só que nunca foi regulamentada. Foi um Deus nos acuda. Entrou um monte de empresa de qualquer jeito, com um monte de regra, retendo dinheiro, roubando o povo. O povo colocava lá R$1.000, para você conseguir sacar, tinha que jogar 100 mil. É uma loucura, gente. Com aqueles mil você vai jogando e vai ganhando, vai jogando e vai ganhando, você tinha que jogar 100 mil para conseguir sacar. Isso aconteceu tudo numa desregulamentação. O governo Lula, ele regulamentou. Ele trouxe ordem para a bagunça, né? É muito importante trazer isso, tá? Gente, aqui não tô fazendo defesa de governo e nem crítica nenhum. Tô trazendo fato, tá? Contra fatos a gente nem discute, tá? O Lula trouxe ordem para a situação, regulamentou em 2023. Depois criou secretaria de prêmios e apostas vinculado ao Ministério da Fazenda, trazendo uma série de proteções ao jogador, como auto-exclusão, plataforma do governo para excluir CPF, proibição das bets de reter dinheiro, de exigir apostas multiplicadas, de você induzir também jogo por meio de propagandas enganosas. Tudo isso foi regulamentado, organizado, mas chegou num ponto que a regulamentação não basta para lidar com o grande problema. O problema não é a posse em si, o problema é o vício, a compulsão. O problema que criou no Brasil econômico, R$62 bilhões que as famílias deixaram de consumir no mercado, consumir na padaria, no restaurante, para jogar nessas porcarias de bet. E quanto que o governo tem de imposto? Recolhe 10 bi. As famílias deixam de consumir 62 bi para entrar 10 bi. É um prejuízo danado econômico. Então, tudo isso está nessa discussão. Eu quero ouvir a sua opinião, tá bom? Olha só, Gilmar da Carolina do Sul. Fala, Gilmar.
1: Boa tarde, meu amigo Felipe Toulon. Gilmar de South Carolina. Felipe, nada a declarar. O programa é 100%. Para fechar com chave de ouro aqui, né? Só para marcar a vida do nosso amigo aí. Cala a boca, maconheiro, vai dormir.
0: O André, apesar de parecer medida eleitoreira perigosa do Lula, acho uma boa iniciativa, mesmo que na canetada. Agora vamos acompanhar o lobby das bets pelos políticos. Boa, André. Obrigado. Fala, Alberto.
2: Vou ser contra o Lula, sou apoiador do Lula, não sou petista, sou apoiador do Lula, defendo até embaixo d'água, e o Lula tá errado. Tem que deixar as bets, sabe por quê? Porque só é aposta na bet quem quer, não é obrigatório, entende? Como é que você imagina, mas tem um cassino lá que ele paga funcionário, compra bebida, comida, aquilo lá, pra você ir lá ganhar dinheiro, tu tem que ser trouxa pra achar que você vai lá ganhar dinheiro, né? Mesma coisa, o cara tem pago um monte de influência e tem uma plataforma, tem que pagar a plataforma, pagar a divulgação para dar dinheiro pros outros. Tem que deixar isso aí para quem é trouxa perder tudo mesmo. Na boa, tem que andar pelado que a Beto levou tudo. Por quê? Porque papel de trouxa é levar fundo.
0: Davi, eu conheço um amigo que se suicidou devendo mais de 1 milhão. Fala, Johnny.
3: Então, o Lula tá caçando briga com o Congresso todo aí, ué. Porque esse povo aí do Congresso todo tem a mãozinha nesse bet de jogo aí, de aposta aí, ó. Ele tá caçando briga com todo mundo. Você tá doido? O que que o Lula tá arrumando? Meu Deus do céu! Mas é meu, presidente! É 13, meu e do Flamengo, Felipe. Se ele conseguir parar essa brecha aí de endividar o pessoal brasileiro, o povo brasileiro, né? O povo tá tirando dinheiro dentro de casa pra jogar esse trem de jogo aí, endividando. Tem gente que até morre aí, suicidado aí, morre. Você tá doido, devendo. Os outros matam porque pega dinheiro emprestado, não paga, entendeu? Se o Lula fazer isso, vai ser bom demais. Mas se ele ganhar a política de novo, aí volta tudo de novo, não é jeito. É ganhar a política, volta as betas tudo de novo, entendeu? Mas até na política, na eleição, se ele fazer isso, ele ganha de novo, entendeu? Mas se ele ganhar, vai voltar tudo de novo.
0: Fala, Zé Pereira.
4: Pois é, Felipe. O governo Bolsonaro também não fez nada contra as betas. E por isso que eu, né, a gente está vendo aí, pode ser que o bolsonarismo volte pro poder. E aí, será o que que vão fazer? Vai cortar o mal pela raiz ou vai voltar tudo de novo? Porque isso tem que acabar, porque o povo que foi lesado e esse dinheiro de concessão que eles pagaram tem que ser voltado para o povo. Para o povo. Eles não têm que receber nada.
0: Tá aí, Zé Pereira, aí que o Zé falou, tá muito em cima da hora para beneficiar algum deles. Nem Lula nem Flávio se beneficiarão com isso. Fala, Henrique Pará.
5: O meu querido Felipe Tolon, Henrique Pará ali da capital de Osso. Ô Felipe.
0: Oi.
5: Eu acho que o Lula vai se prejudicar com isso. Sabia?
6: Por quê? Isso é minha opinião, tá, Felipe? Cada um dá sua opinião, né? Como você bem diz, né? Porque você falou que tem 99% quase a favor que acaba com as bets.
0: 75.
6: Beleza? Concordo com você. Beleza. Só que é o seguinte, os torcedores dos clubes, esses torcedores de clube, não vão querer isso. Por quê? Porque hoje as bets patrocinam os clubes muito, muita grana. Você entendeu? Então eu penso que os caras fanáticos mesmo pelo futebol, que por exemplo, vai cortar bet. E aí o time dele vai ficar, cara, ele vai meter o dedo e vai botar contra o Lula aí. Com certeza, entendeu? Eu acho que ele vai dar um tiro no pé. Vai se prejudicar sim,
0: tá,
6: pode ter certeza.
0: Opinião do Henrique Pará.
7: Rapaz, o que tá acontecendo?
6: Nós tem que puxar a capivara e investigar. Sumiu o Zinho. Sumiu o Maurício. Agora sumiu a Rose. Felipe. É. Meu Deus do céu, quem será o próximo?
0: Investigação. Ô Pará, eu tenho dois pontos ali da sua fala, né? São 75%, tá? Pesquisa da Atlas Intel. 75% dos brasileiros querem o fim das bets. Em relação ao torcedor, eu desconfio dessa tese, porque o torcedor... muitos não têm essa ideia de que o meu time é salvo pela bet, sabe que tem muito dinheiro e tal, mas o futebol existia antes das bets, gente. É uma baita hipocrisia você falar que o futebol vai acabar, como eles falaram na carta pro Lula. Outro ponto é que o Lula, o governo estuda uma forma de ajudar os clubes, inclusive, né? Com financiamento, a juros baixos e tal. Então tem ainda uma contrapartida aí para clube, né? Mas eu acho que o torcedor, na hora do voto, eu acho que ele não faz esse cálculo todo, não, viu? Tá acabando com o meu time, por isso que eu não vou votar. Não, eu acho que não, tá? Acho que a questão... Porque o próprio torcedor que é do time lá, ele tá lascado por causa das betas, tá endividado, né? Não consegue sair, pelo menos não tendo mais no Brasil. Eu acho que vai ser melhor, ele prefere ele melhorar e o time se lascar, do que a vida dele ficar lascada e o time com dinheiro. O que faz sentido que faz esse, né? Acho que não faz muito sentido. Então eu acho que o torcedor não faz esse cálculo, mas também é opinião. Fala, Paulo Jacaré.
8: Ô Felipe, você vê como que esse homem é louco. Esse cabeça de manga. Foi lá no Brasil, elogiou o Lula, né? Falou que o Lula é um presidente e tanto. Depois subiu as coisas tudo. Teve um lugar aí que nem quis pegar na mão do Lula. Então esse cara aí, ele é pipolar, entendeu? Cara louco. Ô Felipe Donon, eu acredito sim, acredito que pode prejudicar ele sim. Você é uma máfia, muita gente por trás disso aí, viu? Muito
0: tá
8: bom dia.
0: Aí, Dione Pimentel, Felipe, eu acho que vai beneficiar o Lula. Tava na dúvida, mas acho que é um benefício. As pessoas estão endividadas, perdendo suas vidas por causa disso. Pergunte pro André o que ele acha, uma vez que ele só vem aqui quando acaba o programa. A Dione Douglas, olha lá, André, a Dione quer saber a sua opinião. André de New Hampshire, tá sempre aqui o André. Puro jogo político dele, disse o Douglas Martins. Para ganhar votos e depois volta de novo. Ele deveria lutar dessa maneira contra o crime organizado também, que aliás mata muito com roubos e drogas. Pronto, falei, tá aí falado. Fernando Ferreira, fala, Fernando.
9: Boa tarde, Felipe Toró, aqui é o Fernando de Boston. Eu sou a favor que acabe com essas bets aí, que o futebol brasileiro já é uma vergonha. E outra, né? Você viu o que aconteceu com a seleção brasileira lá? Um cara de adivinha lá falou que o Brasil ia perder de 2-1, falou que o Vinícius Júnior ia bater o pênalti. Aí o que aconteceu? As casas de aposta não deixou ele bater. Mais de 10 milhões de pessoas já tinham apostado que ele ia bater, devido à conversa do adivinha. Então eu só falo que acaba com isso aí já. Eu não jogo, eu não detesto esse trem de jogo. Mas tem que acabar mesmo. Tá acabando com as famílias.
0: Tá aí o Fernando, ó. A Marilene falou assim, ó: eu fui por diversão no cassino. O Lula tá de parabéns. Jogos é um vício horrível. Fui ao cassino, só perdi, não ganhei nada. O dinheiro que eu ganhei num dia de serviço, perdi tudo nas maquininhas. Ainda bem que não sou viciado. Ainda bem, Marilene, porque a pessoa vai lá e quer recuperar, né? Olha só, a Sandra, tem que proibir mesmo. Eu viciei no Tigrinho quando morei em São Paulo. Não saía do bingo eletrônico. Graças a Deus me livrei disso, tá vendo? Tá vendo? É seríssimo isso, gente. Ainda parabéns, Sandra, por falar aqui, que muita gente não fala, viu? Parabéns pro ladrão do Lula. Acabe com essas porcarias todas. O Luciano Boy falou: boa tarde, se fechar não adianta. Quem tem vício é um problema. Só Jesus pra libertar. Lula só faz coisa errada, ele falou. Fora Lula! Fala, Welbert. Ih, Welbert, o seu áudio não saiu, tá bom, meu amigo? Se puder mandar novamente, mas tem que mandar bem curtinho, tá? Porque a gente tá no final do programa, mas seu áudio não saiu aqui, tá bom? Ó, ele tá até sem modular aqui, você deve ter gravado no Bluetooth, aí acabou não saindo.

0: 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Muito bem, o que foi, Sandra? A Sandra falou, para deixar bem claro, não fiquei devendo nada para ninguém. Não, tá tudo certo, viu? Fala, Johnny.
1: Gravar com essa rádio superável aí, ó, essa rádio que vicia os outros aí, ó. Não deixa os outros parar de ouvir.
0: Mas você tá gastando dinheiro?
1: Vou gravar com a rádio superável.
0: Ah, eu peço dinheiro aqui? Pra você apostar no programa? Eu não peço dinheiro. E nunca teria coragem de fazer propaganda de aposta. Eu vejo que muitos artistas negam, né? Por conta dos grandes problemas, né, que acontecem aí. Os artistas não têm coragem de fazer. Muitos não têm coragem, né? Muitos outros fazem, né? Minha gente, deixa eu só dar um recadinho aqui final. Vai dar tempo, Welbert. Mas não grava 2 minutos, não dá tempo.
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0: 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Muito bem. Fala, Johnny.
1: Parar de ouvir essa rádio mais, você tá doido? Essa rádio é boa demais, por isso que isso é um vício, isso é um vício.
0: Fala, Welbert.
3: Boa tarde, Felipe. Vou ser bem sucinto aqui. É o seguinte, que a gente tem que colocar a nossa sabedoria e reflexão sem fanatismo, sem esse negócio de que Lula é ladrão, que Lula vai ser bom, não sei o quê. Não, a gente tem que entender o seguinte: quando as Bets entraram, elas entraram pela porta da frente, correto? Elas foram liberadas para entrar no Brasil, certo? Então é o seguinte, eu não sou a favor das Bets, você entendeu? Mas também não sou contra, entendeu? Joga quem quer, vicia quem quer. A pessoa que ela vicia em Bet, ela vicia em qualquer tipo de jogo. Ela vicia em jogo do bicho. Eu conheço gente que se endividou em jogo do bicho. E o jogo do bicho tá até hoje aí, ó. Né? Então é o seguinte: não sou a favor, mas também não sou contra. Porque elas entraram pela porta da frente. Eles liberaram as Bets de entrar. Porque senão tinha cortado no meio do caminho, já tinha cortado. Então eu concordo com o ouvinte: joga quem quer, vicia quem quer. Perde o patrimônio quem quer. Aí é o seguinte: a pessoa ela tem que se refletir e ver e se olhar pra si mesma e entender o seguinte: eu sou uma pessoa viciada. Eu vicio em qualquer coisa. Entendeu? Então, tipo assim. Cassino aqui, a gente joga no cassino, eu perdi uma vez, eu vou tentar recuperar, e vai indo, e vai perder mesmo, você entendeu? Não vai recuperar. A máquina de jogo, ela tá pra fazer isso mesmo, pra arrancar o dinheiro da pessoa. Então, tipo assim, o Lula é esperto, ele tá jogando pra ganhar a eleição, só simples assim, depois volta tudo normal. Um abraço aí, tudo de bom pra vocês.
0: Valeu, Albert. Um abraço para nossa audiência. Audiência especial da Cecília, gente. Olha só, 1 ano e 6 meses, a filhinha do Gabriel. Obrigado pela audiência, viu, gente? Muito obrigado por acompanhar o Tarde Insuperável. Agora a programação continua com 30 minutos de música nas Insuperáveis do Dia. Depois tem Espelho de Imigrante, direto da Flórida, com Evelyn e Guga e Zenzê. Amanhã, sexta-feira, hein? Estaremos juntos aqui às 16h, tá bom, gente? Ao vivo, tá? Um forte abraço. Cuide de quem você ama, se cuide. E até amanhã.

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7: E já começou aqui na Insuperável, programa Espelho do Imigrante, entrando no ar, vamos com vocês até às 7. Fique ligadinhos, porque aqui é sempre melhor, é insuperável.
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2: É bom demais, é bom demais dar continuidade. Final do dia, né? Chegando. E a Insuperável aqui, firme e forte com vocês. Pois é, gente, a nossa comunidade tá crescendo a cada dia que passa. E eu digo sempre que essa rádio veio para fazer a diferença. Nós sabemos que tem várias rádios, né? Mas a Insuperável faz a diferença na comunidade. Eu queria que vocês entendessem isso, porque o que a gente traz para você, a diversidade, os programas, né, são bastante diversos. Nosso público é diverso também, porque a gente tem público infantil, adolescente, nós temos... Todos os programas têm um público diferente, né? Então, eu só tenho a agradecer. Agradecer a você que tá aí do outro lado, que tá sempre ligadinho, né? Tem aquela turma que acompanha todos os programas, desde as 5 da manhã, começando com o Ronald Fire. E vem aqui conosco até esse horário, ainda tá aí firme e forte, na labuta e nos escutando. Muito, muito, muito obrigado de verdade, tá? Pela sua audiência, pelo seu carinho. Eu até falo, o grupo do Espelho do Imigrante também, Resumo Esportivo, né? Que abrange todos os programas, porque todo mundo tá lá, né? Também, e é muito gostoso, porque faz companhia, né? E hoje a gente vai falar exatamente sobre isso, sobre imigrar, sobre esse bafafá que tá, essas brigas, né, que a gente vê aí pelos bazares da vida. Por que será, né? Por que será que isso acontece? Por que que nossa comunidade é tão assim, tão fervorosa, né? Pois é, vem comigo, vem bater esse papo, porque a gente vai com vocês até às 7. Daqui a pouquinho ele chega, né, Google Zenzê. 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E vamos lá, né? 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E nós vamos começar por lá, né? Porque o Guga vem de cá. Daqui a pouco ele chega, tá ali olhando os patinhos. A vida dos patinhos, né? Porque já que eu não tive tempo, cheguei do trabalho, vim correndo pra cá. Aí ele para, vai ver os patinhos. Quero saber, eu vou saber dele aqui no programa agora, o que ele fez o dia todo, tá? Enquanto eu tava trabalhando. Vamos lá. Vamos de Minas Market, já volto um minutinho batendo esse papo com você, hein? Vamos lá. Né, William? O William até ajudou hoje na pauta, não foi? Vamos lá.
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2: Ele chegou. Guga, veja logo se seu microfone tá funcionando.
3: Eu não tenho que ver nada. Eu tenho que falar e eles dizem. Eles têm que dizer se tá funcionando ou não. Não sou eu que tenho que saber. Pra mim tá ótimo.
2: Mas olha só.
3: Tá 100%.
2: E como é que eu sei que você funciona bem? Porque hoje eu falei no Panelada que você funciona, né? Então, tem que saber se seu microfone funciona também. Porque eu já dei meu testemunho que você funciona. Viu, João Paulo? Todos os dias. Sabe por quê? João Paulo teve a audácia de dizer que a pipa sua não sobe mais, que você não sabe mais empinar a pipa. Eu disse a ele, meu filho, desde criança que Guga empina a pipa, né? Ensina as pessoas como é que empina a pipa direito. Você não usa aquele cerol, né?
3: Que conversa é essa que eu ensino? Vou causar a pipa, porra.
2: Rapaz, eu tô falando em pipa, Guga. Você nunca empinou pipa, não?
3: Não, é papagaio. Pipa não.
2: Papagaio e pipa é tudo a mesma coisa. Pra mim é tudo a mesma coisa.
3: Não vem com sua história, não. É. A pipa do vovô não sobe
2: mais. Mas lembrar, olha, por falar em pipa, hoje é quinta-feira, gente. Hoje é quinta-feira, Guga. Não me atrapalhe, não, porque hoje é quinta-feira já. Amanhã é sexta, hoje é quinta, véspera de sexta.
3: Você fez alguma coisa?
2: Sábado, fedor, dia 26.
3: Fedor tá no ar aqui. Foi o que você fez, hein?
2: Eu fiz comida.
3: É isso, não ligou o exaustor.
2: Liguei o exaustor, liguei
3: porra nenhuma,
2: tudo.
3: O cheiro tá aqui, tudo impregnado aqui.
2: 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E vamos ver aqui, vamos lá pro grupo, o povo já chegou, povo animado, a Sandra já tá aqui, o William, Maciel. Tá crescendo rápido demais, o que, William, que tá crescendo rápido? A pauta tá crescendo? É, Paulo Tomé tá aqui também, já correndo, né, jacaré? Já dançando junto com o Guga aqui, o jacaré, ó. Lá vem ele mil vezes. Pois é, diz a Sandra, né? O Ed falou, boa noite, manhinha, direto de Dublin. Olha só, Ireland, colonos de Massachusetts. Olha só, gente. Bom, bom demais, Ed. Um beijo, querido. Paulo Tomé tá aqui também. Fala, jacaré, fala.
4: Boa tarde, Espelho do Imigrante. Boa tarde, Guguete. Boa tarde, Evelyn Zezé. Eu não sou de fofoca, não. Jacaré, você sabe que
2: não fofoca,
4: a língua
2: não.
4: Do jacaré é curtinha, viu, Evelyn?
2: É, né?
4: Mas hoje no Panelada, ele falou assim, graças a Deus, eu tô sozinho aqui hoje, aí eu tô trabalhando. Será por quem, Evelyn? Será que ele queria ficar soltinho hoje?
2: Guga, foi?
4: Ixi, Evelyn, fica de olho nesse Guguete aí, hein?
2: Pois é, fica solto aqui, eu trabalho o dia inteiro, cheguei em casa, né, tive que fazer comida, porque a dele eu deixei, aí eu pensei, não, quando chegar lá, ele, né, porque eu deixei um bolinho de crepe pra ele, né, que ele gosta, fiz um macarrãozinho e tudo, deixei tudo prontinho pra ele. Aí eu pensei, porque na hora que eu fosse chegar, que meu steak já estava, né, frito, assado, seja lá como for, que eu pensei, não, porque steak é bom fazer na hora, né? Por isso que eu não deixei o meu pronto. Mas não, eu tive que chegar correndo, cheguei em casa 5h30, 5h20, eu tava ouvindo ainda o Felipe, né? Quando eu cheguei correndo em casa pra fazer ainda, aí ele tá dizendo aqui que o cheiro do steak tá no ar. Imagine, reclamando ainda. É isso mesmo, Gugu Zenzê? Reclamando do cheiro do meu steak?
3: Exatamente. A próxima vez você abre tudo para poder...
2: Ai, meu Deus do céu. Pois é. É quinto, hein? Aí tá ele já dançando lá, ó, o Johnny. Dançando e falando. Fala, Johnny. Fala que você gosta de falar
5: também.
2: Boa tarde,
5: Bainha. Boa tarde, Bainha. Boa tarde toda a audiência do Espelho do Imigrante. Ô, maninha, o William Maciel tá querendo que o pai ensine ele levantar a pipa aí, ó. Você falou que o Google sabe ensinar os outros a levantar a pipa. Como é que é, pai? O William Maciel tá querendo que você ensine ele a levantar a pipa lá, ó.
2: Não foi isso que ensinou, eu disse, lá, não, pai. Rapaz. Oh, presta atenção, rapaz. O William Maciel falou, essa ébria aumenta a estima do, né, a autoestima do Guga. Não, eu tô falando a verdade, né?
3: Se vocês estão com dúvida...
2: Ele chegou aqui, Guga.
3: Se vocês têm alguma dúvida, vem aqui logo que eu mostro pra você.
2: João Paulo
3: pipa
2: chegou
3: sobe.
2: Aqui e diz... Ele que falou hoje que sua pipa não subia mais aí. Dando boa noite, maninha. Rola, Guguete.
3: Foi o que ele pediu. Ele pediu. Por isso que ele sabe que a pipa não sobe mais. Que ele pediu e eu disse, rapaz, não tá... Felizmente...
2: O William falou, respeita o cara, rapaz, mandando o William Marcelo te respeitar. E ainda completa aqui,
5: aí,
2: fala.
5: O Paulo Jacaré tá querendo saber da comida quente aí que vocês fazem aí, tá querendo a comida quente. O velho assim falou que vai dar um bocado de ovo quente. Vai cozinhar um bocado de ovo e colocar na boca dele. Igual aqueles cachorros ladrão, não tem? Colocar aquele ovo na boca dele, aí pai, diz que para de roubar. O velho assim falou, vai colocar... Ovo quente na boca dele, disse que é comida quente.
2: Sei de nada, viu? Ó, Sandra falou, fui eu que falei isso. Não, Evelyn. Foi eu que falei isso, não, Evelyn. Ah, não, não foi você não, Sandra. Foi o William Maciel, foi o William. E o João Paulo, que falou que a pipa do vovô não sobe mais, foi João Paulo. Ê, Marilene, a sua linda, beijo, minha querida. Elaine falou, pergunta do dia, isso significa que o Guga não gosta do cheiro do seu steak, Evelyn?
3: Exatamente.
2: Você não gosta do cheiro do meu steak, não, Guga?
3: Exato,
2: não. Do meu steak, você não gosta do cheiro? Rapaz, você gosta do steak de quem? Me diga.
3: De ninguém.
2: Do steak de quem você gosta? Você não gosta de carne, não?
3: A única carne que eu como é a carne mijona.
2: Então, é isso que ela quer saber, desse steak. Ela até perguntou, sério, Guga, que você não gosta?
3: Vocês adoram,
2: você
3: né?
2: Fica...
3: Quando a coisa sair daqui pra aí, vocês não reclamem, tá?
2: Fala jacaré, fala jacaré.
4: O Guga gosta do cheiro da linguiça, né, Guga? Fala aí, você não gosta.
3: Exatamente.
4: Assim, a linguiça do marido da Elaine.
3: Como é que você sabe que é do marido da Elaine? Jacaré é jacaré. Não se entrega, não, jacaré.
2: Ai, o Eder Paixão já chegou por aqui, seu lindo. Direto de Nurcão. Lá, já esfriou pro lado de lá, né? Elaine tá aqui. Ivede pra danar, mas é gostoso. Fala, Eder Paixão. Fala, seu lindo.
6: Boa tarde, família. Olha, vocês estão pegando demais no pé do Guga. Não tô gostando, não, viu?
2: Eu não pego no pé
6: dele,
2: não.
6: Eu só tô anotando aqui nome por nome. Eu só tô anotando.
3: Ô, Eder, não é no meu pé que eles estão pegando, não, Eder. É na pipa.
2: Aí, povo, a pipa do vovô não sobe mais. A pipa do vovô não sobe mais. Que isso, gente? A Sandra já gritou aqui. Fala, Johnny.
5: Pô, linguiça, você gostava do cheiro, né? Quando é do steak, você não gosta, né? Não.
2: Ai, tá vendo?
3: Muito
5: é que ela ainda você, Guga,
2: você
5: tá
2: gosta
5: vendo?
2: De linguiça, mas não gosta do steak. Guga.
5: Se fosse o tchê, você
2: gosta. Dele. Aí, olha o início que ele fala.
5: Se fosse linguiça, você gostava do cheiro, né? Quando é do steak, você não gosta, né? Não. Olha o que é lá da lua, você aí, Guga, tá vendo? Toma, vem, Guga.
3: É verdade. Se for tia, tem... Mas quem falou do cheiro da linguiça foi o Jacaré, que gosta do cheiro do marido, da linguiça do marido da Elaine. Oh, não fui eu que falei nada.
2: Gabriel falou, Guga gosta da linguiça do Ronald Fire.
3: De jeito.
2: Com rosquinha do Johnny.
3: A rosquinha do Johnny.
2: Que mistura, já pensou? Linguiça
3: a rosquinha
2: com rosquinha
3: do Johnny. Oh,
2: gente, rapaz. Você gosta, entendeu, da rosquinha do Johnny? Que história é essa?
3: A rosquinha do Johnny. Já
2: lá
3: é de linguiça,
2: ele,
3: não.
2: De Sandra. Fala, Johnny.
5: É, né? Você viu o Paulo Jacaré falando, né? Eu quero o Éder lá na festa. Quando o Éder chegar, eu vou pular no colo dele e banar o rabo pro Éder. Toma vergonha, Paulo Jacaré. Vira homem, rapaz. Você nunca viu um homem, não, porra? Querem pular no colo do Éder, paixão? Lá na festa, lá. Ai, ai.
3: Logo
5: ai,
3: do Éder,
5: para,
3: né?
5: Para, Paulo. Olha, moço.
2: Mas Éder tá com
3: Mas acostumado. É porque Éder, é isso que eu ia dizer. Éder sabe como pegar um homem no colo.
2: É, Éder sabe como segurar um homem e deitar, né? Éder sabe. O jiu-jitsu tá ali no sangue. A Elaine falou aqui. Uai! Ele fala nos microfones da Insuperável e não quer que a gente comenta. Falei e saí correndo, ué. Fala, o Éder falando aí. Fala, Éder.
7: É, meu povo, eu sei que vocês têm muita audiência aqui em New Jersey, aqui, ó. Quem tá aí no sentido a Penn Station de Newark, New Jersey, cuidado, viu? Bem ali do lado da linha de trem, perto da Penn Station, a imigração tá ali agora, nesse Uau. Exato momento. E ontem bateram aqui também bateram a famosa redada no mercado aqui, em Edison, levaram 15 pessoas, pararam uma obra aqui de construção, levaram 3 e estão arregaçando com o meu Nurcão, viu? Construção parada, tá uma tristeza, não tem uma música alta, pouca gente andando na rua, as pessoas estão andando na rua igual bandido, aí, pra um lado pro outro, assim, assustado, que tem homem, mulher, até as crianças, crianças que nasceram aqui estão andando me assustado, tem que tá meio embaçado, viu? Meu Deus.
2: É, mas isso vai acabar com essa
3: situação. Ô, Éder, você sabe o que é que eu soube hoje? Não sei se eu vou correr atrás dessa informação. Que se você for registrar seu carro aqui, na Moura, aqui na Flórida, você só registra se você for cidadão, se você tiver de grincar pra cima.
2: É, se a não coisa tiver... tá apertando pra todos os lados, por isso que na época da eleição, agora a gente tem, todos nós que temos direito ao voto, temos que ir votar, gente. Né? Hoje eu tava até conversando, e a gente vai poder votar pelo correio. É, vai chegar lá em casa, meu filho me manda e eu vou mandar meu voto. De qualquer maneira, nós vamos votar. Então,
3: quando é?
2: É agora, né?
3: Quando?
2: Outubro.
3: Outubro ou novembro?
2: Ou novembro, agora em novembro.
3: Porque eu vou estar lá, até o dia 7 eu tô lá,
2: né?
3: Ah,
2: é, você vai estar lá. Você pode votar em loco e mandar o meu voto. Tiago manda o meu voto, você pode até levar o meu voto.
3: Se
2: né, colocar
3: chegar
2: no correio
3: aqui,
2: lá. É isso, gente, mas vamos votar, né? Fala, a Elaine falou o quê? Não, o Johnny falou.
5: Tem jeito aí que você fala aí. Ué, vai ficar só o 100 nuke. Só o 100 que vai ficar em nuke aí, ó. Do jeito que você fala, pegou 15, pegou 20, pegou 5 no outro lado. Só o 100 que vai ficar em nuke aí, moço. Sai fora daí, vem pra cá, moço. Pra marcha susto.
3: É. Não, tá complicado lá mesmo.
2: Tá complicado. É, agora vamos pra pauta, né? Correndo, porque hoje a pauta...
3: Ah, não tô afim de correr não, é.
2: Não.
3: Não,
2: vamos
3: não tô afim de correr,
2: começar
3: não.
2: A nossa pauta pra não ter problema, tá, Guga? Primeiro é sobre um carro confuso que atrapalha o trânsito. Aconteceu na Califórnia, gente. Isso mesmo, foi um carro autônomo, né, do Google. Ele ficou preso. É da a marca do carro, né? Da Waymo, empresa do conglomerado do Google, ficou preso em uma rua alagada na cidade de Phoenix, nos Estados Unidos. Segundo testemunhas que registraram a cena, o carro parou e não passou por uma boção de água e ficou fazendo movimentos repetitivos durante mais de 10 minutos, atrapalhando parte do trânsito. A situação de confusão perante ruas alagadas não é o primeiro registro de erro das máquinas autônomas. Em maio, a Waymo chamou de volta cerca de 3.800 robô-táxis por apresentar problemas em situações de chuva extrema e acúmulo de água em vias. Pois é, gente, e o povo ainda quer deixar, né, a IA tomar conta das coisas, a máquina, né, substituir. Não substitui, não tem jeito, não vai substituir nunca o ser humano. Primeiro, que se fosse um motorista de Uber aqui que estivesse fazendo isso, ele saberia ultrapassar ali, né, aquela poça de água. Uma simples poça de água fez o robozinho, o carro, né, ficar para lá e para cá, para lá e para cá, atrapalhando o tráfego, né, ficou para frente, para trás, para frente, ele não queria passar pela poça. Então, a gente tem que ver, né, e rever isso, porque não substitui a máquina, ainda não substitui o ser humano, viu? Fica aí a dica. Outra coisa, quem mora fora não tem direito de reclamar? Será que é isso mesmo? Nós que moramos fora, que optamos em morar em outro país, em busca de melhoras, né, não tem direito à reclamação? Será que é assim? Será que esse é o sentimento? E eu vou começar também daqui a pouco a falar sobre essas brigas que estão aí, principalmente nos grupos de WhatsApp, né, de helpers com donas de schedule, e brigas de construtores, né, donos de empresas de construção com funcionários, e a gente está vendo isso acontecendo demais em nossa comunidade. A gente vai bater um papo sério e reto sobre isso também, tá bom? Mas vamos começar por aqui, né, porque aprendendo, né? Quem mora fora não tem direito de reclamar, será? Vamos ver.
8: Fora não tem direito de reclamar. Se reclama de onde mora, então volta. Se reclama do Brasil, agora ficou metida. Se elogia onde mora, virou deslumbrada. Se elogia o Brasil, então por que foi embora? Pronto, você atravessa a fronteira e qualquer sentimento seu vira argumento. O frio tá insuportável? Mas você não sabia? O custo de vida apertou? Mas você ganha em dólar, em euro. Tá cansado? Mas foi você que escolheu. Você escolheu ir embora. E ninguém precisa te lembrar disso. Você lembra toda vez que alguma coisa pesa. Por isso, antes que alguém diga, então volta, você mesmo começa a cortar metade do que ia falar. Você não diz, hoje eu odiei isso aqui. Você diz, hoje foi difícil, mas eu gosto daqui. Você não diz, tô morrendo de saudade. Você diz, ah, bateu uma saudadezinha. Você não diz que alguma coisa te machucou. Diz, faz parte da adaptação. Você não diz que alguma coisa no Brasil te revolta. Você diz, todo lugar tem seus problemas. Enfim, você começa a editar o que sente antes mesmo de falar. Ameniza, explica, justifica. Sempre coloca um mais. Tá difícil, mas... Eu sinto falta, mas... Aqui é melhor nisso, mas... No Brasil era melhor aquilo, mas... Como se toda frase precisasse provar que você continua merecendo a vida que escolheu. E aí, acontece uma coisa até pior. Você faz isso tantas vezes que começa a fazer sozinho. Ninguém precisa mais dizer, então volta. Você já pensa antes. Ninguém precisa dizer, mas foi você que escolheu. Você já se lembra. E pouco a pouco, você não reclama menos. Você sente com culpa. Em francês, existe uma pergunta simples. Ça va? Tudo bem? E a resposta ainda é mais simples. Ça va? Tudo bem. Acho que é por isso que ela serve tão bem para quem mora fora. Porque dizer a verdade inteira, exigiria explicar demais. Explicar que você pode amar o lugar onde vive e odiar algumas coisas nele. Pode sentir falta do Brasil e não querer voltar. Pode saber que fez a escolha certa e ainda sofrer com ela. Só que, depois de tantos anos se explicando, você aprende uma coisa perigosa. A sentir já se defendendo. Isso, sem dúvida, é a parte mais silenciosa de quem mora fora. Não é que você perdeu o direito de reclamar. É que de tanto ouvir que precisava justificar o que sente, um dia você começa a pedir licença até pra sentir.

0: Ah, o quê?
1: Abrir o microfone é bom, né? Que eu toquei o negócio e não saiu. Mas é isso aí, né? Porque a gente vê... Esse é o sentimento de a maioria das pessoas que optaram em sair, né, do Brasil e do país onde nasceu, para ir para outro país, né, imigrar. E esse é o sentimento, porque muitas vezes você sabe daquilo, que tem coisas que você não gosta na cultura nova, né, que você começa a aprender, né, você começa a se acostumar. Aí fica naquela, né, naquele o problema que fica, como a gente fala, choque de cultura, né? E isso na sua mente, porque você viveu uma cultura até certo tempo, que foi a do Brasil, aí depois você vem ou morando na Europa, ou morando aqui nos Estados Unidos, uma outra cultura, né, uma outra maneira de ser, uma outra maneira. Aí a sua maneira de pensar fica nesse porquê, né? Por que que isso aqui é melhor aqui assim? Por que que isso é assado? Por que que isso é cozido? Né? Por aí vai. E a gente vê hoje em dia que existe esse conflito, principalmente aqui em nossa comunidade, das pessoas que estão chegando agora, das pessoas que já estão aqui há muito tempo. Né? Aí a gente vê esse conflito e esse bate-boca, como foi hoje. Né? Inclusive, o William colocou no grupo... E eu disse, não, a gente tem que falar sobre isso, porque hoje mesmo ele trouxe, né, sobre essa a House Clean, batendo boca com a Helper. E, gente, que você vê que as duas perdem a razão em certo ponto, né, completamente, perdeu a razão completamente, porque quando elas começam a discutir, né, deixa eu ver se eu acho aqui, tá no grupo, né, inclusive que o William colocou hoje cedo, deixa eu ver aqui, o bate-boca, né, foi na hora que eu tava na livraria, tá aqui, tá perto aqui, vamos ouvir um pedacinho, né, desse bate-boca.
2: Nossa, ô menina, aqui, vocês têm que passar fome mesmo nesses Estados Unidos, vocês aprenderam a virar gente, cara, como que você fala com amigo, confirma com amigo que você vai, eu vou postar o nome lá no grupo, pra todo mundo saber que você dá bolo nos outros. Se depender de mim, você não arruma emprego mais. Olha a nossa conversa em cima. Você se comprometeu apenas com o amigo? Agora você fala com a amiga que não vai poder ir amanhã e quarta, apenas quinta. Que quinta, menina? Você vai com a amiga nunca mais. Toma tipo de gente, vagabundo.
3: Olha, você mandou mensagem hoje 9 horas da noite, entendeu? Eu até pensei que você nem iria me levar mais, porque você falou que ia me confirmar. O business hour vai até às 6 da tarde, entendeu? Então eu falei assim, não, ela não me mandou mensagem, então talvez ela não vai precisar mais. Então antes de você vir falar alguma coisa, tenha certeza disso primeiro, tá bom? Muito obrigada, que Deus te abençoe.
2: Ô, menina! O que volta pra pessoa boa, menina? Deixa retardada. Deixa de ser retardada. Eu vou mostrar você se você arruma emprego em algum lugar da boa pra frente. Porqueira, trem à toa, moleque. Eu falo pra você que esses Estados Unidos não é pra todo mundo não, menina. Gente porqueira igual o seu Trump tem que mandar embora mesmo. Menina, não tem que pensar nada não. Já estava confirmado para o amanhã. Já estava confirmado para amanhã. Olha as mensagens. Não vem com desculpa fiada, não. Vagabundo.
4: E outra vagabunda é sua mãe, aquela... Piranha safada que não te educou, sua Pode velha cebosa. Vai tomar um colágeno, vai dar essa buceta velha fedida,
1: gente,
4: sua rapariga velha. Não vem faltar com respeito comigo, não, sua prostituta. E outra, você não aparece na minha frente, não, tá? Se é mulher mesmo, você não aparece na minha frente, não. Seja mulher e honra esse tabaco seu, sua vagabunda.
1: Gente, a baixaria, né? Quer dizer, você vê.
2: Você não sabe nem onde você nasceu, trenhador.
0: Tá bom, já deu pra entender.
1: Gente, aí você vê o nível, né? Primeiro, a discussão que não tem necessidade. Você vive em um local civilizado, onde esse linguajar não cabe, né? Não cabe. E você pensa assim, as duas perderam a razão ali, né? As duas perderam a razão pelo fato de estar esse bate-boca, que não existe, se houve um desencontro, né? Tudo bem que a dona do schedule fez uma programação, que ia contar com aquela helper, e de repente a helper não vai, porque não teve a confirmação mais cedo, porque também ela tinha que prevenir, né? Se você olhar o lado de uma e o lado de outra. Uma tinha que prevenir de ter o dia seguinte o schedule completo, né? Como ela já não tinha fechado o compromisso com a menina, então a menina foi e arranjou outra para ir trabalhar. Então, por aí vai. Isso acontece. Né? A gente não sabe de quem foi a irresponsabilidade, mas não tem necessidade, gente, não tem de chegar a esse nível de discussão. entendeu? Ela perde completamente a razão, a dona do schedule perde a razão de estar falando, né, dessa maneira. A menina também, a helper, da maneira que ela rebateu, né, com maneira...
0: Ela foi agredida primeiro, Evelyn.
1: Ela foi agredida,
0: ela foi agredida e ela respondeu na altura do mesmo jeito. Só que a mãe da outra não tem nada com isso.
1: Exato,
0: entendeu?
1: É isso que eu tô falando.
0: E, sim, mas ela rebateu aquilo que foi falado para ela. A outra foi agressiva.
1: É.
0: E outra coisa, você, Estados Unidos, podia ser na China, no Japão, no raio que o parto. Não tem que querer humilhar os outros, não. Porque quem precisa do helper não é o helper, é a dona do schedule. Entendeu? É a dona do schedule que não quer mais trabalhar, então bota um bocado de helper. E aí, quando acontece isso, não tem quem substitua, aí vem com essa situação toda, xingando, ameaçando, fazendo tudo isso. Será que a dona do schedule é uma pessoa documentada também para estar ameaçando a outra?
1: Desse jeito. Isso, inclusive, é uma ameaça dessa.
0: Fora de
1: tá fora
0: contexto.
1: De questão, né? Vamos ver o que é que Johnny fala aqui.
5: Fala, mano, tem que tomar cuidado aí, igual o Paim e a senhora aí, tava na rodovia lá, a roda do Paim pegou fogo, e nem sabia que a roda dele tava pegando fogo, entendeu? Aí tem que parar no meio da rodovia lá, com a roda pegando fogo, e chamar o João Paulo pra buscar vocês, pra parar a roda
0: Mas
5: do Paim.
0: Mas não foi não, fogo. Ele não foi apagar o fogo da minha roda, não.
1: Não foi. Ô, não.
6: John.
1: Deixa eu ver o que o Jacaré tá falando aqui.
6: Ô, Johnny, você tá com inveja, que eu e o Edo Paixão...
1: Olha,
6: vamos chegar lá, não vamos abafar aquele lugar lá, hein? Vai dar só nós.
1: Éder
6: de Lucão e o Jacaré de Massachusetts.
1: Oh,
6: eita, trem!
1: Nossa, que baixaria, falou Elane, né, do vídeo. Foi uma baixaria terrível. O Gabriel falou, ainda bem que é 6h39, pode falar palavrão, agora pode, Guga.
0: Não, você sabe o que é uma das coisas que eu acho engraçado? É o seguinte, existe uma discussão entre a patroa e o helper, né, quer dizer, a dona do schedule e o helper, e é gravado. Tava onde? No Instagram? Tava
1: não,
0: onde?
1: Isso aqui foi num grupo de WhatsApp onde as pessoas buscam helper.
0: Sim,
1: entendeu?
0: Sim.
1: Então uma falando com a outra. Aí tá,
0: okay.
1: No
0: WhatsApp. Se eu sou dono do Sked, eu tô no meu particular, eu não vou pra um grupo pra poder expor ninguém.
1: Mas se a comunicação é pelo grupo? Vamos ver, a Elaine tá falando aqui.
7: Eu também acho que ela foi agredida primeiro, principalmente quando ela fala que o Trump tem que mandar vocês embora mesmo. Ela
1: pois
7: aí precisando de uma help,
1: exato.
7: Não dá conta sozinha e ainda fala isso com a menina? Ah, não, bobo, aí qualquer um sai da casinha mesmo e manda lá pra aqueles Nossa senhora, todas as duas estão erradas. Mas eu acho, eu concordo com o Guga. Se ela, né, ela foi tchum, na doida.
1: Exatamente, muito grossa. E pessoas assim não crescem, né? A Sandra tá aqui, que boiolagem. De quem, gente? De quem, Sandra? Quem foi? Ah, tá falando do Gabriel e do Paulo. Não, é o Paulo com o Éder Paixão. O William Maciel falou, nossa, que baixaria. Parecia a voz da Sandra. Oxe, acho que não. A Sandra falou, concordo com a Elaine. A Sandra, pois é, eu também concordo, porque essa dona de schedule aí, gente, não sei, ela deve ter...
0: Tem nome, porque ela quer ficar famosa. Procura aí saber, o detetive, procura saber o nome das duas aí. Nome e sobrenome, manda aqui, que a gente fala.
1: O Guga, o William Maciel tá perguntando aqui. Guga, alguém já foi grosso com você? O William Maciel tá perguntando. Se alguém já foi grosso com você aqui.
0: O William, tirando a sacanagem da pergunta, né? Porque tem sempre duas intenções aí na sua pergunta. Eu não me permito que as pessoas, quando vem com grosseria, eu sou mais grosso ainda, entendeu? E mando logo, boto a pessoa logo no lugar dela. Então, as pessoas têm muito cuidado quando vêm na agressiva comigo, porque sabem que eu não vou ficar calado, que eu respondo na altura. Se no bate-papo não resolver, a gente resolve de outra maneira.
1: Oxente, rapaz.
0: Mas a... Oxente o quê, Evelyn?
1: Você vai bater em ninguém?
0: Oxente o quê? Não, eu não tenho mais idade pra bater em ninguém, não. Acabou essa época.
1: Você tem que aprender jiu-jitsu com o Éder Paixão.
0: Não, eu não tenho mais idade pra estar agarrando um homem, não. Não tenho mais
1: o Éder
0: idade,
1: vai lhe ensinar o jiu-jitsu.
0: Não, o Éder é de jacaré, Evelyn. O Éder é do jacaré.
1: Não, mas começa... Éder ensina jiu-jitsu pra qualquer um.
0: Éder do Jacaré.
1: Não, ele não tem.
0: Queira, não, Evelyn.
1: Ele não tem predileto, tem, não. O Éder tem, Paixão. Tem.
0: Ele diz que
1: ensina que, jiu-jitsu.
0: Diz que ele fica doidinho pessoa. Quando vê o rabo do jacaré balançando. Ele fica... Não, deixa quieto.
1: Ó, o Johnny tá falando aqui. Fala, Johnny.
6: Ai, ai, ai. Esse pau jacaré é uma meia viadada mesmo. Você tem, não tem como não. Nossa Senhora. Tá vendo como é que ele falou, hein? Nossa, e o Éder Paixão vai chegar lá, vai arregaçar tudo lá, ó. Nós dois de mão dada, olha que toma vergonha, Paulo. Nossa Senhora. É, Paulo. Toma vergonha, Paulo.
1: A Sandra falou, vai te lascar, William. Minha voz, pois é, não parece a voz de Sandra de jeito nenhum. Parece
0: pior
1: não.
0: Pior que parece.
1: Parece não, totalmente parece. Diferente. Fala aí, Sandra, pro povo ver sua voz. Fala, parece. Fala, jacaré.
6: O Guga vai lutar a capoeira, isso que ele vai fazer. Jogar a bunda pro alto.
1: Aí, ó, foi o jacaré que falou que você vai lutar pra capoeira. A Sandra falou, Evelyn, querendo estragar o romance.
0: Pelo menos, jacaré, eu não dou o rabo, né?
1: Olha, o Gabriel falou, isso é o sujo falando do mal lavado, Evelyn. Pois é, no seu aniversário os dois estavam lá agarradinhos. Olha só.
0: Que dois?
1: Gabriel tá falando que o Johnny, né, e o Paulo Tomé tava lá agarrado. Ó, a Sandra falando aí, pra você ver que a voz não parece nada. Ó, Sandra, fala, Sandra.
8: Agora eu achei. Você tá doido, parece minha voz.
0: Não,
8: é nada.
0: fala direito, Sandra.
1: Aí, a voz dela, é porque ela
5: esse
1: tá falando no fone.
5: Esse bate-boca aí, está parecendo Sandra e Marilene. Sandra e Marilene, olha pra você ver.
1: Já tá procurando encrenca, né? Olha, você tá esquecido que no grupo já tem a empresa que nós todas mulheres somos associadas, que é a empresa da Sandra com a Andrea, né? Então, a empresa da Sandra com a Andrea que é a Cava Buraco. Então, vocês não brinquem, não.
0: S.A., viu? Sociedade Anônima.
1: S.A., exatamente. Fala, Sandra.
8: Eu acho que eu tô com algum problema aqui no meu celular, tá conectado no carro e tá tendo algum problema.
1: É o Bluetooth do carro.
0: Tá, você faz o seguinte, Sandra, depois de terminar o programa, você desliga o seu celular, dá uns 10 segundos e você liga ele novamente.
1: Ó, o William Maciel já tá instigando aqui, falando pra Sandra, pega o Johnny, Sandra. Pois é, Johnny, se Sandra e Andréa pega você pra jogar no buraco, já era, viu? Você
0: vai botar no seu buraco, Johnny, aí você já viu.
1: Não, porque elas cavam o buraco, coloca lá e depois tapa. É, tapa buraco também, viu? Tá pensando? Então, gente, eu acho o seguinte, não tem necessidade nenhuma, né? A gente vê, as pessoas teriam que ter mais educação e empatia, né? Principalmente se você vai contratar uma pessoa pra trabalhar com você, você tem que ter empatia. E você que trabalha pras pessoas também tem que saber.
0: Oh, Evelyn, pior é quando você faz um bom serviço e você é humilhado sempre no seu serviço. Entendeu? Isso é que é o pior de tudo. Porque às vezes a pessoa com aquela mansidão toda, não sei o quê, tá lhe humilhando, tá lhe botando pra baixo, tá fazendo tudo isso. Essas vezes é pior. E aí estourou as duas, tal, teve palavrões, teve, né, falaram da íntima, tal, né, tudo isso. Mas se colocaram, o pior é quando você tem um sonso, né, do lado, né, que tá rindo pra você e por trás tá lhe sacaneando.
1: A Marilene falou aqui, chegou.

0: cavar os buracos. Pois é, e a Elane já tá aqui, ó, com a knife, tá? Prontinha.
1: Agora, tem uma coisa. O Johnny bota e gosta de fazer uma zoeira com a gente, né?
0: Uhum.
1: Mas semana passada, quando você tava falando de canequinho, de Johnny, canequinho pra lá, canequinho pra cá, ele sumia, né?
0: Uhum.
1: Nem aparecia o Johnny. Ai, gente, esse tapete seu, vou te falar, hein? Tá achando que ele é double size, Johnny.
0: E o tapete dele já sumiu,
2: não tá,
0: daqui,
2: já, né? Não tá mais aqui na Flórida, ele já deve ter viajado.
0: O João Paulo deve ter mandado ele de volta. João Paulo deve ter dito, aqui ele você não fica.
2: Agora, Elaine, o Johnny é o seguinte, o Johnny é aquele cara que lhe sacaneia até não poder mais. Aí quando você vai sacanear ele,
0: ele
2: fecha a cara, ele não aguenta, ele fica chateado.
0: Ele fecha o caneco.
2: Ele não aguenta o tamanho da brincadeira.
0: Ó, o jacaré falou aqui. Fala, jacaré.
3: O Johnny é língua felina ou língua fiada.
2: Tá chamando o Johnny de gatinho, você viu?
0: Verdade, Elaine, a Sônia falando. E ele se defende.
4: É, Elaine, e o careca do NSS?
0: Tá vendo?
4: É
0: ele.
4: Seu esposo? Careca do NSS ou não? Fala com ele.
0: Marlene vai te pegar, viu?
5: Isso mesmo, Elaine. O Johnny, quando a gente pega no pé dele, é só. Ou senão ele liga lá pro Brasil pra mulher dele defender ele. Esse Johnny é malandro, hein? Pensa num homem do tapete furado, malandro, né, Johnny? Pega a visão. E aí, Johnny, você achou seu canequinho de couro? Achou?
0: Pois é. Mas, gente, como a gente
2: tava na casa do Ronald.
0: Ah, esqueci. Ah, foi. O canequinho tava na casa do. Foi na casa do Ronald?
2: Tinha dois, ele tem um sobressalente. Ele tem um sobressalente.
0: Como fala Elaine?
1: Ô, Johnny, você tá doido? Não. Meu careca, ele é só safado, bebê. Rico, ele não. E nem ladrão.
0: Ah, isso daí foi ótima, viu?
4: Mas quem me deu o canequinho? Fala aí quem me deu o canequinho de
0: quem
4: presente.
0: Foi?
4: Fala aí pra eles aí.
2: Marilene.
0: Ah, foi Marilene, não foi?
2: Marilene deu o caneco pra você.
0: Aí, Marilene. Marilene é mulher comprometida agora. Vocês não brinquem com Marilene, não. Tipo. Que o cupim pega vocês de lado, viu? E outra coisa, Marilene é associada... a empresa também, né? A empresa da Sandra. Fala, Edé Paixão, quero ver. Fala. agora tem mais uma risada pra gente gravar, tá vendo? Mais uma.
5: Jorge, fica tio, não te dei canequinha, não. Te dei uma caneca com a fotinha do Flamengo, do seu time preferido. Olha o seu doido aí. Pega a missão, Jorge. Ô livre.
4: No Flamengo, moço. Canequinha do Flamengo. Você está pensando coisa errada aí, ó. É que me deu o canequinha do Flamengo. Ué.
0: Deu caneca no Flamengo. É, cada um tem um nome, né? Cada um tem seu nome. E tá um tic-tac, tic-tac.
2: Você vê que eu tô parado aqui. Do jeito que eu tô ficando.
0: Pois é, aí a Sandra chegou.
6: Johnny não aguenta, não. Ele corre. Quando é com ele, ele despista e começa a falar de outros assuntos para as pessoas esquecerem. Ele não aguenta, não.
0: Tá vendo? Diz que você não aguenta, Johnny. Não aguenta.
1: Olha o Johnny já pegando lá. Johnny, tá bom. Nós amamos você, tá? Com canequinho, sem canequinho lá, ele.
0: Com tapinha, risada.
1: Ai, bebê, vambora. Vamos ali buscar mais uma menina que tá ali na natação, porque o dia tá quase acabando. Ô, Glória!
0: Pois é, Laine, eu também agora na Exonene. Aí hoje fui pra livraria com os meninos, aproveitei, fiz a pauta do programa lá na livraria mesmo, né? E o dia é corrida. Chego em casa, na labuta, e venho aqui encontrar com vocês, que é a melhor parte, né? Que é essa agora. 6h54, passa muito rápido, gente. Fala, Johnny.
4: O ouvinte da rádio insuperável são nossa família. Isso aí, ninguém pode ficar bravo com ninguém, não.
0: Isso
4: nós é
0: mesmo.
4: Família, né? Família insuperável.
0: Foi isso que eu disse no início do programa, né? É muito bom, gente.
2: Eu vou dizer um negócio pra vocês aqui, aproveitar e falar um pouquinho. Tem gente na rádio que sacaneia todo mundo, passa trote, faz isso, faz aquilo, pinta e borda com todo mundo. Você sacaneia ele fica... chateado, não gosta de mim, e não sei o quê. Entendeu? Tem gente assim. Pois não é, vou falar quem
0: mas
2: é.
0: Mas o que a gente precisa mais na nossa comunidade é exatamente isso.

0: Isso, né? É amizade,
1: Mais diversão,
0: compreensão,
1: mais
0: mais
1: brincadeira,
0: diversão, mais
1: diversão.
0: brincadeira, as pessoas saberem levar a vida, porque a vida é tão curta. Você vê aí, né, o que aconteceu essa semana, e a gente sabe que a vida é tão
1: Acontece
0: curta.
1: todo dia, Evelyn.
0: Pois é.
1: Todo dia acontece.
0: Isso que eu tô falando. A
1: Não
0: gente não
1: é que
0: sabe o dia de
1: aconteceu,
0: amanhã.
1: porque eu fico muito chateado, por exemplo, morreu o Rick. Pô, tudo bem, morreu, paciência. Mas não estava ele sozinho no helicóptero, estava ele mais quatro pessoas. Quatro famílias ficarem lutadas. Então, a mídia e o povo têm essa mania de só falar de uma determinada pessoa. Foram
0: Pois
1: todos
0: é.
1: que
0: Fala,
1: perderam sua
0: Éder.
1: vida.
2: Milagre, ninguém perguntou ao Guga hoje se ele apela com brincadeira.
0: Pois é, Guga, ninguém perguntou. Sandra falou, tem uns que até saem do grupo.
1: Pois é.
0: Por falar nisso, ele sumiu, né?
1: Sumiu. Não, ele tá
0: Cadê?
1: trabalhando,
0: Tá
1: tá
0: trabalhando,
1: trabalhando, tá
0: trabalhando
1: trabalhando,
0: muito, gente. É porque ele tá muito trabalho mesmo.
1: tá.
0: Ó, 6h56, amanhã é sexta-feira, tá? Já sexta-feira, a semana tá voando. Então vamos aproveitar a vida, vamos lá no Brasil Steak Grill. Começa hoje, vamos lá cantar. Porque cantar relaxa, gente. Então ali você tem o karaokê,
1: Ou então vai
0: né?
1: fazer um
0: Solta sua
1: cutox.
0: voz.
1: Vai, sexta-feira, vai, pegou o dinheiro, vai lá e faz um
0: O
1: cutox.
0: cutox, faz o cutox,
1: Um
0: pronto.
1: butox também. Você tox.
0: Eu vou fazer igual a Elaine. Ai, meu
1: Entendeu?
0: Deus do céu.
1: Olha lá.
0: É, minha gente. É isso, vamos. A gente tem que fazer isso, é divertir, levar a
1: Brincando.
0: vida.
1: Você não
0: Agora
1: pode
0: mesmo
1: ser
0: vou namorar.
1: agressivo. Você não
0: Daqui a
1: pode.
0: pouco eu vou namorar, porque hoje eu tô
1: Você não
0: assim,
1: pode ser
0: com saudade de
1: agressivo. Você não
0: agarrar
1: pode
0: ele.
1: ser agressivo.
0: Pois é.
1: Essa é a coisa. Você pode brincar sem agressividade, sem agredir o lado. Brincadeiras, vai, porra. Agora, eu sempre digo uma coisa: brinquem, contanto que você aguente a
0: O
1: brincadeira também.
0: retorno, ó, ele vai responder, fala.
3: Olha o que o pai tá falando, olha o que o pai tá falando. Você já fez, pai? O Botox? Já fez isso aí? Tá aí
0: Cutox.
3: indicando pros outros?
1: Eu tenho uma idade que eu não tenho mais que fazer o cutox, não, rapaz.
0: Olha o frio, Elaine tá
1: Eu
0: mostrando
1: fiz
0: aqui, ó,
1: pro
0: que lindo.
1: Alpinitox.
0: Olha a foto que ela me tirou aqui agora.
1: Viu,
0: Que lindo,
1: Johnny?
0: Elaine,
1: Vocês
0: obrigada.
1: falaram tanto da pipa que eu fiz um pinitox.
0: Não, daqui a pouco vai funcionar. Vamos lá, Marilene, fala.
4: Ô, gente, não é pra falar, não. Vocês podem tentar, tentar, tentar, tentar. Mas ninguém ri igual a Elaine. Ninguém, você acredita?
0: Não ri,
4: Dá uma
0: não.
4: risada aí,
0: É.
4: Elaine, pra finalizar a nossa
0: Pois
4: noite
0: é,
4: hoje.
0: Laje, vai. Fala, jacaré.
5: Desculpa, Guga. Desculpa que eu fui grosso com você.
0: Guga.
5: Tá? Não queria te machucar, não.
1: É que filho da puta.
0: Guga, você xingou. Você falou da menina que falou.
1: A menina falou buceta. Eu não
0: Gente,
1: falei
0: Guga!
1: buceta, eu falei filho da puta.
0: Rapaz, você
1: É
0: repetiu.
1: diferente. É
0: Guga, na
1: diferente.
0: brincadeira, ele aguenta demais. Aguenta firme, Guga. Aguenta
1: Aguento
0: firme.
1: tudinho.
0: Olha lá, você dentro da cobra. Dentro da boca da
1: Tudinho.
0: cobra.
1: Aguento tudinho. Vocês
0: Agora
1: aguentam?
0: vamos. Aí já vem a
1: Vocês
0: risada de
1: aguentam?
0: Aline. Todo mundo lá dentro da boca da cobra, mas a barriguinha, gente, você. Ainda bem, vou aproveitar que você não tem mais essa barrigona. Hoje eu vou aproveitar, viu?
1: Tá.
0: Vou aproveitar todo, todo. É, hoje eu tô.
1: Ah, tá, é problema seu. Você tá.
0: Tarada?
1: É problema
0: Tô não.
1: seu. Não é quando você quer, não. É quando ele
0: É
1: quer.
0: quando você quer,
1: É
0: não,
1: quando
0: rapaz?
1: ele quer.
0: É quando a pipa
1: A
0: vai
1: pipa
0: voar.
1: sobe, a pipa sobe, aí pronto.
0: Fala, Elaine. Aí.
6: Eita, que o Google fechou o programa, é bem. Pim!
0: Fala, João Paulo, deu tempo.
7: Mentiroso!
0: João Paulo chamando de mentiroso
1: É,
0: no
1: João Paulo
0: final.
1: sabe que
0: Tome vergonha.
1: quando eu encarquei nele.
0: Gente, amanhã tem mais, tá? Uma boa noite. Obrigada por mais um dia, senhor. Né? Obrigada, Elaine, pelo pôr do sol aqui lindíssimo que você mandou a foto. Viu? Um beijo para todos vocês. Amanhã a gente volta com mais um programa Espelho do Imigrante, não é, Johnny?
3: Caramba, e é da paixão?
0: O Éder Paixão tá aqui. Éder Paixão tá aqui. Já foi lá agarrar os homens. E eu também vou agarrar o meu ali, tá? Então, um
1: Vai
0: beijo.
1: ficar aí
0: Bom,
1: agarrando.
0: sim, vou
1: Tchau, tchau
0: agarrar.
1: amanhã.
0: Beijo, beijo. Tchau, tchau, meu povo. Até amanhã.
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Louvado seja nosso Senhor Jesus Cristo, para sempre seja louvado, querido povo de Deus, filhos e filhas. Hoje, dia de São Pio de Pietreutina. Hoje, dia do nosso grande intercessor, da obra Evangelizar é Preciso. Quero saudar a todos. Dia de São Pio de Pietreutina e nós estamos no nono dia da novena de São Pio de Pietreutina. Saúdo a todos a partir da Rádio Evangelizar, de onde tudo começa. As rádios irmãs, cujos nomes cito neste momento. Saúdo a você pela TV Evangelizar, sinal digital em todo o país, em várias cidades, canal aberto, pelo youtube.com/PadreManzotti Oficial, pelo aplicativo da Associação Evangelizar é Preciso e todas as plataformas digitais. Repito, queridos irmãos e irmãs, hoje, quarta-feira, Mariana, mas é, sem dúvida, um dia muito especial. São Pio de Pietreutina, a imagem que você vê é uma imagem facsímile do corpo incorrupto de São Pio de Pietreutina, que se encontra na Capela do Santíssimo, do Santuário de Nossa Senhora de Guadalupe e Jesus das Santas Chagas, e que você pode visitar. Mande as suas intenções. Mande hoje suas intenções. 0800-410-6060. 41-3221-6060. Em nome do Pai, do Filho e do Espírito Santo. Amém. Naquele tempo, Jesus convocou os 12, deu-lhes poder e autoridade sobre todos os demônios e para curar doenças. Enviou-os a proclamar o reino de Deus e a curar os enfermos. E disse-lhes: não leveis nada para o caminho, nem cajado, nem sacola, nem pão, nem dinheiro, nem mesmo duas túnicas. Em qualquer casa onde entrardes, ficai aí. E daí é que partireis de novo. Todos aqueles que não vos acolherem, ao sairdes daquela cidade, sacudi a poeira dos vossos pés como protesto contra eles. Os discípulos partiram e percorreram os povoados, anunciando a boa nova e fazendo curas em todos os lugares. Senhor Deus, hoje, dentro da festa das Santas Chagas de nosso Senhor Jesus Cristo, chagas dolorosas, chagas gloriosas, nós celebramos alguém que carregou as suas chagas, São Pio de Pietreutina. E é naturalmente um decorrer, uma consequência do evangelho de hoje. Porque o Senhor, ó Senhor Jesus, convocaste os 12 e ao longo dos tempos também nos convoca. Enviou-os e nos envia com o poder e autoridade sobre todos os demônios e curar as doenças. Isto se repete nos dias de hoje, Senhor. Esta missão é contínua e permanente, anunciar o reino de Deus, e como sinal da presença do reino de Deus, sinal da presença de Deus, fica
curar os doentes e expulsar os demônios. Senhor, hoje mais do que nunca, é preciso que o reino de Deus se manifeste. É preciso que o reino de Deus esteja pelas nossas ações e pela tua graça mais e mais presente no mundo. Nós somos enviados, nós somos chamados, e por isso queremos fazer esta prece, Senhor, profunda, intensa. Esta oração que São Pio rezava após cada Eucaristia. Fica, Senhor, comigo. Fica, meu grande amigo. Não peço que não mereço, Senhor, a tua presença. Ó Deus, quero ter. Fica, Senhor, comigo na minha caminhada. Fica, Senhor, nas minhas labutas. Fica, Senhor, comigo nas minhas batalhas. Fica comigo, Senhor, no meu desejo de ser seu discípulo autêntico. Fica, Senhor, comigo nas horas que estou para receber a Eucaristia. Fica, Senhor, comigo, que eu jamais me esquive das confissões, que eu busque o sacramento da confissão. Fica, Senhor, comigo nesse momento de dor, e se você está doente, é um dia mais que especial de pedir ao Senhor Jesus das Santas Chagas, por intercessão de São Pio, curai minhas doenças. Jesus das Santas Chagas, por intercessão de São Pio, curai minha enfermidade no corpo, na alma. Jesus das Santas Chagas, por intercessão de São Pio, livrai-me desta dor. E muitas pessoas com dor crônica, muitas pessoas que estão hoje se sentindo enfraquecidas. Senhor Jesus das Santas Chagas, por intercessão de São Pio, livrai esta pessoa do alcoolismo, das drogas, do tabagismo. Trabalhe na vontade, cause nojo deste vício. Aquilo que é humanamente impossível, para ti, Senhor, tudo é possível. Jesus das Santas Chagas, nesta festa, por intercessão de São Pio, atende-me neste pedido. Concentre-se, filho, concentre-se, filha. Peça com fé, peça a Jesus das Santas Chagas, por intercessão de São Pio. Hoje é o dia dele. É um dia de festa, mas é um dia de grande intercessão. Nós voltamos já, volte comigo.

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0: Queridos filhos e filhas, nós estamos em plena festa das Santas Chagas de Nosso Senhor Jesus Cristo. Ontem à noite tivemos um encontro presencial e online com todos os líderes mensageiros das Capelinhas de Jesus das Santas Chagas. Foi uma grande maravilha e você pode depois rever no YouTube Padre Manzotti. Hoje nós temos nova programação. Querido povo de Deus, hoje, quarta-feira, dia de São Pio de Pietrelcina. Daqui a pouco, às 11h30, missa solene em honra de São Pio de Pietrelcina. Pode participar conosco no estúdio da televisão, da gravação do programa. Participação com público, às 19h, show com Padre Ezequiel Dalpozo, missa e depois show. Também uma programação à tarde intensa. Amanhã, querido povo de Deus, se programe, venham caravanas. Você de Curitiba, região metropolitana, amanhã, 11h30, início do tríduo. Missa alternativa às 16h. E às 17h30, onde presido, 16h, 17h30. Depois, às 19h, nós teremos adoração ao Santíssimo Sacramento Especial, com a procissão em torno do Santuário de Nossa Senhora de Guadalupe com Jesus Sacramentado. Sexta-feira, segundo dia do tríduo, às 10h30. Às 19h, conduz um show dentro do santuário, na sexta-feira, em honra a Jesus das Santas Chagas. Sábado, missa, terceiro dia do tríduo, às 11h30, nas Jesus das Santas Chagas. E missa às 18h, no sábado, logo depois da missa, saímos em procissão. Procissão e meditação da paixão de Nosso Senhor, as chagas dolorosas. Venham com velas e vamos juntos meditar a paixão de Jesus mediante a via sacra encenada. Tragam velas. E domingo, nós nos encontramos, missa pela televisão às 8, depois 9, 11, 18, às 18h, coroação da imagem de Jesus das Santas Chagas. Toda esta programação completa você encontra no evangelizareprecisso.com.br, padrereginaldomanzotti.com.br. Venha participar da festa das Santas Chagas. Edna, que a paz de Jesus esteja com você.
1: Amém, Padre, a sua bênção.
0: Deus abençoe, Edna. De onde você fala?
1: De Nova Canaã do Norte.
0: Minha saudação a Nova Canaã do Norte. Fica qual estado?
1: Mato Grosso.
0: Mato Grosso do Sul, né?
1: Isso. Não, Norte.
0: Ah, Mato Grosso, tá bom, desculpa. Mato Grosso, Nova Canaã, Mato Grosso, como é que você me acompanha?
1: Eu acompanho aqui pelo aplicativo, pelo YouTube, pela Parabólica, televisão da Parabólica.
0: Tá certo.
1: E também aqui nós temos a rádio.
0: Tá certo.
1: Transmite.
0: Diga lá, minha querida.
1: Ai, Padre, eu tô assim, em lágrimas, de tanta alegria de poder falar com o senhor hoje.
0: É seu dia, é seu dia hoje.
1: Nossa, Padre, o senhor é uma bênção na nossa vida, bênção. Hoje, o meu esposo está em Sinop, que ele foi passar os exames, que ele já teve câncer e foi curado, graças a Deus.
0: Amém.
1: Mas ele tem um acompanhamento, né? Ele está em Sinop hoje.
0: Tá bom.
1: Tá? E eu gostaria de deixar o nome dele, né?
0: Por
1: que
0: favor.
1: É Landry.
0: Como?
1: Landry.
0: Landry.
1: Isso. E também eu gostaria de deixar o nome de uma menina muito especial para mim, que foi a avó dela que me evangelizou há mais de 15 anos.
0: Como é o nome?
1: Ela é Maria Cecília.
0: Certo.
1: Ela teve também câncer na cabeça. Ela operou, Padre, e tirou só 70% do tumor, devido ao lugar que está o tumor, não pôde retirar tudo, mas a gente tem muita fé que sangue de Jesus vai curar totalmente ela. Ela faz o tratamento, tem um acompanhamento.
0: Tá certo, filho, e não é por acaso que milhares de pessoas tentando ligar E você ligou hoje e conseguiu, em plena festa das Santas Chagas e no dia de São Pio de Pietrelcina. É providência divina, né?
1: Sim. Então, aí eu gostaria de deixar o nome da mãe dessa criança, que é a Camila. É uma menina muito guerreira.
0: Tá bom.
1: Dos avós, né, que foi a avó dela que me evangelizou, que é o Luiz e a Neuza.
0: Luiz e Neuza, um abraço, e... dona Neuza. Deus seja louvado.
1: Ela
0: louva.
1: É uma maravilha, uma bênção.
0: Tá vendo os frutos aí, dona Neuza?
1: E também, padre, eu gostaria de deixar o nome de... Eu tenho 3 netos, e 2 é confirmado o autismo,
0: tá.
1: Mas a outra, que não é confirmada, ela tá tendo atraso de fala. E eu queria deixar o nome dos 2 que já tá confirmado, que é a Ana Alice.
0: Pois não.
1: E Davi Henrique. O Davi Henrique é autista não verbal, ele não fala.
0: Tá.
1: E a minha caçulinha, minha netinha caçulinha, é a Maria Alice.
0: Tá certo.
1: Padre, eu gostaria também de... Posso deixar mais alguns nomes rapidinho?
0: Por favor.
1: Ó, eu tenho 3 irmãs viúvas, que é a Ana, a Catarina e a Delma. E eu tenho mais 1 irmã do coração, que é minha irmã do coração, ela é minha cunhada, mas eu considero como se fosse minha irmã do coração, a Sandra, que ela também é viúva, uma guerreira, uma bênção.
0: Anotei, que Deus abençoe Edna, todos os nomes estão aqui, serão levados no altar do Senhor. Nova Canaã do Norte, Mato Grosso, pela Parabólica Digital, Rádio Nova FM, Bispo Dom Canísio Claus, da Diocese de Sinop. E eu convido você a entrar num chat e a equipe de plantão vai trazendo para mim, para você, o que é celebrar São Pio de Pietrelcina. Para você, partilhe comigo ali no chat. O que é celebrar para você São Pio de Pietrelcina na festa das Santas Chagas de Jesus? Tem algo a partilhar? Partilhe conosco no chat do YouTube Padre Manzotti Oficial. youtube.com/Padre Manzotti Oficial. A equipe me manda daqui a pouquinho. Querido povo de Deus, escute esse testemunho.
2: Aqui quem fala é Jeana Henrique, eu moro no município de Teixeira, na Paraíba, e ouço o Senhor pela rádio Espinharas de Patos e também pelo aplicativo. E gostaria de dar o meu testemunho neste dia de São Pio de Pietrelcina.
0: Olha aí, para hoje.
2: Há 6 anos atrás, meu pai foi diagnosticado com câncer, com linfoma.
0: Olha,
2: e
0: aí,
2: graças,
0: gente,
2: às bênçãos de São Pio, ele foi curado, recebeu a cura em 2025. Já este ano também, minha mãe sofrendo com muitas dores no joelho, e a gente pediu também a São Pio que ele intercedesse a Jesus das Santas Chagas pelo alívio das suas dores. Em um momento que ela estava sentindo muitas dores,
0: certo,
2: ela disse que sentiu São Pio chegando sobre,
0: olha,
2: ela e tocando em sua perna. E naquele momento, era por volta de 1 hora da manhã, ela conseguiu dormir até às 6 horas. As dores aliviaram bastante. E nós devemos esses alívios das dores dela às bênçãos e à intercessão de São Pio de Pietrelcina. Que Deus abençoe o senhor e toda a sua equipe.
0: Louvado seja Deus, tá vendo, gente? Era para ser hoje esse testemunho. Não combinei com o sacristão, não, mas era para soltar hoje. Deus seja louvado, Giane de Teixeira, Paraíba. Acompanha pelo aplicativo, tem também a rádio Espinharas FM de Patos, Paraíba. Bispo Dom Heraldo, Bispo da Silva, da Diocese de Patos. E você, já fez hoje a quaresma de São Miguel? Pois bem, eu já fiz às 9:30. Se você não fez, terminado o programa, você faça e reze comigo. Lembrando, às 11:30 nós temos um encontro com a Santa Missa. Partilhe conosco. Para você, São Pio, o que significa São Pio na sua vida? Vai lá no chat, YouTube Padre Manzotti. Eu volto já, volte comigo com a leitura orante.

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Hoje, dia de São Pio de Pietrelcina, poderei pregar mais e a missa de hoje, a minha homilia, será sobre a vida de São Pio de Pietrelcina. Mas alguns pontos importantes para agora. Foi ordenado com 23 anos e no início da sua vida sacerdotal passou por vários problemas de saúde. Eu diria a vida toda foi marcada por problemas de saúde. Viveu entre duas guerras. Teve que se alistar, só não serviu devido ao seu estado de saúde. Ele despertava na madrugada para rezar, não dormia direito, porque à noite o diabo o atormentava. Certa vez um repórter perguntou como ele gostaria de ser conhecido depois da morte. São Pio disse: se é para ser conhecido como algo, um homem que rezou muito. Não era minha pretensão. Sacerdote abrasado pelo amor de Deus, viveu a plenitude da sua vocação, a reconciliação sacramental dos penitentes. São Pio visitava diariamente por longas horas o Santíssimo Sacramento. São Pio, um homem de profunda adoração ao Santíssimo Sacramento, preparava-se durante 2 horas para a Santa Missa, que era o ponto mais alto de sua vida. Um grande confessor, chegava a atender 14 horas sem parar. Mas foi no dia 20 de setembro de 1918 que Padre Pio recebe as estigmas, rezando em frente ao crucifixo na igreja, no convento. As duas mãos, os dois pés e os seus lados passaram a ser perfurados. Os estigmas de Cristo foram feridas abertas e vivas que sangravam. Padre Pio ficou com este estigma por 50 anos. Elas doíam muito. A chaga do lado doía mais na quinta-feira. Os estigmas começaram a chamar a atenção do mundo. Teve que mostrar à igreja. E aí começou um grande tormento de São Padre Pio. Passou por diversos experimentos, entrevistas. Padre Pio foi incompreendido, foi julgado, acusado como charlatão, foi tido como mentiroso. Padre Pio se sentiu humilhado ao mostrar para os outros seus estigmas, mas Deus quis que todos vissem suas chagas e ela aceitou este fato com amor. São Pio de Pietrelcina, dai-nos este amor incondicional à Eucaristia. São Pio de Pietrelcina, dai-nos este grande amor às Santas Chagas de Jesus. Você que é devoto das Santas Chagas, você que reza comigo o terço das Santas Chagas, você que é líder mensageiro das Santas Chagas, encontre em São Pio hoje, um grande missionário também das Santas Chagas, um grande apóstolo das Santas Chagas de Jesus. Hoje, temos um grande intercessor no céu da obra Evangelizar é Preciso. São Pio de Pietrelcina, rogai por nós. Bíblia aberta, cartilha de oração. E hoje, nós vamos para 1 Reis, capítulo 17, versículo 17 e seguintes. Preciso fazer uma lembrança. Você acompanhou ontem a leitura orante quando Elias foi à casa de uma mulher da viúva de Sarepta e lhe pediu pão, pediu água e depois pediu pão. E a mulher disse: Senhor, mas eu só estou juntando alguns gravetos para fazer o último pão. Eu e meu filho vamos comer e depois vamos morrer. Elias disse: traze-me o pão, não lhe faltará. E de fato, a ânfora não secou mais com óleo e nem a tigela mais com farinha. Agora a sequência, a continuidade deste texto. Repito. Capítulo 17 de 1 Reis,
Capítulo 17, versículo 17. Algum tempo depois, o filho da viúva ficou doente. Ele foi ficando cada vez pior e acabou morrendo. Então, ela, a viúva, a mulher, disse a Elias: "Homem de Deus, o que o Senhor tem contra mim? Será que o Senhor veio aqui para fazer com que Deus lembrasse dos meus pecados e assim provocar a morte do meu filho?" Elias disse: "Dê-me seu filho." Então pegou o menino nos braços da mãe e o levou para o andar de cima, para o quarto onde estava morando, e o colocou na sua cama. Então Elias orou em alta voz: "Ó Senhor meu Deus, por que fizeste esta coisa terrível para esta viúva? Ela me hospedou e agora tu mataste o filho dela." Aí Elias se deitou em cima do menino 3 vezes e orou deste modo: "Ó Senhor meu Deus, faze com que esta criança viva de novo." E o Senhor Deus respondeu à oração de Elias. O menino começou a respirar outra vez e tornou a viver. Elias pegou o menino e o levou para baixo para sua mãe e disse: "Veja, o teu filho está vivo." Então ela disse a Elias: "Agora sei que o Senhor é um homem de Deus e que Deus fala por meio do Senhor." Palavra do Senhor, graças a Deus. Querido povo de Deus, como interpretar este texto? O que vemos é que a mulher havia obedecido a Deus. Ela havia obedecido a Deus, mas ela não tinha ainda aderido à fé. Faltava-lhe um passo. Mais do que a fé em Elias, a fé em Deus. O filho morre. Isso nos lembra que mesmo tendo fé, não significa não passar pela dor. A fé não é garantia de uma vida sem sofrimento. É a confiança de que quando não entendemos, Deus está conosco. Elias não tenta explicar o inexplicável. Não tenta explicar para a mãe. Apenas pega o menino e vai para o lugar reservado. Há momentos em que a nossa oração precisa ser, não precisa ser de muitas palavras. A oração tem que ser entrega. O texto diz que Deus ouviu a voz de Elias. Aqui existe uma mensagem muito bonita. Deus escuta a nossa dor. Deus escuta a nossa dor e a nossa dor não é ignorada por Deus. A oração de Elias nasce diante de uma situação sem aparente saída. Mas diante disso, Elias reza. Nas nossas dores, nos momentos em que não parece termos a solução, recorremos a Deus? Eu volto rezando. Volte comigo.

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0: As imagens com que abrimos agora o bloco do Experiência de Deus são as imagens das relíquias de primeiro e segundo grau que a graça de Deus nos permite ter de São Pio de Pietrelcina. Hoje, por ser dia de São Pio, e elas estão expostas no santuário. São relíquias do sangue de São Pio, cabelo de São Pio, parte da roupa de São Pio e essa estola que o próprio São Pio de Pietrelcina usava para as confissões. Você que vem ao santuário hoje poderá ver todos estes elementos, as relíquias de São Pio e também a imagem facsímile do corpo de São Pio de Pietrelcina. Voltando à leitura orante, a última parte é a que mais nos chama a atenção. Pois, eu digo que antes a viúva acreditava no homem de Deus, mas este fato que aconteceu na vida dela, a morte do filho e esta reanimação, esta ressurreição do menino, levou a mulher a fazer uma profissão de fé em Deus. Faltava-lhe isso. Não era só acreditar na palavra do homem, do profeta, de Elias. A experiência profunda da dor, a experiência profunda do luto, levou esta mulher a dar um passo significativo na fé. Se antes a referência era o homem, o profeta, agora a experiência a leva a ter fé em Deus. Na última palavra ela diz isto: agora eu sei que o Senhor é um homem de Deus e que Deus realmente fala por meio do Senhor. Deixo um questionamento. Os nossos lutos, sofrimentos, dores, penúrias nos levam a uma proximidade maior a Deus? Passar da mensagem, do mensageiro à mensagem. Passar dos sinais ao autor dos sinais. Deus, Senhor, como fruto desta leitura, leve-me a uma fé autêntica ao Deus vivo e verdadeiro. Amém. Luciana, que a paz de Jesus esteja com você, Luciana.
1: Bom dia, padre!
0: Bom dia, Deus abençoe, Luciana. De onde você fala, querida?
1: Natal, Rio Grande do Norte!
0: Seja bem-vinda, Natal, Rio Grande do Norte. Como é que você me acompanha aí, querida?
1: Pelo canal 16.1.
0: Tá certo, canal aberto 16.1. Temos também e... várias emissoras de rádio. Diga lá, Luciana.
1: Eu tô aqui pedindo, dando uma graça da minha tia, que ela teve câncer de mama e foi hoje curada.
0: Amém.
1: E não precisa tirar o seio nem nada.
0: Certo.
1: E pelo meu filho que conseguiu um emprego, o primeiro emprego dele.
0: Certo.
1: Certo.
0: Como é que é o nome da tia que foi curada do câncer da mama?
1: Margarida.
0: E
1: no período da primavera, essa flor que foi curada.
0: Ela é toda poética. E do filho que conseguiu o primeiro emprego?
1: O nome dele é Gabriel.
0: Nome do arcanjo, Deus seja louvado.
1: Exatamente.
0: Então diga, graça recebida.
1: Recebida é graça testemunhada. Toca o sino, tá cristão.
0: Aí, filha, é isso mesmo, Luciana.
1: Padre, eu sou revendedora dos produtos Evangelizar.
0: Que maravilha, produtos que evangelizam.com.br. Você recebeu o catálogo?
1: Sim, recebi.
0: É?
1: E outra coisa, hoje, dia 23 de setembro, de
0: São Pio de Pietrelcina,
1: tem um grande aniversário que o senhor o conhece.
0: Quem?
1: Padre Nunes.
0: Opa, parabéns, Padre Nunes. Aniversário dele.
1: 3.3.
0: Que Deus leve meu abraço e que chegue a ele minha saudação, meu abraço, minhas orações. Um grande evangelizador, Rio Grande do Norte, um grande amigo. Que Deus o proteja, Padre Nunes. Parabéns.
1: Igual ao senhor e a Padre Cristian, que Padre
0: Cristian
1: eu amo igual ao senhor. Não
0: que bom. Ciúme. Nós estamos todos, não é ciúme não, nós estamos todos na mesma lida. Ninguém é de Paulo, ninguém é de Pedro, nós somos de Jesus Cristo, meu querido, minha querida.
1: Eu adoro vocês.
0: Que bom.
1: Infelizmente, eu não tenho condições de ir a Curitiba nem de Divinópolis, mas eu amo vocês.
0: Tá bom, querido.
1: No meu coração.
0: Um grande abraço, Luciana. Deus abençoe Natal, Rio Grande do Norte. TV Evangelizar, canal 16.1. Também nos transmite lá a Rádio 98 FM, Rádio 87.9 FM, Rádio Rural FM, Arcebispo Dom João Santos Cardoso, da Arquidiocese de Natal. E o pessoal está interagindo conosco lá no YouTube Padre Manzotti Oficial. Não esqueça de se inscrever. E logo nós teremos mais e mais novidades. Nós já estamos ali com a quaresma de São Miguel, mas vem novidades. YouTube Padre Manzotti. O Marcos está ali e diz: para mim é uma honra, pois foi na novena de São Pio que consegui financiar minha casa. Deus seja louvado. Também ali no YouTube Padre Manzotti, olha, o Eduardo, São Pio é o santo de muitos milagres. A Joyce: celebrar São Pio é um marco na fé, uma renovação na confiança, intimidade com nosso Senhor Jesus Cristo, que tanto tem a nos ensinar e a nos moldar. A Valquíria partilhou: São Pio é meu pai espiritual, ele me ajuda financeiramente, ajuda a mim. Obrigado, São Pio de Pietrelcina. Louvado seja Deus. Interaja conosco, gente. Maria de Fátima, que a paz de Jesus esteja com você.
2: Amém, certamente. Bom
0: Deus
2: dia,
0: abençoe,
2: padre.
0: Bom dia. Você Amém. Fala de onde, querida?
2: Ibaiti, Paraná, padre.
0: Meu abraço a Ibaiti, estado do Paraná. Como é que você me acompanha
2: Isso.
0: ali?
2: Pelo YouTube, padre.
0: Minha saudação pelo YouTube. Diga, Maria de Fátima, é seu
2: que
0: dia.
2: Que alegria, primeiramente, falar com o senhor.
0: Certo.
2: Muito contente. Testemunho, padre. Testemunho e pedido de oração.
0: Então conte o testemunho, minha querida.
2: Testemunho, padre, é que hoje, eu tô emocionada, padre, hoje era para ser a cirurgia do meu filho, numa hérnia, e Jesus da Santa Chaga curou, padre.
0: Nossa!
2: Era uma semana antes, foi dia 14 agora, que eu fiz a ultrassom dele, aí o médico disse que não tinha mais nada, padre, mais nada. Eu pedindo Jesus da Santa Chaga, passando água benta, sabe? Ele falou: mãe, não tô com dor mais, eu quero fazer outra ultrassom. Falei: vamos fazer, filho, vamos
0: claro.
2: Fazer outra ultrassom antes da cirurgia, né? E muita fé, padre, muita fé mesmo.
0: Meu aí, Deus, filho, que coisa maravilhosa.
2: O doutor Braulio, que fez ultrassom, falou: Gabriel, meu filho é Gabriel, padre.
0: Oh, nome Gabriel. Lindo do arcanjo.
2: Ele fez 15 anos agora em junho. Aí o doutor falou: filho, pode jogar bola, pode andar de bicicleta, que não tem mais nada aí. Honra e glória de Jesus, padre.
0: Graça recebida.
2: Graça testemunhada. Toca o sino, sacristão.
0: Louvado seja Deus. Maria de Fátima, eu sei que você tem pedidos a fazer, mas, por favor, deixe com a telefonista, que eu tenho que ir pro intervalo. Que bom que você conseguiu dar o testemunho. Gente, se você tem uma intenção para as missas e ainda para a festa das Santas Chagas, aproveite esse intervalo agora. Você está vendo o QR Code na tela? Direcione o QR Code, mande as suas intenções. 0800-410-6060. Você fala com os nossos atendentes. 0800-410-6060. Eu volto já, volte comigo.

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0: 2020. Amado povo de Deus, dia de São Pio de Pietrelcina. E agora é oficial. Nós teremos uma peregrinação em outubro, que a peregrinação no México, Nossa Senhora de Guadalupe. 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Filhos amados, povo querido, as pessoas estão interagindo bastante e continuem interagindo conosco. Mas vamos agora, hoje, o nono dia e o dia de São Pio de Pietrelcina. Rezemos.
1: Padre Pio,
0: com o Jornal do Evangelizador, página 7. Ó Jesus, fonte de amor e misericórdia, nós vos agradecemos por nos terdes dado São Pio de Pietrelcina como um sinal vivo do vossa paixão, morte e ressurreição. A ele destes as vossas próprias chagas, que São Pio carregou com serenidade e força, comunicando ao mundo a vossa compaixão. Por isso, por intercessão deste grande santo, São Pio de Pietrelcina, dai-nos a graça que tanto necessitamos. Dai-nos a graça que tanto necessitamos. Jesus, a exemplo de São Pio, dai-nos a graça de nos unir à vossa paixão, nos abrigar em suas santas chagas e desfrutar de sua gloriosa ressurreição. Jesus, por intercessão de São Pio, concedei-nos a graça de que necessitamos para realizar neste mundo a nossa vocação e a nossa missão. São Pio de Pietrelcina, ajudai-nos a viver como cristãos e buscar o perdão e a cura de nossas feridas. São Pio de Pietrelcina, dai-nos mais amor à Eucaristia. São Pio de Pietrelcina, curai nossas feridas pela confissão. São Pio de Pietrelcina, fortalecei os enfermos. São Pio de Pietrelcina, animai a nossa vida de oração. São Pio de Pietrelcina, rogai por nós. E hoje, dia de São Pio de Pietrelcina, peçamos: Jesus, pelas tuas santas chagas, dolorosas e gloriosas. Jesus, o pedido é direcionado a ti, Jesus. Mas por intercessão de tão grande intercessor da obra Evangelizar, abençoai-nos em nossas batalhas, ajudai-nos em nossas lutas. Na terra prometida, ó Jesus das santas chagas, ajudai-nos para que consigamos as licenças necessárias. E lembro

da oração que pedi que rezassem comigo nessa festa das Santas Chagas para o dia 25, que consigamos as licenças para começar as obras. Jesus, por intercessão de São Pio, esta obra possa evangelizar, possa ter a força, a iluminação, possa ajudar as pessoas no processo de salvação e que não nos falte o necessário de manter esta obra, anunciando, levando o nome de Jesus, propagando a fé. Abençoai, Senhor, a água, a roupa dos enfermos, as fotos de família. Por intercessão de São Pio, Nossa Senhora do Carmo, nos méritos das Santas Chagas, Pai, Filho, Espírito Santo. Amém. Evangelizar é preciso.

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